0: espaço, com suas vestimentas, com a sua tradição, a cidade está dizendo que os indígenas não podem ocupar aquele espaço. Então, é um projeto sobre democracia, é um projeto sobre o direito à cidade.
1: O texto proíbe a discriminação em locais como aeroportos, escolas, hospitais, repartições públicas e estabelecimentos comerciais, além de prever que órgãos públicos e empresas prestadoras de serviços adotem medidas de capacitação de seus agentes para promover o respeito à diversidade cultural e étnica. O projeto vai ser analisado ainda pelas comissões da Amazônia e dos Povos Originários e Tradicionais e de Constituição e Justiça. Em princípio, não precisa passar pelo plenário. Para virar lei, a proposta precisa ser aprovada pela Câmara e pelo Senado. Da Rádio Câmara de Brasília, Sofia Peçanha.
2: Termina agora o Jornal Câmara dos Deputados, produzido pela Rádio Câmara, com trabalhos técnicos de Wellington Teles e apresentação de Paula Bittar e Val Monteiro. Boa noite.
3: A Voz do Brasil volta amanhã. Boa noite pra você.
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14: Boa noite. 9:09, cheguei. Sim, aqui quem fala é Marcelo Dias, feliz da vida, grato sempre. Com você até 1 da manhã. 10 horas, tem o nosso Band Love. Tem presente agora?
15: Tem, presente grandão, viu?
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14: 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Big por quê? Grandão, 1,2 litros. Vai tomar água, suco, refrigerante na temperatura certa. É o Big Copo Térmico exclusivo da Band FM. Por que exclusivo? Porque ele tem a marca da Band FM. Junto com o Big Copo Térmico da Band FM, você ganha o mascote da Band FM. Mas você tem que votar na sua preferida. Pode ligar para a Band FM no 11 37 99147-43313. Pode mandar sua mensagem no WhatsApp da Band FM também, escolhendo uma das seis que eu vou mostrar pra você agora. Número 1, Simone Mendes, Direitos Iguais. A música 2, Oi Baldi, Zé Neto e Cristiano. Tiaguinho, Pensamentos Intrusivos, é a música 3. Anestesiado, número 4, é o Murilo Ruf. Música 5, Amor dos Outros, Henrique Juliano. E a Ana Castela, É Que Eu Não Te Esqueci, é a música 6. Não esquece, Ana Castela, no próximo Band FM de pertinho, em agosto, agora aqui na Band FM, aquele show exclusivo só pra você.
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14: 1, 2, 3, 4, 5 ou 6. Número 1 tá aqui, ó.

0: mas enfim. Band FM, música 3 da Super 6 das 9. Tiaguinho, Pensamentos Intrusivos. Número 2, Zé Neto e Cristiano. E Balde, número 1, Simone Mendes, Direitos Iguais. Ligue 1137-43-1313 e participe no WhatsApp da Band FM também. 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Vou tocar 4, 5 e 6, número 4, Anestesiado, é o Murilo Ruf aqui, ó.
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0: Tarde FM, música 6 da Super 6, das 9, Ana Castela, é que eu não te esqueci. Essa música você vai ouvir ao vivo, sim, ela vai fazer um show pra você aqui na Band FM, é o Band FM de pertinho, vai acontecer no dia 20 de agosto e você vai ouvir pela Band FM, você vai assistir no YouTube, você vai assistir no aplicativo Band Play, vai assistir no site bandfm.com.br. Um show só pra você.
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0: 9 horas 28 minutos aqui na noite da Band FM. Fala, Babi.
2: Marcelo Dias, tá de volta aqui na Band FM com outras informações.
0: Diga.
2: A Caixa Econômica Federal começou a distribuir mais de 13 bilhões de reais de lucro do FGTS. Os valores serão depositados nas contas do Fundo de Garantia de mais de 138 milhões de trabalhadores que tinham saldo em dezembro de 2025. O valor será depositado diretamente nas contas do FGTS e não será igual para todo mundo. Cada trabalhador vai receber de acordo com o dinheiro que tinha acumulado. A previsão é que seja distribuído o equivalente a aproximadamente 1,86% do saldo. Por exemplo, quem tinha R$ 1.000 no FGTS deve receber cerca de R$ 18,68. Agora atenção, esse dinheiro entra na conta do Fundo de Garantia e não fica disponível para saque imediato. Ele segue as mesmas regras do FGTS e só pode ser retirado nas situações previstas em lei, como demissão sem justa causa, compra da casa própria ou aposentadoria. Okay. Beijo, Dias. Boa noite.
0: Beijo, Babi.

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2: O que você faria se uma versão de você, de uma outra realidade, aparecesse na sua frente, dizendo que precisa da sua ajuda para salvar o mundo? Você eu não sei, mas o Stewart vai pelo menos tentar. Se ele vai conseguir, aí já é outra história. Stewart não consegue salvar o universo. É a nova série Max original, do mesmo universo de Big Bang Theory, disponível agora na HBO Max.
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1: 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Acompanhe os destaques.
2: A preparação de Lages para sediar a Olimpíada Estudantil Catarinense, a OLESC, segue avançando. 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
3: A expectativa é reunir até 6 mil atletas de 12 a 16 anos e mais de 250 árbitros de mais de 130 municípios catarinenses.
2: A prefeitura alcançou uma marca histórica na infraestrutura urbana. 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
5: A Prefeitura de Lages pagou R$ 79,54 na produção desse programa e foi bonificada pela execução desse programa.
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8: Boa noite. Ótima noite para todo mundo. Penúltimo dia do mês e nós queremos convidar você para curtir o nosso Band Love. Atenção, você que gosta de música antiga, música dos anos 80, música dos anos 90, 2000. Eu toco tudo isso para você no Band Love das 10 da noite, 1 da manhã e as novinhas também, viu? Você gosta das novinhas? Tem novinha no Band Love. Das 10 da noite a 1 da manhã, junto com as velhinhas. 10h30 tem história de amor do Band Love. 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
8: Muito obrigado a você que participou aqui na Super 6 das 9. Nós temos o Big Copo Térmico de 1,2 litros, exclusivo Band FM. Mais um mascote da Band FM pro Eduardo. Antônio Moreira da Silva. Eduardo Antônio Moreira da Silva, parabéns, meu amigo. Um abraço pra você, abraço na família. Ganhou os presentes da Super 6.
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8: Música vencedora está no ar, na noite da Band.

0: FM, atriz demais, Bruno Rosa, participação do Murilo Huff aqui na noite da Band FM. Essa música que eu vou tocar utiliza metáforas simples e do cotidiano. Você vai ouvir, você vai ouvir. Aproximando a música tanto do público infantil quanto do público adulto. E facilitando a identificação com o sentimento de ausência. Nossa, Celo, que música é essa?
1: Nossa!

0: FM, Bruno Marrone, já não sei mais nada. Aqui na noite da Band FM, Claudinho Buchecha, fico assim sem você. Que recordação deliciosa. Bom demais, né? É o momento lembrar dessa aqui na noite da Band. Gente, faltam 8 para as 10, vai começar a Band Love, mas deixa eu te dar um recado. 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Quem é a sortuda de hoje é Helenilda de Souza Ferreira. Helenilda de Souza Ferreira, parabéns, um beijo para você. Ganhou um robô aspirador da Band FM.
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0: Ótima noite pra você que tá na Band FM, 2 minutos para as 10 horas. Vai começar a nossa viagem. Uma viagem deliciosa no tempo através da boa música. É Band Love no Ar. Eu sou Marcelo Dias, feliz e grato, sempre. 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
0: Olha só, começou então, eu vou tocar pra você anos 80, anos 90, 2000. Ai, sério, mas tem música nova também? Também tem. A gente vai fazer uma mistura nas próximas 3 horas. Uma mistura deliciosa pra sua noite ficar bem melhor. Você que tá relaxando, descansando, namorando, trabalhando, dirigindo, vai ouvir boa música até 1 da manhã e vai pedir sua música também. Manda sua mensagem pro WhatsApp da Band FM, que é o 11 99991 9197. Aperta o microfoninho do WhatsApp, tá bom? Manda teu pedido musical, manda teu recado de amor, manda teu recado pros amigos, pro pessoal que tá na luta, trabalhando com você. Espalhe amor, otimismo, amizade, juntinho comigo, aqui no nosso Band Love. 10h30 teremos História de Amor do

Band FM, 10 horas 11 minutos. É Band Love com as melhores músicas de todos os tempos, só pra você.

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0: de ouvir, tá bom? Daqui a pouquinho eu toco inteirinha pra você aqui no Band Love. Tivemos o Daniel com Henrique e Juliano, Só Dá Você na Minha Vida. Vanessa da Mata, boa sorte. E a primeira música de hoje foi Shake You Down com Gregory Abbott. Mande a sua mensagem. Manda uma vez só. Quando você manda várias vezes, ela vai saindo da ordem aqui de exibição, tá bom? É 11 99991-9197. A Marlene mandou um recadinho aqui carinhoso pra você, meu amor. Ivanilce, eu te amo e te amarei todos os dias da minha vida. Marlene e Ivanilson, casal Band Love. Quem mais? Quem mais? A Karina tá curtindo aqui o Band Love. É a Karina Firmina. Boa noite, me chamo Reinaldo. Quero mandar um beijo pra minha mulher, que tá junto comigo, aqui do meu lado. E dizer que eu amo muito e que vamos marcar o nosso casamento. Olha aí! Reinaldo e Karina, é outro casal Band Love curtindo aqui a nossa noite. Celo, boa noite! Quero mandar recado pra Vânia, mulher da minha vida. Se eu tivesse que escolher, alguém escolheria você sempre. Eu te amo demais, minha vida. Nunca se esqueça disso. Você é tudo pra mim. Você é mais que especial. Beijos, Everton de Toyama, no Japão. Te amo demais, mandando recado pra Vânia, curtindo a Band FM. Já sextou no Japão, já é sexta-feira no Japão, né? Ele tá curtindo o Band Love.
1: Boa noite, Celo Dias. Boa noite. Mais maravilhosa.
0: Obrigado.
1: Adoro ver você.
0: Ô, sua linda.
1: E o Band Love.
0: Obrigado, obrigado.
1: Que é um programa fantástico. Beijo, Simone Marques, da Vila Ema.
0: Valeu, Simone, um beijinho. A Dani também tá aqui, Dani?
2: Boa noite, Band FM. Boa noite, Marcelo Dias.
0: Boa
2: aqui
0: noite.
2: É a Daniela. E eu gostaria de ouvir Ivete Sangalo, Se Eu Não Te Amasse Tanto Assim. Ofereço ao meu maridão, Jonathan. Beijo, te amo.
0: Tá dado o recado aqui pro Jonathan, tá notado aqui o pedido musical. Obrigado pela sua companhia no Band Love.
3: Boa noite, Marcelo Dias.
0: Boa noite.
3: Aqui é o Ricardo.
0: Ô, Ricardo.
3: Castelo, está de São Paulo.
0: E aí, meu amigo?
3: Parabéns pelo programa aí, meu amigo.
0: Obrigado.
3: Tudo de bom. Tô aqui curtindo seu programa aí. Nota
0: nosso.
3: Mil, viu?
0: Nosso.
3: Parabéns.
0: É o nosso. É o nosso Band Love. Um abraço pra você, boa noite aí. 10h17, tá trabalhando? Tá em casa? O que você faz? Manda mensagem aqui pro Band Love. Já já 10h30 tem História de Amor do Band Love. Nessa semana a gente tá falando sobre amor próprio. Gente, a vida inteira a gente fica esperando reconhecimento, não fica? Desde pequenininho, aí vai pra infância, adolescência, na fase adulta. Agora é o seguinte, você tem que aprender que amor próprio é entender que você não precisa esperar alguém reconhecer o seu valor para começar a acreditar nele. A opinião mais importante sobre a sua vida sempre será a que você constrói diante do espelho, com respeito, com confiança, com gratidão por tudo o que já superou.

0: FM Marília, Eterna Mendonça, eu sei de cor, Negritude Júnior, que dure para sempre, Alex Roaring, Ordinary, e também a Celine Dion, Immortality. Só música linda para você? Aqui na sua rádio do seu jeito, só história linda. Agora Murilo e Tatá com a história de amor do Band Love.
1: 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Não tenha medo de pedir a Deus aquilo que está no seu coração. Só nunca se esqueça de aproveitar cada instante. Porque por mais bonito que seja um sonho realizado, tudo nessa vida, um dia, acaba chegando ao fim. Quando a minha mãe ainda estava grávida, o meu pai a abandonou. Ela acabou me criando sozinha. E a nossa vida nunca foi fácil. Quando eu tinha 12 anos, ela conheceu um homem. No começo, a gente acreditou que ele fosse trazer felicidade para nossa casa. Mas aconteceu justamente o contrário. Ele bebia, usava drogas e agredia minha mãe física e verbalmente. E eu não suportava ver aquilo. Toda vez que ele batia nela, eu corria para pedir ajuda e chamava a polícia. Só que quando eles chegavam, a minha mãe acabava negando tudo. E isso aconteceu tantas vezes que eu cheguei a dizer que eu nunca mais ia correr atrás de ninguém pedindo ajuda. Porque eu estava cansado. Mas filho nenhum consegue assistir a própria mãe sofrer. Uma hora, essa dor acaba explodindo. Eu tinha 16 anos quando eu cheguei do trabalho e encontrei minha mãe em casa com a minha irmã, que ainda era bebê. Logo em seguida, chegou o marido dela, completamente bêbado, e mandou minha mãe fazer a janta. Ela fez, mas quando chamou ele para comer, ele disse que não queria mais. Os dois então começaram a discutir e em segundos ele partiu para a agressão de novo. A minha mãe até tentava se defender, mas ela era muito fraca. Até que, em um empurrão, ela acabou caindo em cima de mim. E naquela hora, eu perdi o controle. Parecia que toda a revolta daqueles anos estava explodindo ali de uma vez. Eu então fui para cima dele. E quase fiz uma bobagem que ia destruir a minha própria vida. Olha, eu só parei de bater nele porque o meu tio chegou e me tirou de cima daquele cara. Depois desse dia, eu passei a assumir muitas responsabilidades dentro de casa. 3 anos depois, em 2003, eu viajei para a praia. Na época, eu estava com 19 anos. Nunca tinha namorado e, caminhando pela praia, eu fiz uma oração. Uma oração que mudaria a minha vida.

0: vida. Eu desenhei um coração na areia e falei para Deus que se um dia ele me desse uma família, eu jamais faria minha esposa passar pelo que a minha mãe tinha passado. Ali eu também descrevi como eu sonhava que fosse a mulher da minha vida. Também imaginei o homem que eu ia ser para ela. Depois disso, entreguei os meus sonhos nas mãos de Deus. Quando eu voltei para casa, eu falei para minha mãe que em um ano eu ia estar casado. Ela caiu na risada, porque eu nem namorada tinha. Mas eu tava com aquela certeza dentro de mim, sabe? Uma certeza que ninguém ia tirar. Alguns meses depois, uma família se mudou para a casa em frente à nossa. Um dia, eu vi duas moças conversando na cozinha da casa. Eram a Vanira e a irmã dela. Na hora, eu ouvi a Vanira brincar que naquela cidade só tinha homem feio. Depois eu lembro de olhar para ela e pensar, vai ser esse homem feio que vai ser o seu marido. Tudo ali na minha imaginação. Depois disso, ela não saiu mais da minha cabeça. Eu achei essa mulher linda. Já no dia seguinte, eu criei coragem e convidei ela para ir à igreja junto comigo. E ela aceitou. Quando o culto terminou, eu resolvi falar o que estava no meu coração.
1: Que cara é essa, José?
0: Vanira, eu vou falar sério com você. Você quer casar comigo?
1: Você tá doido? A gente nem se conhece. Primeiro você tem que me pedir namoro.
0: Eu tô falando sério. Eu não sou homem de namorar, eu sou homem pra casar.
1: Nossa, por essa eu não esperava. Eu não sei, eu preciso pensar.
0: Então ela pediu uma semana. Uma semana pra pensar. Eu concordei e passei aqueles dias orando para que a resposta fosse a vontade de Deus. Se fosse pra gente construir uma vida juntos, eu queria ter a certeza de que aquela era a vontade dele. Uma semana depois, a Vanira apareceu na porta da minha casa. Disse que tinha levado um susto com meu pedido. Passou dias pensando. Mas depois de alguns segundos que pareceram uma eternidade, ali, na minha frente, ela sorriu e disse que sim, que ela aceitaria se casar comigo. Você imagina? Sim, loucura, loucura total. Mas eu me senti o homem mais feliz desse mundo. Mas ainda tinha uma questão. Eu era cristão e queria que a gente seguisse o mesmo caminho. Por isso, eu convidei a Vanira para seguir a igreja junto comigo. E ela aceitou, se batizou e passou a servir a Deus junto comigo. Foi tudo muito rápido. Em 6 meses, nós namoramos, noivamos e nos casamos. Aquela oração que eu tinha feito na praia se cumpriu antes de completar um ano. Nós começamos a vida praticamente do zero. Eram poucos móveis, pouco dinheiro, mas muito amor. E não demorou muito para a gente decidir ter um filho. A primeira gravidez, infelizmente, terminou num aborto. E foi uma fase muito difícil. Mas Deus nos abençoou e, novamente, em alguns meses, a Vanira engravidou. E logo nasceu a nossa Isadora. Foi nessa época que nós também conhecemos um casal que não tinha quase nada para a filha recém-nascida. A gente chegou a visitar a família e quando chegou lá, eu vi que os três estavam dormindo no chão. Eu lembro até que eu tinha acabado de comprar um carrinho novo para Isadora, que tinha sido um esforço enorme para mim. Mas quando nós saímos de lá, a Vanira olhou para mim e disse que a nossa filha já tinha todo enxoval e que a gente podia dar o carrinho para aquele casal. A minha mulher era assim, tinha um coração enorme, nunca pensava duas vezes para ajudar quem precisava. E foi exatamente isso que a gente fez. Doamos aquele carrinho novo, sem uso, para aquela família. Alguns meses depois, eu acabei ficando desempregado. E adivinha? A gente ainda não tinha conseguido comprar um novo carrinho para nossa filha. Mesmo assim, eu não deixei de confiar. Logo arrumei um emprego fazendo coleta de entulho. E toda sexta-feira, a gente recolhia móveis e objetos que as pessoas descartavam. E numa dessas coletas, Eu acabei encontrando um carrinho de bebê em ótimo estado. Na semana seguinte eu achei outro. Eu juntei as melhores peças dos dois e montei um carrinho praticamente novo para minha filha. Pois é, Deus nunca deixou faltar nada. 3 anos depois, nasceu o nosso segundo filho e mais tarde a Ana Maria completou a nossa família. A família que eu tinha tanto pedido a Deus naquela oração na praia. Os anos então se passaram, nós enfrentamos mudanças, recomeços e muitas conquistas. A Vanira foi aprovada num concurso público. Nossa vida entrou nos trilhos e parecia que tudo estava exatamente como a gente tinha sonhado, onde deveria estar. Em 2025, eu recebi uma ótima proposta de trabalho em outra cidade. Mas a Vanira preferiu que a gente continuasse onde estava. Na época, eu não entendi a decisão dela. Até fiquei um pouco bravo. Mas hoje eu sei que Deus tinha um propósito para nós. Foi justamente nesse período que ela começou a sentir um cansaço fora do normal. Umas dores muito fortes no peito. Eu insistia para que ela fosse ao médico, mas ela dizia que era só excesso de trabalho. Até que surgiu uma viagem a serviço para a praia, e eu pedi para que ela não fosse, porque ela estava muito fraca, cansada, e eu estava com um pressentimento muito ruim. Mas ela decidiu ir mesmo assim. Isso aconteceu no dia 3 de dezembro. A Vanira viajou, e 3 dias depois, ela me ligou pedindo para buscá-la, porque ela não estava bem. Assim que eu cheguei e olhei para ela, eu senti um aperto no meu coração. Realmente, ela não estava legal. Muito pálida, sem força, com um cansaço que eu nunca tinha visto. Em casa, eu percebi que ela estava queimando de febre. Então ela deitou para descansar e eu passei aquele dia inteiro muito preocupado. No dia seguinte, ela continuava mal e disse que ia ao médico e depois ficaria em casa. Aquilo me assustou porque a Vanira nunca deixava de trabalhar. Mesmo preocupado, eu precisei ir para o meu serviço. E antes de sair, eu pedi para que ela me ligasse se ela se sentisse muito mal, se piorasse. Não demorou muito. E o meu telefone tocou.
1: José, eu não tô bem.
0: Meu amor, o que foi? O que você tá sentindo?
1: Eu tô com muita dor, eu tô zonza. Eu nem consigo ficar de pé.
0: Olha, eu vou ligar pra minha irmã e até aí. Ela chega mais rápido do que eu, tá? E ela já vai te levando pro hospital.
1: Não, eu posso ir sozinha.
0: Não. Fica aí. A minha irmã vai te acompanhar, é melhor. Calma, eu já vou ligar pra ela.
1: Então fala pra ela vir logo, porque eu não tô aguentando.
0: Eu encontrei com a Vanira já no hospital. E assim que saíram os primeiros exames, o médico decidiu internar ela na hora. Logo na sequência, ele me chamou pra conversar. Disse que a imunidade da Vanira estava muito baixa. E me informou que a principal suspeita... Depois de tantos exames, depois de analisar bem a situação dela, a principal suspeita era a leucemia. Meu Deus do céu! Fazia só 1 ano e meio que eu tinha perdido meu irmão para a mesma doença. Aquilo não podia estar acontecendo. Aquilo não podia ser verdade. Eu não queria acreditar e, no fundo, eu achava que tudo era um grande engano. Eu estava rezando para que fosse. Mas a Vanira acabou sendo transferida para outro hospital. Passou por novos exames e no mesmo dia veio a confirmação. Era mesmo aquela doença. Enquanto a médica falava, parecia que meu mundo tinha parado. A gente só conseguia chorar, sabe? E a única coisa que eu realmente ouvia era a Vanira repetindo que ela não queria morrer, que ela não queria me deixar sozinho com os nossos filhos. Imagina o tamanho dessa dor. Imagine você o nosso desespero. Logo, ela começou a quimioterapia. E poucos dias depois, foi o aniversário dela. Como ela não podia sair do hospital, eu pedi autorização para a gente fazer uma comemoração pequena ali mesmo. Eu, nossos filhos e a irmã dela. Foi o que a gente fez. Nós cantamos parabéns, tiramos algumas fotos e por algumas horas a gente tentou esquecer que a gente estava dentro de um hospital. Aquele foi um aniversário bem diferente. Mas a gente fez de tudo para que ela se sentisse o quanto era amada. Depois de 34 dias ali no hospital, 34 dias internada, ela recebeu alta por 5 dias antes de começar uma segunda etapa do tratamento. Olha, o que eu vou te dizer é, a gente aproveitou muito, muito esses dias dentro de casa. Cada minuto, sabe? A minha mulher só queria ficar perto dos nossos filhos, comer comidinha caseira. Eu fiz tudo que eu pude, de tudo mesmo, para que ela ficasse feliz. Mas aí, os 5 dias se passaram e ela teve que voltar para o hospital. Nesse tempo, o quadro dela acabou piorando também. A Vanília teve uma infecção, contraiu uma bactéria e precisou de cuidados ainda mais intensivos. E mesmo assim, mesmo sofrendo tanto, a fé da Vanília nunca se abalou.
1: José, se Deus quiser me curar, Ele vai me curar. Mas se não quiser, Ele continua sendo Deus e Ele sabe de todas as coisas.
0: Eu creio que Ele vai te curar, meu amor. Eu também tenho certeza disso. Eu não quero te perder. Eu não quero que você sofra também.
1: A gente já orou por tanta gente e viu Deus fazendo milagres. Agora é a nossa vez de confiar nele. A vontade dele é boa, perfeita e agradável. Se ele entender que chegou a minha hora, eu vou estar pertinho de Jesus, amor, da melhor forma.
0: Naquele momento eu me entendi. Ela já tinha entregado a própria vida nas mãos de Deus. Todo mundo dizia que eu era o principal remédio da Vanília e que bastava eu chegar para ela abrir um sorriso. E eu fiz questão, sabe? Questão de cuidar dela em tudo. Dava os remédios, passava as pomadas, lia a Bíblia junto com ela. Tava ali, o tempo inteiro do lado. A empresa me deu férias. Depois, até me liberou mais alguns dias. Eu passei 55 dias de internação do lado da minha esposa. Afinal de contas, eu tinha feito um juramento no altar. E eu pensava comigo, se eu não cuidar dela, quem é que vai cuidar, né? É o momento em que ela mais estava precisando de mim. Durante esse tempo todo, eu rezei muito, muito, muito, muito, pedindo a Deus por um milagre. Mas eu também entendia, se a vontade dele, se a vontade de Deus fosse outra, eu teria que aceitar. Numa segunda-feira, a Vanília teve uma febre muito alta. Os remédios já não estavam mais fazendo efeito. A pressão caiu e ela precisou voltar para a UTI. Aquela noite toda eu passei no hospital. E quando me deixaram entrar, eu segurei nas mãos dela, disse o quanto a amava e falei também que Deus estava ali. Deus continuava cuidando de nós. No dia seguinte, eu precisei ir trabalhar. Antes de começar o expediente, eu mandei uma mensagem de bom dia. Mas ela acabou não me respondendo. Então, eu resolvi logo ligar para o hospital. Perguntei como ela estava e o médico me prometeu dar notícias durante a tarde. Meu Deus do céu! A cada minuto daquele dia, meu coração ficava mais apertado. Ninguém me ligava, eu tentava falar de novo com eles, o médico não me atendia. Até que no começo da noite, eu acabei recebendo uma mensagem pedindo para que eu fosse ao hospital. Na hora, meu coração gelou. Quando eu li aquela mensagem, eu saí correndo, sabe? Não sei dizer pra você nem como eu cheguei naquele hospital. Foi então que o médico me chamou pra conversar. Contou que o estado da minha mulher tinha piorado, que eles precisavam induzir em coma e que dali pra frente ela estava nas mãos de Deus. Como médico, ele disse, como médico, nós já fizemos tudo o que podia ser feito. Quando a gente recebe uma notícia dessa, sabe? Meu Deus, olha, eu sinto até hoje. Até hoje eu sinto falando nisso. Até hoje eu sinto tudo. Tudo que... o que eu vivi naquele dia. Eu então entrei naquele quarto e no mesmo instante alguma coisa dentro de mim soube que aquela seria a nossa despedida. Eu segurei na mão da minha mulher que estava ali, na UTI. Cheguei bem perto do ouvido dela, sabe? E comecei a conversar. Disse pra Vanira o quanto eu a amava. Você sabe, né? Eu disse. Você sabe que eu te amo muito. Que os seus filhos também te amam. E que você sempre foi a mulher mais maravilhosa desse mundo. A mãe mais maravilhosa que os nossos filhos poderiam ter. Ali, nessa conversa, eu a agradeci por tudo. Pelos 22 anos que nós vivemos juntos. E ali eu falei: olha aqui. Se você quiser, se você estiver cansada, você pode partir. Pode partir em paz, viu? Porque eu vou cuidar da nossa família com todo o amor do mundo. Com um amor em dobro. Com o meu amor e com o seu amor. E eles também vão entender. Eu fiquei ali conversando, sabe? Olhando para ela. Naquele quarto de UTI. Eu falei muita coisa naquele dia, muita. E aí, um médico entrou pra fazer alguns procedimentos e pediu pra que eu saísse. Eu fiz isso, fiquei algum tempo do lado de fora chorando muito, muito. Foi então que o médico me chamou. Ele me chamou de volta e avisou. Vanira tinha acabado de partir. E naquele instante, não foi só a minha esposa que partiu. Uma parte de mim foi com ela. Uma parte de mim se foi. No dia 21 de fevereiro, eu me despedi do amor da minha vida. O velório ficou lotado. Vieram pessoas de todos os lugares porque a Vanira era muito querida. Ali eu percebi o quanto a minha mulher tinha vivido exatamente como ela sempre escolheu viver. Fazendo o bem. E todo aquele amor que ela espalhou durante anos voltou em forma de abraços, lágrimas e carinho nesse último adeus. A saudade hoje mora comigo. Tem noites que eu acordo chorando, muito triste, com um aperto no coração. Tem dias que tudo que eu mais queria era ouvir a voz dela, sabe? Porque foram 22 anos de casamento. 22 anos vivendo a promessa que um dia eu escrevi ali na areia da praia diante de Deus. E a Vanira foi a resposta daquela minha oração. Se existe uma coisa que me consola nessa vida até hoje, é que eu posso dizer com toda a certeza do mundo que eu cumpri a promessa que eu fiz a Deus. Eu nunca fiz a minha esposa sofrer. Eu cuidei dela até o último segundo. E ela partiu sabendo, sem nenhuma dúvida, o quanto ela foi amada. diferente de tudo que eu vivi em casa, com a minha mãe e o marido dela. A minha filha Isadora hoje está com 20 anos. O meu filho já fez 18 e a nossa caçula vai completar 15. Eu sigo aqui na tentativa de ser um pai presente, um pai e mãe ao mesmo tempo, porque não é fácil, viu? Tem dias que a saudade pesa mais do que qualquer coisa. Mas desde o dia em que a gente se casou, eu e a Vanira, nós fizemos uma promessa um ao outro. Se a morte nos separasse, quem ficasse ia continuar vivendo. Ia dar sequência. E é isso que eu tenho feito. Um dia de cada vez, porque eu sei também que a morte não foi o fim da nossa história. Nós servimos ao mesmo Deus. E eu tenho a esperança de que um dia eu vou encontrar a Vanira novamente. Eu sei disso. Até lá, eu continuo caminhando, levando no coração o amor mais bonito que Deus me permitiu viver. Um amor que eu nunca vou esquecer. Um amor que deixou muita saudade, mas que vive para sempre aqui dentro, dentro do meu coração.

0: Que lindo, que lindo. Band FM Raridade, Anderson Freire, fechando a história de amor do Band Pop. Quanta emoção nessa história, gente. A história do José, da Vanira, o retrato de um amor vivido com fidelidade. Até o fim, mesmo diante do diagnóstico de leucemia, o José teve ali, ó, permaneceu do lado da Vanira, honrando a promessa feita no altar e oferecendo apoio em cada momento da luta. Sua trajetória emociona por mostrar que o verdadeiro amor não se mede apenas pelos anos compartilhados, mas pela presença, pelo cuidado e pela certeza de que alguns laços permanecem vivos, sim, mesmo depois da despedida. Vamos ouvir a voz dele, do José, agora?
1: Olá, Tatá, olá, Murilo, olá, Band FM. Aqui é o José, quero agradecer a vocês por fazer parte da minha história e contar um pouquinho dela. A história, ela leva uma vida toda, resumida um pouquinho aí, para que vocês possam entender como foi uma história de amor que eu passei com minha afinada esposa. Só tenho a agradecer a Deus e a todas as pessoas que participaram nos momentos bons e nos momentos ruins da minha vida. Muito obrigado, que Deus continue abençoando vocês. Forte abraço.
0: Deus abençoe você também, meu amigo José. Você pode conhecer o José, a Vanira, conhecer essa história também nas redes sociais da Band FM, Facebook e Instagram. Tem fotos, tem um resumindo a história ali, você comenta ou manda teu áudio. Eu sei que você está emocionado, emocionado, eu também tô, né, com essa história. Mas manda teu áudio, manda agora pro 11 99991 9197. Aperta o microfoninho do WhatsApp e fala com o programa mais romântico, mais emocionante do Brasil.
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0: Que toca a trilha sonora da sua vida. Isso é lindo, lindo demais. Styx, Baby, aqui no Band Love.

0: Strange Love. Eu vou tocar daqui a pouquinho, tá bom? Tivemos Entre a Serpente e a Estrela, Zé Ramalho, Jojo, Too Little Too Late, Styx Baby. Que noite, gente. Noite recheada de músicas lindas, noite recheada de emoções. Eu vou colocar o primeiro comentário daí. Primeiro eu quero dar um beijo na Dona Giza. Dona Giza que tá curtindo aqui o Band Love. Dona Giza tá sempre com a gente. É uma jovem senhora que tá sempre ali com o radinho. Ela ouve no rádio mesmo, ali ligado. E curtindo aqui, viajando com as músicas do Band Love. Ela curte demais as histórias. Beijo pra Giza e pra Silvânia, que é a Vaninha. Viajamos esses dias com um taxista do Ponto do Pão de Açúcar, em Santana, em São Paulo. Gostaria de mandar um abraço para ele, senhor Douglas, que coincidentemente também é seu ouvinte fiel. Um abraço então para o seu Douglas, taxista, taxistas do Brasil, aquele abraço, hein? Obrigado pelo carinho, obrigado pela companhia, obrigado pela carona. Motoristas de APP também, valeu aí por apresentarem o Band Love para os seus passageiros. Primeiro comentário da noite vem de um amigo chamado Anderson Amaral. Ele mandou até uma foto dele com a guerreira dele, o amor da vida dele, a Verusca Calegari. Vamos ouvir o que disse o nosso amigo Anderson Amaral.
1: Boa noite, Band Love. Estava ouvindo aí a história do José e me lembrou muito a minha história. Eu fui casado também por 20 anos, quase 20 anos. Em 2018, a minha esposa Verusca descobriu que estava com câncer de ovário. Foram 5 anos de muita luta, muito companheirismo, muito amor, né? E uma história muito parecida com a do José. Agora, dia 17 de julho, fez 3 anos que eu perdi a minha rainha. Então eu entendo muito bem aí e sinto no coração, no fundo do coração, tudo que o José sentiu. Parabéns, José, por ter sido esse homem fantástico. Um abraço, Band Love, boa noite e ótimas músicas aí para todos.
0: Um abraço para você, meu amigo, que Deus continue confortando o seu coração. Obrigado pelo seu depoimento aqui no ar no Band Love, tá bom?
2: Nossa, que história mais linda. Eu não paro de chorar, porque é um amor tão lindo que tem Deus no centro dele. E quando a gente coloca Deus no centro de tudo, não há dificuldade que seja eterna, porque eterna é a promessa dele da ressurreição de uma vida por toda a eternidade, com as bênçãos dele. Olha, José, você teve uma infância muito difícil, mas quando você colocou Deus na sua vida, tudo isso ficou para trás, porque você encontrou em Deus um pai que você não teve. E ele te fez ser um pai que você precisava ter. E aí você foi esse pai, foi esse marido, que Deus continue te iluminando. E que até o momento de você encontrar a sua Vanilla. Que história maravilhosa.
0: Obrigado, meu amigo. Um beijo.
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0: Você gosta de música bonita, né? Eu só toco as mais lindas pra você aqui no Band Love. Hero.

0: Band FM Sorriso Maroto, ainda existe amor em nós aqui no nosso Band Love. Tivemos separação, Chitãozinho e Chororó. Participação da Alcione, que versão linda, né? Luan Santana, 93 milhões de milhas com John Keep. E a Mariah Carey, Hero, aqui no Band Love, que segue até uma da manhã. Siga a Titio Celo no Instagram e no TikTok. Posso esperar você ali? Locutor Marcelo Dias no Instagram, Locutor Marcelo Dias no TikTok. Vai ser um prazer ter você ali no meu Insta, no meu TikTok. Locutor Marcelo Dias no Insta, Locutor Marcelo Dias no TikTok.
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0: Tarde FM, Kelly Smith, Era Uma Vez, no nosso Band Love. Os maiores clássicos da música mundial. Let's Fall in Love Again, Cynthia Hines. Essa música é maravilhosa, né? Como é maravilhosa Kelly Smith cantando Era Uma Vez. Tivemos Boys to Men, I'll Make Love to You, Duran Duran lá dos anos 80, A Matter of Feeling. Tem um montão de amigos e amigas que ouviram a história de amor do Band Love desta noite. Todo mundo se emocionou com a história, né?
1: Meu amigo Marco. Isso é amor de verdade. Até o final da vida. Me deixou emocionado.
0: É o Marco Antônio ouvindo a Band FM Rio de Janeiro.
2: Valeu, Marcelão. Mais? Boa noite, galerinha da Band. Que história linda aí, boa cara. Noite. Tenho certeza que muitos se emocionaram aí. História linda e parabéns pra esse homem aí. Ele foi um pai de família, um chefe de família. É um exemplo. Parabéns aí, Marcelino. Campos de Goitacazes.
0: Valeu, Marcelino. Aquele abraço pra você. Tem mais áudio chegando aqui no Band Love.
3: Boa noite. Eu sou o David de Florianópolis.
0: Fala, amigão.
3: Que história bem linda. Linda, linda, linda, linda, linda. Fiquei muito emocionado, chorei bastante aqui. Nossa. Ela foi guerreira, ele também. Nossa, ainda bem que tem uns filhos pra confortá-lo. Show de bola. História muito linda.
0: Obrigado, meu amigo.
3: Esse é o amor.
0: É o amor. Um abraço pra você, valeu pela sua participação aqui no nosso Band Love.
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0: Gustavo Mioto cantando Voltando Pra Mim.

0: Band FM, Holding Back the Years, Simply Red, aqui no nosso Band Love. Meia-noite em ponto.
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6: Meia-noite 5. A gente continua viajando gostoso com as melhores músicas de todos os tempos. As melhores recordações estão aqui no Band Love. Sou Marcelo Dias, feliz, grato e apaixonado. Aqui na sua rádio, do seu jeito, tocando um clássico mundial. Presta atenção aqui, ó.

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0: Band FM Pixote em segurança aqui no nosso Band Love. Beyoncé, Irreplaceable, Seal, Kiss from a Rose. Também tribalistas Velha Infância, Bruno Marrone, Spice Girls, Viva Forever e Prince, Purple Rain, meia-noite e 31. Deixa eu dar um abraço aqui no amigão nosso das madrugadas que tá curtindo as férias, mas hoje ele tá ouvindo Band Love. Diegão, Diego Lopes, ouvindo o Band Love, mandou mensagem, tá ligado aqui no Band Love. Um abraço, meu amigo, estamos com saudade de você. É, e logo ele tá de volta aí das férias. Diegão ouvindo o Band Love. Meia-noite e 31, em homenagem ao Diego que tá ouvindo o Band Love, vamos colocar o áudio do Davi, que também é ouvinte do Band Coruja, né, Davi?
1: Verdade é essa, né? A vida é feita de guerras e grandes batalhas, né? É uma coisa que eu digo, né? É, as pessoas podem perder a guerra, mas não perder a batalha. Em nome de Jesus, entendeu? Essas pessoas são abençoadas por Deus. Que eu falo pra você, tá bom? É o Davi. Tamo junto. Grande história. Deus te abençoe.
0: Obrigado, Davi. Davi comentando a história de amor do Band Love contada pelo Murilo, pela Tatá na noite de hoje. A história do José e da Vanira. História que tocou o coração do Brasil inteiro.
2: Boa noite, Ednei aqui do Capão Redondo.
0: Oi, Ednei.
2: Sou ouvinte assíduo de vocês aí.
0: Obrigado, amigo.
2: Todas as noites, fico chateado quando não consigo ouvir a história. Sou motorista de aplicativo. E realmente, de todas que eu já ouvi, essa foi a mais emocionante, né? Uma grande história aí de amor. Parabéns aí ao rapaz aí. Que Deus abençoe grandemente a vida dele e da família aí dos filhos.
0: Obrigado, Ednei. Um abraço pra você. O Johnny deixou o áudio baixinho aqui, mas falou com o Band Love.
3: Fala, Marcelo Dias. Boa noite.
4: Boa noite.
3: Aqui é o Johnny. Tá ótimo. Marcelo Dias, que história linda. Eu passei por isso, mas foi com a minha mãe. Né? Leito de UTI. E não desejo pra ninguém isso. Não desejo pra ninguém isso. Que Deus abençoe, que Deus proteja esse rapaz, né? E os filhos dela também.
0: Valeu, Johnny. Obrigado, um abraço, viu? O nosso amigo Guilherme mandou uma mensagem dizendo o seguinte: boa noite, Band Love, que história linda, que nos faz forte a cada dia, mais e mais. Uma história que me dá força, pois sou paciente oncológico e luto contra um mieloma múltiplo. Um câncer que tenho e minha parceira, minha esposa, está sempre do meu lado. O Guilherme de Campos dos Goitacás. Ô, meu amigo, um abraço para você. Força! Muita fé. O maior médico de todos pode ter certeza, está colocando as pessoas certas para cuidar de você. Eu estou em remissão há 3 anos e meio de um melanoma super agressivo, mas que foi precoce, graças a Deus. E imagino como que seja a sua luta. Mas você vai vencer, já está vencendo. Um abraço. Band Love.

0: Band FM, Bryan Adams, fechando aqui o Band Love lá nos anos 90. Everything I do it for you. Também Adele, Easy on Me e Dalto, muito estranho. Temos a escova modeladora da Britânia para britanear sua vida. Minha amiga Regiane Duarte Aureliano Amorim ganhou a escova modeladora da Britânia, o prêmio de hoje do nosso Band Love. Toquei Dalto, muito estranho. O que eu tenho a dizer é o seguinte: vem aí um programa muito estranho.
1: Vem, totalmente estranho, gente. Isso aqui é, vou falar pra você, de outro mundo, viu? Não tem jeito, cara. É programa de louco, gente.
0: É, o cara já chegou pilhado.
1: Então, a gente toma um remedinho antes de chegar, entendeu? Os ouvintes também já tomam um remedinho, já se prepara.
0: Tá certo. Eu vou embora, prepara. Viu, Léo?
1: Se quiser ficar um pouquinho na loucura com a gente aí, fica à vontade, cara.
0: Quero não. Vou ouvir.

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5: Fala, gente, e aí? Belezinha, tudo certo? Preparados para mais uma madrugada mais gostosinha, a madrugadinha mais gostosa do seu rádio? Bora com o nosso Band Coruja! Aê! Muito, mas muito prazer, eu sou o Léo Júnior, tô aqui, viu? A sua rádio do seu jeito começou!
6: Vai começar!
5: Gente, como é que vocês estão? Me diz aí, tá tudo sem? Tá tudo bem? Tá tudo certinho por aí? Vamos começar essa bagunça!

0: gente, bom dia, bom dia, bom dia, bom dia, bom dia, bom dia, bom dia, bom dia, bom dia, bom dia, bom dia, bom dia. Sexta-feira, sou ali. Não, não acredito. Já é sexta-feira já. Ah, para com isso. Tá de brincadeira, meu querido. Sextou, sextou, sextou. Ah, meu Deus do céu. Vem, vem, vem, vem. Pode chegar que esse programa aqui é todo seu. É o nosso Band Coruja que tá no ar pra todo o Brasil. Sexta-feira já, hein? Ah, meu Deus do céu. Sexta-feira, 31 de julho. Nossa, mas graças a Deus. Que é isso? O mês não tava acabando. Já tava falando que esse mês não acaba hoje, não acaba mais, não, gente? Pelo amor de Deus, hein? 1h04. Depois, meu amigo Marcelo Dias. É comigo aqui. A apresentação é minha, Léo Júnior. Com você até as 5 da manhã pra fazer aquela bagunça. Aquela bagunça que você já sabe. Aquela bagunça que a gente já tá acostumado, que você gosta. Aqui na Band FM também. Vamos
1: aqui
0: lá
1: no centro de Jeppe, não dá nada, bebê.
0: Vai cantar mal assim lá na... Olha.
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0: limonada, bebendo limonada.
1: Os caras bebem uísque.
0: Pode chegar, gente, 1h05, são mais 5. Obrigado pela sua companhia, obrigado pela sua audiência, porque é sexta-feira, é dia de quê? É dia de TCC. Esquece que você já falou em TCC. É truco, cerveja e churrasco aqui, meu filho. É isso aí.

nosso Campeonato Brasileiro de Piadas Ruins também. Já vai preparando aquela piada que você gosta, aquela piada horripilante, aquela que sem graça, que ninguém ri. Só você ri da sua piada. É, sabe que ela quer que você só, é só você ri. O povo ri por educação, né, na verdade. O povo vai rir por educação, né? Essa é a verdade, né?

deixa eu aproveitar aqui, gente, antes de começar totalmente aqui o nosso programa, meu amigo Alê Radicor. Ô, Alê Radicor! Um abraço pra você, parceiraço. O Alê Radicor, ele é um dos ouvintes aqui do nosso Band Coruja também, né? Sempre dando aquela força pra gente aí. Parceiraço, hein, Alê? Galera boa, cadê aquela galera? Cadê aquela... Volta aquela galera boa lá, gente! Aqui na tão tudo aqui esperando o povo de braços abertos, viu, Alê? Obrigado aí pelo carinho, pela música. Ele fez uma música bem legal, uma homenagem pro Band Coruja também, que ficou sensacional, viu, Alê? Aí sim, Alê, um abraço pro Alê, grande parceiro, né? Tá sempre aqui nas madrugadas com a gente também, da Band FM. Aê, Alê! 1:07, vamos lá! Já que eu tô falando do Alê, olha só o que o Alê preparou aqui pra gente. Que legal, musiquinha. Ó, ó, ó. Olha isso, gente. Olha que bonito. Olha que bonito. Esse é o nosso Band Coruja. Que já começou, minha gente. Chegar que o programa é todo seu. 11 999919197, pra você participar junto com a gente. Essa galera toda que vem fazer esse programa acontecer, né?

E foi que foi, você viu, né? Você viu que o nosso WhatsApp ficou bonito aqui. Ele deu uma. Você viu o que aconteceu aqui, gente? Ele deu uma atualizada bonita. Olha, eu gostei. Parabéns, WhatsApp, parabéns. Você conseguiu cortar a música, isso sim. Olha, meu Deus. Não, parabéns pro nosso WhatsApp. Parabéns pra você. Olha, tá de parabéns. Conseguiu cortar a música aqui, viu? Sensacional, viu? Meu Deus, onde parou a musiquinha que tava tão... Eu tava cantando junto com a música e conseguiu atualizar e dar uma parada boa aqui. Vamos de novo. Olha lá, vai. Ai, meu Deus do céu, viu? Vai. Aqui, vai. Ah, que isso, gente? Poxa, vamos lá.

0: começando mais um Band Coruja para todo o Brasil. Cortou a música, foi parabéns pro WhatsApp aqui, nós. Parabéns pro WhatsApp. Deu uma atualizada boa, mas conseguimos ouvir a música. Foi gostoso, foi bom, foi bom, foi bom. Uma hora, 11 minutos, uma e 11. Eu quero você já participando com a gente pelo nosso WhatsApp. 11 999919197 para você participar. Essa foi uma homenagem para todos os nossos amigos que participam aqui no Band Coruja. É para vocês, viu, meus amigos ouvintes? É para vocês, é para vocês, é para você. O Ale Hardcore, um abraço para você também, meu irmão. Obrigado, viu? Obrigado pelo carinho sempre aí, a galera toda com a gente. Viu, pessoal dos grupos, o nosso abraço e sintam-se abraçados aqui pelo Léo Júnior. Ó, deixa eu dar um abraço em vocês aqui. Oh, vem aqui. Deixa eu dar um abracinho. Aquele abraço de urso. Deixa eu abraçar vocês. Nossa, que abraço apertado. Ai, consegui abraçar vocês. Pronto. Quer um beijinho também? Vocês querem um beijinho também? Um beijinho no rosto? No rosto, tá? No rosto. Tá? Eu tô tão assim hoje que não dá um abraço em todo mundo hoje. Meu Deus do céu. Não, passou. Esquece. Passou. Ô, Juliana, bom dia. Bom dia pra Juliana, já chegou por aqui, tá ligada no Band Coruja. Ó quem chegou, Ale Fenomenal. Esse Ale não tem jeito.
1: Choromai.
0: Não. Aí, ó. Fenomenal, não, chegou com tudo também com a gente. 1:12, fala aí comigo, vai.
2: Good. Liberation. Bom dia, Léo. É o Cabalão de Olim por cá.
0: Cabalão, fala Cabalão.
2: Marcando presença hoje, que ontem o pai tava em Off Homers.
0: Nossa senhora, hein?
2: Desejar uma madrugada boa pra todos nós aí, lá do grupo, que os bandos loucos. Tudo
0: retardado, né?
2: Fazer o mais ruim da ouvindo aqui, que só dorme, mijão de madeira e o morosquinha cabeça de boneco. E tudo de bom até as 5. E parabéns pelo Bandrama. Não sou só puxar saco, sou admirador. É diferente.
0: É isso, admirador.
2: Puxa saco. Bebendo limonada.
0: Os caras já gostaram da música da limonada. Ai, gente. 1:13.
3: Bom dia, galera. Bom dia, Léo.
0: Oi.
3: Hoje é paz, amor e sem briga, né?
0: É o que
3: manda. Hoje vamos só dar risada. Não vai ter treta, não. Ô, Vailer, o que tu me diz?
0: É o que a gente espera, a paz nesse programa. Enquanto os caras do Uber e taxista e táxi não continuar essa briga, essa guerra, olha, meu Deus, não sei o que tem que fazer, viu, cara? Tem que chamar aí o esquadrão de bomba, velho. Pra acabar com essa briga aí, velho. É o esquadrão de bomba, velho. Vai, fala comigo.
4: Bom dia, Léo. Vamos, Léo, até as 5 da madrugada, Léo. Vamos pôr fogo no parquinho, já pode arrumar confusão já.
0: É o outro já. Falando em paz, o cara quer arrumar confusão já. Eu aqui falando em paz, ó. Eu com bandeirinha branca, bonitinho, o outro quer falar em bibi confusão. O quê? Já quer falar em briga. Porrada, tiro? Que isso? Bom dia, Léo Júnior. Alessandro Purca, manda um alô aqui pra galera da Expresso São Miguel, os Miguelitos. Os Miguelitos, aí sim, os Miguelitos. Um abraço pra todo mundo aí, gente. Barreiro. Sexta-feira, sextou, é só alegria, né, gente? Aí, ó.
5: Bom dia, Léo. Meu querido.
0: Bom dia.
5: Bom dia a todos os ouvintes aí. Aqui quem fala é o Carlão, está bom da Serra.
0: Vamos lá, Carlão.
5: Estamos aqui na missão aqui, buscando os funcionários para ir trabalhar agora.
0: Isso.
5: Beleza?
0: Mas, peraí, cara, você vai buscar os funcionários para trabalhar sexta-feira. Você acha que os caras vão trabalhar? Os caras vão arrumar alguma coisa. Ô, patrão, eu tô meio com febre hoje, cara. Olha, eu tô com meu corpo ruim, sabe? O tempo, aí eles botam a culpa no tempo, né? Eu não vou conseguir hoje, eu passei no médico, eu tô de atestado, não tem como eu ir segunda-feira. Aí começa aquelas historinhas, né? Então, tomara que você consiga buscar todo mundo hoje aí, ó.
5: E curtindo aqui a resenha de vocês aí. Que Deus abençoe a todos aí, uma sexta-feira abençoada e produtiva aí pra todos.
0: Vamos lá.
5: E bora resenhar.
0: Bora resenhar,
5: turma.
0: Vocês querem briga, isso sim, velho. Vocês querem porrada, bomba, né? Vocês querem porrada, velho, metralhadora. míssil na cara, tudo, né?
6: Fala, Léo, aqui é o Lucas, que é de Porto Velho, Rondônia.
0: Fala, Lucas, e aí, meu?
6: A gente tá falando aqui da usina hidrelétrica de Santo Antônio Energia.
0: Legal, cara.
6: Tamo no plantão aqui até as 6 da manhã.
0: Ah, vamos lá, vamos lá.
6: Um abraço
0: lá
6: aí pra galera.
0: Ah, é isso aí, vamos lá. Vamos nessa, vamos nessa, vamos nessa. Ô, Tati! Ô, Tati, bom dia!
7: Bom dia, Léo Júnior, Tati Perigosa. Arrasou, cara.
0: Você viu?
7: É uma das aberturas que o Alê Redcore fez pro Band Coruja.
0: Que legal, fico feliz.
7: Alê
0: por isso, viu?
7: É maravilhoso.
0: Maravilhoso o Alê, pô.
7: Ele é tudo de bom. Nossa. Reconheça o trabalho dele.
0: Não, exatamente,
7: viu?
0: Exatamente.
7: Adoro, adoro.
0: Muito
7: adoro.
0: Bacana.
7: E eu também
0: bacana.
7: Tenho umas músicas, viu?
0: Com mesmo?
7: Parceria com a Alê Redcore. Eu também sou enjoadinha.
0: Olha, esse aí.
7: Arrasou, Leozinho. Ai,
0: que legal, meu. Eu vou começar a compor agora. Já pensou? Ah, vou começar a ser compositor agora de músicas também aí, ó. Ah, imagina eu compondo músicas. Imagina o que não sai.
8: Galera.
0: Ah. Salve. Ô, cara, tá baixo seu áudio, hein? Ó, faz um áudio um pouquinho mais alto aí, cara. Tá muito baixo o seu áudio. Demais, demais até. Tamo junto aqui, vamos lá. Vamos lá pelo nosso WhatsApp 11 999919197. Fala comigo! Fala comigo!
9: Bom dia, Band.
0: Oi.
9: Primeira vez aqui, ó.
0: Primeira vez, cara?
9: Wellington de Sumaré.
0: Sumaré. Um
9: forte abraço.
0: Região de Campinas.
9: Mais conhecido como Parafuso, procurando rosca espadada.
0: Você tá mais é pra porca procurando a rosca. Olha, te falar, viu, velho? Ai, meu Deus do céu. 11 999919197. Fala comigo aí. Fala aí, Fábio. Fala, Fábio.
10: Bom dia, Léo Júnior. É, o Fábio aí, ó. Segurança. Beleza, Léo. Hoje é sextou e hoje é dia de paz e amor. Nada tá. De jogar.
0: Vamos tentar, vamos tentar.
10: No fogo aí, né?
0: Vamos tentar. Vamos
10: beleza, Léo Júnior. Aí eu quero mandar aí um abraço aí pra toda essa galera aí do aplicativo aí.
0: Aham. Uhum.
10: Taxista, eles que fazem as correrias. Tá, já aproveitando aí, mandar aí um alô aí pro Boca de Caçapa aí, o Rali, o Wagner ali.
0: Boca beleza, de caçapa,
10: e o velho do lixo, cadê você, velho do lixo? Fala comigo, cachorro louco.
0: Nossa senhora, hein, meu Deus. Já começa os doideiras, as doideiras da madrugada. 1h18, gente. Vamos lá até as 5 da manhã falando com você no nosso Band Coruja, o seu programa preferido da madruga.
11: Boa noite.
0: Oi!
11: Aqui quem fala é Sueli, Valadares.
0: Sueli, tudo bem? Como é que vai?
11: Eu sou muito bagunceiro.
0: Ah, Sueli, você acha, Sueli, que a gente é um bagunceiro, Sueli? A gente não é tão bagunceiro assim, não, Sueli. Ah, não, a gente só fala umas bobeirinhas só. Umas bobeirinhas básicas, assim, coisa mais. Sem nada demais, sabe? A gente chamando o povo se lascar aqui, se cabe. É normal, normal, normal, Sueli. Nós somos bonzinhos, Sueli. Nós somos uns anjinhos aqui.
12: Bom dia, Léo Júnior.
0: Lá vem ele.
12: Empresário do agro.
0: Lá vem o empresário do agro. O retardado.
12: Vamos lá, na sintonia até as 5 aí.
0: Ah.
12: Eu não entendi aquela palhaçada sua de ontem aí, chamando os caras pra brigar comigo.
0: Eu chamei?
12: Você não é homem, não?
0: Peraí, cara, não chamei ninguém.
12: Você mesmo.
0: Não,
12: eu e você.
0: Ó, você já quer começar?
12: Você vira a bunda e eu... Nós briga. Tranquilo, briga de bunda.
0: Cara, já que começou a briga aqui já, velho. Não, mas peraí, cara. Já tá no começo do programa. O cara já vem querendo arrumar briga já, velho. Calma, que hoje é sexta-feira. Vamos fazer o seguinte. Senta aqui. Vamos tomar uma aí, vai. Aí. Serve uma aí pro cara do água. Serve aí. Aí. Toma uma, fica tranquilo e vamos nessa. E durante o programa vamos ver se você vai merecer. Hoje não é briga aqui hoje. Não é briga hoje aqui. Não é briga hoje aqui. Aqui, sem briga. Bom dia, meu amigo, ouvindo aqui, Poços de Caldas, Minas Gerais, sem briga. É, esperamos, cara, esperamos, viu?
13: Eu quero é que todos os ouvintes do Band Coruja vão tudo pro inferno. Vão se lascar pra lá. Vai morrer no braço.
0: Que isso? Que coisa, que maldade no coração, cara. Que coração peludo é esse, hein? Mas que coração peludo é esse? Fala pra mim, velho. Nós somos tão bonzinhos, cara. Nós somos tão uns anjinhos. Que é isso, né? Tá de
14: bom
0: brincadeira.
14: Bom dia, Léo.
0: Ah.
14: Essa camisa do Fred aí que você tinha.
0: Não tem, cara.
14: Uma caricatura aí pra você
8: Quer perguntar, você não tem a máscara do Jason?
0: Não tenho, cara.
8: E a roupa do Chuck também não?
0: Não, do Chuck não, velho. Não, eu hoje eu não, porque toda vez que eu vim com a minha blusa do... do como é que é? Do
14: Superman.
0: Oh, meu Deus, o... Fred, né? Fred Krueger. Aí os caras vêm na câmera aqui, ó. Vai lá no Band Play. Band Play, bandfm.com.br. Você assiste o nosso estúdio ao vivo aqui. Aí, os caras ficam vindo pela câmera. Aí fica falando, você tá com a roupa do Fred Krueger. Ah, vai entrar no seu sonho, você vai ver aí, velho. Mas tá por aqui, ó. Você vai. É, o que é?
14: Foge, mulher maravilha. Foge, mulher.
0: Ó, os caras aqui, é o Michael. Fala, Michael, beleza aí, mano? Um abraço pra você. Tamo junto aqui na nossa madrugada. Bom dia, hoje vai ouvir meu áudio? O outro perguntando se eu vou ouvir o áudio dele. Os caras ficam desesperados com a gente. O cara não pode mandar áudio aí, mano. Manda aí, cara. Oxê. Aqui não manda áudio todo mundo. Às vezes passa batido, porque é muita gente, né, velho? Ó, se eu for contar quantas pessoas entrou desde a hora que eu entrei no ar, uma hora da manhã, cara, eu vou ficar aqui até 5 da manhã, porque já entrou um monte de gente. Sérgio do Pão chegou aqui. Fala, Sérgio.
15: Bom dia, Léo Júnior. Sérgio do Pão, padeiro.
0: Aí.
15: Léo, consegui falar no particular do Diego hoje. Ai, perguntei qual que era a fruta preferida dele. Ele falou que era kiwi. Consegui também falar com o Tadeu logo cedo. O Tadeu falou que a fruta preferida dele é banana. Léo, responde pra mim. Qual que é a sua fruta preferida? Eu tô fazendo uma análise aqui.
0: Ah, então você conseguiu entrar no particular do Diego, então. Você entrou no particular dele? Você conseguiu entrar no particular do Diego, cara? Que história é essa? Fala pra mim aí, meu filho.
16: É melhor chamar.
0: Fale pra ela. Fale pra mim que história é essa de entrar no particular aí, cara. Fala, Brunão. Beleza, mano? Fala.
17: Bom dia, Léo. Bom dia, galera. Vamos lá, até as 5 da manhã, hein? Bora até as 5. Comecei agora também. Bora fazer 6 mil pão francês, galera.
0: Nossa, vamos fazer 6 mil pão francês. Nossa, vai lá. Toma cuidado pra não queimar aí, cara. Tudo bom, cuidado pra não queimar aí, hein. Quem mais tá por aqui mandando? O Nando, fala, Nando. Fernando, fala aí, mano.
18: Bom dia, Léo. Bora que bora, hein.
0: Sextou.
18: Chegando final de semana. Bora que bora. Fernando Burcá, hein? Indo sentido ali, Bebedouro, fazer um descarrego de uma coca. Vamos que vamos. Um abraço pra todos aí da rádio aí, pros meninos da Guerra de Transporte.
0: Beleza.
18: Bora que bora.
0: Os caras só falam em macho, né, velho? Só falam de homem, cara. Pelo amor de Deus. Os meninos. Aí um beijo pros meninos. Aí os meus amores pros meninos. Beijo pros meninos. Mandaram beijo pros meninos. Aí fora, velho.
19: Fazer 6 mil pão francês, né? Bom dia. E a rosca?
0: Como é que é, cara?
19: Fazer 6 mil pão francês, né? Bom dia. E a rosca?
0: A rosca ele pode queimar, se ele não fizer, né, certinho?
20: Ô, Léo, bom dia, tudo bem? Eu posso te dar um abraço por trás?
0: Não, não vem dar abraço por trás, eu não quero, cara, não gosto dessas coisas, velho. Que abraço por trás, cara, pode parar com essas coisas aí, velho. Fala comigo aí, fala, Jorge.
21: Bom dia, Léo, boa noite, sei lá, Jorge de Guarulhos.
0: Fala, Jorge de Guarulhos.
21: Sexta, dia de maldade, dia que
0: pôs
21: cachorra pra mamar e dá uns 10 tapas na cara do Rejão.
0: Que é isso, cara?
21: Aquele forno.
0: Que é isso?
21: Bom dia, galera da Band de
0: Corpo. Meu Deus do céu, cara, os caras vêm com 2 pés no peito. E pronto, não tá nem aí com as coisas, velho. Que é isso? Você não manda sua mensagem ainda pra gente? Mas peraí, como assim? 11 999919197. Esse é o WhatsApp da Band FM pra você participar junto com a gente. Participa aí no nosso Band Coroa.

0: estamos assim no nosso Band Coruja. O nosso programa tá assim, ó, daquele jeito. Porque hoje é sexta-feira, meu filho.
1: Baladinha rural.
0: Pode chegar até as 5 da manhã, meu filho.
1: Hoje, o ponte da cidade é aqui exatamente hoje. Vai ter farra em casa, nem.
0: Ó os cabritinhos, ó, ó, sai daqui os cabritinhos, sai daqui, ó. Ó os cabritinhos, sai daqui os cabritinhos, sai de cima, ó, tchau, ó.

0: Léo Júnior, bom dia. Estou aqui na Band FM, meu nome é Janaína. Eu estou ouvindo vocês hoje pela primeira vez. Comecei a trabalhar na noite. Já estou apaixonada por esse programa. Oh, minha, cuidado, Janaína. Cuidado, Janaína do céu. Se você começar a ouvir esse programa agora, vai virar um vício na sua vida. Você não dorme mais depois disso, Janaína. Olha que eu tô te falando, hein? Eu já tô avisando você já, hein?
1: Em casa nem vou precisar sair.
0: Mas é bom demais, né? Pessoal que trabalha à noite aí na madruga aí, já coloca na Band FM pra ouvir o nosso Band Coruja. É um programa de louco mesmo, né? Não tem jeito, velho. Não tem como chegar aqui e falar assim, vou fazer um programa normal. Não, não, não, não existe essa possibilidade. Não existe essa possibilidade.
1: Hoje tem baladinha rural.
0: Bora tomar uma aí, ó. Vai, serve.

0: Deixa eu ver quem está por aqui mandando mensagem pra gente. Nosso WhatsApp 11 999919197. Pode participar, pode chegar aqui no nosso Band Coruja que tá no ar pra todo o Brasil. Quero ouvir sua participação, hein? Pode chegar aqui. Deixa eu ver quem mais tá por aqui mandando aquele alô pra gente. Quem mais? Quem mais? Deixa eu falar com você aqui. Bom dia, fala aí. Fala comigo. Oi. Que isso, cara? Ah, outro já, velho. Já tô colocou outra música que não tem nada a ver com a história, velho. Bom dia, Léo. Sextou pra todos nós. Sombras pra Calica e a Tati Perigosa, que é a Mila que mandou aqui. Tá mandado, minha amiga, aquele abraço. Davi. Aí.
1: Eu faço parte também, sabe? Do Band Coruja também.
0: Calma, Davi. Rádio
1: também, sabe? Do grupo do...
0: Calma, Davi.
1: Grupo também, sabe?
0: Pera, Davi. Davi do seu... Por que ele já tá bravo já? Por que ele já ficou bravo já?
1: Ô, Léo, Cori. Meu irmão, coloca eu também da próxima vez, né, irmão? Bora por aí, Léo. Tamo aí. A gente vai estar ali com o Sam Bigrandona, Léo. Bora por aí.
0: O Davi tava porque não colocaram ele na música, velho. Vocês esqueceram do Davi, hein, meu? Se esqueceram do Davi na música aí, pô. Verdade, não vi o nome do Davi lá, hein? Ó, bom dia, Léo. Manda um alô pra mim aqui, a Tatiana de...
2: Ela não vai te...
0: Eliodona, Minas Gerais.
2: Ela
0: adoro
2: não...
0: vocês. Acho que eu falei certo, né? Eu acho que sim. Vamos lá.
3: Fala, Léo Júnior. Bom dia.
0: Bom dia, Davi, bom dia.
3: Fica quieto. Vai fazer macarrão aí.
0: Ah, para, velho.
3: Macarrão de chuca.
0: Não, para de falar do macarrão. Não, eu já corto quando os caras começam a falar do Davi. Tá vendo, Davi? Como eu defendo você, cara? Eu defendo você aqui. Ele fica bravo já. O Davi, ele fica bravo, velho. Então não adianta ficar zoando com o Davi assim, pô.
4: Bora, Léo Dias. Bora. Sextou.
0: Aqui
4: é só do Caps.
0: É.
4: Só Caps
0: aqui da madrugada.
4: O mais certo aqui joga pedra em avião. Você tá doido? Bora. Sextou.
0: É.
4: Em ritmo de férias. Um dia de serviço.
0: Ó, cara.
4: Que... Foi só o mês que vem. Você tá doido.
0: Aí sim.
4: Chama.
0: Ó, em ritmo de...
4: Por cá.
0: Em ritmo de férias. Pô, queria eu tirar umas férias agora, hein? Puxa, tô precisando já de tirar umas férias depois dessa, viu, meu? Tô precisando tirar umas férias já, velho. Já tô precisando já tirar umas férias já, velho. Nem cheguei na empresa direito, já tô querendo sair de férias já. Ai, gente. Bom dia, Léo Júnior. Sou Marcelo Rodrigues de Salvador. Gostaria de falar que estou ligado na Rádio Band FM. Fala que seu programa está cada vez melhor. Eu entendi, eu entendi pior, mas tudo bem. E só vai piorando esse programa a cada dia, viu?
5: Bom dia, é o seguinte.
0: Fala aí.
5: O Davi, ele é tão puxa-saco do Diego, que o Diego tava ouvindo o Band Love,
0: mandou
5: mensagem lá no Band Love.
0: E só vai piorando esse programa a cada dia, viu?
5: Bom dia, é o seguinte.
0: Fala aí.
5: O Davi, ele é tão puxa-saco do Diego, que o Diego

0: academia, velho. Que isso, barriga de cadela. Uma e 31, vai que vai, vai.
1: Daqui a pouco o Davi vai estar fazendo declaração no Bandlog pra aquele macarrão com
0: para! Para de falar do macarrão do Davi, eu falei, poxa vida!
2: O que tem? Bandlog é bom demais. Porque é verdade que perdeu a guerra, não perdeu a batalha.
0: Ó! Oh?
2: Bora aí, grandes lutas e guerras, faz parte de grandes batalhas, normal. Entendeu?
0: Grandes lutas então, e grandes guerras faz grandes. Faz, é, como é que é?
2: Cada uma, como hoje, né, Leodinho?
0: Ah, com o quê?
2: E eu fui. É, essa frequência é a última.
0: Davi, eu estou defendendo você ultimamente aqui, cara. Oh, na verdade, eu sou um cara que eu tô te defendendo direto aqui, Davi. Não fique bravo, Davi. Não fique bravo,
2: cê
0: Davi.
2: Tem inveja, né, seu vagabundo?
0: Ah.
2: Eu acho que vocês comem aí. Aí da rua aí, cara, o que ela vai fazer pra vocês aí? Comida da rua que vocês comem do Tietê.
0: Que é isso? Oh. Mas que coração é esse, Davi? Fale pra mim, que você aprendeu na igreja, Davi?
2: Valeu, eu tô gostando também, eu tô gostando. Ah, você tá legal mesmo. Você tá cortando. Tô gostando aí, tá cortando os áudios aí.
0: Eu cortando?
2: Tá tenso, é assim mesmo, tô gostando. Bora aí, tamo junto.
0: Mas eu não cortei nada de áudio. Eu coloquei os três áudios, vocês ouviram isso, né? Meu Deus do céu, hein? Tem jeito, Davi, cara. É daí pra pior, velho. Querendo me amar. Agora o Davi tá participando do Band Love, agora mandando mensagem. Ô, Marcelo Dias, você pode usar um modelo no seu programa. Marcelo Dias, se estiver me ouvindo agora, você pode usar o Davi pra fazer as mensagens pra você. Olha que legal que seria o Davi, grandes batalhas. Seria perfeito, hein, cara? O Davi é um cara pra mandar umas mensagens loucas aí do programa, hein, cara? Igual ele faz aqui no Band Coruja também, ó.
3: Bom dia, Band Coruja. Ah. Tá falando aqui é o Rubens de Minas Gerais.
0: Bom dia. Fala, Rubens. Rubens ou Rubens? É Rubens, né? Nossa, Rubens. Fala, Rubens. E aí? Rubens, não.
1: Agora o Davi explicou. O molho do macarrão é água do Rio Tietê.
0: Para de falar isso do Davi. Vai dormir, pô.
4: Fala, povinho da Band. Fala, Léo. Ô, Léo. Sextou, Léo.
0: Sextou.
4: Taveco, Léo. E jogar tigrinho. Pouso Alegre, Minas Gerais, aqui. Coloca na panelinha aí.
0: Você tem cara que gosta das. Você gosta das bonecas, né, cara? Você gosta das bonecas, né? Olha lá. Já começou a falar das bonequinhas. Tá tudo certo, né? 999919197. Esse é o nosso Band Coruja pra todo o Brasil. Fala comigo aí, vai.
5: Bom dia, Léo. Wagner Zuller. Saindo aqui da cidade de Socorro em busca da baixada sofrida. Ô, Léo, esse empresário do agro aí, não sei não, hein? Eu acho que ele tira muito leite de boi. Duas dedadas na rosca dele.
0: Ó, quem já chegou, Fábio Jussim. Não, tem que ser o Fábio. Fábio Jussim é uma mala sem alça, cara. O Fábio Jussim, ele é uma mala sem alça, velho. Tô sem rodinha ainda por cima, olha lá.
6: Ô, Léo Júnior.
0: Lá vem ele. Dia,
6: tudo bem?
0: Lá ele.
6: Bom dia aí pra esses bando de psicopatas. Aí, ó.
0: Psicopatas.
6: Valeu. Três pastéis.
0: É.
6: Aí, ó. Léo Júnior.
0: Oi.
6: Cadê os cariocas do programa? É, cadê?
0: Os cariocas.
6: Três pastéis.
0: Já cadê? Aparecem eles por aí.
6: Sumiram aqueles psicopatas.
0: Ó, fica mexendo com os cariocas aí, que já eles começam a mandar mensagem pra você aqui, ó. O Jussinho, ele adora as bonequinhas também. Ele é tipo do jeitão do Região Taxista, né? Ele vai na do Região também. Ele vai na do Região. É desse jeito os caras aqui, meu. Oi, bom dia.
7: Boa noite, Léo. Boa noite, pessoal do Band Coruja. Aqui é o Boca de Ibiúna.
0: Boca de Ibiúna. Boca de Ibiúna. Olha o nome do garoto, hein?
7: Quando que o Diego, barriga de porca pranha, volta a trabalhar no programa aí. Seu programa tá bom demais.
0: Ô, valeu, cara. Valeu.
7: Você, os locutores aí da Band aí, são nota 10.
0: Tamo junto, cara. Tamo tentando, né? Tamo tentando aqui, viu? Não tá fácil não, hein? Olha o outro aqui, manda assim. Cara, esses ouvintes aqui, eles arrumaram um jeito pra entrar na mente da gente. Aí eles colocam assim, ó, já conheço. Nossa, eu vou mudar de sintonia.

0: porque vocês não dão atenção pra gente. Aí a gente coloca o cara no ar, daí o cara manda assim, tá vendo? Ó, consegui, tá vendo? Eu usei essa arte manha pra entrar no ar. Vagabundo que vocês são! Vocês são vagabundo que vocês são! Agora eu já peguei o esquema de vocês já, seus desgramados. Aqui, olha lá, o outro mandou aqui, tô bloqueado. Óbvio que não tá bloqueado, né? É claro que não tá bloqueado, ele fala que tá bloqueado só pra eu poder colocar. Eu já sei como é que funciona a arte manha de vocês aqui já.
1: Bom dia, Leozinho! Motorista de aplicativo de Rio Preto aqui, ó, ligadaço nessa maluquice do Bando Coruja.
0: Vamos com tudo.
1: Tamo junto, hein? Até 5 da manhã, eu quero ver. Ah. Quero ver o bicho pegar hoje, hein? Sexta-feira é o dia do Pautora!
0: É, o Pautora aqui.
1: Tamo junto, meu querido, ó. Vamos chegar cedo hoje, hein? Porque a mulher é braba. É nóis!
0: Vai,
1: Clube do Pau Mandado.
0: Vai, é verdade, cara. Clube do Pau Mandado. Chegue cedo em casa que você vai ver o que acontece com você. Vai dormir na casinha do cachorro, hein, meu filho? Toma cuidado aí, meu filho. É, rapaz do céu. 11 999919197. Pode chegar que esse programa tá no ar. Esse é o nosso Bando Coruja. É às 5 da manhã. Fala aí, vai.
2: Ô, Léo, bom dia. Bom dia.
0: Bom dia.
2: Eu acho que a calcinha vermelha do Davi tá apertando.
0: Para,
2: cara.
0: Para.
2: Pode ele tirar, trocar, comprar uma maior. Pelo amor de Deus, hein? Não consegue se entender quase nada. Que
0: para com fala. Isso, cara. De ficar xingando o Davi.
2: Então o macarrão dele já tá fazendo efeito.
0: Comprou um monstro. Ai. Quem mais tá por aqui? Quem mais? O Rafael. Fala, Rafa. Beleza, mano? E aí?
3: Fala, Band. Aqui é o Rafael Mineiro de Porto Alegre.
0: Aí.
3: Motorista aplicativo.
0: Mais um do aplicativo do Brasil.
3: Os taxistas são tudo corno, hein? Eu vim falar, né? Tudo corno.
0: Não, pera, cara. Você não vai começar a brigar agora, não, né? Você não vai começar logo cedo, não, né? Não vai começar logo cedo, não, né, pô? Você fica andando com o mãozão no pau aí, ó. Fica aí com história aí. Vem do lixo, chegou, sai cachorro!
4: Bom dia, Léo Júnior! Chegou o velho lixo nessa bagunça aí pra participar. Um abraço pra todos os doidos da madrugada aí, os gardenauenses.
0: Eu
4: tô no Rebotinho. Vamos, meu parceiro! Um abraço pra todos lá, rapazes aí, recangueladão. É o velho do lixo, sai cachorro, e pras meninas, né? Pra Tati, pra Calica, pra Catrice. Pra todas aí, beleza? É o velho do lixo, sai cachorro!
0: Não, eu gostei dos gardenauenses ouvindo o Bando Coruja, ó! Essa foi legal, gardenauense! A galera do gardenau aí, ó!
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0: Ai, meu Deus do céu, vocês não prestam, vocês não valem nada esse povo desse programa aqui, velho. Pelo amor de Deus, hein? Você não mandou sua mensagem pra mim ainda? Mas peraí, como assim você não mandou ainda? Pode mandar aí uma mensagem pra gente, 11 999919197, falar do Rio de Janeiro, já apareceu uns do Rio de Janeiro aqui, já vamos ver quem que
6: pode tá falando. Bom dia, João.
0: Olha lá, lá vem.
6: Aqui é Diogo.
0: É.
6: Carioca, caminhoneiro.
0: Ixi, rapaz.
6: Nós não tem negócio de pastéis, nós somos reprodutores. Vão fazer mais filho pra eles criar aí, pô.
0: Vai, tá vendo, Jusinho? Vai, Jusinho. Vai, tá aí, ó. Vai mexer com os carioca, vai. Mexe com os carioca pra ver o que acontece aí, ó. É, viu? Vai mexer com os carioca, né, velho? Aí ferrou a situação. Ó... Oh. Tá escrito Gláucio. Pô, esqueceram. Putz, os caras escreveram errado. É Gláucio, pelo jeito. Colocaram Gláucio com R. Meu Deus do céu. Que é isso? Fala aí, Gláucio.
2: Ah. Falar a verdade pra você, irmão. Você gosta muito é de um traveco. Essa é a verdade. Seu negócio é dançar forró com a trava encaiada.
0: Ai, ai, ai, ai, ai.
2: Beleza? Aqui é o carioca de Iracemápolis.
0: Olha lá, olha lá. Iracemápolis. Iracemápolis. Ô, oh, pessoal de Iracemápolis. Um abraço pros cariocas aí, ó. Olha lá, lá vem o do agro. Léo Júnior puxa saco do Fábio Jussim. Ah, vai encher o saco de outro você, cara. Vai se lascar. Vai ver se eu tô na esquina. Vai, ô trouxa.
7: Esse
0: vai.
7: Trouxa aí que tá mandando todo mundo pro inferno, parece que ele já tá falando do inferno, mano, pela voz dele.
0: Ah,
7: parece que o capeta já tá dando umas garfadas no rabo dele, você viu o jeito que ele falou? Rapaz, esse ser aí não é de Deus não, hein?
0: Ai, ai, ai. Ah, esse cara aí, eu vou falar pra você, viu, meu? Manda na sua mensagem pra gente. 11 999919197. Você participa aqui do nosso Band Coruja, nosso Capis da Madrugada até às 5 da manhã. Fala comigo, Rodrigo.
8: Fala, Leozão. Bom dia, bom dia.
0: Beleza?
8: Rodrigo, motorista carreteiro, beleza?
0: Ô, rapaz.
8: Tô aqui, meu amigo, na Dutra, sentido terra do Bang Bang.
0: Ah.
8: Vambora, hein? Tô contigo aí.
0: Vai lá.
8: Até às 5 da manhã.
0: Bora, bora, bora, que é

0: Deixa eu falar com a Calica agora que chegou aqui. Fala, Calica, bom dia pra você.
1: Bom dia, Leozinho, aqui Oi. É a Calica. Passando pra deixar um abraço pra Mila, pro Velho do Lixo, pra Tati Perigosa, Sandrinha, Sandro e todos aí da Band. Tô aí, até as 5.
0: Vamos lá, vamos nessa, até as 5. Você tá com uma voz de desanimada, Calica, hoje? O que tá acontecendo, ó, Calica? Sexta-feira, ó. Sextou, hein? Sextou.
2: Bom dia, meus corujinhas.
0: Olá, corujinhas.
2: Sextou, Leozinho.
0: Sextou. Beijo. Sextou, sextou, Silvinha. Silvinha, sextou. Aqui, ó, o outro já mandou assim. Bom dia, Léo Cadelo. Sou caminhoneiro de Várzea. Várzea Grande, Mato Grosso. Ele mandou aqui o Edivaldo. Fala, Edivaldo. Fala, Edivaldo.
3: Bom dia, bom dia, bom dia do Léo Toradão. Torcendo, jovem.
0: E aí, mano?
3: Vamos pra cima. Eu aqui, chegando na cidade de Poconecito, capital das capivaras aqui no Mato Grosso.
0: Motivo. Aí sim, cara. Aí.
3: Esconde pro cá, mais um caminhoneiro na rodagem aí, daqui a pouquinho ali. Finalizar o contrato ali.
0: Ó.
3: E pegar o descanso merecido de final de semana, porque tem de sossego.
0: É isso aí. Ficar com a família, né, cara? Coisa...
3: Ô, Léo Raparigo.
0: Aí, Raparigo é você, cara. Raparigo é você, mano. Pô. 1h43, oi.
4: Ô, Léo, você fala que esse cara manda um recado só pra uma maiada, pô. É. Tô mandando aí pra minha namorada aí, você não põe aí, pô.
0: Ah, mas cara, que põe, que eu quer que eu coloque? Vou pôr em você, então. Quer que eu coloque em você? Tá, vou pôr em você aqui, vai.
4: Bom dia, Léo Júnior.
0: Fala aí, fala aí.
4: Wilson de Corumbá, Mato Grosso.
0: Corumbá, mais um de Mato Grosso.
4: Manda um avô lá pra minha namoradinha, lá pro amor da minha vida.
0: Olha, namoradinha.
4: Minha futura esposa.
0: Ah.
4: Catiane Kelly. Amor, te amo, beijão. Hashtag fica Léo.
0: Olha lá. Valeu, mano.
4: Léo, você fala de escala.
0: Mas aí você tá falando isso aí porque é pra não dormir na casinha do cachorro, né? Você já tá. Você tá jogando uma dessa aí, né, meu? Pra não dormir na casa, porque é sexta-feira, né? Valeu pela mensagem. Ô, Jussim, Fábio Jussim, vai. Olha lá.
5: Ô, Léo Júnior.
0: Oi.
5: Avisa o Região, cadê o Região, cara? Avisa o Região que eu vou sair daqui de manhã, vou pegar uns pãozinhos quentinhos na padaria e falar pra ele que eu levo pra casa dele, pra ele ficar tranquilo. Pra ele continuar trampando aí, ficar em paz que eu levo os pãezinhos lá,
0: quentinho,
5: tá?
0: Quentinho e tal, né?
5: Tá bom, Léo Júnior?
0: Aí, ó.
5: Dá um toque pro Região, hein?
0: Não, e digo mais. Região, você pode ficar um pouquinho mais na rua? Que o Fabião vai estar na sua casa tranquilamente, vai dar comida pro seu cachorro, entendeu? Vai deixar a toalha quentinha pra você no banheiro, o seu chinelo nem vai nem mexer no seu chinelo, tá? Não vai, que geralmente os caras entram lá e deixam o chinelo molhado, toma banho o chinelo com o chinelo, não, pode ficar tranquilo, o seu chinelo ninguém vai mexer, tá? Não, no seu travesseiro então ninguém vai mexer, vai ficar intacto, tá? Ele vai trazer o travesseirinho dele, bonitinho. Aí a hora de você voltar, você dá uma buzinada que o cara vai sair, o Fabião sai da sua casa, entendeu? Olha, ó, dá uma buzinadinha só pra entender que você tá, que tá na hora. Tá na hora. Aí fica mais fácil, entendeu? Faça isso, cara.
6: Ô, Léo, quero mandar um abraço aí pra Catiane Kelly. Tô chegando!
0: Olha lá. Ó, os caras já começam. Tô chegando porque ele já tá avisando já. Já tá avisando já, vai.
7: Bom dia, Léo.
0: Bom dia.
7: Se algum taxista hoje passar na minha frente, não vai ser nem tapa, vai ser três bicudas de cada lado na cara.
0: Que é isso, cara?
7: Região, escambado aí. Tudo cambado de vagabundo.
0: Que violência é essa, cara? Fale pra mim, velho. Quanta violência, meu. Quanta violência, não. Que é isso, velho. Pois sou eu que fico arrumando briga aqui, hein.
7: Sou fude.
8: Olá, bom dia.
7: Embaixo do chute.
0: Olha. Ó o outro, olha a música que o cara faz, soca meu macho. Ah, não. Depois a mulherada fala que não tem homem mais. Tá aí o resultado, né? Fala aí.
9: Ô, Léo Júnior, é o seguinte, mano.
0: O trouxa do agro,
9: vai. Meu protesto aqui, hein? Eu não quero esse negócio de... Chega, mano, a semana inteira você tá falando esse negócio, é...
0: De quê?
9: Primeiro a linguiça, salsicha...
0: Peraí,
9: cobra de duas cabeças...
0: Eu não falei nada, cara.
9: Cobra de uma cabeça, manjolo... vamos parar com isso aí, mano. Vamos colocar ordem na casa aí. Pelo amor de Deus, o que vai ser hoje? Você vai falar do que hoje?
0: Vou só falar...
9: falem essas bobagens.
0: Vou falar de você hoje.
9: Ó. É que eu gosto de mulher, mano. Mulher, comigo é mulher. É, fala de mulher, das meninas. Chama as meninas pra participar aí. Pelo amor de Deus, cobra de duas cabeças. Onde você ficou falando o programa inteiro, mano? Se você começar com essas palhaçadas, eu vou desligar. Vou desligar o rádio, hein?
0: Cara, pode desligar então, fica à vontade, velho. A gente agradece. Fabião, arruma as bonequinhas aqui pro nosso amigo aqui, o do Agro, aqui, ó. Ele tá precisando, viu? Arruma umas bonequinhas pra ele aqui, ó. Ele tá precisando mesmo, cara. Esse aqui é uma terrível, cara. Empresário do Agro aqui tá precisando de uma boneca, de um manjolão. É coisa que ele tá precisando hoje, viu?
10: Opa, bom. Bruno de Prudente aqui, ó. Isso aí, ó. Vamos mudar o assunto, hein? Esse dia eu liguei aqui, né, papo de novela. Ô, Léo, papo de novela, meu Deus. Ah, parei.
0: Ah, vai se lascar,
10: vamos
0: você.
10: Vamos um assuntinho melhorzinho aí, ó.
0: Ah, vai se lascar você, vai. Vai dormir na rede. Vai dormir na rede. Vai chorar no travesseiro que é quente, vai. Vai chorar no travesseiro que é você e o do Agro, os dois.
11: Oi. Esse caboclo do Agro aí, se ele não já virou, tá dando seta.
0: Tá, viu? Dando a setinha já.
11: Se ele não já virou, ele tá dando seta.
0: Já, viu? Tá dando a setinha já. Isso aí, isso não tenha dúvidas, viu? Quando ele começa assim, é que ele já tá dando. Ele já tá avisando. Ó.
9: Ô, Léo Júnior, aproveita e já manda.
0: Olha lá.
9: A I Love You, né? Pra Amora. Entendeu? Um I Love You especial aí pra Amora aí, do empresário do Agro. Amora, um beijo. Hashtag Eu Estou Amorado.
0: Ah, meu Deus do céu. Eu tô lascado com esses caras, mano. Eu tô ferrado com esse povo, ô, gente.
11: Léo, esse empresário do Agro aí, ele tá...
0: É no quibe.
11: Dando capim, dando pro cavalo. Com
0: certeza. Pois é.
11: Ele gosta disso aí, cortar capim, dá pro cavalo.
0: Ele corta capim, dá pro cavalo. É bem isso que você falou, cara. Bem isso aí.
12: Beleza? Então, o Carioca falou assim que ele é reprodutor, que... Ele faz filho aqui pros paulistas criar, né? Só que assim, tem que pôr uma coisa na cabeça dele que Rio de Janeiro é lugar turístico, né? O que tem de turista lá que faz filho lá nas cariocas lá? Os cariocas ficam cuidando, pensando que o filho é dele. E é tudo turista lá. É, Carioca. Você cuida, rapaz. De repente o filho que você tá cuidando não é seu, não, hein?
0: Ih, rapaz.
12: E algum... O cara que foi visitar o Rio de Janeiro aí.
0: Tome cuidado, ir lá no Rio de Janeiro, hein? Os caras é terrível lá, os cariocas é terrível, hein? Os cariocas são terríveis, hein? Oi, Léo, me chamo Ana Clara. Pode tocar Moça de Thier, é isso? Moça de Thier é o nome da música. Queria mandar um abraço aqui pro meu esposo Cristiano. Tá certo, minha amiga. Um abraço pra você, tamo junto aqui na nossa madruga, fala aí.
13: Ô, Léo, bom dia.
0: Bom dia.
13: É o Ed de Mogi.
0: Fala, parceiro. Como é que tá?
13: Pô, esse do Agro aí, tem que mandar ele é cortar esse chifre dele aí, que minha nossa, mãe.
0: Tá precisando, né? Tá precisando.
13: Isso aí tá complicado. Não dá pra parar as pontas aí.
0: Não, esse Agro, esse cara, ele só reclama da vida, velho. Ele só reclama. Cara, não tem o que ele fala assim, mas não tem um dia que ele fala, nossa, parabéns. Não. Ele tem que reclamar de alguma coisa, velho. Ou quando ele não tem o que reclamar, ele fala da mulherada, né? Agora ele quer falar da mulherada. Ah, porque é a Mora, porque... Mas... Ah, velho, é complicado, viu?
11: Ô, Léo, fala pra Catiane aí que mais tarde a gente conversa. Na horizontal.
0: 9 minutos pras duas, já, hein? Estamos aqui no Bando de Coruja com você.
14: O tio do Agro não foi dormir ainda? Oh, amanhã cedo tem que catar o miarau e as galinhas não esperam, não. Vai dormir, seu corpo.
0: Amanhã cedo tem que catar milho, hein, ó. Já tá na hora de dormir, já, pô.
15: Ô, Leozinho, cadê o Marcos Miguel?
0: Cadê?
15: Que é o meu parceiro do grupo Amigos do Coruja. E ele fez uma montagem de você no churrasco.
0: Não acredito.
15: E agora ele não quer que eu te envie. Cadê você, Marcos Miguel?
0: Por que que não quer?
15: Admita. Ele que fez aquelas montagens, Leozinho.
0: Marcos Miguel?
15: Boca de sacola.
0: Olha, a Tati é boca de sacola. Ela fala mesmo. Ô, Marcos Miguel, você fez uma montagem de mim no churrasco? Puxa vida, aí sim. Se é no churrasco, aí é só alegria, pô. Ó, fazer churrasco aqui na rádio já. Trazer uma churrasqueirinha aqui, não tem como, né, velho? Trazer uma churrasqueirinha aqui, assim, ó. Tá? Fazer um churrascão aqui dentro, entendeu? Trazer um freezer.
16: Bebendo limonada, bebendo
0: limonada. Vamos lá, faltando 8 pras 2. Fala comigo aí, fala. Fábio Jussim, vai, Fabião.
17: Aí, eu sou carioca aí. Eu sou de Realengo.
0: Ó, ele tá hoje ele tá provocando os cariocas. Ele pegou os cariocas pra Cristo hoje.
17: Belfort Roxo, Benfica. Aqui no bairro aqui é tudo tranquilo, parceiro. Aí é só.
0: Olha aqui, olha os caras, olha o Fabião provocando, velho. Olha, Fabião, se você for lá no Rio, cara, os caras vão pegar o sei lá, meu. Tô falando.
18: Ô, Léo, a Mara tá com a mão ocupada batendo bolo, será, Léo?
0: É, eu.
18: Mandou um óbvio até agora, hein? Não tá sentindo falta dela, não, Léo?
0: Não, ela tá mandando. Inclusive, ela já mandou aqui, poxa vida. Você acha que não, velho? Você acha que não?
19: Olha lá. Bundinha, aí, ó. Olha ela aqui, ó. Amor da minha aí. Vida, que é o segundo amor da minha vida. Vida,
0: fala.
19: Primeiro,
0: fala aí.
19: Fala coisas. Sexta-feira, bora animar, tá entendendo? Que hoje é dia de bater gilete na parede. Se é que não tem.
0: Gilete na parede.
19: E aquilo que a gente combinou.
0: Peraí.
19: Tá de pé, né?
0: Não combinou.
19: Espero
0: nada.
19: Será cumprido.
0: Nós não combinamos.
19: Beijinhos.
0: Nada aí.
19: 10:05, tá?
0: Não, peraí, Mara, nós não combinamos. Peraí, Mara.
16: Onde desfila?
0: Que é isso? Onde que nós combinamos aqui? Peraí, poxa vida. Léo, boa noite. Manda um alô pra minha namorada Creuza, aqui de Rio Claro. Está ouvindo seu programa, dando muita risada. Seus bandos de Gardenal. Eduardo de Sorocaba. Aí, Sorocaba ouvindo nós aqui, olha lá.
20: Boa noite, Léo.
0: Boa noite. Um logo do Você colocou a mulher pra ouvir o programa agora, lascou, velho. Agora lascou de vez, mano.
20: Escutando um monte de besteira aiada. Viu? Manda um grande beijo pra minha namorada Creuza de Rio Claro.
0: Ah.
20: Vocês são tudo Gardenal.
0: Dá nada,
20: Eduardo,
0: cara.
20: De Sorocaba.
0: Somos bonzinhos, cara. Viu? A gente é tudo bonzinho, mano. Nós somos tudo bonzinho, pô. Tá louco, velho? Somos tudo bonzinho, pô. Lapada.
21: Léo, bom dia, Léo.
0: Bom dia.
21: Esse Fábio Gilci aí, ó, chega sexta-feira.
0: Ah.
21: Fica doidinho pra morder a fronha, hein?
0: Aí, Fabião.
21: Esse canso carioca aí tá doidinho, carioca, pra ir pro morder a fronha, hein? Fábio Gilci não engana ninguém, não, hein? Final de semana, só dá ele, hein?
0: Não, mas vamos ser sinceros. O Fábio Jusilho adora morder a fronha, cara. Esse gosta de morder a fronha, viu? Meu Deus do céu, esse ama morder a fronha, velho. Fala comigo aí, bom dia, fala aí.
22: Bom dia, Léo Júnior. Aqui é o Marcos Miguel aí, ó.
0: Marcos Miguel.
22: Sextou, hein?
0: O único cara que tem dois nomes, Marcos Miguel, olha lá.
22: Sexta-feira maravilhosa, Pai do Céu cuida de vocês aí.
0: Opa, tamo junto, parceiro.
22: Um abraço pra turma do...
0: Do?
22: Amigos do Coruja, hein? Cê tá doido, motorista. Tchau, obrigado, hein?
0: Valeu, Marcos Miguel. Aí os caras chamam você de Marcos ou Miguel, cara? Né? Porque o cara tem dois nomes. O cara é chique, velho. O cara tem dois nomes, mano. Marcos Miguel. Então ele pode usar o nome dele, os dois nomes, tranquilo, né? Mas o meu nome é Marcos, mas você pode me chamar de Miguel. Mais ou menos por aí, mais ou menos aí, ó. Oi, fala comigo, bom dia.
23: Bom dia, Léo. Bom dia a todos.
0: Oi.
23: Os ouvintes, bom dia para os motoristas, bando de doido.
0: Ah.
23: Bando de Gardenal, Zolpidem, meu Deus.
0: Zolpidem.
23: Tá sequelado. Misericórdia. É, né, que motorista de aplicativo da região de Osasco.
0: Que legal.
23: E olha, ficar com vocês aqui até 5 da manhã nem precisa de energético.
0: Não.
23: Tanta risada que eu dou com vocês, hein?
0: Não, verdade, viu?
23: Grande beijo.
0: Nem precisa de energético, nem de Zolpidem aí, ó. Nem de Zolpidem. Pode ficar tranquila aí, viu? Aqui é programa de louco esse programa aqui. Loucaço.
23: Eu chamo ele de Ursão.
0: Ah.
23: É ele que faz as montagens, viu?
0: Ai, que
23: falei,
0: legal.
23: Já falei.
0: Ai, Ursinho.
23: Ah, Leozinho. Ah. Outra coisa.
0: Fale.
23: Marcando encontro com a Mara Tassini.
0: Ah. Eu marquei
23: a
0: nada.
23: A casa vai cair.
0: Para com isso. Não, fica
23: se liga na frente.
0: Para de ficar procurando coisa onde não tem, hein? Olha, ó. O Zeus tá bem lá na casinha dele, sozinho. E eu não quero ir na casinha do Zeus, hein? Por favor. mais tá por aqui? Fala aí, vai.
1: Ô, Léo.
0: Oi.
1: Sou motorista de aplicativo, tô em Osasco também.
0: Osasco?
1: Fala pra essa moça aí, pergunta pra onde ela tá, que eu vou encostar lá.
0: Olha lá. Mais... Ligeirinho, né, velho?
1: Dá risada junto. Ah, ela vai rir que só.
0: Ó, vai dar risadinha junto. Eu achei que era pra outra coisa. Ai, fala pra ela. Ai, ali me encontrar que eu vou dar uma risadinha. Ah, Vates, pra se lascar você pra lá. Pelo amor de Deus, viu? Que programa de louco, velho. Acho que hoje tá pior que ontem. Eu acho que hoje tá pior que ontem. Não, tenho certeza. Sensacional. Pelo amor de Deus, viu?

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9: Band FM, 2 horas em ponto. Tamo de volta, minha gente, pra todo o Brasil. Fazendo o que eu gosto, na rádio que eu amo, aqui onde só tem louco na madrugada, é. Muito prazer, eu sou o Léo Júnior, eu tô aqui, ó, na sua rádio do seu jeito.

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2: Vamos sentar e levar o foguete.

Caixote, Brilho de Cristal, Brilho do também Luan Santana com Léo Foguete e muito mais pra você no nosso Band Coruja, pra todo o Brasil, programa mais animado da região, do Brasil, né? Que isso, o programa mais louco que tem esse aqui, gente. Pelo amor de Deus, dá pra conhecer um programa mais louco que esse aqui, ó. Tchau, aumenta o som, aumenta o som, né? Sente isso, vai. Sexta-feira, ô sexta-feira sua linda!

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1: Bom dia, aqui é Joelson de Vitória da Conquista.
0: Joelson de Vitória
1: Faço
0: da Conquista.
1: O transporte do funcionário da Coca-Cola.
0: Que legal, mano, fala aí. Que
1: você mandasse um abraço aí pra todos aí da Coca. Ah. Valeu, valeu. E para o velho cabeça aí do Estação Jardim, São Paulo.
0: Que legal, um abraço aí.
1: Um abraço.
0: Valeu, Joelson, aquele abraço, mano, tamo junto. 11 999919197. Quem mais tá por aqui? Fala aí, fala aí, fala aí, fala aí.
2: E aí, Léo, bom dia, Fabiano Carreteiro. Esse cara do agro aí, tá de olho na chibata do boi.
0: É, ele gosta, né? Ele gosta, é verdade, verdade.
2: E outra coisa, não é que a mulherada tá sumindo, é que a torcida do São Paulo tá crescendo.
0: É, pois é, cara.
2: Tá criado nesse mundo.
0: Torcida tá crescendo cada vez mais, então, hein, meu?
3: Não, Davi, tá complicado, você não tá entendendo. Ah. O meu irmãozinho tava escutando junto comigo a história no dia do macarrão. Ah. E aí, o que acontece? Esse dia nós fomos no mercado, ele olhou pra mim e falou: ô, Gustavo, que dia que nós vamos comer o Davi? Eu falei: não é o Davi não, moço, é o macarrão.
0: Para com isso! Que isso, gente? Fala comigo, velho do lixo, vai, fala aí.
4: Aê, Léo Júnior, a parceira é agora pedindo nós de Nipirdeense, hein? Nipirdeense, Nipirdeense, Nipirdeense, tudo doidense. Vamos que vamos, sai cachorro.
0: Então nós somos Gardenauense, então agora viramos Gardenauense, olha lá. Fala aí, fala comigo, bom dia.
5: Rogério, Coxinha MS.
0: Vai, Coxinha.
5: Ô, Léo, bom dia, bom dia, bom dia.
0: Coxinha MS, vai.
5: Ô, Léo, você tá esquecendo de um grande assunto.
0: O que que é?
5: Hoje é o último dia do mês de julho, Léo.
0: Pois é, cara.
5: Amanhã já é agosto, mês do cachorro louco. Tchau, obrigado.
0: Pois é, meu filho.
5: Rogério, Coxinha MS.
0: Cara, essa é a verdade, meu. É, ó, já tá acabando. Último dia do mês, né? Realmente, último de graças a Deus. O quê? O mês que não acaba mais, ó. O mêsinho que não acabava mais, pelo amor de Deus. O que que é isso? É, não, é, o mês que não acabava mais, cara. É isso aí, vamos que vamos aqui no nosso Band Coruja, falando com você. Ó, daqui a pouco tem umas notícias engraçadas que eu vou falar aqui. Umas curiosidades também, né? Meio que fato curioso, né? A gente tem sempre alguns na madrugada pra você também que tá nos ouvindo e participando. Deixa eu falar com o Juliano aqui. Fala, Juliano.
6: Mais louco que o Murilo louco, só na banha.
0: É só aqui mesmo, é só aqui. E é tudo doideira, cara, tudo doideira.
7: Fala, Léo, aqui é o Kevin, Espírito Santo, Serra.
0: E aí, Kevin?
7: Motorista da madrugada aí, buscando os manobreiros aí da ferrovia da Vale. Manda um abraço pra galera aqui que tá de escuta.
0: Ô, mano, boa, boa, boa. Um abraço pra você. Obrigado aí pela audiência, viu? Valeu pela audiência sempre, sempre, sempre, sempre.
8: Fala, Léo Júlio, bom dia, bom dia, bom dia.
0: Bom dia, bom dia, bom dia.
8: Paulinho Mataburro por cá, na puxada do famoso suco da confusão.
0: Aí, ó.
8: Já tá na terceira viagem do dia já. Aí o couro não aguenta, hein?
0: É, chama.
8: Não, um abraço pra toda a galera do trecho aí.
0: Mas é bom que é sexta-feira, né? A gente já se anima quando já pensa que é sexta-feira. Opa, hoje é sexta. Aí o povo começa a se animar, né? É coisa boa, coisa boa. Fala comigo aí, Zé Newton.
9: Bom dia, Léo. Bom dia pra nós.
0: Pra nós, pra nós, pra nós.
9: Bom dia aí, a noite acabou de coruja. Zé Newton, Sofé pro cabo. Boa noite a todos. Na saudade aí. E vamos mais tarde
0: com
9: as piadas ruins.
0: Beleza. 4 da manhã tem as piadas ruins, hein, gente? Você não pode perder, você não pode perder. 2:15. Alô, sexta-feira, sua linha.

0: Nossa, essa música é antiga, hein? Rapaz do céu, hein? Faz tempo que eu não vi essa música aqui do Pillbox, hein? Quer dizer, esse grupo aqui é um... Como é que fala? Eles são de uma música só, né? De um sucesso só, né? Eu não vi mais música deles, né? Essa foi a única música que estourou deles aí, o Pillbox. Ó! Fala aí,
1: bom dia, Léo. Um ótimo dia pra todos nós. E hoje sextou, dia da maldade.
0: Aí, ó.
1: Bora saber se esses machos aí estão afim de maldade ou não, né?
0: Ah, eu acho que não. Vocês estão meio mais pra leste, viu, minha amiga? Eu acho que esse povo aqui tá mais pra leste, viu? Tá meio estranho esse povo aqui, viu? Hoje sei lá o que acontece com esses caras aqui, viu? Oi.
2: Salve, Léo.
0: Oi.
2: Boa madrugada pra nós aí, Léozão. Ô, Léo. Véi do lixo é lambiçal.
0: Oi, véi do lixo. Lambiçal, mano. Pra lascar com o véio do lixo aí, isso aí.
3: Bom dia, Léo Júnior, comedor de véia.
0: Sai daqui, ó, vai, seu vagabundo. Você é um vagabundo, sai daqui, ó, trouxa. Oi.
4: Bom dia, Léo. Faça o contato dessa mina aí, contato da mina, velho.
0: Tô desesperado já, né?
4: Eu tô cheio de maldade, hein?
0: Ficou desesperado, hein, meu?
4: Cheio de maldade. Faça o contato dela pra mim.
0: Pode, ficou, viu? Ficou tão desesperado querendo contato da menina aqui, velho. Fala comigo aí, bom dia.
5: Ô, Léo, teve um rapaz de Sorocaba aí que... Que mandou mensagem pra namorada de Rio Claro.
0: Então, cara.
5: Cara, vocês contam ou eu conto?
0: Conta.
5: É boi ou não é?
0: Quer dizer, o cara tá em Sorocaba, a mulher mora em Rio Claro. Olha isso, olha o namoro à distância. Não, eu conto ou vocês contam? Eu não sei falar também. Ai, ai, esse negócio de namoro à distância aí, vou te contar uma coisa, hein? Ai, ai, ai, vamos lá, fala aí, velho.
6: Eu quero gozar.
0: Que é isso, cara? Programa tão sério como esse, mano. Programa tão sério, que é isso, mano? Fala aí.
7: Bom dia, boa madrugada. É, passando aqui só pra dar uma... parabenizar a rádio e mandar uma boa noite para todo o pessoal.
0: Legal.
7: Que puxa a rádio Band de Coruja e os que interagem também com a Band.
0: Abraço. Vamos que vamos, cara. Um abraço. Tamo junto aqui na nossa madrugada. Obrigado pela audiência.
3: Bom
0: tamo
3: dia,
0: junto.
3: Bom dia.
0: É. É isso aí. Obrigado pelo carinho. Pessoal mandando mensagem pra gente, 11 999919197, pra você participar aqui da nossa madrugada. Ô, Jussim, fala, Jussim, e aí, mano?
8: Ô, Léo Júnior, tô com saudade da magrelinha, hein, cara, da Mari de Sorocaba, hein?
0: Ah.
8: Ela sumiu, cara.
0: Pô, sumiu, cara? É.
8: Eu gosto da magrelinha, viu, que porque as magrelinhas, elas... Aguenta o primeiro round, segundo round, terceiro round.
0: Olha isso, olha lá. Olha o Jussi, cara. Mandando essa no ar, hein? Ó, terceiro, quinto, sexto áudio, round. Ai, gente do céu. Fala aí, Tati. Fala aí.
9: Gente, eu acho que ninguém precisa contar nada. Na verdade, ele deu a dica pra quem vai lá fazer o serviço que ele não tá conseguindo fazer.
0: É porque tá longe,
9: fica,
0: né?
9: Fica a dica.
0: Fica a dica, tá muito longe, tá... realmente.
10: Ô, Léo.
0: Oi.
10: Bom dia. Relacionamento à distância é igual a orelha de boi. Perto do chifre e longe do rabo.
0: E aí, então a minha pergunta é essa. Agora nós temos uma pauta aqui. Você prefere namoro à distância? Fala pra mim. Você prefere namoro à distância ou você prefere mesmo pessoalmente, tal, tá ali junto? Que você prefere? Conta pra mim. Conta pro pai aqui, vai. Conta pro pai que eu quero saber. Conta pro pai aqui, vai.
11: É depois do raspa fazer tanto...
0: 999919197. Você prefere namoro à distância? Ou o namoro normal, né? Que tem que estar perto todos os dias, aquela coisa. Ou não? Você prefere namoro da mulher lá na pum, não sei aonde, aquela hora. E você aqui? Hã?
11: Vai embora, mas você não...
0: que você prefere? Me conta aí, vai, vamos ver.
12: Gabriel, meu amigo, papa véia. Distância eu só quero da sogra.
0: Aí, ó. Distância eu só quero da sogra. Distância eu quero de você, seu vagabundo. Sai daqui, ó. Fala comigo aí, vai. Bom dia.
13: Namoro à distância, Léo, não dá certo, não.
0: Você acha que não?
13: Porque um monjolo de outro pode estar perto, né?
0: Como é que é? que o manjolo de outro.
2: Não, não dá certo, não. Ah. Porque o manjolo de outro pode estar perto, né?
0: É, não dá pra confiar, não, né, cara? Negócio de a distância, não dá pra confiar, não, né, meu?
13: Ô, Léo, se nem de perto eu tô conseguindo conectar o cabo USB, imagina de longe. Wi-Fi vai ter que estar roteando.
0: Tá, tem que conectar mesmo, tem que conectar, né, o cabo USB, pô. Como é que você vai conectar o cabo USB? Não tá, né? Tá certo.
14: Bom dia, Léo. É o Bruno, motorista de aplicativo de Santa Bárbara.
0: Fala, Brunão, fala,
14: rapaz,
0: Brunão.
14: Relacionamento perto já dá chifre, você imagina longe. Dá certo não, né?
0: Pois é, cara.
14: Tá. A pista tá salgada hoje em dia, não
0: tá, não. Ah, não tem como, né, cara? Imagina, você tem a namorada lá pro, sei lá, na Bahia, por exemplo. Você mora aqui em São Paulo, velho. Como é que você vai fazer? Não, como é que vai fazer, cara? Uma vez por mês? Ah, de vez em quando? Ah, de vez em quando eu apareço aí. Não dá, né, cara? Não dá.
15: Distância, isso daí dá ruim, pô. Dá ruim, dá mais namoro, filho. Namoro tem que ser de perto, porque no namoro, filho, é toda hora madeirada. Você tá doido? E de longe, como é que o cara faz alguma coisa?
0: Então, cara, então, é complicado.
16: Eu sou a favor do namoro à distância, mas dos outros, né?
0: Dos outros.
16: E aí sobe espaço pra nós, né?
0: Ah, tá. Você é bem espertinho, você quer falar pros outros, né? Pros
17: bom dia, Léo, fala comigo, meu parceiro.
0: Fala, parceiro, fala,
17: é
0: parceiro.
17: Isaac, motorista de aplicativo aqui da Bahia, Vitória da Conquista.
0: Ô, mano, fala aí, cara.
17: Rapaz, relacionamento à distância é melhor ainda, fica mais fácil de nós estar aí.
0: É, rapaz.
17: Bora pra cima, menino.
0: Bora pra cima.
18: Isso aí, tem até um forró que fala do namoro na internet.
0: Ah.
18: E é daquele CD, forró da Band, pesquisa aí, põe aí pro pessoal escutar aí.
0: Ah, tá. Nossa, faz tempo esse CD e forró da Band. Faz tempo, hein, cara?
19: Mas eu vou burro,
0: faz
19: cara.
0: Tempo, hein, mano?
20: Fala aí, Léo. Eu já sou
21: a mantenha-se à direita para continuar na rodovia Santos Dumont.
0: Continue na rodovia aí, Santos Dumont.
20: Uma macetada, 20 quilômetros depois, do outro, uma macetada em outra.
21: Continue na rodovia Santos Dumont por 8 quilômetros.
0: Cara, continue na rodovia aí andando, tá? Continue andando pela rodovia Santos Dumont. Cuidado pra não bater o carro, mano. Cuidado, pô.
22: Boca de moela, você tá com saudade de quê? Você é o maior fraco pra conquistar a mulher, rapaz. Você não consegue conquistar ninguém, ô boca de moela.
0: Olha,
22: para com isso
0: que
22: aí,
0: isso,
22: ó.
0: Isso, velho.
22: Um dia eu vou trabalhar numa rádio.
0: Olha, chamou, velho. Chamou, hein? Chamou pra briga, velho. Chamou pra briga, hein, ó.
23: E aí, Léo Júnior? Você falando aí do Pell Box aí. Nessa mesma época aí foi que saiu o Mr. Jean. Isso você vai encontrar aí. Mr. Jean também.
0: Mr. Jean?
23: Que é uma ou duas músicas também, só que fez sucesso, cara. E faz até hoje.
0: Que nem aquela música da Eguinha Pocotó também. Foi uma única música que fez sucesso, né, mano? Acho que não faz mais, né? Ó, oh, bom dia. Olha lá. De trair e levar chifre. Se é que serve pra ser boi. Olha, velho. Nossa, a menina já deu na cara aqui, ó. A Dan. Como é que é seu nome? Dandy? Dandy Santos? É a Dandy? Ô, Dandy, um abraço pra você aí. Fala aí comigo, fala comigo.
24: E a partir da manhã você vai sentir entrar o grosso.
0: Cala sua boca, você vai se lascar, vai. Ô, Calica, cadê a Calica? A Calica aqui, ó. Um abraço, viu, Calica? Obrigado pela audiência aí, viu? Ela vai mandar um áudio, mandou um áudio aqui pra gente.
25: É, Leozinho, sexta é dia de maldade, né?
0: Uhum.
25: Mas tá faltando os boy.
0: Tá faltando.
25: E Calica tá como? Tá aqui, só com o golfinho, né?
0: Aí.
25: Porque os pitbull mesmo.
0: Cadê,
25: tá difícil,
0: cadê os placa preta? Cadê os placa preta aí? E ela tá com o golfinho lá, meu. Tá, tem o golfinho, velho. Tá com o golfinho, cara. 11 999919197 pra você participar com a gente, oi.
26: Ô, Léo, tem aquele também, os virguloides, bagulho no bumba lá.
0: Virguloides? Esse é antigo, então. É meio antiguinho já, hein. Oi.
27: Passa seu endereço aí, passa o endereço. Passa o endereço que eu vou aí, filha.
0: Ai, ai, ai, ai, ai. Os caras ficam desesperados, velho. Não, passa o telefone, passa o endereço pra os caras ficar loucos aqui, velho. Quero falar com você. Fala aí, 11 999919197. Você é a favor do namoro à distância ou do ter que ser pessoalmente? Hã? Fala aí, vai.
28: Bom dia, Léo.
1: Luciano, motorista de aplicativo aqui, Léo.
0: Fala, Luciano.
1: Léo, hoje é dia do Hadouken, hein?
0: Hadouken!
1: Hadouken! Hadouken! Bom dia!
0: Bom dia, bom dia. É, pois é, dia do Hadouken. É dia do Rony Hugen. Ô, Léo Júnior, bom dia. Tô curtindo a Band, adoro vocês. Band Coruja é o meu programa preferido que não me faz dormir. Poxa vida, cara, que bom, hein? Que, ainda bem, né, que não te faz dormir, né? Porque se fizesse dormir, aí seria bem complicado, hein, mano? Aí, não, tem que animar esse povo aqui, cara.

0: bom dia. Sou Rose de Sorocaba, mais um de Sorocaba aí chegando junto. Band FM com a gente aí, ó. Ela mandou assim pra mim, ó, a Rose, ó. Namoro tem que ser de perto. É isso, Rose. É isso mesmo, Rose. Agora tem os ai, a minha namorada mora no Rio de Janeiro e eu moro aqui em São Paulo. Vai, trouxa, vai lá, vai lá. Vai, vai nessa, vai nessa. Vamos ver, fala aí.
1: Namoro à distância, só se for com o Kid Bengala, que vai ter que manter uma certa distância, que não tem como ficar muito perto.
0: Tem que andar com a bunda na parede, né? Ai, ai, ai, ai, ai. Fala comigo aí, vai.
2: Fala, Léo.
0: Oi.
2: Aqui é Sidney, sou de Teresópolis, fala, Rio de Janeiro.
0: Vai, Rio
2: sou
0: de Janeiro.
2: Viadureiro, tô entregando aqui embaixo no Rio de Janeiro. Tô agora na Favela da Maré, oh, vai vendo.
0: Ó, ó, ó, como é que é?
2: Sextou, sextou, hoje só para amanhã, hein?
0: Favela da Maré,
2: a galera aí, ó, a galera que tá falando mal do Rio de Janeiro é tudo roela frouxa.
0: Olha, velho, é o Jussi, é, tem, quem começou isso aí foi o Fábio. Não fui eu não, tem nada a ver com isso aí, viu? Fala aí, vai.
3: Ô, Léo, bom dia, meu querido.
0: Bom dia.
3: Oi, jovem, relacionamento à distância aí, ó, na minha opinião, é de boa, não dá nada.
0: Dá nada, dá nada.
3: O que os olhos não veem, o coração não sente.
0: Pois é.
3: Pega a visão aí.
0: Pois é. Ó, ó, que os olhos não veem, o coração não sente.
4: Tá na ponta do pé.
0: Fala aí, ó, ó quem chegou. Ale Fenomenal, fala, Ale.
5: Bombas da televisão brasileira, bombas.
0: Bombas, bombas da televisão. O Ale e as suas bombas, fala, Ale, vai.
5: Bombas, muito exclusivo, Léo.
0: Exclusivo, Jânio. Exclusivo. Fala, Ale, deixa o Ale falar, pô.
5: Caldeirão do Hulk vai acabar, pô, exclusivo.
0: Graças a Deus, eu queria
5: dar um fenomenal, não.
0: Cara, depois que os Faustão saíram, ficou sem graça, mano. Ah, puxa vida, eu nem assisto, mano. Olha, o caldeirão do Hulk vai acabar. Não é caldeirão do Hulk lá, é o quê? É o... Nem assim, faz tempo que eu não assisto, cara. Domingão, né? Domingão do Hulk. Ó, o Alê, se o Alê falou, tá falado, hein? Se o Alê falou, tá falado. Ele sabe tudo que acontece nos bastidores das celebridades aí, ó.
6: Ô, fala pro Alê aí que o caldeirão do Hulk acabou faz tempo, viu?
0: Domingão.
6: Tá muito mal informado. O Alê que faz anal.
0: Não, mas na verdade ele só errou o nome. É Domingão do Hulk. Ele só errou o primeiro nome aí, pô. Ele só errou o primeiro nome.
7: Léo Júnior.
0: Ah.
7: Diego da cidade de Tiradentes aqui, Léo Júnior.
0: Fala aí.
7: Namoro à distância, Léo Júnior. Tem um caminhoneiro aqui na vila aqui, que ele só vem pra casa de 45 dias. Pra fazer uma visitinha pra mulher dele. Vou te mandar o áudio aí que eu gravei.
0: Ah lá, lá, lá, ainda vai mandar o áudio ainda, cara.
8: Tira devagar, senão vai ser lentinho pra tu
0: chutar. Oh, que isso? Ô, oh, show, calma aí, cara. Oh. Calma aí, meu. Meu Deus do céu, gente.
9: Manda a chave Pix aí, Leozinho, pra renovar o contrato, pra passar os áudios.
0: Não, para, cara. Eu passo o áudio de todo mundo. Não tem Pix aqui, não tem nada disso. Vocês parem de graça. Parem de graça, por favor.
9: Ô, Léo.
0: Ah.
9: Bom dia, Lucas Curcar.
0: Bom dia pra você.
9: Esse cara aí que é o contato da menina aí, com essa vozinha dele fininha aí, acho que ele quer contato de Marjolo, hein? Manda a chave Pix aí, Leozinho, que pra chave? Renovar o contrato, pra passar os áudios.
0: Para que renovar contrato o quê, meu? Seu áudio já tá no ar, já não reclama não, velho. Não reclame não, pô.
10: Fala, Léo, engole cobra. Léo,
0: fazendo
10: minha contribuição, igual a turma tá fazendo aí.
0: Pare,
10: no
0: pare.
10: Post da Ana Castela, já coloquei lá, hashtag fica Léo.
0: Não, peraí, velho.
10: Fica até o final do ano, Léo, até o final do ano.
0: Não, faz isso, cara. Deus olhe. Não. Eu quero tirar férias de vocês, isso sim, daqui a pouco. Eu quero tirar férias de vocês, ah, já. Olha lá, Davi, fala, Davi.
11: Pra você, Gil. Tá louco? Eu mando três, só te falei um, hein, mano.
0: Calma,
11: você
0: Davi.
11: Colocar, se você colocar ainda, hein,
0: mano. Peraí, cara, por que você tá tão bravinho, Davi? Por que você tá tão bravo hoje, cara? Você tá muito bravo hoje, mano.
11: Tá louco, mano.
0: Ó.
11: Eu sou pra enquete aí, sabe?
0: Ah.
11: É, uma distância é bom ao mesmo tempo, e ao mesmo tempo não é.
0: Tá.
11: Mas foi bom, porque eu tive na época uma dama do Janeiro que veio na minha casa, vestido com F, chamar de vídeo. Foi ótimo, mano. Mas realmente é muito.
0: Você tá muito bravo hoje, mano.
11: Tá louco, mano.
0: Ó.
11: Eu sou pra enquete aí, sabe?
0: Ah.
11: É, uma distância é bom ao mesmo tempo, e ao mesmo tempo não é.
0: Tá.
11: Mas foi bom, porque eu tive na época uma dama do Janeiro que veio na minha casa.

0: Você toca ou Zé Ruela?
1: Cara, com isso, para de xingar o Davi, ô Vado.
0: Ô, pessoal, vamos parar de cuidar da vida dos outros aí, meu. Fica se metendo na vida, no relacionamento do cara, só porque o cara tá num relacionamento de distância. Vocês têm endereço dela aí, não?
1: Ligeirão pra caramba, né, velho? Vocês não prestam, né? Morrer amigo de vocês. Tem que morrer amigo de vocês, isso sim. Pelo amor de Deus.
2: Ô, Léo. Rapaz. Se ali é fenomenal, ele tá mais por fora do que para-choque de Toyota, hein, rapaz? Você tá doido, tá perdido.
1: Não, ele só. Ele só errou o nome. O primeiro nome, cara. Era Caldeirão do Hulk. Era. Agora é Domingão, cara. Só errou o primeiro nome. Falou que vai acabar o programa. Isso é o Alê que falou. O Alê, ele tem contatos fortes lá na Globo, entendeu?
0: Fala, bom dia, bom dia. Fala pro Davi que ninguém tá mole.
1: Fala pro nosso WhatsApp, 11 999919197. Você participa aqui da nossa madrugada e eu quero você. O que você acha? Namoro à distância, dá certo isso? Bom, sua mulher mora lá no Espírito Santo e você mora em São Paulo, velho. Será que rola? Ah, ou vice-versa, né?
3: Boa noite, Léo.
1: Ah.
3: Ô, Léo, Tavinho tá nervoso por quê? Hoje ele não tomou dedada não, por isso que tá nervoso, esse baitola aí.
1: Para com ele. Não fica provocando o Davi, mano. Não fique provocando o Davi, pelo amor de Deus, oi.
2: Ô, Davi, vai pegar aquela boneca cebosa tua com vento do lixo de Deus, rapaz. Vai fazer um seco. Você tá muito nervoso.
1: Oh. Eu chamei meu amigo. Não provoca o Davi, para. Para, gente, por favor, vai. Ô, oh, fala, o Ali.
4: Não, Léo, o Caldeirão do Hulk vai... acabar, põe exclusivo.
1: Não é Caldeirão do Hulk, o Alê. É Domingão do Hulk, Alê. Domingão, Domingão.
4: É fenomenal, não, não. E por enquanto, o Domingão do Hulk vai continuar se o Faustão não processar a Globo, né?
1: Olha, peraí.
4: É fenomenal, não, não.
1: Peraí, peraí, bomba. Será que o Faustão vai processar a Globo, cara? Ah, não, velho. Isso é uma bomba. Isso é uma bomba do ano. Você sabe que você fica sabendo de tudo aqui no Bando de Coruja, gente. Pelo amor de Deus. Olha, o Alê Fenomenal, ele tá doido pra arrancar o lugar da Cacá Novelas aqui. Não, não é possível. Ô, Alê, peraí, Alê. Você quer tirar a Cacá Novelas aqui agora, pô? O trampo dela, pô? Aí, ó. Ô, Cacá Novelas, se tiver ouvindo a gente, cê, ó, você tem um parceiro aqui, o Alê Fenomenal, que sabe tudo também quanto você é, das celebridades aí, viu? Ô, deixa eu ver aqui o que ela mandou aqui, ó. Quem que é que mandou aqui? Dá certíssimo, cada um cuidando do seu buraco. Olha, cada um cuidando do seu buraco. E o que sobrar é lucro. Meu Deus do céu, que isso? Isso foi a palavra da Dandy. A Dandy que mandou pra gente. Vai, fala aí.
5: Ô, Léo Júlio.
1: Ah.
5: Pergunta pro... o Alê aí. Aonde ele pegou essa droga aí, mano? Tá maluco, velho. Esse cara aí é xarope. louco de tudo. Louco.
1: Não,
5: de
1: pera pedra. Aí. Ele falou a verdade, cara. Eu estou defendendo o Alê Fenomenal. É fenomenal, não. Ele tá falando a verdade, pô. Não, se o Alê falou, você pode pesquisar nos sites e fofocas lá do Léo Dias e tal. Vai lá pra você ver se não rola, se não é verdade. É verdade.
6: Fala, Léo, muito bom dia.
1: Bom dia.
6: Fala, Underground, Braga, Portugal.
1: Fala, mano.
6: Namoro à distância é bom, só se for namoro com a mulher dos outros.
1: Olha que vagabundo, esse é vagabundo total, velho. Totalmente vagabundo.

0: Vai, fala comigo aí, bom dia.
1: Ô, Léo Júnior, avisa o Ale Fenomenal pra ele fazer uns cursos com o Léo Dias. Sim ele vai começar a falar as coisas verdadeiras. Isso aí, ó, já virou museu já.
0: Puxa, coitado do Ale, cara. Ele é um cara que tem de tudo, pô. O cara é dos nossos aqui, pra caramba.
2: Ô, Léo, o Ale tá insistindo aí no Caldeirão do Hulk porque a televisão dele ainda é de tubo, mano. Ele não tem uma TV nova ainda atualizada.
0: É aquelas TV antigona ainda, né? Não, mas é dele ainda é preto e branco ainda. Ele guarda aquelas TV preto e branco ainda.
3: Bom dia, Léo. Reumatismo. Bom dia.
0: E aí?
3: Peterson de Souza Gonçalves aqui, Bob.

0: Monjo Guerra, caminhoneiro de Tubarão, Santa Catarina. Um abraço aí a todos, boa noite. Seu fresco.
1: Vai, só fresco. Vai, fresco é você, o seu passado. Fala aí, vai.
2: Ô, Léo, bom dia, bom dia. E aí, Léo, você tá bom?
1: Bom, Léo, e você? Bom, e você?
2: Namoro à distância. Se a gente tiver namoro à distância, a gente nunca mais vai poder ir em festa de criança, porque vai estourar tudo os balão. Um abraço, Léo. Tudo de bom, querido.
1: Nossa, isso foi uma piada, cara, sem graça. O que isso aí? Foi uma piada, não foi, cara? Foi só uma piada sem graça, eu acho.
3: E, Léo, rola, rola, Léo. Namoro à distância é igual a orelha de boi. É perto do chifre e longe do rabo. É. E, né, relacionamento à distância é igual a orelha de boi. É perto do chifre e longe do rabo.
1: Perto do chifre e Léo, longe rola, do rabo. Rola, tá bom, já, entendi. Já entendi. Pode ficar tranquilo. Já tá entendido, vai.
4: Ô, Léo, a maconha que esse Ale fuma aí, ó. É no papel de pão. É no papel de pão, das antigas. Aí fica doidão desse jeito aí, você tá doido, que pode, ó.
1: Que tipo de mato é esse aí, né? Que tipo de mato é esse aí?
5: Boa noite, Léo. Um abraço aí, Jefferson. São Paulo, capital.
1: Jefferson, São Paulo, capital. Ó, gente, 4 da manhã tem o nosso Campeonato Brasileiro de Piadas Ruins. Você não pode perder, hein? Tô só avisando, hein?
6: E aí, Léo? Fala aí, vai. Vai passar meu lado, não. Sou muito fã da Rádio Massa aí, tamo junto.
1: Nossa, velho. Há outros. O cara tá totalmente fora do eixo aqui, ó. Totalmente fora do eixo, né? Meu Deus do céu. Céu, você tá bem fora do eixo, hein, cara? Bem fora. Não, você tá bem fora da casinha, eu acho, né, meu? Só pode, mano. Só pode.
7: Para de encher o saco, cara. Vai fazer aquela lavagem sua lá, aquele macarrão, mano.
1: Para de falar do Davi, ó. Vai.
8: Rapaz, o defunto vai levantar, rapaz.
1: 12h39, fala aí, vai.
9: Não, essa informação do Alex Adaminal é tão verdadeira igual que ele fez no Neymar. Ah, Neymar não vai na Copa aí, ó. Ah, esse Fenomenal, ele tem que lamber o meu...
1: Para de falar do Fenomenal. Fenomenal, fala aí, Fenomenal. Fenomenal, fala pra esses caras aí quem que é você. Fala aí, vai.
10: Se quiser exclusivo da televisão...
1: Mais um exclusivo, mais um.
10: É só chamar que eu atendo aqui exclusivo.
1: Tá, mas você tem mais um exclusivo aí?
10: Se quiser exclusivo da televisão... É só chamar que eu atendo aqui exclusivo.
1: Então, mas ó, manda mais uma exclusiva pra gente aí. A gente quer saber mais uma exclusiva, mais uma bomba da televisão, mais uma bomba do mundo das celebridades. Nós queremos saber isso.
9: Ô, Léo Júnior, esse cara que falou aí, ó, da Rádio Massa, ele usou droga, não usou, não?
1: Tá, você usou droga, Noia? Ô, Noia, você usou Noia, droga? Só pode, meu, pelo amor de Deus. 20 pras 3 agora, 20 pras 3, oi.
10: Ô, Léo Júnior, tem uma exclusivo. Ah. A Deolane, vão dar fim na Deolane.
1: Que isso?
10: Fenomenal, não.
1: Pera, calma aí, lá. Lá ele ali, peraí, vão dar fim na Deolane. Cara, o Alê tá cada vez pior, mano. O Alê tá cada vez pior, velho. Meu Deus do céu, cara.
11: Bom dia, Léo Júnior. Esse Alê Fenomenal não sabe de nada.
1: Alê, pô, peraí, cara. Mas dessa já é demais, cara. Meu Deus do céu, vai, fala aí.
12: Léo, é isso mesmo? Os Opidei de Osas tá querendo me encontrar pra dar risadinha.
1: Pra dar, pois é, ele falou assim, não, ó, eu tô prova disso, que ele falou, ai, como é que é o seu nome mesmo? Deixa eu ver o nome dela aqui. Como é que é seu nome, minha amiga? Fala aí. Mas ó, ele falou assim, ai, como é que eu faço pra encontrar com ela? Passo o contato dela pra gente dar uma risadinha. Cara, eu ouvi isso, realmente ouvi isso, ó.
12: Ô, Léo, é isso mesmo?
1: É.
12: Os Opidei de Osas tá querendo me encontrar pra dar risadinha.
1: Pois é.
12: Depois a gente vai pra onde? Pro CAPS? Meu Deus do céu, eu tô falando. Ninguém tá puro essas horas.
1: Oi, tá vendo só? Ô, Evelyn, tá vendo, Evelyn? Cara, puxa, desde o cara chegar, tá, do não, vamos se encontrar. Não, não. Vamos dar uma risada? Tá demais pra cabeça, né? Não tem alguém são nesse programa? Não tem, tem alguém são aí? Alguém aí? Alguém aí? Alguém aí? Alguém aí? Hã? Alguém são nesse programa?
13: E aí, Léo? Uma pergunta aí. Vai. O Davi tá fazendo aquele macarrão comer morreu hoje
1: para,
13: ou não?
1: Para.
13: Valeu, Léo.
1: Para com isso. Léo,
14: pergunta de utilidade pública pra mim, por favor.
1: Vai.
14: É, dá um toque pro pessoal aqui de Sorocaba aqui, quando eu pedi o aplicativo. Tanto Uber quanto 99, não colocar CRAS da Nova Esperança, não, que a gente já sabe o que é, tá? Obrigado, viu?
1: Esse cara não tem jeito aí, velho. Meu Deus do céu. Olha lá, o Davi vem agora, vem quente agora. Ó.
15: Estou aqui, Léo Júnior. Bora aí, toda minha mandioca, aí, que você quer gostar
1: aí, ó. É o Davi, o cara da mandioca, velho.
16: Boa noite, Léo. Aqui é de o Rafael de Florianópolis.
1: Fala, Rafa.
16: É a primeira vez que eu vou mandar um áudio aqui.
1: Seja bem-vindo, cara.
16: Sobre o tema.
1: Ao CAP, seja bem-vindo.
16: Namoro à distância, só pro homem ficar batendo punheta e a mulher batendo a siririca. E um olhando pro outro.
1: Certo, é isso, gente, certo. 2h43, vai.
17: Bom dia, Léo. É o Sidney de Bituba. Primeira vez no programa. Bom dia.
1: Primeira vez, cara, se prepare pra você ficar doidinho depois, hein? Se prepare pra ficar doidinho depois, doidinho.
16: Boa noite, Léo. Aqui é Léo. De Rafael de Florianópolis.
18: Fala, Rafa. Cadê aquela aí? Sorrisinho. Vou
16: mandar um áudio aqui.
18: De quem fez muita grana com o bumbum essa noite aí.
1: Sai pra lá, vai se lascar. Olha o tiozão aqui, ó. Tiozão vive com o bumbum doendo. Que coisa, né? É impressionante esse tiozão, viu?
19: Bom dia, meu amigão da madrugada. Léo Jaime.
1: E aí, mano?
19: Bom dia a todos. Tiozão aqui de Sorocaba.
1: Fala, tiozão.
19: Ô, Léo, esse negócio de namorar à distância aí é bom quando o namorado tá longe, né? Nós vai lá e pega a namorada. Ai, cutuca, Léo. Ó o sorvete. Nossa, parei em casa agora aqui pra passar uma pomada no bumbum que tá doendo, hein? Nossa, ixi. Hoje foi só sentada violenta, Léo.
1: Imagina.
19: Até às 5 ainda sentadinho na moto.
1: Cara, então coitadinho do seu bumbum, então. Você tá lascado. Você tá ferrado desse povo aí. Coitadinho. Passe uma pomada chamada manjolito. Manjolito. Tem uma pomada boa pra você passar chamada manjolito, cara. Essa pomada é tiro e queda. É tiro e queda, manjolito. Dá uma pesquisada pra você ver. Dá um Google aí, vai.
20: E aí, Léo, bom dia, Alex. Oi. De Itaquera.
1: Fala, Alex, e aí, mano?
20: Ô, Léo, essas molecadas de hoje, cara, não sabe mais cantar mulher, não, cara.
1: Não sabe.
20: Essas molecadas de hoje aí não tem nem assunto. As molecadas de hoje é só droga e cachaça.
1: É o videogame.
20: Ainda acha que tô abafando ainda. Aí o cara quer encontrar a caminha, vai dando risada, mano. Mano. Para com isso, Léo. Por isso aí que as mulheradas tá tudo aí, ó. Fala que tá faltando homem, por causa disso aí, ó. Molecada é tudo já hoje em dia, tudo viado, mano.
1: Cadê os placa?
20: Forte abraço, Léo.
1: Cadê os placa preta aí? Cadê os placa preta na parada aí, meu? Ai, gente do céu. Eu morro de rir com vocês, viu? Que é isso, gente? Que é isso, gente do céu?
21: Eu vou pegar quando vi, eu já tava puxando seu.
1: 11 999919197 pra você participar aqui junto com a gente.

0: quer ver, ó? Temos aqui, ó, quer ver, ó? O Francisco já mandou uma mensagem pra gente também, tá ouvindo o nosso Band Coruja. Ô Francisco, um abraço pra você, mano. Falou que tá dando risada até, tá, ele tá dando muita risada lá.
1: Eu vou te dizer,
0: meu Deus do céu, hein?
1: Saber de um chega de gracinha.
0: Ai, ai, olha a música que o cara mandou aqui, ó. Olha a música que o cara mandou aqui, ó. Vamos ver. Ó.
1: Eu arrumei uma namorada.
0: Olha isso.

0: se a sua mulher chegar na sua casa e falar uma coisa, ó, tem um amigo meu lá da academia, esse amigo, não, você nem, não, não, é uma amiga, tá? É uma amiga, viu? É, nossa, ela é... É Mara, ela é minha amiga, amigo, né, amiga? Só que é o seguinte, tem que tomar cuidado, né? Às vezes o cara dá uma de... Vamos pôr a música aí, toma cuidado, hein? Olha, esses namoros à distância aí, tá... Gente do céu, tome cuidado, hein? Tome cuidado que não é fácil não, viu? Fala aí, vai.
1: Salve, Léo, boca de leite.
0: Fala aí, eu sou
1: tá
0: louco.
1: Chegando, hein? A panela vai toda voltar, hein?
0: Vai outro já.
1: Assim que o panela fina voltar, a panela volta, os queridinhos.
0: Para com isso. Não é isso não, poxa vida. Nada a ver o que você tá falando, cara.
2: Ai, Léo.
0: Oi.
2: Negócio de academia é o belo que eu diga, né?
0: O belo que eu diga.
2: Ai, problema,
0: é, a mulher falou pro o belo, falou, não, mas é amiga da academia. Ai, amiga, conta tudo pra amiga na academia, vai lá. Que amiga, vai nessa, vai lá.
3: Ô, Léo.
0: Oi.
3: O Davi, ele tá aprendendo inglês agora, cara. Ele tá aprendendo inglês.
0: Ah.
3: Ele tá falando e tá fazendo bola gato.
0: Para com isso.
3: Ou cat.
0: Pare. Oh. Nossa senhora. Não, o Fábio Jussim, ele manda áudio pra dar umas dessas, né? Não, não manda áudio pra falar uma coisa legal, inteligente, né? Não, tem que dar umas dessas, velho. Olha, o Fábio Jussim, esse aí é gente boa dormindo, acordado, se puder evitar é melhor, né? Não é isso? Vem por aí. Ah, outro, já mandando música aqui pra gente. Nossa senhora, velho. Fala aí, vai.
4: Fala, Léo. Paulinho Mataburro de novo por cá.
0: Fala, mano.
4: O problema não é só na academia, não. Nem na igreja, os padres estão perdoando mais.
0: Nem igreja, mano. Nem o padre.
4: Aquela velha história do padre que pegou a coroinha.
0: É.
4: Ei, mundo velho tá perdido.
0: Ai. Vamos lá pro... Vamos lá pro Rio de Janeiro agora. Fala comigo.
5: Fala aí, Léo. Essa aí é pro Região, ó. Sou taxista, tô na rua, tô na pista, não tô no palco, mas no asfalto eu sou uma bicha. Região, Roberto Calista.
0: Roberto Calista, boa. Cara, sensacional. Roberto Calista.
6: Eu acho que você está passando dos limites, viu?
0: Eu?
6: Eu acredito.
0: Ah.
6: Eu acredito, assim, que amizade entre homem e mulher é tudo normal.
0: É normal?
6: Eu mesmo tenho várias amigas mulheres e a gente vai até em vários lugares e a gente não tem problemas.
0: Entendi.
6: Viu?
0: Você idealiza até a noite do pijama, no caso, né?
6: Elas têm maridos e a gente conversa com os maridos,
0: aham,
6: e conversa com elas.
0: Entendi.
6: E é tudo normal.
0: Normal,
6: tá bom?
0: Normal.
6: Que cabeça poluída, hein?
0: É.
6: Século XXI, senhor.
0: É, então, aí vamos idealizar a noite do pijama. Ah, mas os nossos maridos estão sabendo. Não, os seus maridos de vocês estão sabendo. Eu não curto essas coisas. Eu estou só viabilizando a noite do pijama. Mas ele tá lá participando, né? Na noite do pijama. É bem por aí a situação, né? Vai, fala aí.
7: Ô, Léo, ter amiga mulher é igual criar galinha. Uma hora o cara quer comer.
0: Que isso, cara? Que coisa feia, pô. Vai.
8: Esse mano aí que é muito amigo das mulheres, certeza que no final da festa ele leva as calcinhas da mulher pra usar na casa.
0: Pra usar esse mesmo.
8: Baitolo.
0: É, pra usar, na verdade. Né? Pra ele usar, na verdade. É, essa é a verdade, pra ele usar, né?
9: Na verdade, só pega essa rádio aqui em Três Lagoas. Você tá doido, Bi?
0: Ah, ainda bem, cara. Viu? Ai, só pega a Band, tá bom? Tá ótimo. Melhor que nunca, velho. Se tá pegando sua Band, tá valendo, pão. Não é? Oxi. Melhor ainda.
9: É o Léo sem prega. Você tá doido, Léo? Você tá doido?
0: Sem prega. O outro sem prega é você. Isso sim, ó.
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0: Ah, dá licença, cara. Para com isso. coisa feia, velho. Que coisa feia, velho.
11: Valeu, passei em frente desse estabelecimento aí, aqui em Sorocaba. Aqui, olha, ó, tá todo mundo gritando seu nome, viu?
0: Olha, astral, astral. Eu nunca fui.
11: Você ia acertar a conta aqui para, de ontem, viu?
0: Para, que eu nunca fui nesse lugar aí, ó. Astra, astral? Que nome é esse? Astral? Ah, não conheço, cara. Nunca fui. Não sei onde que é isso aí, velho. Sorocaba? Peraí. Astral em Sorocaba? Não conheço. Nunca vi. Não sei onde que é. Não sei onde que fica. Não sei quem falou. Não sei quem viu. Leo, não sei.
11: Eu tô passando em frente a uma igreja aqui em Sorocaba. Ah. Tá todo mundo aí escutando você, cara. Não, tá. Aqui na igreja. Ah, tá, eu vou mandar a foto da igreja aí. Você vê.
0: No astral.
11: As irmãs tudo de véu, mano. Tudo de capuz e os caramba. Entendi. Fica vendo. Tá. Aonde é a igreja?
0: Aí o cara me manda a foto do astral. Vou mandar a foto do cabaré, né, velho? Você manda ser ligeiro pra caramba, hein, velho? Oi.
6: Vocês são muito machistas. Existe sim, amigos mulheres.
0: Ah, tá bom.
6: Amigos e amigas mulheres.
0: Aham.
6: Delícia!
0: É, amigues, amo tudo amigues, amigues, oi!
12: Fala, Léo, amizade com mulher é bom, mas eu não tenho mais nenhuma, porque todas que eu tinha eu já comi.
0: Vai, chama no zap 11 999919197. Fala comigo. Ô, aí, velho.
13: Falaram pra mim que seu pitbull é lesse.
0: Não, peraí, cara, não vem falar mal do Zeus. O meu pitbull, cara, é placa preta, mano. Esse aí, cara, não chega nem perto, mano. Ninguém chega perto, hein, cara. Tô avisando, hein, cara. O Zeus, cara, só o olhar dele assim, ó, putz, você só sai correndo, mano. Não chega nem perto, velho. Chega nem perto, mano.
14: Para! Tira que eu vou cagar, tira!
0: Oh, para!
14: Tira que eu vou cagar!
0: Que isso? Pelo amor de Deus! Cara, virou um hospício esse programa aqui! Mas não acredito nisso, velho! Será que a gente consegue até o final desse programa assim, desse jeito? Só porque é sexta-feira? Eu não acredito nisso! Só porque é

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6: Band FM, 2:02. Já 2:03. Como é que você tá por aí? Tá tudo beleza? Ai, que bom que você tá aqui na Band FM, viu? Esse é o nosso Capsa Madrugada. É o nosso Band Coruja. Eu sou seu amigo Léo Júnior, eu tô aqui!
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Band FM, Zezé de Camargo, irmão da Lua, amigo das estrelas aqui no nosso Bande Coruja, pra todo o Brasil, tamo de volta! Vamos animando, vamos animar essa bagaça por aqui! É sexta-feira, sua linda, vem, vem, vem, vem, vem!

0: 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Seu nosso Band Coruja pra todo o Brasil. Olha que a Tati Poderosa mandou pra gente. A Tati, ela fez uma montagem aqui de uma galera no churrasco. Olha lá, o véio do lixo na churrasqueira. O Diego Lopes aqui, ó. O que, que ele tá segurando aqui? Que é uma cerveja? Não é uma cerveja? Que é isso aqui? Um suco, sei lá o que, que é isso. Ah, o Marcos Miguel também tá aqui, ó. Tá junto. Tem o Davi atrás aqui e eu atrás com a camiseta florida. Tô parecendo o Falcão. Nós tudo no churrasco e seguinte, lá só tem linguiça, né? O povo é terrível também. Olha lá, o povo faz uma montagem dessa aqui, só tem linguiça, olha lá.
1: Aí o churrasco dos machos, véio do lixo, Marcos Miguel, Diego Lopes, Davi, Léo Júnior.
0: Meu Deus.
1: Só tem linguiça na churrasqueira.
0: Só linguiça, eu tô lascado, tão ferrado, imagina, fazendo uma linguiça. Eu quero levar picanha, entendeu? É uma coisa boa. Vai levar linguiça? E os caras que levam linguiça? Problema de quem leva linguiça, não é não, Tati? É isso.
2: É o seguinte, não.
0: Meu, é assim que é o negócio. Deixa quem tá por aqui, manda aí áudio, fala comigo, vai.
3: Não, você se entregou agora, hein?
0: Não, entreguei nada.
3: O que você tá fazendo com o Davi?
0: Para.
3: Você falou que até na montagem aí você fica atrás do Davi? Você tá empurrando no Davi, não,
0: pare,
3: né?
0: Pare com isso, para de falar essas coisas aí, ó. Deixa eu deixar o cara brabo já.
4: Você, né, leva linguiça mesmo, Léo.
0: Sai
4: pacote.
0: Fora. Sai daqui, ó. Sai daqui. Sai, da... sai pra lá. Sai pra lá. Sai daqui. Sai daqui. Quero ver essa galera. Vamos lá. Fala comigo. Fala comigo.
5: Ô, Léo. Eu fui consultar aqui seu nome na lista do SUS aqui, cara. E você não tô... Tá faltando uma vacina pra você aí, cara.
0: Que vacina?
5: Vai ter que tomar, viu?
0: Sai fora, cara.
5: O novo vírus aí, o trepsemia.
0: Ah.
5: Você vai ter que tomar.
0: Vou nada, cara. Vou nada. Essa vacina, você precisa. É o trepsemia? Essa você precisa tomar. Você precisa tomar, cara.
6: Bom dia, Léo. Quer dizer que você quer levar picanha?
0: Não, que levem. Vocês que levem a picanha. Eu vou atrás pra comer. Vocês levam. Vocês levam a picanha e eu vou atrás pra comer, tá bom? Tá combinado? Léo, é verdade que chegou no estúdio da Band, você no encontro... Você no encontro com o mendigo passando frio e você ficou com dó e tirou as calças e deu pro mendigo, vai se lascar, vai dormir. Vai ver se eu tô na esquina, vai, ô trouxa, vai, oi, bom dia.
7: Bom dia, Léo.
0: Ah.
7: Diz que no açougue, quando você vai pedir linguiça, você pede por metro, né?
0: É você que gosta. Você que gosta, né? Você que gosta dessas coisas aí, né, meu? Olha lá. Você pede metros e metros e metros.
3: Ô, é verdade que você é comedor de vento.
0: Sai pra lá, ó. Vai se lascar. Vai se lascar, ó. Ô, quem mais tá por aqui? Pera aí. Tanto áudio na minha cabeça, meu
8: Bom
0: Deus.
8: Bom dia, Léo.
0: Ah.
8: O Alê, uma pedra no bombril. Sinóia.
0: É. O Alê, tanto que parou de mandar mensagem, o Alê, cara. Não sei o que acontece com o Alê. Cadê o Alê? Cadê o Alê?
3: Essa história do mendigo aí é verdade, hein? É verídica, hein? Se você não deu pro mendigo, ele pegou a força.
0: Eu não, sai correndo, velho. Sai fora. Você que gosta, velho. Você que virou a seu bumbum aí pra ele.
9: Fala, Léo. Bom dia. Chegou aqui a sua injeção aqui, viu? Tá tomando a veia bostérica. Porra, ramicina.
0: Vai pra lá, trouxa.
10: Léo, recado pra todos os ouvintes aí, ó.
0: Vai.
10: Tem um ouvinte nosso aí, amigo nosso, tá precisando de ajuda aí, entendeu?
0: Ah.
10: Nosso amigo Davi, ele foi fazer exame de sangue aí, e fez exame de fezes. Aí o exame de fezes aí só um probleminha. Tá com muito esperma nas fezes.
0: Para com isso! Que é isso? Gente, vocês estão abaixando o nível desse programa? O que tá acontecendo, hein? Vocês estão baixando o nível desse programa já, meu? Que é isso? Que é isso, rapaz? Você tá doido, cara? Oi.
1: Ai, Léo, eu prefiro namoro igual o nosso.
0: A Mara tá assim, mandou aqui.
1: É, até porque...
0: Ela não para de bater bolo. Ela tá fazendo bolo todos os dias, a Mara tá assim, lá.
1: Corre o risco do meu marido pegar. Ele é bonzinho. Tá. Só começa cortando a língua.
0: Ai, meu Deus. Tanto que o marido dela é bonzinho que começa cortando a língua. Meu Deus do céu. Ô, Alê, fenomenal. Fala, Alê, vai.
11: E o o Léo Dias vai voltar pro SMT, lá no Fofocalizando.
0: Peraí.
11: É fenomenal, não.
0: O Léo Dias, né? Nossa, aqui, o Léo Dias é da Band aqui, cara. Como é que ele vai voltar pro SBT? Ele já saiu de lá, ô Alê? Não, Alê, você já tá aí, você já foi, passou do ponto. Não, não é possível, cara. Como que o Léo Dias vai voltar pro SBT? Bom, se o Alê falou, tem alguma coisa. Eu acho que deve ter alguma coisa. Não é possível, gente. O Alê sabe de tudo, cara.
3: Ô, Léo, essa mulher é tanto de bater bolo. Isso daí deve ter um capô de Fusca. Ah, deve tá inchado, né? Todo dia essa mulher... Rapaz, parece metralhadora, velho.
0: É por aí. 3h14 já, vai.
12: Bom dia, Léo, bom dia.
0: Bom dia.
12: Programa aí, Fernandão, Vigilando da Madrugada.
0: Fala, Fernandão.
12: É, Léo, os caras estão levando linguiça lá, hein, velho. Os caras estão levando linguiça aí, não é pouco não, hein? Você tá doido?
0: Não, mas eu vou deixar um pouquinho pra você, tá? Eu vou deixar umas linguiçinhas pra você lá.
13: É, velho, eu queria saber qual é a droga que a lei tá usando. Manda me ver um quilo dessa aí, que essa é da boa.
0: Olha o outro aqui, ó, quer ver? Olha lá, o trouxa do agro, ele já vai compartilhar uma foto dessa. Olha lá, já, o povo não tem jeito, faz montagem. Vocês adoram fazer montagem com a gente, né? Olha lá, já mandou uma foto. Nós estamos numa sauna, eu venho do lixo, o Davi, o Diego Lopes, eu lá aqui, ó, eu e o Marcos Miguel. Ah, não acredito, né? Dentro da sauna, velho. Que é isso? Vocês não têm. Fala uma coisa. Vocês não têm o que fazer, não, pô? Não, vocês não têm o que fazer. Sei lá, vamos ler um livro, fazer alguma coisa que der. Sei lá. Vai ler um livro. Olha que legal. Ler um livro. Literatura. Procura literatura, alguma coisa assim pra vocês. Arrumar alguma coisa pra fazer, gente. Pelo amor de Deus.
14: Não, né? Ei, já vi besteira aí, não, né? Aí é complicado. Essa linguiça aí não dá, né, mano? Eu gosto de peixereca.
0: Não, que é isso? A gente na sauna.
14: Eu gosto de peixereca, peixereca.
0: Sauna o quê, velho? A gente é tudo placa preta aqui. Eu sou pra ficar louco, velho. Que sauna? Os caras ficam com história. Que sauna, velho? Sauna? Que sauna? Que é isso?
1: Quem quiser ver, eu vou postar essa foto agora lá no meu stories, lá no Insta.
0: Olha lá.
1: Porque tá muito engraçado,
0: cara. Você é louco, velho?
1: Fungando o cangote do Diego Lopes.
0: Sai fora. Tô fora, velho. De onde? De macho agora? Tô fora, velho. Eu tô fora de macho, velho. Deus me livre. Ó, achei. Eu tenho pavor de macho, velho. Eu tenho pavor de macho. Deus me livre, olha aí.
15: Ô, Léo Júnior, segue eu no Instagram. Tá, Gilberto Cabiju.
0: O nome, como que é o seu nome no Instagram?
15: Tá, Gilberto Cabiju.
0: Ah, Gilberto Abijo. É cada uma, viu? Ó, segue nós no Instagram. Nossa, segue a gente no Instagram. Você pode me seguir no Instagram também, arroba Léo Júnior Z. Tudo junto. Léo Júnior Z. Segue lá no Instagram também. Tá bom? Depois você me seguir no Instagram, arroba Léo Júnior Z. Você vai seguir a Band FM também, @BandFM. 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Quero falar com você. Só lembrar que daqui a pouquinho às 4 da manhã tem o nosso Campeonato Brasileiro de Piadas Ruins. Daqui a pouquinho eu vou avisar pra vocês mandarem as piadas. Calma aí, não mande piada ainda, pelo amor de Deus. Ontem o cara mandou, era 1 hora da manhã, velho. Na hora que eu acabei de entrar no ar, falei, calma, gente, peraí. É só 4 horas da manhã. É, podem mandar faltando uns 5 pras 4 da manhã, pode mandar, faltar 10 pras 4, pode estar mandando esse horário, não tem problema não. Fala aí comigo, vai.
3: Olha, você bem que podia ligar pro corno, né? Pro corno do Davi. Ele tá revoltado. O Diego machucou ele. Podia ligar pra aquele corno.
0: Então, ultimamente não tô conseguindo ligar aqui não, viu, gente? Mas o pessoal tá resolvendo aí. Logo a gente vai conseguir ligar novamente pra todo mundo aqui. Eu ligo pros caras aqui.
16: Oi. Rapaz, vocês só estão esquecendo o Região Taxista e o Muriloco pra festa de linguiça de vocês aí, cara.
0: Ah, tá, é verdade. O Muriloco e o Região tem que estar convidados. Só que daí quem vai levar a linguiça vai ser eles, né?
17: Tô fora, Léo, tô fora. Eu não, nem linguiça nem picanha, rapaz, tô fora.
0: Não, pera aí, uma linguicinha.
17: Leva alguma carne lá, te compra carne lá passada.
0: Leva uma linguicinha, um cara.
17: Filé. Pô. Uma picanha.
0: Não.
17: Linguiça, tô fora, Léo.
0: Não.
17: É nóisão.
0: Não, viu? Leva lá, meu, para, velho, pare com isso. Leva uma linguicinha lá, pô.
18: Ô, Léo, mas nesse churrasco aí, o Davi vai fazer macarrão com
0: água... Para de falar de macarrão, meu, você é um churrasco, meu, que vai levar macarrão em churrasco, velho? É a mesma coisa que você tá, mesma coisa, né, final de ano, né? Natal, né? Tô, pô, tem comidas natalinas, o cara vai levar um macarrão, leva uma feijoada. Não tem nada a ver uma coisa com a outra, velho. Nada a ver uma coisa com a outra. Ai, passagem de ano, né? Vou comer arroz e feijão. Poxa vida, viu? Oi.
19: Ô, Léo, você não gosta muito de linguiça não, né? Você só come se for empurrado, não é isso?
0: Sai daqui, ó, vai se lascar, vai.
20: Ô, Léo, bom dia.
0: Bom dia.
20: Não, mas o Região Taxista, ele só vai se fizer a feijoada. É, porque ele tá doido pra dar o rabo.
0: É, verdade. O Região, cara, tá que tá, viu? Ih, rapaz, por isso que ele gosta das bonecas. Porque ele gosta, porque daí é a vez delas depois, né? Vira aí que agora é minha vez. E agora, filho? E agora? Como é que fica? Aí o Região, ele faz um trampo à parte. Aí é um trampo à parte, na verdade, né? Um trampo à parte.
19: Fala, Léo. Bom dia. Robson aqui, motorista. Tamo na rodagem aí. Ô, Léo, deixa eu falar um negócio pra você.
0: Fale.
19: Ontem você tirou a espiga da boca. E hoje você não tira a linguiça da boca?
0: Ah, é o outro.
19: Que porra é essa?
0: Ah, o outro já. Vai encher o saco de outro, vai. Vai encher o saco de outro aí, ó, vai!

0: você mesmo, hein? 11 999919197. Esse é o nosso Bande Coruja pra todo o Brasil, fazendo aquele agito, aquele caps da madrugada é aqui, ó. Fala aí, Adalberto!
1: Bom dia, Léo! Ô, Léo!
0: Ah!
1: Todo mundo sabe que você é macho, Léo. Você é macho até debaixo de outro macho. Bom dia, campeão.
0: Vai se lascar você e os seus machos, vai, vai.
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0: Ok, ó, bom dia, Léo. É, Léo, o programa ao vivo é gravado? Não, é gravado. 3h21 da manhã, é gravado, viu? Só pra você saber, o programa aqui é gravado, tá, gente? É gravado, viu? É gravado.
3: Olha, Davi dá uma de bravo aí, mas não aguenta um soco, velho. Tá cara mole, meu.
0: Ó, vocês querem provocar o Davi mesmo, né, cara? Hoje é dia, não, pelo amor. Pois eu que sou ruim aqui, né? Pois o pessoal fala, ó, gente, vocês zoaram tanto o Davi que o Davi ficou bravo. Não é culpa minha, hein?
4: Fala, Léo. Bom dia.
0: Bom dia.
4: Sou o Robson aqui de Votorantim, região Sorocaba.
0: Votorantim, vai
4: todo
0: lá.
4: Dia nós escutamos esse programa aí, maneiro, hein, mano?
0: É, maneiro.
4: Deixa eu falar uma coisa. É de ontem louco. Você falou que, né, que o cara tirou a espiga da sua boca. Aí hoje você já amanheceu com a linguiça na boca, meu. Que bexiga é essa daí, meu? Não tô entendendo.
0: Sai daqui você também, vai, ó. Vai lá na General Carneiro, lá no... Não, General Carneiro? É, vai lá na General Carneiro, lá. Vai lá, cara, vai lá. Ah, meu, pelo amor de Deus, viu? Fala aí.
5: Eu nunca tiro a linguiça da boca. Eu gosto de colocar a linguiça na boca. O Léo é acostumado, pô. Garganta profunda.
0: Ah, sai daqui, velho. Cadê o Murilo que não apareceu, hein, meu? Cadê o Murilo, velho? Não viu o Murilo hoje, hein? Acho que a mulher dele prendeu dentro de casa hoje, velho. Tenho certeza que isso aconteceu de novo, velho. Mulher dele prendeu ele dentro de casa, o Murilo, velho. Não aparece. Ele aparece de vez em quando aqui. E aparece pra encher o saco ainda. Essa é a verdade, né?
6: Ô, Léo, bom dia. Mais cedo eu coloquei na rádio aí, depois do jogo do Corinthians aí.
0: Ah.
6: E o Diegão tava ouvindo um Band Love.
0: Ah, você viu?
6: Que rasteira que tu deu no cara, hein?
0: Eu não dei rasteira em ninguém. Que é isso?
6: Como que fica a situação aí?
0: Não, para, velho. Ó, só pra vocês saberem, gente, tá acabando as férias do Diegão. Ele já vai voltar esse mês de agosto já. Tá bom? Ele já tá voltando. Eu já tô saindo de cena, tá? Podem ficar tranquilos que eu já tô saindo de cena. Ele vai voltar logo, aí depois a gente só se fala aqui aí de final de semana. Pelo amor de Deus, pra aguentar vocês aqui, olha só o Diegão, pra aguentar vocês mesmo, pelo amor de Deus.
7: Bom dia, Léo. Ah. Beleza?
0: Beleza?
7: Aqui é o Eric de Portugal.
0: Fala, Eric.
7: Vamos, mais um dia no tapetão aqui na França. Beleza? Hoje tá mais tranquilo já, o calor passou.
0: Tá de boa, né? Tá mais fresquinho, né?
7: Tá pegando tudo pra esse lado aqui, tá mais tranquilo.
0: Aqui
7: cara.
0: No Brasil tá uns tornados aqui.
7: Um abraço aí pra galerinha da Patinta, da rodagem aqui na Europa. Meus conterrâneos em Campo Grande, Mato Grosso do Sul, vamos que vamos.
0: Quer dizer, aí tava frio, né, na Europa, né? Aqui no Brasil tá uns tornados, tá uns furacão aqui no Brasil. Tá por aí, tá desse jeito assim o Brasil. Tá meio de uns tornados, tá, o negócio tá feio aqui, viu, a situação.
8: É verdade que tá chegado no Negão.
0: Ah, sai daqui, ó, vai. Você que é chegado e fica falando. Quando os caras falam que é que sinal que eles gostam. Essa é a verdade. Vocês são chegados, meu filho. Vocês são chegados, vocês saem do armário. Mário, todo dia, vai lá.
9: Ei, Léo, bom dia. Rapaz, eu fiquei sabendo que você não gosta nem de linguiça, nem de picanha. Você gosta mesmo é de um ovinho batido no giló, é verdade?
0: Sai
9: fala
0: daqui.
9: Pra nós aí.
0: Vai se lascar pra lá, vai. Pelo amor de Deus, hein? São 3h25 já, hein? Olha lá, passa.
10: Bom dia, Rogério aqui, mano.
0: Oi.
10: Seguinte, deixa o Pedrão lá, mano. Pedrão é muito chato. Fica tu mesmo na programação,
0: não. Não. Pedrão não.
10: Deixa o Pedrão quieto. Deixa aquele cara escondido lá.
0: Deixa o Pedrão fazer amanhã. Ó, a próxima madrugada é o Pedrão, meu. Pedrão é gente boa, velho. Ó, você não vem falar mal do Pedrão, que o Pedrão é meu parceiro, mano. Pedrão é meu parceiraço, é parça aqui, velho, é parça, mano. E outra coisa, hein? eu tô de folga no próximo final, na próxima madrugada. Tô de folga na próxima madrugada. Quem vai estar aqui vai ser o Pedrão? Vai ser o Pedrão na madrugada. E aí eu volto aí no sábado pra domingo, né? Aí a gente se encontra à meia-noite do sábado pra domingo. Nossa senhora, vai ser uma hora a mais. Eu tô lascado com esse povo, eu. Chama no zap, chama no zap. Fala aí, velho do lixo.
11: Ô, Leozinho, velho do lixo, mais uma vez, sai cachorro. Encerrando o expediente, pegando a estrada.
0: Chega por hoje.
11: Pra encostar o caminhão na garagem. Um abraço pra você aí, bom descanso também pra todos.
0: Tamo nós aí.
11: E uma ótima sexta-feira e bom fim de semana. Vamos que vamos, ó. Vamos fazer esse churrasco lá, hein, Léo? Ficou legal a montagem, ficou da hora. Um abraço aí, Miguelzão. Parceiro da estrada também, vamos junto. Beijo, Tati. Beijo, Calica. Vamos
0: descansar, vamos
11: agora, hein?
0: Vamos.
11: Jornada longa.
0: Aê.
11: Sai, cachorro.
0: Eu canto bem demais, né? Fala sério, vai. Sabe o que vocês são? Vocês são tudo um bando de invejoso, porque eu canto bem e vocês não cantam. Essa é a verdade. Eu tenho a veia musical. Eu tenho a veia musical. Entendeu? Lá em Boituva, lá tem um negócio de música lá, puxa vida, esqueci o nome. Me formei lá em Boituva, lá no negócio musical lá, entendeu? Poxa vida, é profissionalismo, canto bem demais e vocês são tudo invejosos, né?
12: Fala, Júnior, Davi de Pouso Alegre, juntamente com o Jucão aqui na entrega. É o seguinte, você vai estar de folga no sábado?
0: Graças a Deus,
12: pra você se dá pra gente assar uma linguiça na sua folga. O que você acha? Vamos fazer isso, Léo? Você é gente boa demais.
0: Não, cara, a gente pode fazer o seguinte: podemos assar sua linguiça. O que você acha disso? A gente pega, ó. Então, a gente pode fazer o seguinte: a gente assa sua linguiça e do Edmilson Caipirão junto. Assa a linguiça dos dois, pronto.
13: Mesmo, canta demais, né? Se ninguém falar nada, canta até o dia inteiro. Ô, Léo, você já tá aceitando pedidos? Se tiver, por favor, pare.
0: Não, peraí, cara, eu canto bem. Não vem falar da minha musicalidade. Eu tenho musicalidade na voz, cara. É musicalidade, ó. Lírico, ó. É lírico, cara, que é lírico. Tá lírico também, pô, é lírico, velho. É lírico
13: também. Se o Leo é chegada no negro, se é chegar no negão, não é, né? Você já viu o Tiazê? Tiazê branco que é um leite de branco.
0: Ah, pelo amor de Deus, cara. Ó, aqui, velho, aqui é no lírico, aqui no lírico. Aqui é na ópera, aqui é na base da ópera, velho. É assim, é outra pegada, mano.
14: Lembrando a todos, é só ir no Instagram da Band, na publicação, e colocar a hashtag Fica Léo. Eu já dei minha contribuição lá.
0: Por favor, parem com essa história.
14: Bora, galera.
0: Para com essa história, velho. Meu Deus do céu, vocês não entendem, cara, que eu só sou o folguista da história aqui, velho. O problema não é meu, pô. O problema é do Diegão, cara.
15: Bom dia, Léo. Pois é, Léo. Acabei de sintonizar aqui na sua veia musical.
0: Isso. É veia musical. Veia musical, hein? Fala aí.
13: Porra, Léo, tu tá guloso, hein, cara? Porra, um cara queria assar a linguiça dele na tua folga e tu não quer um só, tu não quer. Tu quer dois. Porra, agora eu vi.
0: Podemos assar a sua linguiça na minha? A minha não, velho. A minha não se assa, não, velho. A sua linguiça aí que vale, cara. Podemos colocar na churrasqueira aí, ó.
16: Ô, Léo, você, oi, como cantor, é um ótimo degustador de linguiça.
0: Para, cala a sua boca! Cala a boca! Fala aí.
15: Ô, Léo. Então quer dizer que você é lírico, é?
0: Sou lírico.
15: O outro vai botar na sua veia musical, aí vai cantar assim, ó.
0: Cala a sua boca também, vai se lascar, vai. Vocês são, ó, na verdade, vocês são tudo bandinho invejoso. Vocês não sabem cantar nada, velho. Vocês não cantam, velho. Aqui a gente canta de verdade. Canta com coração. Ah, meu. Que isso, cara. É. Já tive com grandes cantores. É... Ah, sim, e outra coisa. Aprendi com grandes tenores. Entendeu? Cara, eu sou quase um tenor.
17: Bora, bora, Léo. Bom dia, Eduardo Carreteiro. Então quer dizer que o Diego Caldeirão vai voltar.
0: Volta,
17: aí
0: volta.
17: Já sabe, né? Só sopinha de panelinha que vai vir. Aí só vai dar sopa de panelinha.
0: Olha. Ai, gente, vocês não têm jeito. 3 horas 31 minutos, 3 e

0: fala comigo, fala com ele, fala aí.
1: Esse papo estranho aí de assar linguiça, assa sua, assa minha, assa dele. Estranho, hein, mano? Tá estranho. Bom dia pra nós.
0: Vai lá, vai lá, vai pra lá, sai pra lá, sai pra lá, sai pra lá, você. Sai pra lá, você. Deixa eu falar com o Pedro aqui. Fala, Pedro. Beleza, Pedrão? Beleza?
2: Boa noite, Léo. Tá falando de Pedrinho Malandro, colado na grade, no bando de coruja, no bando de louco. Ô, Léo, canta pra eles assim, yeah, yeah, yu, yu, só se fufu, vem, meu amor, vem fazer glu-glu. Mon amour, mon amour, mon amour. Pedrinho Malandro, Léo, bando de coruja, valeu!
0: Isso que eu falo, esse aqui deve ter fugido do CAPS, né, meu? Ele deve ter fugido do CAPS, velho. Totalmente fugiu do CAPS.
2: Amor, amor, amor, amor, amor. Pedro Malandro, Léo, fã de coruja, valeu!
0: Isso que eu falo, esse aqui deve ter fugido do CAPS.

0: com 70 anos, já tá velho, Sérgio Malandrão. Pelo amor de Deus, hein? Ó. Nossa, Sérgio Malandro, hein, cara? Lembra do programa que o Sérgio Malandro fazia? Era como é que era? Era a porta dos desesperados, sei lá, alguma coisa assim? Eu tinha um medo. Cara, eu tinha um medo de assistir aquele negócio lá, aqueles... Nossa, velho, oi.
1: E aí, Léo, bom dia.
0: Bom dia.
1: Beleza, aqui é o Paulo aqui de Santo André.
0: Fala, Paulo. Fala, Paulo.
1: Os caras estão falando que você é isso... Não sei o que de linguiça pra você, que lá não sei o que. Meu, vê o lado bom da história, fi. Você não trabalha direto mesmo. Dia que você tiver de boa, você pode pegar e fazer propaganda de linguiça. Você manja mesmo do bagulho.
0: Ah, sai fora, cara.
1: Vem o dinheirinho por fora,
0: cê, tio. Você vem de ajudar, só atrapalha, hein, tio. Você só atrapalha também, hein, meu. Poxa vida, hein, oi.
2: Bom dia, Léo Júnior, Marcelo de Cajamar, por cá.
0: Marcelo de Cajamar. Alô, Cajamar, tá com o Gina Band, um abraço pra vocês aí, hein. É isso, meu amigo, é que me faltou palavras aquela hora. Eu me formei no Conservatório Musical de da cidade lá. Exatamente, me faltou palavras, eu fiquei tão emocionado. Então me formei no Conservatório Musical. É isso, gente, é maravilhoso, maravilhoso. Eu fico até emocionado só de falar dessas coisas, cara. Ô Edmilson Caipirão, vai.
3: Uma das melhores pegadinhas que eu já vi foi do Sérgio Malan.
0: Sérgio, pô, o outro fica ligando. Eu coloquei o áudio dele, ele continua ligando. Gente, ô Marcelo, não aceitamos ligação de WhatsApp, cara, só áudio, viu?
3: Sandro, vai. O Sérgio Malan, então, ele combinava com o rapaz, né, que era namorado da moça, chegar no restaurante, ele chegava lá, sentava na mesa e deixava o celular sem senha, tudo certinho. Sim. No jeito pra ela pegar e ver a traição, sabe?
0: Olha só.
3: E aí, velho, o Sérgio Malandro mandava alguém mandar mensagem, uma moça mandar mensagem, né?
0: Tá.
3: É falando que tava gostoso, que foi, nossa, muito tesão e aquela loucura, né? Rapaz, a hora que esse homem voltava do banheiro, a mulher já tinha lido o celular dele inteiro de cabo a rabo. Ela tava possuída pelo espírito ragatanga, ela queria matar alguém. Aí, rapaz, só cai no fim, sabe? Chega o Sérgio Malandro com um buquê de rosas.
0: Olha, gente.
3: E fala, pegadinha do... moça, rapaz, queria enfiar aquele buquê de flor no rabo do Sérgio Malandro.
0: Pois é, mas viu, aí depois de tudo, depois que causou a briga no casal, né? Aí ele vem com a cara, salsifufu, depois que ele lascou com o casamento do cara, né? É bem por aí, né? Aí depois não adianta mais, né, velho? A mulher vai acreditar que foi isso mesmo e acabou, né,
4: velho? Aí, Léo, até o final do programa você vai sair do armário, hein? Pela madrugada, hein? Você gosta de uma linguiça, hein?
0: Ah, cara, sua boca, velho. Vai se lascar, vai dormir, velho.
4: Viadagem é essa, velho?
0: Vai ver se eu tô na esquina, cara. Vai se...
4: Você curte uma linguiça, né? Eu vou assar uma linguiça na sua folga, pode deixar.
0: Ah, vai se lascar, vai.
5: Melhor chamarmos os outros super amigos.
0: Vou colocar você lá na sauna, junto com o Lalau lá. Vou colocar você lá na sauna com o Lalau. Você e o Lalau. Os dois pelados, velho. Um pegando no manjolo do outro. Olha que legal. Vamos colocar os dois, um pegando no manjolo do outro. O nosso amigo, o trouxa aqui do agro, né? O Walter e o Lala, um pegando no manjô. Olha que bonitinho esses dois, velho. Olha que bonitinho, meu. Olha que bonitinho, velho. Meu Deus do céu,
6: velho.
0: Só maluco da madrugada aqui, meu filho. Gigante do Brasil, grande giga, radialista, locutor de rodeio, fera no fera do rádio nas arenas aí. Ele mandou aqui só giga, aqui, cara, os caras fugiu do CAPS, mano. Os caras fugiu do CAPS. Só tem louco nesse programa aqui, velho. Só tem maluco nesse programa aqui, meu. De rádio que só tem louco, acho que não existe outro parecido com isso. Só não é possível, gente. Não é possível, né? Gigante, o Giga tá lá no Mato Grosso, hein? É Mato Grosso do Sul aí, né, ô Giga? Mato Grosso, né? Mato Grosso do Sul. Aí. Foge, gente, é foge, nada que você tá pensando, viu?

0: aí, Giga, fala aí, mano.
1: Não, e tá certo mesmo. Em Sorocaba, o meu amigo Léo Júnior é conhecido como Toca de Linguiça.
0: Sai daqui também, velho. Até você, velho. Peraí, velho. Toca de linguiça não, velho. Toca de linguiça não. É, os caras que gostam de linguiça ficam falando aí. Os caras amam uma linguiça aí. Meu, vocês ficam... Os caras começam a fazer uma montagem aqui pra gente doiar aqui, ó. Que a gente tá... Mentira. Tinha picanha lá. Os caras trocou lá. Trocou, colocou linguiça. Que não tinha nada a ver com a história, velho. Ah, pelo amor de Deus, viu? Fala comigo aí, vai lá. Bom dia, bom dia.
2: Bom dia, bom dia, bom dia, Léo.
0: Bom dia, bom dia.
2: É o Negão de Dolcinópolis por cá. Ligado na Band aí até as 5 da manhã.
0: Problema é seu, cara. Problema é seu.
2: Um abraço pra nós aqui. A galera do Pado Bagaço aqui da BP Bioenergia de Oeste. E os caras do Pado Bagaço aí do Brasil aí, das usinas. Tchau, obrigado.
0: Vai que vai, vai que vai.
2: Só tô acompanhando esse CAPS aí.
0: Só loucura aqui na sexta-feira, rapaz. Ela tá interessada. Meu Deus do céu.
3: O que é que ela quer?
0: Está por aqui no nosso WhatsApp 11999919197. Fala aí, Correio, vai.
2: Não é boca de linguiça não, gente, é boca de veludo.
0: Sai daqui, ó, vai, vai se lascar, ó. Vai pra lá, sai daqui, ó.
2: Ô, Léo, você não tá sabendo não? Ah. Eu só volto depois da festa de Barretos, mano.
0: Não.
2: Tem umas apresentações pra fazer lá.
0: Ah.
2: Ele vai se apresentar lá. Ele é o touro.
0: Toro bandido. Toro bandido. Ah, o Ale fenomenal. Eu acho que o Ale, se o Ale mandou um áudio, eu acho que tem alguma bomba no mundo dos famosos. Fala aí, Ale, vai.
4: Não, não esquece o buzinaço.
0: Ah, ele quer saber do buzinaço, ó.
4: Buzinaço. É fenomenal, não.
0: Esse é o fenomenal, não. Tá bom, pode deixar que hoje tem. Ô, fenomenal. Hoje eu vou fazer o buzinaço. Vocês podem ficar tranquilo. Hoje tem. Atenção, meus amigos caminhoneiros. Tá no seu carro aí, hoje tem buzinaço, tá? Depois das piadas. Daqui a pouquinho vai começar o nosso Campeonato Brasileiro de Piadas Ruins. Já, já, hein? Daqui a pouquinho! Fala comigo aí, vai. Oi! Fala aí, meu. Nossa, o cara manda um áudio vazio. Mas que manda áudio? Por que manda áudio pra gente, então, hein?
5: Acho uma puta falta de respeito com o Léo, hein?
0: É isso.
5: Ele, mano, não é toca de linguiça, não.
0: Me defende,
5: ele é agasalhador de linguiça. Receptáculo.
0: Vai, então, seu vagabundo. Vai pra lá, vai. Ah, outro vagabundo aqui, vai. Oi.
2: Paulinho, manda burro por cá.
0: Vai, Paulinho, manda o quê? Paulinho, o quê?
2: Paulinho, manda burro por cá.
0: Vai. Só figura, gente. Meu Deus do céu. Esse programa só atrai figura, gente. Senhor, como é que pode uma coisa? Eu não entendo, mano. Eu não entendo essa galera aqui, viu? Sabe o que é o problema? Eu acho que vocês têm que ser estudados pela NASA, esses caras. Tem que ser estudado pela... Nem a NASA consegue estudar vocês, eu acho. Calma, meu filho. Nem começou o buzinaço ainda. Que é isso? Só depois das piadas hoje. Olha lá, o Diego com férias eternas, é. Pois é, cara, esse mês demorou tanto pra passar, meu Deus do céu. Tá complicado, hein? Fala comigo!
6: Fala, Léo!
0: Oi!
6: Manda um abração aí pro pessoal aí da correria do Peixinho. De noite aí, os motoristas aí da piscicultura. Rapaz, faz uma semana que eu tô escutando a Band de Corujão.
0: Sei.
6: Programa bom, mas tá me decepcionando um pouco, pô.
0: Por quê? O que aconteceu?
6: Só sabe falar de manjolo, moço?
0: Então, cara, os caras amam.
6: Ai, não, pô. Para isso aí.
0: Ah, mas os caras gostam, né, velho?
6: Fala desses assuntos aí. Para com manjolo, pelo amor de Deus.
0: Eu não gosto dessas coisas, mas os caras amam manjolo. Ninguém fala de mulher aqui, né? Assim, engraçado, né? Você vê que a mulherada até saiu fora. Aí o outro falou assim, a menina falou assim, ai, tô precisando de alguém, tá? De madrugada. E o outro trouxa, vale aí, manda assim, ai, vamos se encontrar pra gente dar risada. Aí a mulher ficou desesperada. Eu não acredito. Pô, vai me encontrar pra dar risada, velho. Não, é muito. É, olha. Não existe mais placa preta. Não tem mais placa preta nessa bexiga, velho. Não tem, mano. Você tá doido?
7: Vamos quebrar tudo!
0: Fala pro nosso zap 11999919197. Esse é o nosso Band Coruja pra todo o Brasil. Bora fazer aquele agito!

0: gente, ó, tem uma notícia aqui. Eu gosto de falar umas notícias engraçadas da madrugada. Olha essa daqui, gente. Olha essa daqui. Os bandidos, tem uns bandidos que, sei lá, velho, os caras nasceram nem pra ser bandido, velho. Vai, nem pra ser bandido o cara vai, velho. Olha lá. Um grupo de assaltantes. Olha, ouça essa com atenção. Um grupo de assaltantes foi preso na noite do último sábado, dia 25, depois de tentar invadir um cofre de um banco. Mas olha o que aconteceu. O caso foi bem inusitado. O que aconteceu foi isso aconteceu na região metropolitana de Porto Alegre, tá? O que chama a atenção é que o grupo usava caixas de papelão para se disfarçar de tampar a visão das câmeras. Os caras usou caixa de papelão, velho, para se disfarçar, né? Quem passava no local, nas imagens divulgadas, é possível ver o momento em que o grupo, debaixo das caixas, tenta abrir uma porta para serem, não serem percebidos. Durante a ação, três homens foram presos em flagrante e um adolescente de 16 anos foi apreendido enquanto tentava cortar o cofre com as caixas nas costas. Meu Deus do céu! Os caras foram roubar um banco, mas com caixa de papelão. Quer dizer, os caras estão muito bem preparados, não? Até pra assaltar, os caras estão muito bem preparados, hein, velho? Aê! Os caras estão muito bem preparados, viu? Agora, agora é o seguinte, gente. Agora tem uma outra notícia aqui. Não, essa aqui vocês vão dar boas risadas, porque é cada uma que acontece. Olha só, gente, o ladrão, ele furta uma pizzaria e tenta comprar pizza com o dinheiro roubado. Só que é o seguinte, o dinheiro roubado não era dele, era dos próprios, os próprios funcionários da pizzaria. Um homem entrou em uma pizzaria em uma... Foi em Taquaritinga? Taguatinga do Sul, no Distrito Federal, na última terça-feira. Sem os funcionários perceberem, ele foi na pizzaria. Só que ele foi pro fundo lá da pizzaria. Ele foi até o fundo, ali na área dos trabalhos, onde ficam os funcionários, né? Ele furtou objetos, cartões do dinheiro dos funcionários, do pizzaiolo e tudo mais. Em seguida, ele voltou pela porta da frente, depois que pegou os dinheiros do povo lá, né? Aí ele foi lá e pediu uma pizza, mó cara de pau. Ele iria pagar com os R$80 que ele roubou de um dos funcionários da pizzaria. Depois disso, ele acabou discutindo e foi embora. Mas mais tarde os empregados perceberam o que havia acontecido ali, que, pô, furtado, foram na câmera, né? Aí pegou o vagabundo lá que... Pô, o cara tava sem dinheiro, o cara entra lá no fundo da pizzaria, rouba o dinheiro dos funcionários, coitados. E com esse dinheiro o cara vai pedir pizza, velho. O cara é muito... Não, velho, é muito cara de pau, não? É muita cara de pau. Vocês não acham isso aí, gente? Pelo amor de Deus.
1: Bom dia, Léo. Bom dia, Léo. Tá chegando a festa famosa lá em Tremembé, hein? Você tá ligado qual festa que é, hein?
0: Eu não sei de nada, mano.
1: Tem um alimento gostoso lá que você aprecia, hein?
0: Sai daqui, vai se lascar, vai se lascar. 3h46, ó, já vai começar o nosso concurso de piadas ruins, daqui a pouquinho.
2: Bom dia. Daniel Massaro, aqui de Piracicaba.
0: Fala, Daniel.
2: Pelo menos ele ia pagar a pizza, né?
0: É, ele ia pagar a pizza, né? Mas com o dinheiro dos funcionários. Mas é muito ligeiro pra caramba. Não, e foi preso depois.
3: Bom dia, mano. Ó, de linguiça eu entendo, gente. Ah. Enchi bastante linguiça. Ah. A Toscana é a melhor.
0: Olha só, gente.
3: Bom dia, Léo. Ó, de linguiça eu entendo, gente. Enchi bastante linguiça. A Toscana é a melhor.
0: Olha, tá vendo? Pois sou eu que gosto de linguiça, né? Depois sou eu que sou o culpado da história, né? E aí, tá vendo? É isso aí, gente. E aí, vocês estão ouvindo, né? Ele gosta de linguiça toscana, gente. Linguicinha toscana.
4: Ô, Léo.
0: Ah.
4: Bom dia.
0: Bom dia.
4: Passa a chave Pix aí pra mim conseguir mandar áudio favor.
0: Para com
4: pra
0: isso.
4: Pra mim entrar pra panelinha aí.
0: Que panelinha? Já falei que não tem áudio, não tem Pix nada aqui, velho. Eu não sou igual o cara da pizzaria lá, não. Pode ficar tranquilo. A Evelyn, que está à procura de alguém, só que o cara queria dar uma risada, não queria nada, né? É isso, Evelyn? Como é que foi?
5: Pergunta pra esses motoristas aí que tá te zoando se a meta já foi batida com o Raulzinho preto no carro. É, eles gostam da madrugada pro um motivo, né?
0: Ah, sim. É.
5: Pra esses motoristas aparece cada proposta.
0: É, verdade.
5: E pra mim,
0: nada, né?
5: Chamando pra dar risada. Eu não vou superar nunca mais isso.
0: Não, é verdade.
5: Nunca mais.
0: Dá dó, né, meu? É complicado.
5: No Instagram, hein, Léo? Grande beijo, que eu tô indo pra casa, que eu tô cansada.
0: Não, não, que, meu, os caras chamaram a Evelyn pra dar risada. A Evelyn achando que ia ter alguém na madrugada, mas não. O cara chama pra... Viu? Vamos dar uma risada, gente. Pelo amor de Deus, vocês estão de brincadeira, velho. Ah, meu Deus do céu, viu? Fala aí, fala aí, Caipirão, vai.
6: Uma sugestão, em vez de falarmos de linguiça, por que não falamos do oposto? Falamos de chibiu. É. Você gosta mais de chibiu peludo, tipo Cláudio Hanna, ou chibiu trinho de mata, aquele gostosinho, né, que tem um trinho rapadinho assim dos lados? Ou você gosta daquele porcelanato,
0: meu,
6: né,
0: Deus do céu,
6: na louça?
0: Sensacional, hein, o Caipirão? Ai, ai, ai, ai, ai, meu Deus do céu. Onde vai parar esses loucos aqui da madrugada, hein?
7: Ô, Evelyn, entra lá no meu Insta lá pra você fazer parte da quadrilha. Melhor do que sair pra dar risada.
0: É verdade, Evelyn. Fazer parte do negócio é melhor que sair pra dar risada, né? É complicado você convidar uma mulher pra dar risada hoje, já. Então, vamos dar uma risada juntos.
8: Ô, Léo, fala pra essa mulher aí que eu vou ali no interior ali descarregar um calcário ali.
0: Tá, tá.
8: Na hora que eu voltar, se ela quiser ir pra baixada, nós vamos fazer maldade.
0: Dá uma
8: eu quero
0: risada.
8: Fazer maldade na vida dela. Ela vai dar risada depois que nós fazer o serviço.
0: Ai, ai, ai, ai, ai. Onde você vai? Meu Deus do céu, hein? Bom, já vai começar as piadas, daqui a pouquinho. 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Pra piada mais horrível, tá, gente? É piada ruim, tá? Você não vem com piada boa aqui que não serve, não dá. Fala comigo aí, vai, fala comigo, Dirceu. Fala,
9: Leo, Dirceu. Aqui é o Dirceu Brito, da freguesia do O.
0: Fala, mano.
9: A namorada falou pro namorado, eu quero terminar com você.
0: Pera, Dirceu, guarda essa piada pra daqui a pouco, Dirceu. Aguenta aí, Dirceu. Calma, Dirceu. Calma, Dirceu. Oi.
10: Bom dia, Léo. Bom dia.
0: Ah.
10: Aqui é o Amorim. Aqui nas estradas da Espanha, assim, da França.
0: Ó, tá na Espanha, mano.
10: Só pra galera que tá fora do país aí, que tá curtindo a Band.
0: Legal, cara. Legal, um abraço aí pra pessoal curtindo a Band aí, viu? Tá na Espanha, né? Mas sempre tá com a gente na Band, isso é bom demais. A Band é bom demais! Ah, fala aí!
11: Ô, Léo, fala pra essa moça aí passar o Instagram, pô. Poxa, é 4 horas da manhã quase, dá pra nós bater as vidas até umas 8 da manhã, tomar café no motel, pegar um aí, viu?
0: Ó!
11: Só passar o Instagram e o contato que nós tá junto aí.
0: Já?
11: Meu rodízio, eu tô nem aí não, vou trabalhar mais não.
0: Mas vai ser uma, o quê? É, quantas risadinhas aí? Vai ser quantas risadinhas no motel? Fala aí pra mim, que ela já vai querer saber. Ela já vai querer saber quantas risadas vai dar lá, tá?
12: Fala, Léo Júnior. Beleza? Davi de Pouso Alegre junto com o Jucão aqui. É o seguinte, deixa eu te perguntar.
0: Tá, mas peraí. O Davi de Pouso Alegre junto com o Jucão. Mano, esses caras só andam em macho junto, né? Você não vê andando com mulher na madrugada, só anda com dois homens juntos, né? E na estrada os dois juntos, né? É sempre assim, gente. Como é que pode uma coisa dessa? Fale pra mim, meu. Os caras só andam em bando agora, velho.
12: Você sabe se o Caipirão aí, ele gosta de comer égua, comer vaca? Porque ele tem uma cara de comedor de égua, de vaca, no curral. É...
0: Ai, ai, ai, ai. Ah, o Caipirão é o seguinte, é só colocar a musiquinha da Ruge aqui, ele sai correndo, velho. Ele sai correndo, hein? Ah, o outro aqui, ó, o retardado aqui, ó. Ô, Léo, salsicha é melhor, já vem pronta pra colocar dentro, pra dentro, vai se lascar, vai. Alê Fenomenal, chega mais, Alê.
13: Foi três piadas e manda votação. Três piadas é melhor. Três piadas, três ouvintes.
0: Ah, o outro.
13: Fenomenal, não.
0: O Fenomenal
13: não.
0: Quer ser o juiz das piadas agora. O Fenomenal quer ser o juiz das piadas. Vê se pode. Tamo lascado com essa gente. Ah, meu Deus do céu. Penta, tá louco, velho. Você tá louco?

0: fala aí comigo, vai.
1: Avisa, Evelyn, que eu tô online, hein? Estamos aqui na região.
0: Tá online aí.
1: Ribeira, Cosmópolis, Paulina, Campinas. Daquele jeito.
0: Olha lá. Só na risadinha. Sete pras quatro. Vamos lá, vai.
2: Manda ele pegar um horário na Band e fazer um programa pra ele.
0: É, tá, você vê? É. Aqui tem tudo. Aqui tem diretor do programa. Então os caras falam, ai, Léo, você tá tocando muita música. Meu Deus do céu, gente. Que não tem o que fazer na madrugada, né? Olha lá, o empresário do agro, vai. O trouxa do agro, vai, fala aí.
3: Aí, Léo. Empresário do agro aí.
0: Vai.
3: Passa meu contato pra Evelyn aí, que ela vai ver que aqui é homem de verdade.
0: Você não gosta disso aí, cara.
3: Sistemático.
0: Você não gosta disso aí.
3: Macho mesmo aqui.
0: Ah,
3: ela vai.
0: Zé nada.
3: Entendeu? Ela não vai esquecer aqui do bruto sistemático. Ah, Evelyn. Pega meu contato com o Léo aí.
0: Ah,
3: com
0: pega
3: certeza
0: nada, cara.
3: Você vai sentir a diferença aí.
0: Bruta e sistemática. Ai. É isso mesmo. Meu amigo, o Walter. É o Walter do Agro. A gente pode falar Walter do Agro, mas não é Walter. A gente gosta de falar o trouxa do Agro. É isso mesmo, trouxa do Agro. Vamos falar pra mais um aqui, o Davi. Fala, Davi.
4: Mas agora você tá dando esse botão aí, mano.
0: Fala, Davi.
4: Mas agora você tá dando esse botão, mano. Soltar esse botão logo aí, acabou. Negócio de peixeré, negócio de mulher, normal, então.
0: Não, Davi, seu negócio é outro, cara. Ó, gente, seguinte, ó, acabou, encerrou esse papo, ó, declaro encerrado essa conversa a partir de agora, porque tá chegando o momento. Por favor, a partir de agora, eu peço encarecidamente pra vocês, ouvintes loucos da madrugada, já podem mandar suas piadas, já podem mandar, corre lá no WhatsApp, mande as suas piadas ruins a partir de agora, só não esquece de deixar o seu nome, gente, coloca o nome, fala seu nome, ó, meu nome, seu nome e sobrenome, tá? Manda no áudio, nome e sobrenome e manda piada, não esquece, porque eu tô pegando piada sem nome aí. Seu nome, some e sobrenome e a sua piada. E outra coisa, piadinha curta, não vale piada grande, porque daí fica muito ruim, beleza? Não esquece, já depois do intervalo, vamos começar o nosso campeonato brasileiro de piadas ruins aqui na Band FM. Então, se prepara, porque vai começar o nosso campeonato brasileiro de piadas, hein? Então é daqui a pouquinho, já pode ir mandando suas piadas aí. Por favor, fique à vontade para vocês mandarem as suas piadas. Todos

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5: Band FM, boa madruga pra todo mundo. Como é que vocês estão por aí? Tá tudo beleza? Tá tudo certo, gente? Tá bom então. Tá bom. Vamos começar a nossa piada já. O Júnior, tô aqui, ó. Na sua rádio do seu jeito, ó. Já vai mandando as suas piadas que daqui a pouquinho nós vamos começar nosso campeonato de piadas ruins.

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Fred Fabrício aqui no nosso Band Coruja. E agora, se preparem, porque a partir de agora vai começar nosso Campeonato Brasileiro de Piadas Ruins. Vamos lá!

0: já sabe muito bem quem ganha aqui na programação, quem ganha as piadas, quem for a piada ruim aí que tiver, a mais votada, depois que tem a votação, a mais votada vai ganhar aqui, ó, duas xícaras, uma garrafa térmica, pra você colocar café lindona, moderna, e mais meio quilo de café. É o kit Nando Moreno e Band FM pra você. Com essa música do Chapeludo, que ele canta com o Rio Negro e Solimões, né? Olha só, só o Band Coruja mesmo pra fazer uma promoção dessa. Vamos começar com as piadas, então, meus amigos. Deixa eu ver, vou começar com a piada do Vitor Gomes. O Vitor, ele fez uma piada, mas tão horrível, cara. A primeira, preste muita atenção nessa piada aqui, ó. A piada da velhinha. A piada da velhinha. Olha a piada da velhinha, que é tão rápida, gente, que é tão sem graça. Olha aí.
1: Por que que a velhinha não usa relógio? Porque ela é sem hora.
0: Pois é, pois é. É, queria ter avisado antes vocês, só pra vocês não passarem essa aí, sozinhos, né? Vamos falar aqui com quem agora? Fala comigo aí, o Lucas. Lucas, fala, Lucas. Qual que é a sua piada?
2: Bom dia, Léo. Ô, Léo, o que que é um pontinho branco na Rua Augusta? É o Rejão, Léo, atrás das bonequinhas de três pernas.
0: Olha, olha o outro já, lá vem. Ai, meu Deus do céu. Fala aí, ô Silvio. Fala, ô, Silvio.
3: Léo, fala pra esses cabeças de guidão.
0: Peraí, peraí, cara, estamos na piada agora. É hora das piadas. Hora das piadas. Vamos lá contar piada agora, gente. Vai.
4: Bom dia, bom dia, bom dia, Léo.
0: Ah.
4: Que é o César. Vamos pra piada.
0: Vai, Cezão. Vai.
4: Tava o filho e o pai conversando na sala. O filho pergunta pro pai: pai, posso pegar a filha da vizinha? O pai responde: não, filho, eu pulei a cerca, ela é sua irmã. Daí a mãe grita lá da cozinha: pode sim, filho, esse daí não é teu pai.
0: Nossa senhora. César com a piada do pai. Vamos falar com quem agora aqui? Quem que é você? Vamos ver, tem que ter um nome certinho. É o Elton, o Elton. O Elton vai contar... Cadê o Elton? O Elton vai contar a piada da bicha no banco. Vai, Elton, conta a sua piada, vai.
5: Elton Guincheiro, Elton Guincheiro.
0: Vai, Elton, vai lá, Elton.
5: A piada da bicha e o banco.
0: A bicha e o banco, isso.
5: Duas bichas tinham um salão do lado do banco, né? E aí, uma bicha virou pra outra e falou: bicha, nós tá precisando de dinheiro.
0: Tá muito grande essa piada.
5: Banco. Aí a outra falou: demorou, amiga, vamos roubar. Aí tá as duas bichas lá à noite, abre o salão e começa a cavar a porta, a cavar a parede, né? Do lado do banco. E cava, cava, cava, cavou a noite toda e o dia amanhecendo, eles cavando a parede pra passar pro banco. Aí chegando já pra faltava uma casquinha assim pra entrar pra dentro do banco, né?
0: Tá.
5: E tinha um vigilante. O vigilante viu o barulho, ficou só escutando o barulho, esperando. Aí beleza, a bicha chegou lá, abriu o buraco da parede, conseguiu, né, colocar a cara ao vigilante, fechou a mão e bateu na cara da bicha. Achei que estourou os dentes. Aí a bicha colocou a mão na boca assim, voltou a cabeça pra dentro do salão. Aí a outra bicha: bicha, pode falar o que aconteceu, e aí? Dá pra entrar? Aí a bicha falou: nossa, bicha, amiga, coloca a cara aí que tu vai morrer de rir.
0: Olha, ó, só tem um detalhe, a sua piada é muito grande, viu? Ela tá, entrou aqui e tal, mas é, a piada tem que dar uma encurtada na piada, né? Vamos pra mais uma? Vamos lá? Falar com quem é? Fala, piada de quem agora aqui?
6: Genalvo. Piada do gato.
0: Vai, Geraldo. Genalvo vai contar agora a piada do gato. Vai, Genalvo.
6: O gato chega e pergunta pra gata:
7: miau, miau.
6: Ela responde:
7: dom, dom, dom, dom.
0: Meu Deus do céu, cara, que piada horrível, né? É, essas são as piadas do Band Coruja, né, gente? Vamos lá aqui, mais uma piada. Essa é a piada do Cleiton? Foi a piada do Cleiton? Não foi ainda, né? A piada do Cleiton agora. Cadê o Cleiton? Piada do Cleiton e a piada do baiano. Vai, Cleiton! Peraí, pra ficar mais bonito, né? Piada do Cleiton. Vai, Cleiton! Conta aí.
8: Baiano tava na rede lá, falou: maninha,
0: ah,
8: tem remédio pra picada de cobra aí, maninha? Aí a mãe dele falou: tu foi picado, moço? Aí ele: não, mas a cobra vem vindo ali, viu?
0: Ah lá, beleza. Foi a piada do Baiano da Cobra. 11 999919197. Vamos contar aqui agora o Luiz Fernando. Deixa eu marcar aqui, Luiz Fernando. Pera aí, só um minutinho, Luiz. Pera aí, Luiz Fernando. A piada do que, Luiz Fernando? Piada da panela de pressão. Piada, tá? Vamos ver aqui. Piada na panela de pressão. Vai, conta. Pera aí. Antes de você contar a piada, pra gente começar, né? Pera aí. Tem que ter tudo certinho aqui. Vai. Um, dois, três e. Conta aí a sua piada. Vai.
9: Olha, o Luiz Fernando aí, de Anjo da Madrugada.
0: Vai.
9: Minha piada é o seguinte: qual é a panela que está sempre triste? A panela de pressão. É nóis, Léo.
0: Valeu, cara. Valeu. Vamos ver aqui. Tá. Beleza. Tem mais alguém? Vamos ver. Tem só mais um, porque tem que não ficar muita piada, vai ficar ruim pra votação depois, né, gente? Vai ficar ruim pra votação depois, tá? Deixa eu colocar só mais uma aqui, então. Vamos colocar só mais uma, vai.
10: Bora lá, Carlito DJ.
0: Carlito, vai, Carlito.
10: Quem é o rei da horta? É o rei Polho. E quem é o rei da obra? É o rei Boque.
0: Nossa. Carlito, piada do rei, tá. Piada do rei, beleza. Bom, encerrou aqui as piadas. Seguinte, gente, a partir de agora nós ouvimos aqui a piada do Cleiton, a piada do Genalvo, a piada do Elton, tem a piada do Carlito, tem a piada do Victor, o Lucas, o César e o Luiz Fernando também participou. Agora é o seguinte, chegou aquele momento que todo mundo tá esperando e todo o pessoal quer votar, né, gente? A galera quer votar, então a hora da votação a partir de agora é o seguinte, gente, já acabou aqui as piadas. Agora é o seguinte, é hora da votação. Tá nas suas mãos agora a piada de quem que você vai votar. Então agora encerrou as piadas. A gente agradece as piadas. Quem não foi pro ar, não fica triste, que na próxima madrugada tem mais. Todos os dias tem, às 4 da manhã, tá? A gente deixa pra fazer esse horário das 4 da manhã, que é melhor. Então, todos os dias tem esse campeonato brasileiro de piadas ruins. Tô tomando com você, tô tomando café. Tomar um cafezinho, né? Fala nisso, por quê, gente? Nós estamos sorteando pra você uma garrafa de café, uma garrafa térmica, duas xícaras e um meio quilo de café. 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Vamos lá pra votação? A Mara Tassini. A Mara Tassini já mandou aqui o primeiro. Cadê aqui? Ela já votou. O primeiro voto foi do Luiz Fernando. Aqui, ó. Luiz Fernando. Olha lá. Aqui, beleza? A Mara voltou na panela da piada. A piada na panela de pressão, né? É isso, beleza. Primeira votação, hein? Vamos lá, quem vai votar em quem? Quem que é você?
11: Já teve com vários cantores famosos, né? Manuel Gomes, Caneta Azul.
0: Cadê? Quem que tá votando aqui? É o Sidney. Sidney tá votando na piada da cobra. Tá bom, piada da cobra, beleza. Vamos pra mais. Vamos lá, votação, gente. Agora é hora da votação, por favor. Manda suas. Olha lá, piada das bichas, piada das bichas. Boa. Vamos lá, cadê a piada das bichas aqui? Piada do baiano. Tá aqui. É o Elton, né? Piada das bichas. Olha lá, um ponto pro Elton, tá? Mais um ponto. Vota lá na sua piada preferida. 11 999919197. Vota na sua piada preferida. Dá tempo, vai.
12: Ô, Léo, a pior piada.
0: Aí, rapaz, você apagou a mensagem. Larga, então deixa pra depois. Faz outro áudio aí, oi.
13: Bom dia, Léo. Eu gosto na piada do gato.
0: Piada do gato. É o Genaldo. Piada do gato. Um ponto pra piada do gato, vai. Vamos votar. Piada do gato. Mais um votou na piada do gato aqui. Foi quem? Você?
14: Léo. Com essa voz aí, esse rapaz aí, gostei daquelas linguiças na calabrisa, aquelas mastrulas. Você tá de brincadeira. Sai, cachorro!
0: E aí, votou na piada do gato, beleza. Outro votou na piada da cobra. Beleza, mais um ponto aqui. Ah, vamos lá. Bom dia, Léo Júnior. Meu nome é Ivo, sou motorista de caminhão. Tô voltando aqui na piada do gato. Vamos lá, piada do gato, mais um ponto pra piada do gato. 11999919197. O Eduardo de Piracicaba. O Eduardo de Piracicaba mandou aqui piada da cobra. Mais um ponto pra piada da cobra, vai. Cadê o Mário? Mário lá do Japão. Fala, Mário.
15: Ô, Léo. Piada da cobra, porque o resto foi tudo... não foi piada, não. Teve umas aí que não foi piada, não. A piada da cobra foi legal.
0: Tá entrando essas piadinhas meio que de... Tá fazendo parte. Vamos lá. Hora de você votar, hein? Vota na sua piada preferida, dá tempo.
16: Tá entrando assim. Bom dia, Léo Dias. A piada da cobra aí. Tá fazendo parte.
0: Beleza, piada da cobra. Boa, mais uma pra piada da cobra. Bom dia, Léo Júnior. Bom dia a todos da Band FM. O meu nome é Jean. O Jean de Barueri tá votando na piada do gato. Mais uma pra piada do gato aqui. Beleza. Vamos lá. Marcos, fala Marcos. Marcos Henrique. Ele é motorista de aplicativo. Já mandou aqui um gatinho. Piada do gato. Mais um ponto pra piada do gato. Olha a piada do gato saindo na frente. Mais um pra piada do gato aqui, inclusive, ó. Esse já mandou por escrito e mandou áudio também, ó.
17: Eu voto na piada do gato.
0: Aí, piada do gato. Boa. Vamos lá. Mais uma pra piada do gato aqui. Ah, dá tempo. Vai votando. Volta aí, vai.
18: Ô, Léo, é o Mozart. Voto na piada da velha.
0: A piada da velha.
18: Ô, Léo, é o Mozart.
0: Beleza, tá bom. Vamos ver aqui. A piada da velha. Cadê a piada da velha? Porque eu vou marcando aqui. Aqui, ó. Não tinha nenhum ponto ainda a piada da velha, hein? O Zé Aras, vai, Zé.
19: Piada do gato.
0: Piada do gato tá na frente. Ó. Tem que tomar um café aqui, né? São as famosas pigarras, é. Locutor tem dessas, viu, gente? Locutor tem dessas aí. Vamos lá, bom dia. Davidson, o nome dele é Davidson. Piada da cobra. Mais um pra piada da cobra. Beleza, vamos lá. 11999919197. Tá faltando você votar. Vota na sua piada.
20: Mas vota na panela. 11.
0: Tá votando em quem? A Maria Antunes tá votando na piada do gato. Mais um pra piada do gato pra fechar, hein? Mais uma pra piada do gato ganhou. Mais uma pra piada do gato ganhou. Vamos ver. Olha lá, vamos ver aqui. Esse aqui é de Campinas. Logan, é isso? Tem uns nomes no WhatsApp que eles colocam aqui, ó. Logan, Calegari. Logan Calegari é o nome dele. Voto na piada do gato aí, ó. Ganhou a piada do gato. O Givaldo. Que ganhou a piada do gato. Parabéns aí, Givaldo. Parabéns pra você, mas ó, foi o voto da piada do gato. Nós temos um ganhador aqui, é o Givaldo, que ganhou a piada do gato. Genaldo, gente, o nome dele é Genaldo, tá? Genaldo, você ganhou, pode ficar tranquilo que a produção da Band FM vai entrar em contato com você. Você vai na lojinha da Band FM também pra retirar seu presente, ou você pode ligar aqui também, vice-versa, tá bom? Genaldo, parabéns pra você. Você que não ganhou, meu amigo, minha amiga, não fica triste não, calma aí, porque a próxima madrugada é o Pedrão que vai estar aqui na próxima madruga, e ele que vai fazer também esse concurso de piadas ruins, tá bom? Aí eu volto na madrugada de sábado pra domingo. Daí eu entro meia-noite, a gente vai fazer também. Beleza? Então não fica triste se você não entrou sua piada, que não deu tempo, que não sei o que, não sei o que lá. Vou falar que foi panelinha e não sei o que lá mais. Podem ficar tranquilos que todos os dias tem esse resultado aqui pra você, e todos os dias tem esse presentão, tá? Duas xícaras, uma garrafa térmica linda e moderna pra você tomar seu café, meio quilo de café. Kit Band FM Nando Moreno, com a música do Chapeludo pra você aqui na promoção do Band Coruja. 4h25, já o Tadeu tá chegando por aí, já o Homem Vinheta, Band Bom Dia. Tem também a Hora do Ronco, amanhã campeão do Rádio Brasileiro.

0: Band FM, Luan Santana, Choque Térmico. Então, antes o Thiaguinho também contou pra gente. 4 horas 34 minutos, 4h34, minha gente.
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0: Esse é o nosso Band Coruja, que só tem música boa aqui, música de qualidade. Aqui, ó, só música de qualidade nesse programa. É, aqui eu vou falar pra você.
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0: Aqui, aqui é só música sede, só com qualidade.

0: Fala comigo aí, Sandro, beleza? Olha o pato do... Pato Donald depois da... Da febre. O Pato Donald tá mais depois da febre, né? Meu Deus do céu, hein? Fala aí, Lucas, e aí, mano?
1: Lula, você tá igual aqueles caras que tá de fora de política e fala que vai fazer a diferença, que vai mudar, que não sei o quê.
0: Lá vem, lá vem.
1: Aí quando entra, fica a mesma coisa dos outros corruptos. Cê,
0: não
1: cê
0: é,
1: foi,
0: cara.
1: Do mesmo jeito.
0: Não é, cara, não
1: cê
0: é.
1: Você enganou todo mundo aí.
0: Mentira, né? Sua.
1: Passa áudio de todo mundo, que não sei o quê.
0: Cara, na boa, mano. Ó, eu vou ser mais sincero com você ainda. O seu áudio, eu já coloquei umas 3, 4 vezes só nessa semana passada, na outra semana, que eu sei muito bem porque tem seu nome aqui. Então eu coloco direto, cara. Às vezes quando eu não coloco é porque não coloquei, mas sempre coloco seu áudio, viu? Não adianta. E esse aqui também que mandou a carinha aqui, de ó, ó lá, esse aqui é outro também, ó. Foi porque quer falar da gente, né? Lá, tem que ser lá pro lado do Caipirão lá. Lá de Minas Gerais, não tem que ser, ó lá, ó lá.
2: Fala, Léo Júnior. Davi de Pouso Alegre.
0: Olá.
2: Ô, Léo Júnior, deixa eu falar com você. Você sabe como é que duas bichas conversam? E aí, Léo, beleza? Você tá bem?
0: E você, tá bem também?
2: E aí, vai fazer o que final de semana?
0: Ai, duas amiga. Ai, amiga,
2: Davi
0: eu
2: de Pouso Alegre, um abraço.
0: Ai, amiga, eu vou folgar final de semana. Poxa vida, sai cocô. Sai cocô, sai cocô, oi. Exolívio, é só figurar, hein, olha lá. Oi, fala aí.
3: Ô, Léo, cadê aquele sem futuro do Rejão, Léo? Cadê o Rejão, Léo, aquele sem futuro?
0: É, o Rejão não apareceu hoje, hein? A outra que chamam de falso. Falso. Que falso o quê, cara? Falso é você, cara. Que falso? Onde tem falso aqui, ó? O outro aqui, o vagabundo, passa o Pix, não tem, já falei que não tem Pix e não tem panelinha aqui.
4: Bom dia, Léo, reumatismo, bom dia. Peterson de Souza Gonçalves aqui, Bob Esponja.
0: Fala, vale, Bob Esponja, vai.
4: Do Tubarão Santa Catarina. Um abraço aí a todos, boa noite.
0: Boa noite pra você.
4: Deu
0: também.
4: Fresco.
0: Aí, fresquinho, vai, o fresquinho, vai se lascar o fresquinho. Fala aí.
5: O homem que fala, vou fazer cocô, muito gay, eu acho gay.
0: Ah, eu também acho.
5: O homem não fala, né, vou fazer cocô.
0: É sai,
5: fala cocô. Assim, vou dar uma cagada.
0: É.
5: Fica mais másculo, né, eu acho que fica.
0: Ah, mas também pode ser também. Qualquer um dos dois, cara, vale com pra qualquer um dos dois, mano.
6: Minha prima tá criando um bicho, o bicho é cabelo.
0: Fala aí.
7: Ô, Léo, passa o Pix aí pra você comprar uma ração melhorzinha pro Thor.
0: Cala a boca, ele não é Thor, o nome dele é Zeus, cara.

0: quero saber, o nome dele é Zeus, não é Thor, não.
1: Ô, Léo, bom dia, Elias Costa por aqui, saindo aí de Barnabé, de São Paulo, com salda positiva. Ô, Léo, os caras querem que você coloca, Milton, coloca, Léo.
0: Ah, eu vou colocar em você, isso sim, só vai ver. Olha lá.
2: É o seu vizinho.
3: Bom dia, Léo. Aqui de Poço de Caldas, Charles. Mandando um abraço aí pra toda a rapaziada aqui da Max. Max do transporte de fretamento. Levando o pessoal da Ferreiro pra empresas trabalhar. Grande abraço.
0: Valeu, mano. Um abraço aí, galera toda ligada na Band FM. 4 horas 39. Vamos lá com o nosso Band Coruja. Na verdade, o Região não apareceu hoje, hein? Deve ter pego uma bonequinha aí. A bonequinha deve ter pego ele de jeito lá. Deve ter pego ele de jeito, a bonequinha.
4: Ô, Léo, já que você vai folgar final de semana, vamos assar uma linguiça nessa folga. Leandro de Louveira aí, forte abraço.
0: Só se for a sua linguiça, então. O que você acha? Podemos assar a sua linguiça. O que você acha? Fala aí, Marcelo. Fala, Marcelo.
5: Bom dia, Léo. Marcelo, caçambeiro.
0: Fala aí, Marcelo.
5: Os piadinha fraca aí hoje, hein?
0: É, hoje foi.
5: Ah,
0: realmente.
5: Tem que dar uma melhorada nessas piadas aí, Léo.
0: É verdade, cara.
5: Você tá doido, rapaz.
0: Não, e eu tenho que falar pra esse povo dar uma melhorada, porque o povo é devagar, cara. Tem dia que o povo tá bem assim, né? Mas tem dia que o povo tá devagar nas piadas. Realmente é complicado, viu? Ah,
6: tira que eu vou cagar, tira.
0: Oh, que é isso?
6: Para com
0: isso! Ah, isso aí é o áudio do Região? Esse é o áudio do Região. Olha lá, olha lá, olha lá.
6: Para!
0: Olha lá, olha lá.
6: Tira que eu vou cagar.
0: Vai, fala aí.
7: Boa noite, Léo Júnior. Moisés aqui de Guarulhos, da empresa Magion.
0: Fala, Moisés, e aí?
7: Papo nada a ver aí, cara. Fazer cocô. Eu, hein? Abraço todo mundo aí.
0: Ah, é a música, cara. Você não sabe o que é música? É música, meu. É música.
5: Ô, Léo, e o buzinaço, Léo?
0: Ah, é, o buzinaço. Olha, os caras lembrou do buzinaço, velho.
8: Tá bom,
0: vai, tá bom. Já vocês pediram? Vamos buzinar. Buzina aí que tá na hora. Buzinada, agora chegou o momento de buzinar, vai buzina. Olha lá, o Ale Fenomenal, não, pera aí, se é só buzina, vai zoar meu ouvido aqui. Buzina aí.
5: Ó, o buzinaço, Léo.
0: Aí, ó. Aê! É um buzinaço em todo o Brasil, caminhoneirada só buzinando aí, ó. Vai, buzina, vai.
5: Bom dia, Léo, Sandro de Montemor.
0: Vai.
5: Sextou.
0: Aê! Coisa boa!
9: Fim de semana é TCC, já tá tudo organizado.
0: Vai, buzina.
10: Aê, Léo, bom dia, é o buzinaço, Léo.
0: Vai. Nossa senhora, hein? Tá devagar seu buzinaço, o Diego. Ó, falando do Diego, Diego volta essa semana aí. Acho que esse é na outra semana, eu acho. Sem ser essa semana, na outra. Alguma coisa assim. Não me fale em datas, porque eu tô ruim de datas. Não me fale em datas. Aí ele volta assim, viu, meu amigo? Ele volta assim, tranquilo. Oi, bom dia.
5: Bora, Léo, buzinaço!
0: Vai. Nossa, que sem graça total, hein? Que sem graça,
11: bom
0: vai.
11: Bom dia, Léo. Léo, muito obrigado. Quero agradecer cada um de vocês que votou aí.
0: Ah, o Genivaldo.
11: Dessa garrafa.
0: Genivaldo.
11: Madrugada pra tomar, pra bater uma viagem.
0: Aê!
11: Muito obrigado a todos vocês que votou. Obrigado mesmo, que Deus esteja com vocês. Um abraço.
0: Valeu, mano,
11: bom
0: abraço.
11: Bom dia, Léo.
0: Que legal, ganhou, né, cara, nas piadas de hoje. Parabéns pra você, hein. Buzina aí.
6: Bora, Léo, três lagos aqui no buzinaço.
0: Muito obrigado. Ó, deixa eu lá pro Rio de Janeiro. Será que tá alguém buzinando no Rio de Janeiro aí? Dá uma olhada aí, ó.
12: Bom dia, Léo, beleza? Então, Léo, tava fazendo meu buzinaço aqui, ó, e as autoridades aqui, por exemplo, me parou aqui, ó. Fala, aqui, seu guarda, fala com ele aqui, ó, não, responsável
0: eu,
12: aqui,
0: eu,
12: ó.
0: Não, peraí, eu não sei
12: de... buzinar
0: não,
12: aqui,
0: não,
12: ó.
0: Não, eu não sei de nada, não tô nem aqui, cara. Não sei de nada.
12: Fala aqui com ele aqui, ó.
0: Não.
12: Por favor, só sua habilitação, o documento do veículo, por favor. Olha, Léo, fala aqui com o guarda aqui, Léo. Fala aqui. Ah, está rodando aqui, seu guarda. Desculpa.
0: Eu só ouvindo o cara falar sua habilitação, por favor. Ah, essa foi legal, hein? Vai dar uma dessa no policial, vai. Fala aí, fala aí, vai.
12: Ô, Léo, bom dia. Somebody love aqui, Léo. Somebody love, vai, somebody love. Motorista nesse super. Ó o buzinaço, Léo.
0: Vai, buzina, buzina aí. Buzina aí, meu filho. Vai, vai, vai, vai.
2: Podia entrar numa linguiçada boa aí, ó.
8: Ei, meu irmão.
0: Que isso, cara? Você tá fazendo força pra quê? O Davi tá louco, velho? É louco, mano. Tá louco, cara. Vai.
13: Ô, Léo, solta a buzina, toca de linguiça. Ihuuu!
0: Aí, a buzininha dele bem...
13: Toca de linguiça.
0: Ah, pra lá, sai daqui, ó. Fala aí, fala aí.
12: Ah, eu queria, viu, que a Polícia Rodoviária Federal ligasse na rádio.
0: Não.
12: E perguntasse
0: não.
12: Quem que é o irresponsável.
0: Mentira.
12: Né? Porque nem responsável, né? O irresponsável comandante desse buzinaço.
0: Mentira.
12: Né? Só pra me ver o fumo entrar. Eu queria. Ia ser uma audiência, isso, já pensou?
0: Pare com isso. Para com essas coisas. Pare. Não fale uma coisa dessa. Poxa vida. Olha lá. É a buzina da Mara Tassini. Ai, gente do céu, vocês não prestam, meu, vai.
13: Bom dia, Léo.
0: Bom dia.
13: De Pouso Alegre, Minas Gerais, sextou.
0: Ó, buzinaço. Aí sim, ó. Onde mais?
14: De andar com mãozão no pão.
0: Fala aí, buzina aí, buzina aí. Ó, os caras buzinando, ó. Ó. Aí, rapaz, aí sim. Sei que o Sérgio do Pão não tem buzina, né? Então ele usa o barulho do forno. Barulho do forno lá pra fazer pão.
15: Aqui na padaria não tem buzina, só tem campainha. Beijo pra todas
0: barulho do gás, sei lá.
15: Meninas.
0: Aí, ó, pera aí. Alguma coisa ele usou, bem, alguma coisa ele usou, né?
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0: Tá vendo, gente? 4h46 já, 4h46 já. Tá quase acabando o nosso programa. Oi, oi, oi.
17: Ô, Léo, mais uma vez aqui. Vamos buzinar, hein?
0: Buzina aí.
17: Ó.
0: Ó.
17: Acordar os vizinhos.
0: Vai, vai, vai.
18: Já cansei de você.
0: Buzina aí. Aê, meu filho! Com a Leandro, fala, Leandro! Tá bom as buzinadas hoje, hein? Tá bom as buzinadas, hein, cara? Tá bom as buzinadas. Ô, Mel, bom dia!
19: Alô, Central, alô, aí. Brasil. Bom dia, Léo!
0: Bom dia, bom dia!
19: Bom dia! Léo, tu acredita que eu acordei com meu marido aqui na porta do meu alojamento?
0: Não acredito!
19: Ai, que alegria!
0: O maridão chegou!
19: Sábado eu tô aí!
0: Aê!
19: Mas ele antecipou! Que delícia, meu maridão, final de semana aqui comigo.
0: Aê, coisa comigo. Boa. Aí sim, ela. Maridão com a Mela. Vamos lá, vamos lá, vai. Para, os caras fica, para de ficar falando essas coisas aí, ó, vai. Vai, fala aí, vai.
20: Uma hora esse tal de buzinaço vai dar errado.
0: Vai nada, cara, para. Não, não, vai nada, para de ficar falando essas coisas que vai dar errado. Não vai dar nada errado. Vocês que pediram buzinaço, agora toma, vai.
20: Ainda bem que você me avisou, meu, obrigado. Eu já tava chegando aí, já se enorme.
0: Para de falar da Mel assim, ó, vai. Ó, deixa eu encerrar o buzinaço já. Já acabou o buzinaço. Acabou o buzinaço. Chega de buzinaço. Acabou, pronto. Acabou o buzinaço já. Ai, meu Deus do céu. Acabou o buzinaço. Acabou. Ai, gente do céu, vocês não têm jeito. Olha, esse programa de hoje foi pior de todos, eu acho. Ah, foi, viu? Eu acho que esse programa foi um dos piores, viu? Nossa senhora. Olha lá, olha lá. Ô, Léo, o maridão chegou agora, com certeza ele buzinou antes de chegar na casa dele. Assim o outro corre. Olha, Mel, olha, os caras estão falando de você já aí, ó. Ah, Mel, aqui você falou, os caras não tem jeito, você sabe, né? Aqui é terrível, aqui é terrível. Falou alguma coisa, já era.
21: Olha, olha,
1: A piadinha é bem lightzinha.
0: Não, mas já foi a piada, cara. Já foi a piada. Acabou, acabou.
20: Ô, Léo, bom dia. O marido da Mel tem que bater na porta e correr na janela do alojamento.
0: Ai, gente do céu. Aqui você falou já, e os caras pegam na hora.
20: Ô, Léo, você viu o que o Caipira falou aí, que ele quer ver o fumo entrar? Esse
0: ele
20: Caipira
0: quer.
20: É um boiola mesmo,
0: é, boiolão,
20: toda hora
0: boiolão,
20: se entrega.
0: Boiolão, boiolão.
20: Olha o buzinaço aí, Léo, Fabiano Caçambeiro.
0: Caipirão, Caipira, ele quer ver o fumo entrar de qualquer jeito. Tudo bem, calma que vai entrar. Calma, mantenha a calma. Sempre a calma.
21: Buzinaço no Rio de Janeiro.
0: Para de provocar os caras do Rio de Janeiro, velho. 4 horas 49 minutos, 11-999-91-9197. O problema é que no final do programa os caras começam a provocar um ou outro aqui. Ah, se não é o Região, é outra coisa que os caras arrumam. Qualquer outra treta aqui.
22: Ô, Léo, do jeito que ela falou aí, é duas pedaladas, a corrente estoura.
0: Duas sanfonadas, acabou o forró. Vai lá, fala aí, fala aí.
23: Bom dia, Léo. Por favor, o senhor me passa o número da sua carteira de habilitação que a gente vai organizar isso aí.
0: Não, obrigado, não vou passar nada. Não vou passar nada. Nada. Pode parar.
24: Ô, Léo, eu vi que a moça falou que o marido chegou na casa aí. Você viu aquele vídeo que as mulheres estrangeiras recebem os maridos quando chega em casa depois do trabalho?
0: Ah.
24: Irado, hein?
0: Eu não sei lá, cara. Você nem sei o que você tá falando, mano. Tiozão, fala tiozão, fala aí tiozão.
25: Ô Léo, fala pro Caipirão que da próxima vez eu vou levar um espelho e uma lanterna, vou colocar por baixo, vou clarear, ele vai ver o fumo entrando.
0: Aí ele vai ver, exatamente, leva lá pra ele tiozão, ele vai, aí ele pode contemplar melhor. Olha lá, quem aqui, quem que é você, deixa eu ver. Bom dia, sou Cláudia Diniz no Butantã. O policial acordou aqui próximo e o cara correu. Eu falei pro policial e disse que foi o Léo da... Não, para, não foi eu, não. Para com isso. Não tem nada a ver com... Não tem nada a ver com a situação, hein? Não tem nada a ver com isso, hein? Ó, o povo já não tem jeito. Olha lá, já mandaram a corrida aqui, ó. Olha lá, já mandaram aqui, ó. Viagens, olha lá. Ele mandou vocês aqui, não entendeu o que que é isso aqui.
26: Bom dia, Léo. Aí, Léo, dá uma olhada aí no print que você me arrumou. O passageiro me reportou aqui, mano, o rádio incomodou, você acredita?
0: Não acredito, é verdade, cara. É que tem passageiro, é que é duro, né? A gente quer, ou vocês que são motoristas de aplicativo ou taxista, alguém entra no carro, pô, você tem uma musiquinha lá, tá, mas é uma musiquinha, né? Uma musiquinha, tá, pra não afetar o ouvido. Só que é o quê? Você tá ouvindo Band Coruja, né, cara? Você quer o quê? Não tem muito o que fazer, cara. Esse programa não é sério, né? Então, automaticamente o cliente já lá colocou rádio incômodo. Caramba. Não, mas ouvi justo quem? O Band Coruja? Ah, não, velho. Aí lascou mesmo, velho.
27: Aí, Léo, bom dia. O cara do Agro tá lá no grupo de WhatsApp lá do Amigos da Band, tá ligado? O pessoal tá confundindo comigo, velho. Não tem nada a ver, não. Mas tá descendo a madeira, a lenha lá no cara do Agro.
0: É você mesmo.
27: Tá de
0: mesmo.
27: Brincadeira, hein? Que ódio é esse, mano? Que coração peludo.
0: Não, é você mesmo que eles estão descendo a madeira. E você quer que desce a madeira em você, né? Você tá doidinho pra isso, né?
28: Oi. E aí, Léo Junho, bom dia, beleza?
0: Beleza?
28: Léo Junho, o que foi que você fez com o Zé lá? Ele me estranhou essa madrugada,
0: cala
28: cara.
0: Cala a boca, cara.
28: Quase me pega.
0: Para com
28: a
0: isso.
28: Sorte foi a Zé que falou com ele,
0: para
28: sério,
0: com isso.
28: E ele não me pegou.
0: Oh, que isso? Não, o cara, ninguém chega perto do meu cachorro, hein, velho? Ele é bravo, hein, velho? O Zeus é bravo, hein? Ah, vai, que tá louco, velho. Ah, bom dia, Léo. Victor aqui, ó. Pergunta pro Tadeu. Ah, é verdade, hora de perguntar pro Tadeu. Pergunte ao Tadeu. Ah, pergunte ao Jadeu. Pergunta pro Tadeu se o telesexo vai voltar algum dia. Olha, é uma pergunta bem legal pra fazer pro Tadeu. Se o telesexo vai voltar um dia. Tá, tudo bem, vai. Tá bom, tudo bem. Bom, chegou aquele momento, pergunte ao Tadeu. Agora é a hora, hein? 99991997. A Mel falando aqui.
19: Léo, ainda bem que meu marido é inteligente, né? Ele não vai chegar avisando. Claro. Cheguei, né? Esses ouvintes, a gente já tá acostumado. Eles são resenha. Tá de boa, tá de boa. Não, suave na nave. Só que ele foi cortar cabelo.
0: Tá lá na Suíça, viu, gente? E agora?
19: Ai, vocês. Esses ouvintes é da hora, velho. Beijo pra cada um. Bem top. Vocês têm uma imaginação maravilhosa.
0: Imaginação fértil, na verdade. Você quer saber, né? É imaginação fértil. Porque, ó, a Mel tá na Suíça. Quero ver se tem alguém que vai lá. Vai lá na Suíça lá. Vai lá na Suíça lá. Vamos ver, fala comigo aí, bom dia.
1: E aí, Tadeu? Pega no meu.
0: Ah, vai se lascar. Oi.
3: Ô, Léo, pergunta pro Tadeu aí se ele ficou com ciúme dele no churrasco da linguiçada.
0: Ah, é verdade, só o Tadeu que não foi convidado, né, pra linguiçada aí. Ai, gente do céu, viu? Vocês não tem jeito mesmo, velho. Fala aí, Barata Senna.
4: Pergunta pro Tadeu se ele toparia vir jogar um PC Game na minha casa. Fala pra ele que eu compro o jogo que ele quiser. E ainda pago aquela pizza de alho que ele adora.
0: Olha, ainda, ó, ainda paga pizza de alho e tudo mais. O jogo que... Ô, Tadeu. Cara, vai fundo, hein? Tá bom, pergunte ao Tadeu. A galera perguntando pro Tadeu aqui, à vontade, hein?
28: Ô, Léo. Salve aí, pergunta pro Tadeu se ele tá temperando bife ainda.
0: Olha lá, pergunta pro Tadeu se ele tá temperando bife ainda, tá bom. Gente, são tantas e tantas perguntas nesse programa que, meu Deus do céu. Olha, quanto vocês têm. Como que vocês têm tanta pergunta pra fazer, não? Vocês não vão dormir, não? Já tá na hora, vocês não vão dormir, não? É bom que eu pergunte. Meu, já tá na hora de nanar, né? Tá na hora de dormir já, viu, gente? Tá na hora de dormir já, vocês, viu?
5: Léo, marido da Mel, bateu na porta da frente e vai entrar pela porta do fundo, ó.
0: Ai, gente do céu, vamos lá. Caipirão, vai, Caipirão, fala.
28: E não vai dar, tá? Porque você viu ontem, o Tadeu falou assim, ó, pra mulherzada, tudo mandar uma foto de biquininho pra eles avaliar. Menos, a Mara tá assim. Só ela que não. Por quê? Mas não entendi.
0: Por quê? Eu também não entendi nada, viu? 4h56 já.
28: Pergunta pro Tadeu se ele tá depilando a bunda ainda.
0: É uma pergunta bem inteligente, né? É. Vamos perguntar isso pra ele, se ele tá depilando a bunda. É, eu acho que é uma pergunta que ele pode responder. Deixa eu ver como eu posso falar. Se ele pode responder com toda clareza, com toda franqueza, eu acho que ele vai responder essa. Eu tenho certeza que ele vai responder essa.
28: Ô, Léo, bom dia. Campão por cá, tudo certo? Pergunta pro Tadeu se ele também acha que o fumo vai entrar. Tchau, obrigado.
0: Ah, mas ele já tá acostumado com isso aí já, pô. Não, pá, isso aí já tá acostumado já, velho. O Neto tá falando aqui, vai lá.
6: Bom dia. Pergunta aí pro Tadeu se depois de ontem, se hoje tá de boa pra andar. Pergunta pra ela aí, por favor. Beijo.
0: E depois de ontem, o que aconteceu ontem que eu queria saber? Gente, me fofoquem, por favor. Ah, eu quero saber o que aconteceu de ontem, se tá dando pra andar, se tá assado, alguma coisa assim, né? Bom, gente, tá quase acabando o nosso programa. Obrigado mais uma vez pela grande audiência. Foi uma bagunça, claro, como sempre, esse programa. Olha, meu Deus do céu. Mas... estarei de volta no sábado pra domingo. Na próxima madrugada, quem vai estar aqui vai ser o Pedrão, tá? Pedrão vai estar aqui na madrugada. Cuidem bem do Pedrão. E eu volto no sábado pra domingo, à meia-noite. Pra gente bagunçar mais aqui na Band. Claro que eu mereço uma folga, né? Pelo amor de Deus, né? Ninguém aguenta um negócio desse, né? Pelo amor de Deus, né, gente? Ah, não dá, né? Não dá. Ah, vamos ver aqui. Fala aí.
5: Ô, Léo Júnior, pergunta pro Tadeu se ele é coca ou se ele é fanta.
0: Ah, pergunta pro Tadeu se ele é coca ou se ele é fanta. Então, cara, tem tanta pergunta, velho. Mas tantas perguntas. É, pois é, vamos lá. Gente, obrigado mais uma vez pela grande audiência, pelo carinho de vocês. Band Bom Dia tá chegando por aí, juntamente com o Homem Vinheta. Toda aquela turma toda que vem aí com eles... porque o Tadeu tá chegando aí. Tadeu tá chegando na parada. E a gente sempre com aquelas perguntinhas. Ah, perguntinhas marotas. Bom dia, Tadeu!
2: Bom dia, Léo Junior. Bom dia, ouvinte do Band Coruja.
0: Tadeu, primeira pergunta pra você.
2: First question.
0: Se você já depilou o bumbum?
2: O bumbum, não. Nunca depilei porque eu não tenho pelo no bumbum. Você acredita?
0: Não tem, cara.
2: Acho que é porque eu passo parte do meu tempo sentado.
0: Caramba.
2: Já não nasce mais pelo no bumbum.
0: Já tá acostumado.
2: Então não precisa depilar o bumbum.
0: Ah, tá certo. Vamos ver aqui, vamos ver.
7: Ô, Léo Júnior, pergunta pro Tadeu se ele é coca ou se ele é fanta.
0: É uma pergunta,
2: cara,
0: assim, muito
2: que... Cara, posso falar? Falando, medindo popularidade aqui, a Coca-Cola vende muito mais que a Fanta, né?
0: Exatamente.
2: Apesar das duas serem da mesma empresa, né? A Coca-Cola vende muito mais que a Fanta, então eu sou o Coca.
0: Eu também. Sem dúvida.
2: Coca zero. Porque eu gosto de me enganar. Apesar de eu pesar aí quinze arrobas, eu gosto de me enganar bebendo...
0: Mas você tá bem, cara. Você tá bem aí.
2: Pô, obrigado.
0: Você tá bem.
2: Obrigado, mas não entendi.
8: Fala, Léo, bom dia. Pergunta pro Tadeu se ele já conseguiu comprar a prótese de orelha dele. Porque ele não tem, né?
0: Ah, chamou você sem orelha, cara.
2: Cara, eu fui na mesma loja pra que você comprou a prótese do teu Bilal. Fui na mesma loja. Inclusive, tua mulher que me indicou.
0: Boa, aí ó.
2: É
0: vai,
2: isso.
0: Seu trouxa, vai, trouxa. A última próxima pra encerrar.
7: Ô, Léo, pergunta pro Tadeu se o Ray-Ban que ele vai na praia é de elástico. Porque ele não tem orelha.
2: Em primeiro lugar, eu não sou um cara de praia.
0: Você não gosta de praia?
2: Não sou. Não é que eu não gosto, não sou de praia.
0: Caramba, velho.
2: Em segundo lugar, porque você não vai procurar tua turma, hein, cara?
0: Ah,
2: me poupe, cara.
0: Vai assistir o filme do Pelé, da Xuxa, sabe?
2: Cara.
0: A Xuxa, cara. Meu, você viu a roupa da Xuxa, velho?
2: Cheguei aqui super animado, já me estressei. Não quero mais isso aqui, não.
0: Você vai entrar no ar agora, então?
2: Vou super estressado agora.
0: Não, tá bom.
2: Tá vendo só?
0: Fica calmo. Senta aqui no colo.
2: Poupe, cara!
0: Tá bom. Senta aqui no colo. Senta aqui.

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8: Bom dia, são 5 horas 3 minutos, gente. 5 e 3 horas de Brasília. Bom, bom, bom, bom, bom, bom, bom. Bom dia e boa sexta-feira, meu povo. Então começa mais uma edição gostosa do Band Bom Dia.
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0: 31 de julho de 2026. Ponto final, hein? Fecha a conta e passa a régua no mês de julho. Acabou. Acabou. Agora, meu amigo, minha amiga, é ladeira abaixo rumo ao final do ano. Comentei com o Homem Vinheta ontem que eu vi o primeiro João de Barro. Primeiro João de Barro nas redondezas ali da minha residência. Isso é um forte sinal que o ano está acabando. Viu? Daqui a pouco começam, sabe, as laranjeiras, né? Quando eles começarem a cantar aí pra cortejar, né, a sua fêmea. Aí sim, aí meu amigo, minha amiga, já é pra tá montando árvore de Natal, viu? Mas, já diria a Bíblia, para cada dia basta o seu mal, né? Então vamos viver um dia de cada vez. Bom dia pra você, ouvinte da Band FM em todo o Brasil. Trabalhador, trabalhadora. Saindo, sintonizado aqui na Band FM. Muito obrigado por escolher a emissora que faz o seu coração bater mais forte. Bom dia, Thiago Maitalo, Amazonas, bom dia, James, bom dia, pro Mozart, fez um desenho, né? Olha só, fez um desenho nosso, que bonito, Mozart, xalau, 5:07 agora, Mozart fez um desenho aqui, um abraço pra você, obrigado, viu? O Luciano Eugênio tá com a gente também, bom dia, Bel de Andrade, bom dia. Bom dia, Ricardo Miranda, bom dia. Vai vir nesse momento, ou tá fazendo live, ou tá fazendo um story.
1: Esse aqui é o Tadeu, ó.
0: Tá no TikTok?
1: Não, é story.
0: É story? É. Bom dia, gente, sejam bem-vindos.
1: Bom dia, pessoal.
0: Isso aqui é a Band FM, essa mesa de trabalho aqui, ó. Não liga não, tá meio empoeirada, mas é onde a gente trabalha, viu? É onde a magia acontece. Ele é tá aqui. No ar, viu, gente? A gente tá no ar, tá ouvindo, tá valendo, ó. Luzinha vermelha aqui, ó. Significa que estamos no ar. E estamos no ar pro Brasil inteiro. São mais de 70 emissoras. Acabou. Vamos lá, o Ricardo Miranda tá com a gente. Maurício, bom dia. Bom dia, Milton, bom dia. Bom dia, Plácido Neto, gente. Manda um zap, fala, ó, vai ouvir os meninos, vai ouvir os Band Bom Dia na Band FM. Vamos fazer uma pirâmide, não, um esquema de pirâmide do humor, da alegria. Né? Você chama duas pessoas pra ouvir a Band FM, o Band Bom Dia. Ah, Tadeu, eu vou ganhar o quê nesse esquema de pirâmide? Alegria, satisfação. O mais importante
1: de tudo, dinheiro não tem.
0: Esse esquema de pirâmide nunca vai ruir.
1: Era isso.
0: Porque a base é muito forte.
1: Quem tem dinheiro é a Band. A Band, às vezes, é aqui na caixa premiada, no Te Peguei, né, Tadeu?
0: Sim, exatamente. Mas é o importante o ouvinte ficar espalhando a palavra, né? Ficar
1: Desculpa, convidando é que eu tô te marcando aqui no Instagram,
0: não, tá? Tudo bem. Eu tô acostumado a ficar falando sozinho, moro sozinho. Pra mim, isso não é novidade, né? Bom dia!
1: Pensei que era pra mim.
2: Bom dia, Tadeu. Bom dia,
1: Vinheta. Bom dia.
2: Rapaz, volta a fazer o show lá morrer aqui em São Paulo.
1: É aí, verdade,
2: ó.
1: Cara.
2: Aí, ó. E me dá dois ingressos aí pra levar minha
1: esposa. Vai te catar.
2: Bom dia, boy. Tem até hoje as fotos.
0: Você acha que o cara tá pedindo um show pra ele ajudar o artista, né? Não, ele quer o ingresso de presente. Bom dia, Homem Vinheta, tudo bem?
1: Bom dia, Tadeu. Bom dia, ouvintes. Bom dia a todos deste Brasil, deste mundo, deste planeta. Obrigado pelo carinho de todos desde já. E dizer que, só respondendo rapidinho nosso ouvinte aí, gente, o show Vou Morrer vai voltar.
0: Vai voltar com
1: Aguarde.
0: Tudo. Vai voltar.
1: Eu tirei alguns meses sabáticos.
0: Sei que o Emerson França contratou roteiristas profissionais para escreverem um novo texto do Vamos Rir. E assim, é pique Broadway. Eu já vi um espetáculo na Broadway, teatro, e posso falar, tá nesse patamar. Então você aguarde, já vai separando o dinheiro. Cria nos aplicativos de banco hoje, tem o dispositivo para você criar uma caixinha, um objetivo que você tem. Cria lá o objetivo, show Vamos Rir. E vai colocando R$1, R$2 todo dia para você guardar o dinheiro do ingresso.
1: Obrigado,
0: e aí, Tadeu, quando a gente anunciar as datas aqui, você já vai ter o dinheiro do ingresso do show Vamos Rir.
1: Obrigado. Deixa eu ver. Já tem um pessoal até mandando pix aqui pro show. Uhum. Por exemplo, o Marcos. No mínimo esse um centavo aqui, ele vai no show de stripper da mãe dele.
0: Essa alegria, essa disposição que a gente apresenta no Band. Bom dia.
1: Trabalhar.

0: São 5:10. Entra no ar mais uma edição do seu gibi eletrônico Pulo do Gado. Edição de número 103. Vamos ver até onde eu vou conseguir.
1: Vamos, vou me perder. 103.
0: Eu não vou acabar me perdendo.
1: 103.
0: Eu vou deixar mais curtinha a abertura pra gente ter mais dinamismo no jornal, tá? Vamos lá, então. Bom dia, eu sou o Pedro Quadras.
1: Bom dia, eu sou Silvânia Acre. Muito bom dia, Pedro. Sexta-feira, sextou, hein?
0: Sexta-feira, dia especial para todo mundo, até porque as pessoas colocaram e deixaram a sexta-feira como realmente um dia especial. Então vamos abraçá-la dessa forma.
1: É isso aí, abrace a sexta-feira.
0: Vamos abraçar a sexta?
1: Chegou, vamos abraçar, abraça aí, onde quer que você esteja, abrace.
0: Só danada, gostosa.
1: Toma aqui, safada, cachorra.
0: Biscate.
1: Toma aqui.
0: É, vamos.
1: Chegamos ao último dia do mês, hein, o Pedro Quadras.
0: É verdade.
1: É ladeira abaixo agora, agora é já pensar em árvore de Natal, né, pensar no reveillon. Pensar na... Agora é fim do ano. 31 de julho de 2026, viu?
0: Poxa vida, Silvana, repete pra mim, por gentileza.
1: 31 de julho de 2026.
0: Vocês ouviram, ouvintes? 31 de julho? 31? Acabou julho. Vai entrar o que agora?
1: Agora entra agosto.
0: Entra agosto.
1: Lá ele.
0: Então agora... vamos com fé.
1: Vamos com fé.
0: Inclusive, Silvânia, vai entrar o meu mês, né?
1: É verdade.
0: Dia 8.
1: Pra quem não sabe, dia 8 de agosto é aniversário do Pedro Quadras.
0: Poxa vida.
1: Ele que é presente, viu?
0: É, gente. Vai cair um sábado, né? Mas eu fico muito honrado. Eu posso falar uma coisa, Silvânia?
1: Pode falar, claro.
0: Antecipadamente.
1: Claro.
0: É, estar aqui junto com você já é meu grande presente.
1: Poxa. Obrigado, me emociona as suas palavras, mas a gente já tava começando a pensar em fazer uma surpresa para você com a produção, quando eu lembrei que não temos produção.
0: Não, vamos lá.
1: Hoje, dia 31 de julho, é o Dia Mundial do Guarda Florestal. Parabéns para você que guarda pau, né?
0: É, para você que é o guarda florestal, é aquele que protege um pau. É aquele que protege um animal, é aquele que protege você.
1: Exatamente.
0: Que tá nos ouvindo. É, então... a todos os guardas florestais, o nosso carinho especial, até porque, brincadeiras à parte, é uma das profissões muito importantes, porque o guarda protege aquele que não consegue se proteger.
1: Isso é verdade.
0: Né? Se nós humanos não temos, às vezes, o direito à proteção, não conseguimos nem nós nos protegermos, imagina um pau.
1: Exatamente, exatamente. Então, parabéns, guarda florestal do Brasil, ouvindo aqui o Pulo do Gado.
0: Obrigado pelo carinho de ouvir.
1: Falando em guardar o pau, hoje, dia 31 de julho, é o dia dessa lenda. Muitas pessoas conseguem chegar lá. Muitas pessoas nunca chegaram. Algumas fingem.
0: É verdade.
1: Hoje é o dia. Dia do orgasmo hoje, gente, Pedro.
0: Hoje é dia do orgasmo, né?
1: É.
0: Mas não é dia 6 do 9?
1: Não, 6 do 9 é dia do sexo.
0: Ah, do sexo, verdade, que é o 69.
1: Exatamente. Hoje é o dia do...
0: Você sabe que
1: orgasmo.
0: Vão mudar, né? O
1: é mesmo?
0: Dia do sexo pra 6 do 7.
1: Tá, pra ficar 6-7.
0: 6-7.
1: Então, parabéns pra você que, porventura, esteja tendo um orgasmo agora, ouvindo aqui o Pulo do Gado,
0: que
1: né?
0: Que delícia, né, gente?
1: Muito obrigado pela sua audiência.
0: A gente até se sente aqui, apoia e fica solidário a você que nunca atingiu um orgasmo, né?
1: Isso é verdade. Você que já fingiu um orgasmo.
0: Ah, isso aí é foda.
1: Só pra agradar aquele parceiro que você viu. Tava dando tudo de si. Menos o prazer pra você.
0: É, menos o prazer pra você. Então, gente, pra você que conhece quem é esse cara, parabéns ao orgasmo, então.
1: É isso. Felicidades, parabéns, orgasmo.
0: É. Hoje é enquete a respeito disso, hein?
1: Exatamente, aguarde. Enquete
0: você tem,
1: hoje.
0: Você tem, não?
1: No Pulo do Gado. Não, você tem?
0: Então eu vou bolar.
1: É sobre o orgasmo hoje,
0: sobre
1: a enquete, hein? Ora, enquanto... Obrigado aqui o nosso ouvinte, final telefone 8887, diz que acabou de chegar o orgasmo ouvindo a gente. Obrigado.
0: Muito obrigado.
1: Me sinto honrado, viu?
0: Se a gente te excita, a gente fica feliz.
1: Muito obrigado. Um giro especial para aquela pessoa especial, 11999919197. Um giro aqui pro Rafael Segurança, ouvindo o Pulo do Gado na sexta-feira. Um abraço para você, meu querido. Sim, muito,
0: desculpa te interromper, mas o pessoal da cidade já me cobrando aqui. A cidade de Busse fazendo aniversário hoje.
1: Puxa, aí você me quebra. Parabéns.
0: Bucerenses, né?
1: Bucerenses. Bucerenses, parabéns. Felicidade, que significa?
0: Em Tupi-Guarani, trinco da alegria.
1: Parabéns. parabéns pra você de trinco da alegria, ouvindo a gente aqui. Muito bem. É... Bom dia, bom dia.
0: Que isso?
2: Ai, ai, tô trocando. Ai, gozei, bora, bora aí.
0: Ah, gente, pelo amor de Deus, vamos mesmo ter seriedade do programa.
1: Parece uma variante falhando na hora da partida.
0: Parece, né? No parece, frio.
1: Parece. Um abraço pra você, meu querido, bom dia. Vanessa Guimarães Lacerda. Bom dia, Vanessa Mugido, pra você. Um forte abraço, boa sexta-feira, bom fim de semana, viu? O Eric Leonardo tá com a gente também, mandando um mugido pro Henrique. Um abraço pro Henrique, do Eric. Um mugido especial pra você, muito obrigado, viu? É, um abraço pra Mara Tassini, que acabou de mandar o trinco da alegria dela.
0: Nossa, não, tá, ela, não, então ela é da cidade de Búzios.
1: Não. Deve ser, e deve ser a prefeita.
3: Hoje é da Deus! Sexto, e nós tá como? Tá baiano, sem novidade nenhuma. Pose.
1: Pose.
3: É o motorista da Rede Veiga por cá, acelerando.
1: Valeu, mugido pra você, meu querido. Muito obrigado aí pela mensagem, tudo de bom pra você.
4: E aí, Tadeu, me vinheta, manda o mugido aí pro tio da cantina.
1: É,
4: bora pra escola fazer café pastroma.
1: Valeu, Emílio, um abraço pra você, tio da cantina, ouvindo aqui o Pulo do Gado.
5: Bom dia aí, pessoal da Band, aqui é o Jorge de Guarulhos. Esse cara que parece a variante falhando é o Davi.
1: Davi.
5: Macarrão podre aí. Ô, bicho nojento, rapaz.
1: Bom, vocês se conhecem aí, um abraço pra vocês. É, mugido especial pra você, meu querido.
6: Bom dia, Pedro Coalha, Silvana.
0: Bom dia.
6: Acre.
1: Bom dia.
6: Manda um mugido aqui pra nós em Coxinha MS, na coleta do lixo. Pantanal, Coxinha MS.
0: Coxinha MS.
1: Valeu,
0: Coxinha.
1: Meu querido, um abraço, mugido especial pra você, a Vanessa.
0: Será que, desculpa, ô Silvana, Coxinha seria uma coxinha pequena em Minas? Ah, eu comi um coxinho, só?
1: É, quanto é, uai? Nu! Coxinha boa!
0: Bom, enfim, é só um adendo aí.
1: Coxinha, aliás, como curiosidade, é a primeira afiliada da Band FM.
0: Coxinha?
1: Tá com a gente desde então, né?
0: Desde então,
1: um
0: abraço, obrigado.
1: Band FM Coxim.
0: Silvana, eu sei que você é muito bem informada. Quantos anos já era Coxim? Band Coxim?
1: Cara, eu não lembro quando o Coxinha entrou no ar na primeira filha. Então, muito
0: vamos
1: obrigado.
0: Não, vamos
1: pergunta muito difícil pra quem não tem produção. Vanessa! Postou uma foto aqui tomando um cafezinho com leite naquele copo descartável dentro do seu carro.
0: Poxa vida.
1: Um forte abraço pra você. Cuidado, como é que agora, consegue, né?
0: Então, agora a pergunta é: ela entrou com esse copo já dentro do carro porque ela pegou em casa ou no serviço?
1: Sim.
0: Ou ela carrega no carro uma garrafa térmica e copinhos descartáveis? Ou ela comprou no farol? Porque
1: exatamente.
0: Tem gente que vende no farol.
1: Às vezes ela encostou, né, numa pracinha aí. Deve verdade. Ter alguém que vende aquele bolo com café.
0: É.
1: Ela parou, tá tomando
0: igual
1: dentro do seu carro.
0: A vendedora aqui do Severino.
1: Sim, a da... Como é que é? A Cissa.
0: Cissa,
1: um abraço pra Cissa.
0: Um abraço, que tá já tá ali vendendo. Né?
1: É, um abraço pra você. Ela respondeu nossa pergunta aqui.
7: Estou parada, estou fazendo corrida, parada, eu desembarquei o passageiro e comprei o café, tá?
1: A motorista de APP, ouviu?
0: Aí, comprou então um cafezinho lá.
1: É isso.
0: Que gostoso, né, Silvaninha?
1: Só cafezinho, sem cacetinho?
0: Só café? Atenção, mudou a trilha, mudou a intenção, mudou o tom da reportagem. Você sabe que quando essa trilha entra, algo aconteceu. Gente... pra quem não viveu o que aconteceu esses dias, muitas pessoas, claro, que assistem aí as reportagens, mas claro que todos sabem que aqui no seu gibi eletrônico Puro do Gado, a gente dá o furo primeiro, né, Silvânia?
1: Sim, com certeza. A gente tá começando o dia e ao longo dessa sexta-feira aqui, tudo que a gente falar aqui vai ser repercutido, mas você sabe, o furo, quem deu primeiro, foi o Pulo do Gado.
0: É. Então, todos viram aí, inclusive, muitas tragédias aconteceram, infelizmente, árvores que caíram, enfim, a ventania que deu esses dias, né, Silvânia?
1: Sim, foi forte.
0: E ninguém consegue explicar, mas um rapaz foi parar no pronto-socorro. Ele falou que foi por causa da ventania. Ele estava atravessando a rua e não sabe como, um cone daqueles que colocam para marcar o cone de alerta.
1: Sim.
0: Foi parar no seu reto. Meu amigo, foi por causa da ventania.
1: Olha que azar. É o que a gente fala. Se proteja durante ventanias. É. Fique em lugares fechados. Fechados.
0: Não fica andando, gente.
1: Vacilou e agora tá com um cone ali que pertence à prefeitura. É, quanto que vai devolver?
0: Então, ele vai passar por uma cirurgia. Acaba de chegar o boletim.
1: Acaba de chegar o boletim.
0: Eles estão. Atenção. Aqui, ó. É, a cirurgia vai acontecer às 10 da manhã. Agora isso aqui é um absurdo, gente. Isso aqui é um absurdo.
1: O que vai acontecer? O Pedro Quadra se levantou, tá revoltado aqui.
0: Isso aqui é um absurdo. Ele acaba de ser atuado pela prefeitura. Ele recebe uma multa da prefeitura, que é o corante da prefeitura, gente. Mas peraí, o rapaz não derruba, gente.
1: Foi um azar que ele deu.
0: Ele deu um azar, gente.
1: Ele deu um baita azar. Prefeito?
0: Vamos relevar isso aí.
1: Pelo amor de Deus, hein? Pelo amor de Deus, a população aqui.
0: Pô, por favor.
1: Por favor. Então, enfim, gente. Melhoras então, aí pra ele.
0: Melhoras.
1: E que devolvam rapidamente depois de lavar, evidentemente, o cone pra prefeitura, né?
0: Nossa, é isso. Nossa solidariedade.
1: Solidariedade.
0: Enfim, 5 horas e 20 minutos. Hoje nós temos, parece que reportagem, hein?
1: Tem reportagem?
0: Hoje nós temos
1: o nosso enviado especial, Pidoncio Pidunga da Silva.
0: Teremos hoje.
1: Teremos ele hoje com a gente aqui. Ele tá no helicóptero, produção, é isso? Direto do helicóptero. Então vamos chamar? É o canal número 3 aqui.
0: Ele já tá chamando, produção. Vem lá pra nós.
1: Vem com a gente, verifica com a gente aqui. Alô?
8: Ei, ou!
1: Oi, alô, repórter.
8: Você me ouve?
1: Te ouço alto e claro.
8: Alô, bom dia, o Pulo do Gado. Obrigado a todos os ouvintes, transtornizado aí nesse programa onde eles aí dão furo, viu, gente?
1: Não, você também.
8: Eles dão
1: você
8: furo.
1: Você também dá o furo.
8: Eu também não.
1: Você também
8: não
1: dá o furo.
8: Não me coloca nessa. Bom dia, gente. Como é que vocês estão?
1: Muito bom dia. Estamos muito bem. E tô sabendo que você vai decolar agora, né?
8: Estamos aqui no pericóptero do nosso comandante Jajá. E só avisando, viu, Jadeu? Olha aí, vamos até um alerta aí. Nós acabamos de parar num posto aqui, Jadeu. Inclusive, tomamos um cafezinho também, igual nosso ouvinte.
1: Aham.
8: Tá? Paramos pra abastecer aqui. Não vou falar ainda o nome do posto, mas é um absurdo. Acabaram de colocar óleo diesel, batizado no nosso pericóptero.
1: Não é possível, cara. Mas como é que você sabe que é batizado?
8: Oi?
1: Pede pro piloto da partida
8: porque
1: aí.
8: Porque nós conversamos aqui com o frentista e ele falou que esse diesel é batizado. Inclusive, os padrinhos são os próprios frentistas.
1: Dá a partida aí, repórter.
8: Pisa e acelera. Oba! Oba! Vai ter...
1: Decolou.
8: O vídeo já sobrevoando as ruas, rodovias e quais informações vocês precisam.
1: Vamos lá, enviado, Pidoncio...
8: Se for pra me chamar enviado, eu paro.
1: Não, é repórter enviado. As informações, trânsito nesse momento, onde você está, repórter?
8: Nesse momento, tô voando, aqui não tem trânsito, já viu o trânsito do helicóptero?
1: É nada!
8: Como é que já pensou? Eu parar aqui, bibi, vai ter trânsito aqui no céu?
1: Em São Paulo, logo tem, viu? Ô, repórter Pidoncio, eu quero saber...
8: Um dos lugares que mais tem pericóptero, sabe
1: disso, aí,
8: né,
1: gente?
8: É isso aí, Nova York.
1: Grande metrópole. Ô, repórter, você está sobrevoando qual área? Tá melhor
8: assim, então? Área do céu aqui, ó.
1: Não, você não está sobrevoando o céu. Você está sobrevoando a cidade.
8: Então, mas no céu.
1: Não seja burro, repórter.
8: Vou me chamar de burro, vou parar aqui.
1: Peraí, desculpa. Me passei.
8: Cadê o Pedro Quadras? Foi no banheiro?
1: Foi.
8: Ouvinte, vamos lá, informação. Não tenho tempo pra perder.
1: Eu tô perguntando.
8: O que você quer?
1: O que você tem pra informar?
8: Não, você tem que perguntar. Eu não tenho nada.
1: Não, eu não vou perguntar nada, não.
8: Eu decolei sem informação nenhuma.
1: Você é o repórter.
8: Eu? Eu sei lá, vocês mandaram eu decolei. Só um minutinho, olha lá o pessoal lá, ó. Só um minutinho. Alô, oi! Abaixa um pouquinho, comandante. Isso. Aumenta o motor. Pessoal! Vocês estão ouvindo a Band? Tchau pra nós aqui, ó! Aí, obrigado pela audiência, pessoal, tô ouvindo você!
1: Ô, meu querido, não é pra ficar dando tchauzinho, não, cara. É pra trazer informação. Marginal, como é que tá Marginal nesse momento?
8: Acaba de ser preso um marginal. A polícia... Atenção. Não filma essa parte. Não, deixa bater. Não filma, isso.
1: Repórter!
8: Não filma.
1: Pelo amor de Deus.
8: Bora lá. Vamos lá, informações.
1: Quem tem informação é você,
8: estradas.
1: Cara.
8: Estradas.
1: Estradas, como é que estão as estradas nesse momento, repórter?
8: Nesse momento, imigrantes, pra quem vai descer?
1: Tá, pra quem vai descer, o trânsito.
8: Pra quem vai descer, boa sorte, não sei se vai estar sol, chuva. Boa sorte pra você.
1: É um tiro no escuro, né?
8: Me traz um quilo de porquinho e um quilo de camarão.
1: Muito bem. Estradas rumo ao interior agora, nesse momento, repórter.
8: Aí você pode pegar Castelo Branco.
1: É nada.
8: Você pode pegar Anguera, Bandeirantes.
1: Não.
8: Você pode pegar as rodovias que te levam pro interior.
1: Eu quero saber se tem muito carro, repórter.
8: Não tem, nas estradas tem trem. Tá passando agora um metrô na estrada. Ah, pelo amor de Deus, tchau.
1: Muito obrigado, repórter enviado, Pidoncio Pidubra Silva. E as informações importantes pra você começar agora.
0: Como
1: bem
0: é que
1: o seu
0: foi
1: dia.
0: O repórter?
1: Foi bom. Ah, informações bom. Relevantes.
0: Passam 5 horas e 25.
1: É hora da enquete do Pulo do Gado.
0: Atenção, enquete do Pulo do Gado. Hoje é dia do orgasmo. E aí, no dia do orgasmo, alternativa A, você finge? Alternativa B, você se entrega? Alternativa C, você é escandaloso, escandalosa? Ou alternativa D? Eu não tô nem aí, o orgasmo é meu, vai se lascar.
1: É isso aí, mande sua alternativa 11 99991-9197. O homem, a gente sabe bem que não consegue fingir um orgasmo. Mas, se o cara for guerreiro, ele consegue fingir mesmo não estando legal a situação.
0: Poxa vida.
1: Se for guerreiro, consegue fingir. Fala, não, já que eu comecei, eu vou terminar. Tá péssimo, tá horroroso.
0: Mas como
1: não...
0: é que o homem finge? Ele leva uma latinha de leite moça? Ou um creme rinse no bolso? O que que ele faz?
1: Não! Ele vira um ator, ali no momento.
0: Ah, tá.
1: Naquele palco ele vira um ator.
0: Ah, tá. Eu pensei que ele fazia alguma coisa ali pra mostrar que.
1: É, até uma questão de autoconfiança. Ele não vai broxar ali, né?
0: É verdade.
1: Ele vai até o fim. Eu já tô aqui, tá ruim, mas vou até o fim.
0: É verdade.
1: É isso. Conte pra gente aqui se você já fingiu um orgasmo. Se você é escandaloso, é escandalosa. Conte aqui a sua alternativa para o Pulo do Gado. Bom dia.
9: Meus amigos, Luiz de Santo André. Ultimamente tá difícil até ter orgasmo, viu? É, o negócio tá feio.
1: Aí, Luiz, faz tempo que não sabe o que é isso.
0: Só lembrando, Paulo, aqui que orgasmo não é um problema de saúde, não, meu querido. Ah, eu tenho orgasmo, só que não me atende direito. Ah, dá licença, velho.
1: 11 99991-9197. Mande aqui a sua resposta pra gente.
10: Bom dia. Feliz dia do orgasmo. Né, minha princesa?
1: Realmente.
0: Você viu aí que ele tá transando com bode, né?
1: Exato.
11: Bom dia, galera. Eita, com esse governo tá feio o orgasmo, viu?
0: E cuidado aí.
11: Bom dia.
1: Valeu, Fábio. Obrigado. Pela mensagem, viu? Mulheres, eu queria mulher.
0: Mulher, é.
1: Porque mulher sim consegue fingir,
0: você,
1: né?
0: Eu não sabia se o Vorém conseguiu de mulher.
1: Não.
0: Ah, tá.
1: Deus do céu.
12: Aí, rapaziada do Oi. Mal, Band FM, bom dia, é o Rafa de Regente. Rapaz, acabei de ter um orgasmo, estou saindo de férias, estou indo pescar.
0: Ah, isso aí.
12: Chupa, Pidoncio, partiu.
0: Isso aí, realmente... Uhul. Pro homem, isso aí não tem como.
1: Isso aí
0: não,
1: é um prazer comparável, né?
0: É incomparável, isso aí é realmente...
1: Sensacional.
0: Temos uma mulher ou não?
1: A Vanessa mandou um texto. Eu sou casada, não sei o que é orgasmo, viu? Se bobear, eu tô virgem de novo. Realmente, casamento é uma maravilha, né, gente?
0: É.
1: Casem-se.
0: É, faça isso.
1: Faça isso.
0: Bom, só não desejo pra nós.
13: Bom dia, meus lindos.
1: Oi, bom dia.
13: Ah, eu não gosto do Erasmo porque ele nunca vem. E quando ele vem, ele vai embora rapidinho.
1: O Erasmo... Obrigado pela sua participação, meu querido.
14: Férias realmente é motivo para um orgasmo. Agora vai pegar na vara, vai. Pescador.
1: Valeu, meu querido. Um abraço para você. Bom dia.
15: Bom dia, meus amores. Não tem todas as opções anteriores, não? Eu sou escandalosa. Eu me entrego, mas também já fingi. Beijo.
1: Pode ser. Nani, olha aí.
0: Pode ser, Nani. Se você quer todas as opções, lógico, nós abrimos uma opção pra você aí e todas elas, então.
1: Um beijo pra você aí, parabéns, hein?
16: Com certeza, no orgasmo, eu me entrego por inteira. Eu viajo.
0: Fala pra
1: nós. Vamos viajar, vamos mergulhar nessa aventura.
0: Vamos mergulhar, hein?
1: Vamos mergulhar nessa aventura.
0: Vamos, eu vou com o meu carrinho.
1: Um beijo pra você, Tânia. Obrigado pela mensagem.
17: Bom dia, galerinha. Sextou. O João aqui no piloto do 40 Janela. Acabei de ter um orgasmo.
1: Olha!
17: Acabou de cair meu dinheirinho do imposto de renda.
1: Maravilha!
17: Maravilha. Vai de fretado.
0: Um abraço pra você. Parabéns, meu cara. Parabéns. Eu acho que é um dos melhores orgasmos, né? Quando cai o dinheiro na nossa conta, velho.
1: Porra, cara.
0: Cara, que legal.
1: Fulano enviou um Pix. É. Esse olha o valor, nossa.
0: Não
1: nossa.
0: Esses pão duro, esses vagabundos aqui que ficam me mandando um centavo.
1: Duas últimas participações aqui. Bom dia.
18: Bom dia, Tadeu. Bom dia, Vinheta.
0: Bom dia.
18: O orgasmo é meu. E pronto.
0: É isso aí. Alternativa D.
1: Olha, e o Vera, um beijo pra você, viu?
0: Um beijo, Vera.
1: Beijo, Vera.
19: Bom dia, meus amores da Band.
0: Bom dia.
19: Aqui é a Cristina Maldonado, da cidade de Macão.
1: Oi.
19: Já fingi orgasmo. Já fiz escândalo, mas ultimamente tá feia a coisa aqui, hein?
0: Tô percebendo.
19: É, né? Um ótimo dia pra você.
0: É, pela sua voz realmente.
1: Uma voz triste, né? É a voz claramente de quem não faz amor.
0: E ela poderia aproveitar, né? Que Matão é um lugar que você pode ter orgasmo.
1: Exatamente.
0: Né? Eu já tive vários em Matão, Matinho. Um abraço pra Matão, Araraquara.
20: Bom dia, meus amigos.
1: Bom dia.
20: Bom dia, Pedro Quadras.
0: Bom dia, meu amor.
20: Bom dia, Silvana Agri. Pedro Quadras, vamos comemorar o dia do orgasmo?
0: Claro.
20: Vamos ter um orgasmo delicioso, Raquel de Pirituba.
1: Raquel convidando aí pra ter um orgasmo.
0: Eu saio às 9, Raquel, me espera na porta.
21: Ai, peraí, ai! Ai, peraí, Silvana, ai! Ai, só um minutinho, ai! Ai, peraí, desculpa, ai! O Paulo José Coutro acabou de depositar R$5 na minha conta. Ai!
1: Se contentando com pouco. Um ponto final aqui no Pulo do Gado.
0: Gente, assim encerramos o nosso Pulo do Gado, o nosso gibi eletrônico. Muito obrigado pela credibilidade, pelo carinho da sua audiência. Tudo que você ouviu agora pode reverberar, pode comentar com a família. Hoje, no jantar e no almoço, converse com sua família a respeito de orgasmo. Debata, fale com sua filha, fale com seu filho. Ah, não deixe que os outros adotem suas crianças. Silvânia.
1: Um forte abraço, Pedro Quadras.
0: Forte abraço, uma ótima sexta. E que hoje você comemore o dia do orgasmo tendo um.
1: Ah, eu espero que sim, viu? Eu espero que sim. Espero que não precise fazer justiça com as próprias mãos.
0: Eu espero que não. Mas se fizer, lave. Bom dia.

0: Balada do Vinheta.
1: Balada do Vinheta, volume 9.
0: Volume 9.
1: Vamos lá,
0: o DJ Vinheta.
1: Fala, meu querido.
0: Melhor DJ do Brasil. Ah, o principal vida, DJ do Brasil.
1: Obrigado, fico feliz. Até porque eu vou começar a usar uma frase que eu ouvi ontem. Eu sou o DJ Placa Preta.
0: Olha, como é o DJ Placa Preta?
1: Você sabe que o carro Placa Preta é aquele que já está, como é que fala? Velho, né? É aquele carro, mas é Placa Preta, de colecionador.
0: É clássico.
1: É clássico.
0: É um clássico, olha aí.
1: É daquele
0: específico. Bom dia.
1: Vocês fizeram o que eu pedi?
0: Vocês fizeram.
1: Ficou olhando, Tadeu. Fizeram? Então peraí, é surpresa do Tadeu.
0: O que vocês fizeram?
1: Vira. Olha lá, vira todo mundo com a placa preta na bunda lá.
0: Que bonitinhos, e com o nome.
1: Você viu? Cada gente. Um com seu nome, uma placa preta na bunda.
0: Poxa, obrigado, gente. Eu tô emocionado. Tô emocionado.
1: Pedro! O que é essa placa marrom na sua bunda?
0: Vamos lá, vamos lá, DJ Vinheta, o que você separou pra gente na sexta-feira, pra gente já colocar o pé no fim de semana?
1: Na minha caixinha aqui de LPs, né, de vinis, eu tenho esse aqui, Tadeu, com essa capa, dá uma olhada na capa.
0: Ô, capa bonita, hein?
1: Você viu que lindo?
0: Olha, eu não tô julgando pela capa não, mas parece ser bom.
1: Eu tenho esse aqui também, vamos ver se você conhece, esse menininho peladinho dentro da água, que esse pipizinho de fora.
0: Ah, é do Nirvana?
1: Nirvana.
0: Você tem um vinil do Nirvana?
1: Eu tenho um vinil de Nirvana, é o pipizinho dele.
0: O álbum Nevermind, né? Olha
1: esse
0: aí.
1: Esse menino que hoje já tá um homem, né? Sim, e o pipi dele cresceu, viu? Vamos lá?
0: Coloca o dedo aí!
1: Ai, que susto! De fora.
0: Ah, é do Nirvana?
1: Nirvana.
0: Você
1: Nirvana.
0: Tem um vinil do Nirvana?
1: O vinil de Nirvana é o pipizinho dele.
0: O álbum Nevermind, né? Olha
1: esse
0: aí.
1: Esse menino que hoje já tá um homem, né?
0: Sim,
1: e o pipi dele cresceu, viu?

0: ouvinte tá com a gente, hein? Muita gente mandando áudio aqui fazendo a balada. Vambora!
1: Bom dia, Pedro. Bom dia, Silvânia.
0: Já foi.
2: Já foi.
0: Esse aqui tá com delay. Esse aqui tá com delay. Vamos lá, bom dia.
3: Fingi orgasmo.
0: Já foi também. O pessoal
2: já
0: tá
2: foi.
0: Com delay.
2: Já foi.
0: Todo mundo na internet. Todo mundo na internet. Bom dia. Bom dia. Muita gente mandou aqui fazendo a balada. Valeu, esse aí tá com rádio alto no
4: carro. Ai, que legal. Passaram manteiga na cabeça do meu dedo.
2: É isso.
4: Padre São Bernardo do Campo.
0: Valeu, meu querido. Valeu, valeu.
4: Oi. Uau, que legal. Passaram manteiga na cabeça do meu pinhal.

0: Au! Au! Passaram manteiga na cabeça do meu dedo!
1: Motivação total dessa sexta-feira.
2: É isso.
1: Bora. Aline de Osasco.
2: Aline, um beijo pra você. Essa é a motivação que você precisa.
3: É isso.
2: Vambora! Oi!
4: Ai, que legal! Passaram manteiga na cabeça do meu dedo. Rafael da Ema.
2: Valeu, meu querido, valeu!
4: Passaram manteiga na cabeça do meu dedo, Careca Tupã!
2: Valeu, Careca!
5: Que legal! Passaram manteiga na cabeça do meu dedo, Rosângela, de Itaim Paulista, manda um abraço pro meu pai Joaquim, aniversário dele hoje! Uhul!
2: Parabéns, Joaquim! Parabéns, Joaquim! Ogro, ogro, ogro, Joaquim é meu sogro! Ogro, ogro, ogro, Joaquim é meu sogro!
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0: só esse programa mesmo, né?
1: Só aqui, cara.
2: Vou pedir pra você gostar.
0: Vitor mastigando a marginal inteira. Agradecer todos os

0: já é fim de semana aqui na Band FM. Já é fim de semana.
1: Acontece que na vida a gente tem
0: o quê?
1: Ser feliz por ser mamado por alguém, porque eu te amo.
0: Tadeu, você reprimiu o orgasmo do Vinheta. Não. Jamais, jamais.
2: De jeito nenhum.
0: Esse menino tem que controlar. Se não controlar.

0: Cristiano Alves diz que gritou muito no carro. Então, quero ver aqui, peraí.
1: Eu gosto de fazer bolinha de sabão.
0: É isso aí, Cris. É isso aí, Cris. Um abraço pra você.
2: É isso aí.
0: Melhor rádio, bom dia. Bom dia, Marcos. É com
2: obrigado,
0: a gente mesmo.
2: Cara.
0: É com a Band FM mesmo. Ele é de Birigui, interior de São Paulo. Curiosamente, o DDD 99.
2: Pô, que legal, cara.
0: Pois é, um abraço pra você, meu querido. Obrigado pela mensagem. Obrigado a todo mundo que tá se divertindo com a gente aqui na Band FM.
2: Poxa, tanta gente, né, cara?
0: Muita gente vindo com a gente. 19 pra 6 agora, já vamos chamar ele de cara.
2: Vamos.
0: Vamos chamar ele de cara.
2: Vamos chamar de cara.
0: O Cro... Vem, lindo! Gente, corre! Quem quiser um ovo mexido é agora,
2: não,
0: hein?
2: Um, não, dois. Eu coloco dois na sua mão. Verdade, meu amor. Bom dia, meninos.
0: Muito bom dia, Cro. Como vai o senhor?
2: Como vai você? Eu tô bem, graças a Deus. E vocês?
0: Tô muito bem, graças a Deus. É fim de semana, né, Cro?
2: Ai, fim de semana.
0: É outra
2: verdade.
0: Vibe, né?
2: Ai, pra vocês é tão especial a sexta-feira, não é?
0: É isso. Aliás, a gente só te chama na sexta-feira porque você tem essa vibe. Você tem essa pegada de fim de semana.
2: Vocês acham mesmo?
0: Eu acho.
2: Ah, eu fico tão feliz quando vocês falam isso, até porque, meu amor, eu posso dizer, quando a gente fala, nossa, você tem a pegada da sexta-feira, isso significa que você traz um pouquinho de alegria, de felicidade, alguma coisa boa você traz.
0: Uhum.
2: Então, muito obrigado, viu?
0: A gente é que agradece, viu,
2: Cro? Que isso, imagina, eu fico tão feliz de verdade. Olha, tô até soltando purpurinas.
0: Você peidou?
3: Você me respeita.
0: Não é possível. Bom, Cro, felicidade de tê-lo aqui com a gente. No ar, o Cro sem frescura. Hora dele julgar o seu look pro final de semana, né? Então você vai.
2: Só pra te desculpa. Tem o vibra aí?
0: É.
2: Oi, He-Man. Ele tá com essa Maria agora. Bom dia.
4: Você tá bem, meu amor?
2: Tá. Tá bom, então. Não, eu tô com os meninos aqui na Band, fazendo programa com eles ao vivo.
4: Não, meu amor, fazendo programa é programa de rádio.
2: Não, até porque eles não fazem meu tipo. Não, um não tem orelha, o outro é esquisito.
0: Vai cagar! Vai cagar!
2: Tá, eu vou. Não, é hoje, não é? Tá bom. Eu levo, tá. Um beijo. Ai, meu Deus, viciado em sagu.
0: Sabe o que eu não gosto?
2: É.
0: A textura não me pega.
2: Naquela coisa melada na boca?
0: Aquela coisa meio gelatinosa não me pega. Não,
2: gente,
0: me pega.
2: Mas tudo bem, não tem problema nenhum. Cada um gosta do que gosta, né?
0: Exatamente.
2: E eu já adoro uma coisa melada na boca. Sorvete, eu gosto de...
0: Vamos lá, mande sua foto, de preferência de corpo inteiro, pro Cro analisar aqui no quadro Cro Sem Frescura, tá? 11 99991 9197. Um look que você tá escolhendo pra passear nesse final de semana.
2: Tira!
0: Cro, por favor, foca aqui.
2: Fala, meu amor.
0: É besta. Então você manda sua foto aqui de corpo inteiro pra gente, tá bom?
2: Mando.
0: Enquanto isso, o Cro tem uma mensagem do coração dele pro seu coração. É hora do microfone da verdade.
2: Ai, engraçado como às vezes a gente acorda e parece que o dia não vai ser o que você sempre esperou. Parece que o dia não estará ali esperando por você para coisas maravilhosas. Parece que o dia realmente não vai ser bom. Posso falar uma coisa para você? O dia estará sim perfeito. O dia estará sim maravilhosamente bem. Agora, não coloque culpa, não terceirize algo que não é seu. Você está pondo culpa no dia, não é? Você está pondo culpa no momento, na sua situação. Mas às vezes, nenhuma situação e nenhuma coisa que acontece na vida da gente vem sozinho ou de graça. Na maioria das vezes, os culpados somos nós mesmos. Nós procuramos às vezes os problemas. Nós procuramos as coisas que nos faz bem. Então, o que nós temos que fazer? Gente, eu já falei isso um monte de vezes, vou falar de novo. Quando você está com um sapato e tem uma pedrinha dentro, o que você faz? Tira o sapato, vira ele para outra cabeça e a pedrinha cai. Qual é a pedra que está te incomodando? Qual é a pedra que está te fazendo infeliz? Qual a pedrinha que não deixa você viver do jeito que você quer? Lembre-se, O sapato é seu, você tem que virá-lo de cabeça para baixo. Ai, Cro, mas eu não tenho coragem. A pedrinha que não me faz bem é uma pessoa... Desculpa, uma pedrinha que não me faz bem é o meu patrão. Gente, posso falar uma coisa para você? A vida é uma só. E a vida que Deus lhe deu é para você ser vivida da melhor forma. Então viva. Por favor, tem uma pedrinha na sua vida? A partir de agora, vire o seu sapato.
0: É. Vire o seu sapato agora e tire essa pedra da sua vida.
2: Tá vendo, gente? É isso. Vire, é isso. Jogue a pedrinha fora.
0: É isso. Ô, Cro, começamos aqui o quadro. Mensagens já chegam, fotos já chegam aqui. A gente tem pouco tempo de quadro hoje. Não sei porquê, né? Tô mandando aqui. Quem mandou a primeira foto foi a Elisângela Romeiro.
2: Chegou pra você aí, Cro? Chegou. Elisângela Romeiro, deixa eu abrir pra mim aqui, pronto. Bom, Rosângela... Ai, que linda!
0: Né?
2: Meu, chique, né? Corpo esguio, gostei, chique, né? Naquele espelho, se bem que até o espelho é bonito.
0: Sim.
2: Né? Não é aquele daqueles hipermercados que você compra e se você assoprar, ele quebra. Parece uma folha de sulfite o espelho.
0: É verdade.
2: Difícil, aquilo é um desafio, gente. É um desafio você chegar em casa com aquele espelho inteiro. Mas aqui ela tá, o espelho bonito, oval, né? A única coisa que me incomoda, como sempre, é a foto olhando pro próprio celular.
0: Isso.
2: Se ela estivesse olhando pro espelho, ela estaria maravilhosamente bem. Lembre-se, meus amores, quando for tirar uma foto do espelho, olhe pro espelho. Porque quem olha a foto vai sentir que você está olhando no olho dele. Tá bom, meu amor?
0: É isso.
2: Rosângela, né?
0: É isso, é Rosângela.
2: Rô.
0: Não, Elisângela.
2: Elisângela, me perdoe. Rô, primeiro lugar. Elogiando todo o ambiente, olha o piso que limpo, porcelanato limpo, rodapé sem aqueles bolor,
0: muito, parede muito, clean,
2: muito,
0: né?
2: Muito bem pintada, aquele vaso com aqueles ramos me faz muito bem, me agrada. E a roupa dela, meu amor, essa calça, olha a cintura dessa mulher.
0: Então?
2: Não parece um cabo daquelas armas de fogo anatômico que você encaixa a mão, né? É uma cintura anatômica, meu amor, isso aqui encaixa a mão tão bem. Olha só que silhueta bonita, uma calça linda branca com a cinturinha bem bonita. Essa blusa com esse meio que tule mostrando essa transparência. Olha, parabéns, Elisângela.
0: Parabéns mesmo.
2: De verdade, nota 10 pra você.
0: Nota 10 pela elegância, né?
2: Acho que melhor do que ela tá agora é pelada.
0: Peraí, Cro, peraí. Pelo
2: amor de Deus, cara.
0: Respeita.
2: Respeita aí.
0: É possível. Vamos lá, mais uma foto aqui. Deixa eu ver aqui. Aqui é mãe e filha, né?
2: Manda pra mim.
0: Deixa eu mandar aqui, Cro, a foto.
2: Eu tenho essa ainda, ó.
0: Mãe, tem que apagar esses nudes.
2: Apaga essa mulher pelada.
0: Apaga esses nudes, Cro. Mandei aqui, tá? Mãe e filha, tá? Giovana e Noemi.
2: Mandou pra mim? Deixa eu abrir isso, aqui.
0: Mandei.
2: Ai, peraí, só um minutinho. Oi, fechou, abriu, tá aqui. Vamos lá. Mãe e filha?
0: Isso aí é look de academia, né, Cro?
2: É. Bom, a mãe tá atrás da filha, no mínimo, né?
0: Eu imagino que sim.
2: É. Vamos lá, porque até porque, né, meu amor, às vezes não, né? Pode ser que isso é bom, enfim. A filha, vamos lá, a filha tá bem, né? Uma calça de academia, aquela calça bem despojada, né? A leg, preta, com os detalhes rosas, zebrado na coxa. A camiseta preta, o tênis tá bem combinando. Deixa eu ver aqui, o óculos não tem nada a ver.
0: Acho pois que ela... tá num ambiente fechado, né?
2: Acabou de... É a típica foto no vestiário,
0: né?
2: Tá? A mocinha da faxina lá atrás, quem é? Eu não peguei a... Coloquei mocinha da faxina, é a mãe dela.
0: São duas pessoas, eu falei que uma é a mãe e outra é a filha. Quem será que é a mãe? Quem será que é a filha?
2: Ah, mas a mãe vai treinar com sua roupa? Não, mãe, não pode.
0: É a roupa que ela tem, que é? Tem... Como é? Fashion Week de academia?
2: É, o que é? Tem que ter um padrão? Não, ela poderia ter colocado uma blusinha mais justa, né?
0: Entendi.
2: A calça até que tá bem,
0: né?
2: Mas a blusinha não combinou.
0: Tá,
2: bom. Mãe? Vê isso aí pra nós. A filha deve... Chama a atenção da mãe. Né? Chama a atenção da mãe. Fala, mãe, não vai com essa blusinha toda amassada. Do jeito que ela saiu de casa, ela foi.
0: Tá? Não é pra treinar, não é pra desfilar, pô.
2: Bom, vamos lá, eu vou dar... Eu dei 10 pra outra menina, dei 10.
0: Deu 10.
2: Tá, eu vou dar 9.
0: 9? Claramente
2: Perdeu
0: o ponto por causa da mãe, né? Um beijo pra você, obrigado pela participação.
2: As duas são lindas, maravilhosas, isso é tudo uma brincadeira, tá, gente?
0: Exatamente, isso aqui, gente, como é que é? Clima de festa, né? Bom, Cru, acho que é isso, hein? O quadro hoje bem rapidinho, porque o nosso tempo já estourou. Um forte abraço pra você.
3: Ah, vocês obrigado, já estão estourados?
0: Já estamos estourados, Cru. Um beijo no seu coração e bom fim de semana pra você.
3: Cru, só pra encerrar, você sabe que hoje é o dia do orgasmo, né?
0: É.
3: O quê?
0: Aqui na Terra, celebra-se hoje, 31 de julho, o dia do orgasmo.
3: Ai, deixa eu ir embora. Pê!

0: gente, que dia que é hoje mesmo, hein?
1: Hoje é sexta-feira.
0: Sextou, sextou, sextou.
1: Chega de canseira.
0: Bora. Muito bem, gente, olha, 11 99991-9197. Grava tua mensagem de voz aí, fala o teu nome e diga, quero cervejinha, viu?
2: Grava pra nós, grava.
0: A gente vai mandar cervejinha pra você.
3: Bom dia, Tadeu, bom dia, Mereta, bom dia, Pitoncho.
4: Bom dia!
3: Cerveja, cervejinha, cervejinha! Valmir de Guarulho.
0: Valeu, meu querido, um abraço pra você, receba a cervejinha aqui.
2: Receba.
0: No banco. Bom dia, cara, bom fim de semana.
5: Bom dia, Tadeu, bom dia, Vinheta, bom dia, Pitoncinho.
4: Bom dia!
5: Me desse uma cervejinha, sextou daquele jeitão. E vai aqui de São Martins, Zona Leste.
0: Valeu, meu querido. Cervejinha pra você. Tudo
2: valeu,
0: de bom,
2: queridão.
0: Hein?
2: Valeu.
6: Oi. Bom dia, Caps. Bom dia. Quero uma cervejinha. Sextou, neném.
2: Bom dia.
0: Bom dia. Aqui do Caps, uma cervejinha pra você, viu? Oi.
7: Bom dia, Jadeu. Bom dia, Pidonce.
4: Bom dia.
7: Bom dia, Ronco.
0: Não chegou ainda.
7: Bom dia, Vinheta. Bom dia. Cervejinha aqui pro Anderson, Zona Leste.
0: Valeu.
7: Cervejinha.
0: Muito desanimado, Anderson C. Você destoou agora do quadro, hein? Um abraço pra você. Bom dia, cervejinha pra você.
8: Bom dia, Jadeu. Bom dia, Vinheta.
0: Bom dia,
8: bom dia, bom dia. Bom dia. PH, motorista de APP. Desce uma cerveja. E hoje vamos pro orgasmo.
0: Oi, oi,
8: um abraço,
0: oi.
8: Bom dia. Bom dia ao Ronco já já.
0: Valeu, bom meu dia. Querido, bom dia.
9: Bom dia, bom dia, galera. Vamos, galera da 15.
0: Bora, vamos. Uma
9: cervejinha, Douglas aqui da Zona Norte, saindo pra trabalhar também, hein? Vamos lá, hein? Rapaz, eu faço duas viagens enquanto. Duas viagens. Quando eu tô fazendo a terceira, vocês já estão indo embora, hein? É
0: pois
9: meu
0: é.
9: Sonho um emprego desse aí. Vocês não. Literalmente têm emprego. Não
0: ô,
9: tem
0: queridão,
9: trabalho.
0: Aliás, gente, a gente não vai embora agora, não. Vem a hora do ronco.
2: É
0: outro programa que já emenda aqui com o Band Bom Dia. Então você fica com a gente aqui, a gente quer participações hoje. Vamos falar de orgasmo também na hora do ronco. Então eu quero que você que participou no Band Bom Dia participe também na hora do
2: tudo
0: ronco.
2: Tudo bem que às 9 a gente tá em casa, mas aí...
10: Bom dia, meninos! Malu de Guarulhos. Pode ser um cafezinho?
2: Pode.
10: Se você veja, eu vou chegar bêbado no trabalho. Então, aí tá. Ah, né?
2: Só um minutinho.
0: Só um minutinho.

0: cafezinho, viu? Bom dia pra todos, meus amores.
1: Bom dia, Malu. Um beijo pra você. Então vai cafezinho pra Malu, só porque ela não quer trabalhar bêbada.
2: É, né? Então vai cafezinho pra você,
1: pode
2: tá
1: ser
2: bom?
1: Também. Um beijo pra você, Malu. Boa sexta-feira, um viu?
3: Oi. Bom dia, Tadeu. Bom dia, Pidoncio. Bom dia, Vinheta.
2: Ô, querido.
3: Eu quero cafezinho.
0: Ai.
3: Eu bebo cervejinha.
1: Ele não bebe cervejinha, então ele vai cafezinho.
2: Vai cafezinho.
1: Valeu, Fernando. Um abraço pra você. Ponto final no
2: Ponto final, gente.
1: O programa passa muito rápido. É impressionante, cara. Olha, Tadeu, sabe qual é o cantor, o rei do orgasmo? O Orgasmos Carlos. Muito obrigado, meu querido. Ó, segue a gente nas redes sociais. Sou o Tadeu no Instagram. Sou o Tadeu no Insta.
2: E arroba Emerson Franco Oficial. Emerson Franco Oficial. Vai lá, dá essa moral pra nós, tá bom?
1: É isso aí. Esse programa tá disponível no Spotify pra você ouvir a hora que você quiser através do nosso podcast Band Bom Dia, tá?
2: Vocês vão falar comigo hoje, hein? É que você tava no helicóptero, mas, cara.
1: O programa é dinâmico, cara. Você tem que se não enfiar a cabeça, cara, você não participa.
2: Vou no banheiro.
4: Daqui a pouco você vai ouvir Henrique e Juliano.

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Nós cumprimentamos mais uma vez a todos os nossos ouvintes nesta manhã do dia 31 de julho de 2026, 6 horas e 2 minutos, e a temperatura neste momento 13 graus e 2 décimos, obviamente que ainda à noite, mas sem aquela cerração forte de ontem, não é? 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Iniciamos o Buenas, parceiro, assim, deste jeito.

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0: Tá certo, meus senhores. Nós ouvimos neste primeiro bloco uma aula de história, hein? Aliás, este é o nosso objetivo quando rodamos música e selecionamos e trazemos alguma informação muito importante, não é? Algo na história em que vivemos. Portanto, se prestar atenção na letra, é bem mais fácil de entender, inclusive, a nossa intenção, não é? Porque comunicar não é tão somente você apresentar algo, não é? É trazer alguma coisa que vá somar na tua vida, no teu dia a dia, principalmente nos conhecimentos gerais. E nesse caso, nós ouvimos aqui os mirins com Zaino dos Cinco Salsos, que nada mais é, senhores, do que uma propriedade rural muito forte, Cinco Salsos, entre Bagé e Argentina. Passa um lajado, um riacho pelo meio da fazenda, denominado de Cinco Salsos. Líder em produção de animais e também, eu diria que seria uma sede da BCC, né? Cavalo Crioulo. E os mirins contemplaram então esta fazenda com esta obra. Ouvimos Jean Kirchhoff e o Miro Saldanha, Nem Só de Espinho. E ouvimos o Elton Saldanha, Herdeiros do Contestado. Essa moda tirou o primeiro lugar na 10ª Sapecada Canção Nativa, referindo-se à nossa história de Santa Catarina, não é? Isso lá por 1912 aí, onde tivemos um combate muito forte, um embate muito forte, uma mortandade muito forte aí na Guerra do Contestado, não é? Aí no meio oeste catarinense, uma terra que a princípio não tinha dono, a Argentina usava, o Paraná queria usar e Santa Catarina, obviamente, ganhou a peleia e teve então anexada no seu território aí o oeste catarinense como um todo. Por isso que você vê que uma cidade como Concórdia, Chapecó, tem 123 anos, ao passo que Lages tem quase 300, né, 257 anos e pouco, não é? Então, para João Oeste foi explorada no século passado. Ilustrando a poesia da Miriam Ávila, Das Ruínas do Saladeiro. Outra obra de arte que, apesar de meia lenta, né, conta a história do saladeiro, que nada mais é, senhores, do que encharqueadas, que funcionava inclusive em Lages, né, funcionava no Rio Grande do Sul como um complexo industrial voltado evidentemente para o abate intensivo de gado. Intensivo isso. A salga e a secagem com carne para a produção de charque, além do aproveitamento integral dos animais. Uma economia baseada, eu diria, em grandes complexos localizados, principalmente nas margens de alguns rios, não é? Navegáveis, inclusive, para facilitar, então, a sua venda, a sua exportação ou venda para dentro do Brasil também, né? Operando sempre por etapas bem definidas, cuja produção era muito forte pela escravidão. Bueno.
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0: Bom dia, meu senhor, 6h26.

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4: Tá certo, meu irmão. É a Band FM 94.3, 6:27, 6:27.
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Muito bem, meu senhor, nós ouvimos então aí Rui Biriba, Vaneira, Cintura de Sapo. Ouvimos Luiz Cláudio Ternura nos Seus Olhos e o Sérgio Gomes, Namoro na Internet. Tem muito, não é? Tem muito. Muito bem. 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

0: 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Bom dia, 6h42 é o horário.
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3: Bom dia, 16 para as 7.
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3: Muito bem, vamos lá neste contrapasso, levando sempre boa moda para todos os nossos ouvintes. É a Band FM? Claro que sim, parceiro. 93 com este Buenas Tardes de marca e de sinal.

0: Muito bem, nós ouvimos aí o Mano Lima, Tropa de Mula. Ouvimos o Zaino do Mulato com Newton Ferreira. E ouvimos João Luiz Correia, Alma de Taura, aqui na Band FM, na 94.3. Muito bom dia, meu senhor. Para você que desperta para mais um dia de serviço, sexta-feira. Vento forte, viu? Vento forte. Vejo aqui pelo movimento das bandeiras, aqui no Fórum Nenê Ramos, né? Apressando o passo, as bandeiras. Sargento Osni, como vai? Especial? Sargento Osni, tira plantão e no Fórum Nenê Ramos. Tá na chácara hoje, parceiro? É? Um abraço a todos vocês aí, da Força Pública do Estado. Muito bem. 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Muito bem, 7:02 é o horário, volto já.
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6: Buenas, parceiro, 7:04.
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3: Tá certo, muito bom dia, 7:06, 7:07 para ser preciso. Tu sabe por que o burro não relincha, meu parceiro? É, ele tem aquele som, não é? É porque a laringe dele é mais estreita, diferente do cavalo, que é mais larga e espessa. Aí sim o relincho. Tá explicado? Buenas, 7:07 horário.

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0: Que tal, parceiro? Manda bem, tem fundamento, né?
1: É verdade. Aí o Marinho com este jeito, não é? De domingo, Zé Cláudio Machado, Campesino, e o grupo Querência Merceditas. Isabel Cristina, Isabel gosta muito dessa moda aí, e eu só peço a Deus, não é isso? Um abraço a Isabel Cristina, nosso ouvinte de todas as manhãs. Um abraço, Isabel. Muito bem, 7:20, 7:20, vamos trabalhando em nome de Camponato Correria, porque a essência do campo também é na vestimenta. 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Muito bem. 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
2: Um abraço, Rio de Janeiro. Saúde e paz, meu parceiro. Tá aí então, feijão carioca, bolsa de 60 quilos e os demais, R$248. Feijão preto, R$212,50. Temos a soja industrial R$127,50, o trigo R$64 e o milho amarelo R$60 a bolsa, tá certo? Muito bem. Nossa fonte, atualizada ontem, dia 30, é o Info Agro. Quer ver esse outro? Muito bem, vamos para arroba do boi gordo aí, ó. O preço mínimo R$313,75. O médio R$300, né? Que vai dar em torno de 10 pila, e o preço máximo 330. Então, em torno de R$10,50 a R$11 é o preço, tá certo? Muito bem, muito bem. E aí nós temos o boi em torno aí de R$11,60 a R$12, 350 arroba, não é? 350 arroba. Bezerro de corte, R$14,77, né? O tropeiro está oferecendo em torno de R$13, novilha de ano e meio para dois, R$12,83, ovino de corte continua variando, pode chegar até R$16,32 abatido, né? Mas inicia de R$12,75, ovino adulto, descarte de 4 anos acima, R$9,75, tá certo? Certo, meu parceiro, quer saber a floresta? Continua normal, né? Pinos, tora em pé lá no campo, de 35 acima, 377, de 25 a 34 centímetros, 249,50, de 18 a 24 centímetros, 161,50, de 8 a 17,70 reais. Obviamente que a indústria vai te oferecer bem menos, né? Claro, tem alguns custos para você extrair esta árvore aí do mato, tá certo? Preço da moeda norte-americana, quanto é que tá? O dólar R$5,07 e o euro R$5,83. 7h27 horário.
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2: 7h28, senhor.
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2: 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Uhul!
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5: Muito bem, meu senhor, vamos com a previsão do tempo para este dia 31 de julho de 2026, 7 horas e 30 minutos, temperatura 13 graus e 2 décimos neste momento, não é? Umidade relativa do ar de 78%. É isso? Que lua é essa? Lua cheia, nós vivemos da estação do inverno brasileiro. É isso? Muito bem, tá aí então para hoje, mínima de 11, máxima de 18, muitas nuvens durante todo o dia com abertura de sol. Ontem o dia inteiro nublado sem sol, dia enjoado que foi ontem, não é? Não choveu, mas estava ausente de sol aqui na nossa cidade de Lages. Muito bem, a mínima, te falei, a mínima de 11, a máxima de 18 para hoje, sexta-feira, não é? Então para amanhã, sábado, mínima de 12, máxima de 20. Sol com muitas nuvens durante o dia, períodos de céu nublado, noite com muitas nuvens, não chove. Para domingo, dia 2, mínima de 13, máxima de 21, sol com muitas nuvens durante o dia e períodos de céu nublado, noite com muitas nuvens, não chove. Quanto é que está o vento hoje? Deixa eu ver aqui. O vento é o vento, vento nordeste a 6 km por hora. Isso. Sabe como é que forma o vento, a grosso modo, meu irmão? Acontece que o sol aquece a terra, ou no nosso caso o continente, de forma desigual. Aí é uma onda, ele atua mais forte, não é? E esquenta, e esse ar quente, que é menos denso, ou seja, mais liviano, sobe. Chama-se baixa pressão, é invertido, tá? Aí o ar frio, que é bem denso, desce, formado de alta pressão. Então o ar frio é alta pressão e o ar quente é baixa pressão, é invertido. Aí esse ar se desloca, precisa ter aí uma harmonia, ele entra em choque, o frio com o quente, e dá esse vento forte, esse vendaval aí muito forte que tem dado aí. Vale ressaltar que no Rio Grande do Sul já está chovendo, e segundo o INEMET, não é? Chove até quinta-feira que vem. Pobre daquele povo, não é? Chuva está na Uruguaiana, está chegando então a baixa pressão aí da Argentina, né? E chovendo está já no Rio Grande do Sul, né? Segundo eles, como disse, uma semana. Está entendido? Muito bem, 7 horas e 32 minutos, então bom dia. Bem...

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1: 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É o dia, viu? Buenas.

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1: Muito prazer, sou eu mesmo, 7:37.

né? Esse ano. É, tá aí o Edson Dutra, bugio do Rio Grande. Diz que quem gosta do bugio, mais do que o Edson Dutra, só mesmo o próprio bugio, quando a bugia está em cio. Mas também o Dom Jones André Vieira, tocador de bugio por excelência, estará no Ronco do Bugio em São Chico de Paulo, semana que vem, Dom Jones. É, é, o Dom Jones e o professor André Lando. Ouvimos também Grupo O de Casa e o Dionísio Costa, participação dos Serranos, Mestre Antoninho Duarte, como a própria letra já diz. Antoninho fez sucesso nos mirins, né? Isso, um homem velho de qualidade, que ponteava um violão, um sistema antigo. E ouvimos Dante Ramon com Classificando as Morenas aqui na velha 94.3, neste boi nascer de marca e sinal, meu parceiro. Nesse último do mês, 31 de julho, de 2026, temperatura 13 graus e 2 décimos, tempo meio feio, ausência de sol, nublado, tempo triste, viu? Tempo triste. Mas faz parte, triste no sentido de não ter sol. O cidadão fica meio aborrecido, não é? Isso é fato histórico. Na Segunda Guerra Mundial, na Alemanha, muitas pessoas tiravam a sua própria vida nesses dias de tempo nublado, feio, assim, sem sol, não é? É, para contribuir. Assim sendo, encerramos mais uma edição deste Buenas, 7h46 horário, sexta-feira. Isso, agradecendo a preferência e audiência de todos, os convidando para permanecer no prefixo, porque vem aí o Tadeu Ronco Pidonce e toda a sua equipe. Depois vem a Vanessa Souza, depois vem o Iago Ropa. E nós, por certo, numa próxima oportunidade que estaremos, em nome de Recanto Marinho, parceira do Homem do Campo, sempre com variedades de produtos, rações, ferramentas, medicamentos com atendimento diferenciado. 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E isso aí de fundo, Sandro Ribeiro, bugio do Chaleira Preta. Questão de justiça, não é? 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Muito bem. 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
2: Bebeu muito e aí veio o editor da vida, faz aquele corte seco. Você perde metade da sua vida e você acorda já com ressaca, aquela coisa toda. Apagão de bêbado, né, Ronco?
3: Sei. E você tomou muito?
2: Eu acho que a ligação caiu.
4: Uma garrafa e meia, mais ou menos.
2: Uma garrafa e meia de Campari?
5: Ah, não é possível.
2: Alô?
4: Tá começando, né?
3: Ah, sim. Teve o final. Pô. É lógico.
2: Pra começar isso, os trabalhos, né?
3: Não, isso foi pra abrir o apetite.

0: Band FM, Marcos e Bilute. Pena que você já namora aqui na Hora do Ronco. 4 para as 8.
1: Você sabia? Eu te avisei. Aí você falou, não, vamos manter o relacionamento.
0: É o nome da música, lindo. É o nome da música.
2: Giro aqui. Adulto. Baiano.
1: Ah, meu, não barata. Acredita.
2: Joãozinho. Barreiro, moça.
0: Vamos lá.
2: Mendigo. Namorado. Padre. Papagaio. Pastor. Português.
3: Religião. Profissão.
1: Criança.
0: Criança.
1: O menininho chegou pra mãe e falou, mãe, bombom voa. Falou, não, bombom não voa. Ih, comi um besouro.
0: Moleque.
1: O moleque.

0: Band FM Leonardo, quero colo aqui na hora do ronco. 8 horas
1: em... Estranha, já deu.
0: Cara, meu Deus do céu.
1: Gente, presta atenção aí, vai.
0: São as músicas, o nome das músicas. O Leonardo quer um colo. Alguém dá um colo pra ele aí, pelo amor de Deus.
1: Sempre desconfio do Leonardo.
0: Conta pra gente a maior loucura que você já fez.
2: Bom dia, meninos.
1: Bom dia.
2: Tudo bem? Então, eu trabalhava numa empresa que no final do ano fazia festa de 2 dias só para os funcionários num hotel.
0: Que beleza.
2: Lá pelas tantas, numa das noites, eu resolvi fazer festinha com um coordenador.
0: Tá.
2: Aquele corredor que era o melhor, onde tinha os melhores quartos, tava num trânsito, rapaz. E eu não dei de cara com o gerente da minha filial.
0: Uau!
2: Loucura, loucura total.
0: Ah, mas era festa, né, gente?
1: É.
3: Oh, suruba no corredor?
0: Caramba, meu! A hora do...
1: Que é isso?
0: Agora 2 dias de festa, hein? Que beleza! Num hotel ainda?
1: É, não chamaram a gente.

0: Estela, é que eu não te esqueci aqui na Hora do Ronco. Amanhã começa agosto e será o mês do Band FM de pertinho, Ana Castela, hein?
1: Uau!
0: Dia 20 de agosto, um show exclusivo. A Ana Castela vai cantar só pra você, ouvinte Band FM, tá? Você não pede por esperar, vai ser um show inesquecível. Band FM de pertinho, Ana Castela. Seu Pedro, nossa pergunta hoje qual que é?
2: Vai contar a maior loucura que você fez na vida até as 9, Band FM, Hora do Ronco.
0: Palavra-chave qual quem é?
1: Hoje sou eu.
0: Hoje viu? É você, Pidoncio.
1: Gato.
0: Gato, gato, manda gato pra falar ao vivo. 11 99991 9197, manda já!
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0: Oi. Oi.
1: Oi.
0: A sua rádio do seu jeito, 8:11 agora, seu Pedro Luiz Ronco. Sim. E hoje a gente tá entrando no mundo da loucura, né?
2: Alô?
3: É,
4: bom dia.
2: Bom dia, quem é você?
4: Janaína.
2: Janaína, muito bem. Janaína, conta a sua maior loucura.
4: Então, minha maior loucura, eu e meu esposo, a gente costuma fazer umas coisinhas muito diferentes, né? Não tinha mais o que inventar, a gente fez uma festinha dentro do avião.
0: O quê? Uma festinha dentro do avião?
1: Consegue, cara.
4: Que... Isso é maravilhoso, faria novamente.
2: Olha... Foi por medo de avião que eu coloquei aquilo na sua mão.
5: Attention, please, passengers to fly.
0: Atenção.
5: 210. Come enjoy now boarding.
0: Come quem? No caso, ela. Ela falou, né? A mulher falou, você viu?
1: Do ronco.
0: Nome é Joyce. É isso.

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1: Duas feras no palco, eu vou te falar, hein?
0: Vou te falar, vai que esse negócio vai ser bom.
1: E falando em feras.
0: Opa!
1: Segunda aula do inglês pra vocês.
0: Essa fera aí, bicho.
2: É engraçado que vocês falam, mas vocês têm uma risadinha de deboche.
0: Não,
2: parece que vocês estão debochando.
0: Não é deboche, não é deboche.
3: Vamos lá, gente.
2: Eu fiz as crianças terminando essa aula aqui, ó. Eu vou fazer, o Jadeu vai me ajudar aqui. Terminou, todo mundo pra sua casa, tá? Porque...
0: Olá!
2: Você não.
0: Como eu não?
2: Você não, né? Vamos corrigir as provas.
0: Ah, meu, droga! Vamos lá, Tietchan Pidons, vamos à aula, porque quem tá com a dúvida hoje...
2: Você pegou o nome dela ou não? Só veio o... Você sabe o nome da menina que perguntou?
0: Ah, é verdade.
2: Não pode falar de boca cheia.
0: O senhor permite comer na sua sala de aula, professor?
2: Não, carinha triste pra ela.
0: Ok, carinha triste, ponto negativo. Rayane.
2: Riine.
0: Ela quer saber o significado da palavra nurse.
2: Inclusive, a gente tá conversando aqui, o repetente, por incrível que pareça, acertou. Fiquei feliz.
0: Repetente é o ronco.
2: É, o ronco. Ele é repetente, mas ele acertou. Eu vi vocês conversando aí em off.
0: Tá.
2: É, repete pra mim a palavra.
0: Nurse.
2: Então, aqui a gente fala de um jeito, né? Se fosse um caipira, falaria de outro. Por exemplo, ele chegou, a gente fala o quê? Bom dia, Nels!
0: Sim.
2: Se fosse um caipira, bom dia, Nels! Entendeu? Dia Nurse!
0: Então é no caipira.
2: Caipirês.
0: Dia Nurse!
2: Bom dia, Nurse! Bom dia, Nurse!
0: Eu já entendi. Nurse é enfermeira, enfermeiro em inglês. Tem nada a ver com o Nelson.
2: Dá bom dia pro Nelson.
0: Bom dia, Nelson.
2: Bom dia, ué. Nossa senhora, ué. Nelson,
0: puta capetinha.

0: Tarde FM, Bruno e Marrone, vê se toma juízo aqui na hora do ronco. 8h21 agora, homem vinheta. Que momento é esse?
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2: A ingratidão é um dos piores defeitos da humanidade. E é o que acontece com dois companheiros de trabalho. Vou falar, Tadeu e o Emerson. Eu peço carona e um reclama, não, vai você, leva você e tal, não aguento mais levar.
3: Então, paga gasolina.
2: Eu tomei uma atitude. Olha, minha carta estava vencida.
4: Opa!
2: Dona Cleide falou, pô, vai lá e tira a carta novamente. Pega meu carro, não tem o menor problema, você volta cedo pra casa.
4: Aí, pô.
2: Eu fui fazer o exame médico, exame oftalmológico.
0: E aí, Ron, como é que foi?
2: Foi legal. Aí o médico falou, senhor Pedro Luiz, quais as letras que estão naquela parede? Eu falei, doutor, que parede?
0: Meu Jesus!
3: Deixa que eu dou carona, vai!
0: Hora do ronco! Antes de dar uma carta pra esse homem!
3: Pelo amor de Deus!

0: Band FM, Zé Neto e Cristiano Cadeira Cativa. Tô sentindo um cheiro de churrasco aqui dentro do estúdio. Você também tá sentindo, não?
1: Ixi, desculpa, fui eu. Ontem eu comi churrasco.
0: Ah, Pidoncio, pelo amor de Deus, cara.
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0: Muito bom dia, Babi.
3: Tadeu, bom dia. Sexta-feira e cheguei aqui com as primeiras informações.
0: Bora.
3: A Caixa Econômica Federal começou a distribuir mais de 13 bilhões de reais de lucro do FGTS.
0: Opa.
3: Os valores serão depositados nas contas do Fundo de Garantia de 138 milhões de trabalhadores que tinham saldo em dezembro de 2025. Cada trabalhador vai receber de acordo com o dinheiro que tinha acumulado. A previsão é que seja distribuído o equivalente a aproximadamente 1,86% do saldo. Por exemplo, quem tinha R$ 1.000 no FGTS vai receber cerca de R$ 18,68. Agora atenção, esse saldo que entra na conta do Fundo de Garantia não vai ficar disponível para saque imediato.
0: Ah.
3: Ele segue as mesmas regras do FGTS e só pode ser retirado nas situações previstas em lei, como demissão sem justa causa, compra da casa própria ou aposentadoria.
0: Perfeito.
3: Um beijo, Tadeu.
0: Beijão, Babi.

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0: ele erra, vai. 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
3: Bom dia, amiga minha!
1: Muito bom dia, amigo Tadeu, tudo bem?
0: Tudo bom, graças a Deus, e você?
1: Tudo jóia, tudo bem, meninos?
0: Bom!
1: Bora que vamos pro papo de amiga de sexta-feira!
4: É o seguinte, Milena, meu marido foi fazer uma viagem com um amigo dele pra São Paulo, aí pertinho de vocês.
1: Que legal!
4: Infelizmente, não confio em nenhum dos dois. O que que você acha dessa viagem, sendo que a viagem era para deixar um carro e voltar, e ele acabou voltando com o carro de novo? Confio ou continuo desconfiando? Milena, bom dia, adoro vocês.
1: Ah, que gracinha, ela é tão fofa, tadinha. Nossa, ela tá com a cabeça dela miúda, né? Tá agoniada. Menina, você perguntou o que aconteceu para ele? Calma aí, ele tem que ter uma justificativa muito plausível.
5: Não deu certo o negócio, gente. Teve que voltar com o carro, normal.
0: Ah, se tiver com tanta dúvida assim, procura ver se não tem uma calcinha no carro. Sei lá, uma marca de batom.
1: Ah, será que ele ia deixar tantos vestidos além do carro? Caramba!
6: Ah, eu não sei, você devia estar contente.
5: O que é verdade?
6: Ele não tem mais aquela amizade colorida. Ele abandonou o outro lá no Rio e voltou pra São Paulo pra ficar com você.
0: Meu Deus, mas aí é pra tirar as dúvidas, né, homem?
1: Olha, gente, o conselho é: conversa com ele, tira as dúvidas e é isso, amiga. Tá estranha essa história.
0: Qualquer coisa precisar, a gente vai junto com ele também, né?
5: Tira nós as vamos dúvidas. Juntos pra ajudar a empurrar o carro, tá louco?
6: Tira as dúvidas, tira a blusa.
2: Não,
6: tira a calcinha,
2: pelo amor de Deus!
5: Gente, coitado do rapaz, velho.
0: Tá vendo só? Não fez nada, cheio de dúvida.

0: César Melati Fabiano, como um anjo aqui na hora do ronco. 8h37, daqui a pouco tem sorteio, seu Pedro. É o robô aspirador Band FM. Ele, além de sugar a poeira, também passa pano. É prático, é 2 em 1.
1: Caramba, meu.
0: É muito legal. Robô aspirador, presentão da Band. Dá tempo de se inscrever.
1: Presente bom mesmo, hein?
0: Manda mensagem no WhatsApp 11 99991-9197. Escreva: eu quero o aspirador robô da Band FM. E boa sorte
2: também
0: pra
2: quero.
0: Você. Também quero um.
2: Todos nós queremos.
1: Vamos comprar, pô.
0: Vamos lá, Thaís Gisele.
1: Gisele.
0: Tá respondendo aqui a pergunta de hoje sobre loucura, a maior loucura que ela fez na vida.
2: Olha.
0: Diz que ela faz diariamente, Ronco.
1: Ok.
0: É escutar a hora do Ronco, pois no trabalho dela é proibido ouvir rádio. E ela escuta escondido aqui a hora do Ronco.
1: Ah, não sou louco. Ouço a hora do Ronco.
0: Um beijo pra você.
3: Trabalho chato dela, né?
0: Pois é.
3: Não poder ouvir rádio, por favor.
0: Coisa chata, né? Coloca o fonezinho aqui, tá com a gente, né?
1: Cara, o médico operando pra dizer que não vai poder ouvir.
0: Que tudo, pois é,
2: cara. Fazendo um transplante de coração.
0: É. Quer dizer que é operador de voo, por exemplo, né?
3: Então.
0: Bom, ouvi uma rádiozinha ali enquanto tá decolando o avião.
3: Deus, vai.
0: E Holanda, bom dia. Que tenhamos um dia maravilhoso, abençoado por Deus. Sim, para amém. Todos nós. Amém.
2: Amém.
0: A Marcela Marques Ronco disse que quando ela tinha 13 anos,
1: sim,
0: era sonâmbula. Disse que pulou a janela de casa dormindo. O pessoal de casa ficou com medo de acordar, porque disse que não pode acordar sonâmbulo, né? Deixaram ela pular a janela. Acho que sobreviveu, senão não estaria...
3: Não era melhor deixar a menina sobreviver, meu?
1: Não morreu?
0: Não morreu, seu Pedro.
1: Parabéns.
0: Incrível que pareça, parabéns.
1: Você era no térreo que ela morava?
3: Então, a sorte foi essa, meu. Porque olha... Não acorda, deixa ela pular, mora no 20º andar.

0: e Igor Flash aqui na Hora do Ronco, 18 para as 9 agora, gente.
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0: Ronco! Qual foi a maior loucura que você já fez? Essa aqui, para mim, ganhou. Disparada aqui, participação do ano.
2: Quando eu era adolescente, namorei uma menina. Nós ficamos alguns meses. Só que depois eu vi que não gostava dela. Só que não sabia como terminar.

0: Aí fui pro banheiro, ela ficou me procurando. Aí quando eu saí, ela perguntou o que aconteceu, nada. Aí eu falei pra ela assim, ó, nós temos que terminar. Ela falou, por quê? Ah, porque eu não, eu gosto de homem, não gosto de mulher. Aí foi essa loucura que eu fiz.
1: É uma alternativa pra terminar um relacionamento.
2: Falar a verdade não machuca.
3: Olha que alívio que deu nele ficar com o cara. Casou com o menino.
4: Quem não gosta de sorriso maroto é louco, hein? Não tem uma música ruim.
5: Tem mais, não é possível.

0: Band FM, Sorriso Maroto, Marvin Ladilcinho, fica combinado assim, gente. Fica combinado assim, acabou o programa.
1: Acabou,
0: seu Pedro.
1: Amanhã tem Top 5, segunda-feira, se Deus quiser, estaremos de volta pela Band FM pra todo o Brasil com a Hora do Ronco.
0: Tá combinado assim, amanhã, Péricles e Tiaguinho, São Bernardo, Estância Alto da Serra, uau. Band FM espera por você.
2: Bora.
0: Ô, Vinhetão, um abraço pra você, viu?
2: Um abraço, gente, ótimo final de semana. Tchau, gente.
0: Muito bem, Pidons, vamos nessa.
1: Obrigado a todos, aproveitem a nossa final de semana que vocês...
0: Robô aspirador da Band FM, hora do sorteio, hein? Esse robô aspirador limpa o chão, passa pano, faz todo o serviço pra você e quem leva dessa vez é ela, Roseli Carmo Rodrigues. Roseli Carmo Rodrigues. Ô, Roseli, faz a festa aí,
2: caramba,
0: menina.
2: Véio.
0: Você ganhou!

0: 11 99991 9197. Escreve o que, Ronco?
1: Não sei se é o nome da cara ou não. Não, então tchau.
0: Pera aí, então. Volta aqui, Ronco.

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1: 8 horas e 56 minutos. Último dia do mês de julho, hoje, 31 de julho de 2026. Eu sou Vanessa Souza e chego pra te fazer companhia até o meio-dia. 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

0: manhã de sexta-feira pra você. A gente fecha a nossa semana de manhã show juntos. Com muita alegria, muita gratidão no coração, música boa presente e a sua companhia. Aí do outro lado, vem fazer parte da nossa manhã de sexta-feira. Vamos até o meio-dia juntos. 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
0: Band FM. Um bom dia para você. A gente começa com Léo Santana, 10 beijos de rua.

Bom dia, FM, tá lagaço quem de nós dois? 9h11, começando a melhor manhã do seu rádio. Bom dia pra você, de Lages. Dos municípios vizinhos aqui da nossa Serra Catarinense, você que nos ouve mais longe também, bom dia, boa sexta pra nós. Seja um dia lindo, abençoado, produtivo, cheio de coisa boa, de muita alegria e com muito de Deus também no coração. Eu quero já falar pra você que o nosso WhatsApp tá aberto, tô recebendo já algumas mensagens de bom dia, eu quero a sua por aqui, viu? Quero saber se você tá fazendo companhia pra mim nessa manhã de quinta-feira. Então vem participar, já chega por aqui, deixa seu bom dia, conta de onde você nos ouve, que eu quero mandar um alô especial pra você e vou responder a sua mensagem aqui ao vivo. Então já manda, viu? Manda no 999-430-617. 999-430-617. Um abraço aí pra Ariane.

chegando, hein? A gente vai junto até o meio-dia. 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

0: aplicativo ou nos pontos de venda com os vendedores Trimania. Eu já garanti a minha, boa sorte aí pra nós, então garante a sua também. E domingão tem resultado, tem mais um sorteio aí. Vamos saber quem é que vai levar os prêmios da próxima edição da Trimania. 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Intervalo chegando, já volto com a previsão do tempo.
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2: Previsão do tempo aqui na Band FM, a temperatura em Lages tá marcando agora 14 graus. O tempo tá nublado aqui na cidade, a máxima para hoje é 19 e a mínima é 12 graus. Para hoje a gente tem aberturas de sol agora no período da manhã, mais próximo ao meio-dia, e no período da tarde também, sem previsão de chuva. A nossa previsão para o final de semana é de tempo ensolarado ao longo do dia e calor. Temos aí a temperatura próxima dos 23 graus, tanto no sábado quanto no domingo. São dois dias com um tempo firme, sem previsão de chuva. Temperatura chegando aos 23 e a mínima na casa dos 12 graus, tanto para sábado quanto para domingo, não deve chover. Início da semana que vem, segunda-feira, a gente continua com temperaturas mais altas, 23 a máxima. E a gente tem ali na segunda-feira uma possibilidade de chuva no período da tarde. Entre tarde e noite, aproximadamente 3 milímetros de chuva.

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0: Que moda boa. Obrigado, obrigado, meu irmão.
1: Obrigado,
0: meu Deus
1: amigo.
0: Abençoe sua carreira, junto, tá?
1: Obrigado, Deus abençoe vocês, viu, meus irmãos?
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Band FM, Tia Chaleira, Amor Fantasma, aqui no Manhã Show da Band com Rota 77. 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Também por aqui, Cacau Show, carinho em cada pedacinho, você feliz todo dia. 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Tem intervalo, daqui a pouco a gente volta.

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0: Luiz de Camões, Presidente Vargas e Dom Pedro II.
1: Vamos com as primeiras informações da nossa manhã de hoje, sexto. E o Lucas, já que tem informações pra gente. E aí, Lucas, bom dia.
2: Oi, Vanessa, muito bom dia pra você, bom dia pra
0: Pedro II.
1: Vamos com as primeiras informações da nossa manhã de hoje, sexto. E o Lucas, já que tem informações pra gente.

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3: Band 9:39, bom dia pra você.
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3: Vambora então com ele agora. No nosso Chega Junto, tem informações pra passar pra galera aí que tá ligada na Band. O Lucas Jaques vai contar tudo agora, direto da Atual Motors Mitsubishi.
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11: 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Já já tô de volta, Vanessa, com mais informações. 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
8: 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Então vai ser um super evento para você que gosta de carro antigo. A gente está esperando um número bem grande de carros, aproximadamente 1.000 carros estarão fazendo parte desse evento no sábado e no domingo, com shows, música ao vivo, chopp gelado. Então pega a sua família e vai curtir esse momento. Tempo promete ajudar, então não perca essa oportunidade também. Entrada para pedestre é gratuita, e se você puder levar 1 quilo de alimento para ajudar as causas sociais. 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

0: Band FM, Israel e Rodolfo. Hoje não, 3 minutos faltando para as 10. Daqui a pouquinho voltamos com Super 6. São 6 músicas na sequência para você botar na sua música preferida. E vai rolar sorteio de presente para você. Tem par de ingressos para curtir. Hoje, Japa NK e Boladinho 211 no Centro Serra.
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3: Band, agora são 10 horas.
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3: 10 horas 5 minutos, aqui na melhor manhã do seu rádio. Agora tem Super 6, 6 músicas sem intervalo. Você pode votar na sua favorita.
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3: Vai votando no nosso WhatsApp pra você concorrer a presente.
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3: E presente é esse. Antecipei no bloco anterior e você aí pode faturar daqui a pouquinho um par de ingressos pra curtir Japa NK e Boladinho 211, hoje, sexta-feira, no Centro Serra. É hoje, hein? Acontece o maior evento de funk da Serra Catarinense hoje. Pra quem quer garantir o ingresso, comprando, tem no site bilheteriadigital.com. Mas, pra quem quer participar, fica à vontade pra mandar mensagem, tentar sorte, quem sabe você ganha esse par de ingressos. É nome na lista, viu? Nem precisa vir aqui na Band, não precisa se deslocar pra vir aqui, né? Você que ganhar vai passar aí seu nome completo e CPF, o seu nome estará na lista do evento. Hoje à noite tem Japa NK e Boladinho 211 no Centro Serra. Agora tem Super 6, é só você escolher a sua preferida dessa edição e votar aqui no 999-430617. A música número 1, vamos lá, vamos saber qual é? Michel Teló, Aí a Roça Vence. Música 2, Xeloquedo Fui Domado. 3, Bruno Rosa, Jorge Matheus, A Grama do Vizinho. Música 4 é com o grupo Matiz e Sinais. 5, Gustavo Lima, Vagabundo. 6, Brilhação Louco Apaixonado. Conta aí qual a sua favorita.
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0: Band FM Brilhação Louco, apaixonado. A última música aqui na nossa Super 6, valendo pra você que vota na sua preferida, um par de ingressos pra curtir hoje. Japaíne cai boladinho 211. Então escolhe a sua música, já deixa o voto aqui no 999-430-617. 999-430-617.
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0: 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A gente volta já com os resultados.
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0: Band FM 10:29.
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1: 10 horas 34 minutos. Vamos saber agora quem tá levando o par de ingressos pra curtir Japa, NK e Boladinho 211. É hoje no Centro Serra. 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
1: Alô, Andrew, Eric Santos Ribeiro do Fone Final 8835, bairro Tributo. Você ganhou meus parabéns. Já tá tudo certinho aqui, ó. Já mandou até o CPF. É esse mesmo, né, Andrew? Então você faturou um par de ingressos. É seu. Nome na lista, já tá aqui. Já vou colocar aqui na nossa lista da produção, inclusive. Então você tem direito a um par de ingressos pra curtir hoje o maior evento de funk da Serra Catarinense. Agora a gente segue na nossa programação trazendo um outro presente delicioso, que é um X-Gourmet duplo lá do Bueno Lanches, que fica no bairro Guarujá. Um X-Gourmet duplo, são 2 hambúrgueres. Ah, gente, muita delícia esse lanche lá do Bueno. E na sexta-feira, né? Sexta-feira merece. Você vai mandar a mensagem aqui? Hoje a gente vai brincar com o emoji premiado. Faz um tempinho aí que a gente não brinca. Então a gente vai brincar com o emoji premiado. Você vai me mandar o emoji do lanche, que é o emoji do X-Salada. Tem aí, não tem? Você manda pra mim agora aqui pra concorrer e o resultado sai daqui a pouquinho ao meio-dia.
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Agora, 19 minutos, faltando para as 11 da manhã, na melhor manhã do seu rádio, com panificadora Miller, a mais completa da cidade, hoje, amanhã e domingo. 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Ó, não sai daí não, porque daqui a pouquinho eu vou conversar com ele, o Pablo Schmoller, da Team Schmoller Run. Acertei o nome. Aê! Palmas pra mim, gente. Eu fiquei treinando um tempão, tá? Todo aí esse tempo de divulgação eu tava treinando pra falar certinho nesse momento. E daqui a pouquinho o Pablo vai falar comigo ao vivo, trazendo mais detalhes dessa corrida, caminhada, que tem aí 3km, 5km, EPCD, Kids, todo mundo pode participar. E ele vai trazer os detalhes, né, maiores detalhes, que acontece dia 30 de agosto essa corrida e você tá convidado, viu? Então, não sai daí que a gente já volta. Música.

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1: Band 16 para as 11. Bom dia.
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8: 8 minutos, faltando para as 11 da manhã, a gente vai falar com você agora, trazendo mais detalhes e aquele convite super especial para você participar da Team Schmoller Run. Quem tá aqui comigo é o Pablo, ele que tá encabeçando, né, esse movimento em prol da saúde mental. Ô Pablo, bom dia, seja bem-vindo à Band. Conta um pouquinho mais pra gente dessa corrida, dessa caminhada também, né, que inclusive você tá convidando uma galera e todo mundo pode participar. Bom dia.
15: Bom dia pessoal da rádio, obrigado pelo convite, tá aqui promovendo nosso evento e tá grande, tô com a expectativa legal aí do pessoal, já consegui bastante parceria pro nosso evento, bastante patrocinador, então eu tô voltado à corrida a proporcionar o melhor para o atleta, porque eu também sou atleta de corrida de rua, então eu participo bastante de corridas e eu quero sempre trazer o melhor pro público, né? Em relação a isso, a expectativa é alta.
8: Ô Pablo, e a gente tá falando aqui na, no nosso texto, né, na nossa propaganda que a gente fala todos os dias sobre a Tim Schmoller Run, que a gente tinha ali o kit, não sei se ainda tem disponível algum kit, tinha ali 300 unidades, né, se tem alguma coisa ainda, ele é limitado, né, então para as pessoas que querem se inscrever, não sei se há ainda a possibilidade de ter esse kit, que é o kit completo da corrida, né?
15: Isso, é, foi limitado a 300 inscrições, 300 primeiras ali, mas ainda temos, porque
8: tem
15: sim, porque como eu não faço coleção de camiseta, mas eu sei que tem bastante atleta que gosta de ir pro kit só pra pegar a camiseta
8: pra pegar
15: e fazer
8: e guardar,
15: coleção.
8: Né?
15: Uhum, mas ainda tem.
8: Ainda tem?
15: Poucas,
8: então,
15: mas ainda tem.
8: As últimas, tá?
15: Isso.
8: Ó, e pra quem quer se inscrever, como é que faz?
15: Eu deixei um link da bio no meu Instagram, no perfil pessoal ali, que é Pablo Schmoller. Eu vou até soletrar, fica mais simples. É o Pablo, daí S-C-H-M-O-L-L-E-R. E no perfil oficial ali da corrida também, que é Tim Schmoller One.
8: Então, ó, pra você que quer ainda garantir o kit, porque pode surgir algumas dúvidas, né? Dúvidas. Quando a gente tava falando ali sobre o texto, né? Sobre a tua divulgação, é, também tava eu com dúvida aqui. Será que ainda tem? Porque muita gente vai muito pelo kit, né? Porque
15: sim,
8: quer ter o kit, quer ali depois tirar aquela foto e tudo mais. Então, assim, ó, quem quer garantir o kit ainda tem as últimas unidades, tá? A corrida, ela acontece daqui um mês, mais ou menos, né, Pablo?
15: Sim, agora restam 29 dias, né? Ainda tem tempo ainda.
8: Galera que não recebeu o pagode, pode esperar ali o pagamento agora?
15: É, começo de mês agora dá.
8: É verdade.
15: Porque fecha as inscrições ali 10 dias antes.
8: 10
15: então, dia 20 já, tá, já fechou as inscrições.
8: Ah, importante você ter falado isso. Então, até dia 20 de agosto, somente o pessoal pode se inscrever. Depois não tem mais como.
15: Exatamente, daí depois não.
8: Legal.
15: Daí fecha, encerra. Eu também quero deixar um cupom de desconto pro pessoal, tá?
8: Opa.
15: Que vai se inscrever agora. É Tim Schmoller 10. E numeral, daí o 10.
8: Desse 10
15: é o cupom de desconto.
8: E numeral.
15: Isso.
8: Tim Schmoller 10.
15: Exato.
8: Esse cupom vai ser aplicado no site.
15: Isso, exatamente.
8: Pelo link que tá na bio do teu Instagram.
15: Exatamente. O pessoal vai clicar no link que tá ali na bio, vai fazer um pequeno cadastro ali, a hora que for fazer, efetuar o pagamento, coloca ali, tem uma abinha escrito cupom. Coloque esse cupom, 10% de desconto daí.
8: Fechou então, ó, Tim Schmoller Run é dia 30 de agosto no Jones Minosso, vai ter premiação, todo mundo vai ganhar medalha, né?
15: Exatamente, todo mundo, independente de caminhada, corrida, vai ganhar medalha.
8: Independente se garantir o kit completo, todo mundo vai ganhar medalha depois pra tirar aquela foto legal.
15: Exatamente.
8: E pra marcar também mais um dia, de repente, uma mudança de vida de alguém, né? E vale lembrar aqui, ô Pablo, vamos falar das categorias que tem, né? Porque não tem só a corrida, pra quem quer caminhar, por exemplo, eu, se eu fosse, eu ia caminhar. Eu não sou louca de correr sem saber correr.
15: É interessante.
8: É, né? E aí tem a caminhada, tem pra quem é PCD também e pra criançada, né? A família toda pode ir.
15: Sim, é como eu falei, um evento pra inclusão de todos. Então, na caminhada ali são 3 km, tem a corrida de caminhada, a corrida de 3 km, que é a questão do atleta que ainda não consegue concluir os 5 km, quer participar de um evento. Eu pensei nisso também, o trajeto, ele é sem inclinações, sem subida, é só asfalto,
8: ele
15: e
8: é reto,
15: reto,
8: né?
15: Só retinho, então é muito fácil de concluir esse percurso. Aí tem o PCD, que é participação, sem competição, e o PCD com competição também.
8: Ah, que
15: e a questão do Kids, eles são 500 metros ali pro Kids e dividido categoria de idade ali. É de 3 a 5 anos, se não me engano, de 6 a 7 e de 8 a 14.
8: E qual que vai ser o percurso?
15: O percurso é a saída do Jones Minosso. Ele vai entrar na Avenida Castelo Branco,
8: uhum.
15: A rótula indo para a Avenida 1º de Maio, rótula dos Bois no Coral, descendo a Avenida Dom Pedro e retornando ali na esquina com a Alvorada e a Uniplaque e retornando pro Jones Minosso.
8: Bem tranquila,
15: bem,
8: né?
15: Tranquilo.
8: Bem conhecida. Então, galera que quer participar, vai lá no link da bio do @TimSchmollerRun. Se quiser ficar com dúvida aí sobre o nome, pode me perguntar aqui no WhatsApp da rádio também que eu passo, né? Pablo, mais alguma informação hoje?
15: Questão de premiação. Eu vou colocar o anúncio ainda essa semana, mas a gente já conseguiu ali mais de 20 mil em premiação.
8: Ô, louco! Tá brincando!
15: Consegui bastante coisa
8: prêmio,
15: em parceria,
8: então.
15: E detalhe, que a maioria das corridas, assim, é voltada esse tipo de premiação pros atletas de elite ali, que buscam pódio e tal. Não, eu vou colocar, sim, lógico, premiações pra esse pessoal, mas eu quero atender todos os públicos, então eu vou fazer muito sorteio de brinde durante o percurso ali, durante o evento completo.
8: Vou querer também, patrocinar.
15: Agora vamos.
8: Pode ser?
15: Bora.
8: Eu posso ter uma loja de joia, posso patrocinar?
15: Ah, sim, com certeza.
8: Então vamos conversar.
15: É agora.
8: Fechou. Até mais, Pablo. Valeu.
15: Muito obrigado,
8: viu?
15: Bom dia a todos.
8: Tudo de bom, bom dia. 2 minutinhos soltando para as 11 da manhã. Eu, Vanessa, contigo até o meio-dia. E ó, vai lá e já se inscreve. Não deixa para depois, não, viu? Se inscreve lá. Link da bio, arroba Team Shimola Run. A Band tá junto e a gente vai estar lá também. 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

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Agora 11:04, nosso Manhã Show no ar. 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O resultado eu trago pra você ao meio-dia.

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6: Band, agora 11 horas e 7 minutos.
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6: Vamos nessa, Ronaldo Ortiz tem informações pra gente agora. 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
6: Valeu, Ronaldo Ortiz. 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Pra concorrer, é só mandar o emoji premiado, o emoji do X Salada aqui no nosso WhatsApp. 999430617. Resultado ao meio-dia. 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

Band FM, Bruno e Marrone, Oceano, 11h23 agora. 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
8: Band FM, agora 11:27. Bom dia, ótima sexta.
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8: Ele tá chegando com mais ofertas pra gente agora, direto de onde? Conta aí, o Ronaldo Ortiz, é com você agora.
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Band FM, Henrique Juliano, Amor dos Outros, quase finalizando a nossa manhã de sexta-feira aqui no Manhã Show com Trimania. 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
2: Band, agora 11:47.
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7: Essa tem informações pra gente, ele, Ronaldo X. Agora você traz as informações de onde, Ronaldo? Quero saber, onde é que você anda? Conta aí pra gente.
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1: 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No finalzinho desse bloco tem resultado de sorteio 1x gourmet duplo do Bueno Lanches. Boa sorte pra todo mundo! 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

0: Geninho. Oi, Mariana Fagundes, pra finalizar o nosso Manhã Show de hoje, um minutinho faltando pro meio-dia. Gratidão pela sua companhia hoje, também durante a semana, quem pôde, né, estar junto com a gente, quem, de repente, chegou só hoje, fez companhia pra gente nessa manhã, muito obrigada. A gente se fala novamente no Manhã Show, na segunda-feira, a partir das 9 horas da manhã. 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E agora, deixa eu te falar, hein? Fazer um convite para você que tem a sua empresa, você que empreende, pequeno, grande negócio, enfim, você pode ter a sua marca aqui na nossa manhã também. Sabia disso? Você pode, a gente vai estar falando aí todas as manhãs de você. São 8 vezes por dia. Então, só chamar a gente aí para saber como é que funciona, os valores e tudo mais. Então, se você tem a sua empresa e gostaria de ter a sua marca sendo anunciada aqui na Band, chama a gente, viu? Hora de resultado de sorteio. Quem vai se deliciar com esse lanche gostoso demais lá do Bueno Lanches? É um X gourmet duplo. É a Cláudia Krensky. Ela é do bairro Universitário, participou e ganhou. Parabéns, Cláudia!
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3: Band, agora 12:03. 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
1: Meio-dia e 8. 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Ótima tarde pra você que tá ligado aqui na Band, continua com a gente. 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Na Play. Último dia do mês, 31 de julho de 2026. Sextou com tudo aqui na Band. Que sua sexta-feira seja maravilhosa, abençoada, seja alegre. Você consiga realizar aí as suas atividades, os seus compromissos do dia com tranquilidade, viu? Um abraço aí pra você que nos ouve em Lages, também na nossa região da Serra, e muito obrigada também a quem nos acompanha mais longe. Eu sou Vanessa Souza, estive com você pela manhã e agora sigo no Da Play até 1 hora da tarde com Tortelli Motores, a sua revenda estilo para Lages e região. 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Vai lá no Caetanos Ranch. 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Agora tá rolando esse sorteio. Um jantar para amanhã, sábado à noite, no Caetanos. Se você tá afim de ir lá, então já manda sua mensagem para mim. Você vai mandar assim, ó: eu quero esse jantar do Caetanos. Manda agora, 999-430617. Eu quero esse jantar do Caetanos. Deixa eu lembrar também que nos sábados, ao meio-dia, não tem mais o almoço, como tinha antes. Eles mudaram. Então agora tem a janta à noite, mas não tem o almoço no sábado, ao meio-dia. No domingo, segue igual como antes, com o almoço, com buffet livre. Bora participar? Ó, daqui a pouquinho a uma eu trago o resultado.

Band FM, Ed Brito e Samuel, Romance Rosa. Meio-dia e 30, daqui a pouquinho tem mais música e agora você participa comigo. Tem mais uns minutos, hein, pra você mandar sua mensagem e concorrer a esse jantar pra amanhã no Caetano's Ranch. Pra concorrer, é só mandar aqui no WhatsApp 999430617. 999430617. Você vai mandar, eu quero esse jantar no Caetano's. Já manda tua mensagem, não esquece de se identificar também. Boa sorte!

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0: Band meio-dia 34.
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2: Hoje no Barracão Eventos tem 4 horas de baile com Xeloquedo. Hoje no Centro Serra tem Jata NK e Boladinho 211. De hoje a domingo dessa semana tem, sim, lá em Painel, a festa em honra a Senhor do Bom Jesus. E a entrada é gratuita. Deixa eu mandar um salve aí pra Carol e toda a equipe que tá organizando a festa. No mês de agosto, de 6 a 9, no Centro Serra tem a terceira edição da Feira de Móveis Home Decor, com até 50% de desconto. De 7 a 9 de agosto, 18º Painelaço, no Parque Municipal de Painel. No dia 11 de agosto, na CDL, palestra de Logosofia, como viver de maneira mais equilibrada e feliz nesse mundo desafiador. 14 de agosto, véspera de feriado, tem o retorno Mega Festa e Tribaile na mesma noite. O lote vira amanhã. 20 e 21 de agosto, Correia Pinto recebe a Assembleia Geral Ordinária, AGO, do SEGESC. Sábado, dia 29 de agosto, no Clube Caça e Tiro, aniversário do Sorriso Lindo. Falei pra você da agenda da Band. 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

0: 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Agora é meio-dia e 51. Ó, quem tá levando presente da Band, jantar na do Caetano, é a Janaína Lotim, do bairro Cristal. Parabéns, Jana. Beijo pra todo mundo, bom final de semana. Iago tá chegando pra te fazer companhia. Eu volto na segunda-feira. Tchau.
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1: Vai começar Super 6 músicas direto. Sexta-feira, sua linda. Vamos começar? 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Agora você vai escolher qual dessas 6 músicas você gosta mais. A mais votada toca de novo, é aquele esquema. Tá valendo presente. Tem um cortador de cabelos na mão de um de presente. 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
1: Quem aí quer um cortador de cabelos da Mondial? Vota na música preferida pra levar. Música 1, Matheus e Cauã, Ilusão de Ótica. 2 é Leonardo, Sangue de Gelo. A música de... ou melhor, música de número 3, Léo Foguete, A Última Noite. A música 4 é o Marcos e Belucci e o Nadson Ferinha, Como um Beijo. A 5, Tixaleira, Amor Fantasma. E a música 6, Luan Santana, Clone. Qual dessas você gosta mais?
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1: 6 músicas direto, vote na preferida, mais votada toca de novo. 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
3: Band FM 1:21, boa tarde.
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1: Música mais votada, Luan Santana e o Clone. Tá valendo de presente. O cortador de cabelos da Monjo. Ao apresentar-se no comecinho de tarde.
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Brilhação, louco apaixonado, participação do Negão, aqui no nosso da Play, com Tortelli Motores, a sua revenda estilo para Lages e região. Tá valendo de presente aqui no 999-430-617, o cortador de cabelos Amondio.

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4: Band FM, 1:35.
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2: 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Tem presente pra você. Tem ele, cortador de cabelos da Mondio, no 999-430616. 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

0: Pode FM, a sua rádio do seu jeito, menos é mais, chão de avião e a batadinha de saudade no da Fleira. 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Ó, vamos fazer o seguinte, vamos atualizar como é que fica o tempo para essa sexta-feira.
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0: 17 graus é a temperatura agora em Lages, tempo nublado, fechado, sol pode aparecer tímido hoje, tá? A máxima não passa dos 20 graus, a princípio sem registro de chuva, mas tem estabilidade rondando a região.
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0: Band FM, 10 para as 2.
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0: aí,
1: Start Band FM só começando, já no pezinho pro fim de semana. Fim de semana chegando aí daquele jeito que a gente gosta. Ei, maravilha. Bem, sexta-feira tem de presente pra você aqui no 999-430-617. Eu tenho pra você o cortador de cabelos da Mondio. Ó, que presentar pra galera aí, quem quer? Cortador de cabelos da Mondio. Vai te apresentar isso pra você. Já manda o nome completo e o bairro. Capricha aí. Nome completo e o bairro. Tiago, eu quero esse cortador de cabelo pra mim. Uma beleza da Mondio, gente. Marca boa. 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

0: 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Rio Negro, São Limões, Henrique Juliano e a saudade é temporal na tarde Band FM. Galera, eu tenho de presente cortador de cabelos da Mojo. Pensa num presentaço nessa sexta-feira. Já pensou o cortador de cabelos da Mojo? De presentaço, eu também quero, Band FM. 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
5: 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Band FM 12:13. Boa tarde.
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16: Glenn Ronaldo Ortiz, bem-vindo, boa tarde.
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FM, 12h25, boa tarde pra todo mundo. Já eu tenho um cortador de cabelos da Mondio, presentaço da Band FM.

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3: Band FM 12:34.
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19: É presente que você quer, é ou não é? E presente é sempre bom, né? Tem um cortador de cabelos da Mondio no 999-430-617. Já veio me dar um oi aqui? Manda aí o nome completo e bairro. 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

0: Morante FM, a sua rádio do seu jeito. 15 minutos para as 3, boa tarde para todo mundo. Por aqui, o Alan Tunes, do Pai com Bom Jesus, mandando alô. A Camila Souza, do São Cristóvão. Cleiton Paz, tá lá ligadinho no Pai com Maria Luísa. Lembra de Jesus Alves, também lá no Maria Luísa. 999-430-617. Já, já, cortador de cabelos da Mondio. Um presentão para você na sexta-feira.
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Jeito, Mari Fernandes, telefone sem fio na tarde do dia. Onde é que você tá? Onde é que você anda? Conta aqui pra mim no 999-430-617. Nossa tarde, Band FM. Com eles, que deixam nossa tarde bem melhor. 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
4: Band FM, 9:03.
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7: Boa tarde. Tudo bem aí? Como é que tá sexta-feira? Sexta-feira, sua linda! Temperatura agora em 18 graus. A princípio, não há registro de chuva pra hoje. 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

tamo junto na Band FM começando. E a pergunta de hoje é simples. A pergunta é: qual a primeira parte do corpo que você lava? No banho. Acho que a primeira parte, gente, é o couro cabeludo, né? Acho que é o cabelo, porque é onde cai água. É o primeiro ponto que cai água, não é? Conta aí pra gente. Qual é a primeira parte do corpo? Tem história também do braço, né? Enfim, é o braço. É o quê? São os cabelos, as madeixas. Conta aqui.

0: João, lá de Santa Maria. Carla Padovani, do Universitário. A Cássia Antunes de Oliveira, lá do Vila Marisa. William Rubner, da Várzea. Galerinha, já já tem cortador de cabelos da Mondio. Já já o resultado.
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Copa do Caravaggio. Alô, Janara! Cortador de cabelos da Mondial. Gente, esse cortador é maravilhoso, tá? Ainda mais da Mondial. Marca boa! Que beleza, aproveitem muito aí, tá? Ô, Indianara, final telefone 3043, tá levando cortadores de cabelos Mondial. Não parou por aí não, porque eu vou liberar agora o par de ingresso pra curtir o Urânia Planetária no Lages Shopping Center. Uma baita oportunidade pra você curtir lá no Lages Shopping Center.

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2: Band FM 3:15.
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Ó, que beleza, no Lages Shopping Center. Pra curtir com a família, uma beleza.

0: 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Boa tarde pra você ligadinho na 94.3. Tem presente. Vamos lá pro Lages Shopping Center. Tá rolando lá o Urânia Planetária, que é um móvel com projeção digital onde aprende sobre planetas, estrelas e curiosidades. Tá valendo se apresentasse aqui na Band FM no 999-430617. Vamos dar um salve pra galera aqui, aquele alô. Aquela galerinha mandando ver, mandando recadinho pra gente. Alô, Marileia, lá do Jardim Celina. O Sandro Moraes, do Morro do Posto. O Ali, ligadinho no Santa Catarina. Clarice, também quer curtir o Lage Shopping Center. E com essa superação, gente, que fala de estrelas e tudo mais, é muito legal, gente. Fala dos planetas, né? A nossa, nosso sistema solar, muito legal.
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Galerinha, tá aí de ouvido na 94.3, né? 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
3: Band FM, 3:36.
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2: Agenda! Hoje no Barracão Eventos, 4 horas de baile com Chilo Kendo. Hoje no Centro Serro, Japinicã e o Buladinho 211. 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Ou melhor, é hoje, tá? 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
0: Falando em funk pra você, Funk You. Ô Gabriel, conta aí como é que tá os preparativos, bem-vindo.
3: Fala, ouvinte da Band, fala Iago, boa tarde gente. Chegou o dia, é hoje no Centro Serra, uma experiência inédita de funk em Lages. Você que curte aí um funk, curte bastante um sextou, o lugar certo pra você hoje é no Centro Serra, tá gente? Todos os caminhos te levam pra lá, não tem mais nada em Lages, hoje... O único lugar para você curtir boas atrações, gente bonita e se divertir nessa sexta-feira é lá com a gente. Então, não deixe para a última hora. 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A gente está preparando toda uma estrutura muito legal. O tempo está ajudando bastante. Nesse momento, um solzinho gostoso. A noite vai estar um pouquinho mais frio, mas nada que impeça você de curtir com a gente essa sexta-feira. Então, a gente está esperando todo mundo para uma noite inesquecível, uma noite de muito funk. Você que gosta, você que não tem o que fazer hoje, ainda está procurando uma programação, bora pro Santo Serra, portas abertas a partir das 10 horas da noite. 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Então bora para lá, estamos esperando todo mundo. Obrigado a Band FM e até de noite. Valeu!
0: Valeu, Gabriel!
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0: Band FM, 3:03.
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0: Boa tarde pra todo mundo. Tudo bem? Tudo band? Boa sexta-feira. Iago Roupa aqui tá às 5 enchendo o seu rádio de música. Vamos dar presente pra galera? Vamos!
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0: Quem tá levando parte de ingresso pra curtir Urânia Planetária, localizado ali no Lages Shopping Center. E o Planetário Móvel, gente, ele é um móvel com projeção digital, tá? Onde você aprende sobre planetas, estrelas e curiosidades. Uma atração bem bacana pra curtir em família. Alô! Douglas Ribeiro do São Luís. Alô, Douglas! Sortudo! Tá levando fácil ingresso, Douglas Ribeiro do São Luís. Agora a pergunta aqui é simples. Quem quer pizza? Band FM Pizzaria Veneza, dá um grito! Ai, galera, só gritando do outro lado do rádio. Quem quer? Eu tenho uma pizza aqui, gente, tamanho e família. Não é qualquer pizza não, tá? 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Um presentaço pra sua sexta-feira.
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Matheus e Cauã, admita. Fala, Ana Prado. 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
1: E aí, Ronaldo Ortiz?
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3: Galerinha, vamos curtir no Lages Shopping Center o Urânia Planetária. 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Ó, lembrando que o Urânia Planetária já foi, tá? Agora o que a gente tem aqui é pizza tamanho família na Pizzaria Veneza.

0: Que moda boa, obrigado, meu irmão. Obrigado.
1: 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Léo Albinotti, o Danilo e o Davi, o número chato da tarde de Band FM com o Lulu. 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
6: 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Não é qualquer pizza não, gente, é da Veneza. No 999-430617. 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

0: FM, é só a rádio do seu jeito, Gustavo Mioto, pedido de socorro na nossa tarde boa de vida. 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Quem vai levar a pizza tamanho família da Pizzaria Veneza? 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Que tal? Bom, hein? Ai, uma pizza vai bem, né? Quem tá levando pizza, alô?
1: Boa tarde, Iá. Quero comer essa pizza que eu tenho 4 anos.
0: Ah, você quer? Que amorzinho, gente. Alô? Deve ser a mamãe que tá falando aqui. Adriane Lima, lá do Santa Helena. Tá levando pizza, gente. Que essa pequena coisa mais linda desse mundo. Que fofura, né, gente? Tá levando pizza. Sortuda!

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17: A aquisição de um novo equipamento vai garantir agilidade e mais qualidade nas ações de limpeza, manutenção e embelezamento da cidade. 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
17: A Escola de Artes Elionir Camargo Martins, vinculada à Fundação Cultural de Lages, está com inscrições abertas para os cursos de teatro, street dance, balé, pintura em tela e violão.
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0: FM, Zé Felipe com Ana Castela, Sua Boca Mente, a música 3 da Super 6, valendo de presente o Big Copo Térmico da Band FM. Vem com a gente. Ah, e tem mascote da Band FM junto com o Big Copo também. Participa aqui pelo WhatsApp da Band, 11999919197, telefone da Band 11 3743-1313. Escolha qual dessas 6 músicas você gosta mais, porque é isso que vale. Mais pedida, toca de novo. Boa sorte.
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0: FM é o Ferrugem, arrepende daço, é a música 6 da Super 6, daqui a pouco tem o resultado pra você, venha e escolha a sua, ainda dá.
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0: Band Notícias, é a Babi que conta as novidades, fala aí, Babs.
2: Robson Ramos, tô de volta aqui na Band FM nessa sexta-feira com outras informações. A Caixa Econômica Federal concluiu o pagamento dos recursos referentes à distribuição do lucro do FGTS. Ao todo, foram creditados 13 bilhões de reais nas contas de mais de 138 milhões de trabalhadores. A consulta do valor recebido pode ser feita por meio do aplicativo do FGTS ou pelos canais digitais da Caixa. O crédito é equivalente a um acréscimo de 1,87% na rentabilidade de cada conta, proporcional ao saldo individual existente em 31 de dezembro de 2025. Mas atenção, esse dinheiro não fica disponível para saque imediatamente. Ele segue as mesmas regras do FGTS e só pode ser retirado nas situações previstas em lei, como demissão sem justa causa, compra da casa própria ou aposentadoria. Um beijo, Robson, já eu volto.
0: Valeu, Babi, até mais.
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2: 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E agora é a hora do resultado da Super 6.
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2: Quem se deu bem foi a nossa amiguinha Ivani Pereira Nascimento. Alô, Ivani. Parabéns.

0: sustentada, viu, Ivani? Estamos te esperando aqui, tá bom? Obrigado a todo mundo que participou, já tá na hora da gente ouvir a vencedora. A Ivani veio até aqui e votou na música 3 e ganhou a música 1.
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seguinte acontece, Péricles com Ana Castela me lembra duas coisas, que amanhã, dia 1º de agosto, tem show 50 anos da Band FM em São Bernardo do Campo, no Estância Alto da Serra, com Péricles e Tiaguinho, imperdível, exclusivo só da Band FM. E a Ana Castela me lembra de pertinho, que vem aí dia 20 de agosto, né, apresentação espetacular e também exclusiva da Ana Castela pro ouvinte da Band FM, não vai ter igual, enfim, shows aqui no rádio, shows por aí, com a marca da Band FM para você curtir com a gente sempre. Um beijo na Mariana, outro beijo aqui na Elisa, que mandou mensagem, na Silvia Aparecida Santiago, Segura Lopes, que também tá na área, e um beijo para Kenny Dayan, ligado aqui, trabalhando, curtindo a programação da Band FM no fim de tarde da sexta-feira. Vem todo mundo junto aqui, viu?

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4: Pra começar bem, a gente vai começar assim, ó.
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3: Enquanto isso, nós vamos cantando e vamos dançando em ritmo de festa, meu povo.
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0: É show no seu rádio, aqui na programação da Band FM. As músicas que você adora tocam em versão de show. Você vem, acompanha com a gente, porque tá pronto.

0: FM Wesley Safadão com o Rei Vaqueiro Displicente aqui no Band ao Vivo. Band ao Vivo é show no seu rádio aqui na Band, você curte com a gente. Preparando o Estação Band FM que vem já já, nosso programão da sexta-feira. Na hora de ir pra casa fica todo mundo aqui. Vamos pra polêmica hoje, né? Vamos. Paulo Gomes não tá aqui no estúdio ainda, então ele vai ter que aguentar a polêmica depois. O negócio é o seguinte, primeiro deixa eu dizer o que tá valendo. Escova modeladora da Britânia. É pra britanear sua vida, pra britanear seu cabelinho bonitinho. Tá na mão aqui, você vai levar no final do Estação Band FM, que começa já já. Agora é o seguinte, vou contar uma história que é uma coisa assim muito diferente. Uma moça, tadinha, ficou viúva. Ficou viúva. Mulheres ficam viúvas, homens ficam viúvos, pode acontecer. E aí aconteceu o seguinte, ela descobriu no velório do marido falecido que ele tinha 3 amantes, inclusive 2 estavam lá presentes. É, gente, não se pode ser perfeito nessa vida, quer dizer, né? Tem gente que erra um pouco na imperfeição, né? Mas enfim, por que que eu tô contando isso e os detalhes eu vou contar já já? Porque a gente até já fez esse tipo de pergunta aqui no programa uma vez e deu o que falar, porque teve gente que afirmou categoricamente que sim, era possível, era só administrar. Então a gente quer saber o seguinte, afinal de contas, dá pra namorar mais de uma pessoa ao mesmo tempo ou não dá? É isso que a gente... Aconteceu com você? Acontece com alguém que você conhece? Já aconteceu com alguém que você conhece e deu certo? Ou dá errado? Já aconteceu com você e deu errado? Já aconteceu com alguém e deu errado? Não é, Paulo Gomes?
1: Ou deu errado?
0: É isso que a gente quer saber.
1: E por que?
0: Como foi? Se dá pra namorar mais uma pessoa ao mesmo tempo. Tem gente que fala que dá.
1: Não, tem gente que é especialista.
0: Uma vez a gente fez essa pergunta no programa, lembra? Faz tempo. Aí teve uma pessoa que falou assim, não, dá pra ter 5 namorados.
1: Eu lembro disso. Então... Cara... Tem gente que é especialista. Você tem. Quer ser especialista em vários namorados ou namoradas?
0: Conta pra gente. Se não é, conta de alguém que você conhece que é. Vem pelo WhatsApp da Band FM 11999919197. Se quiser falar ao vivo, escreve ao vivo, a gente bota você no ar.
2: Todo mundo jogar essa mãozinha em cima a partir de agora pra ficar bonito, pra aparecer no nosso DVD. Todo mundo com a mãozinha em cima, pro um lado, pro outro. Pro um lado, pro outro. Tá lindo demais. E aí, parceiro?

bonitinho, é mais gostoso.

0: Pagode.
1: Pagode, deixa em off.
0: Acabou.
1: Valeu.
0: Terminou.
1: Valeu, valeu. Final de mais um Band ao Vivo. Obrigado a todo mundo que participou com a gente aqui também. Band ao Vivo tá terminando e volta no fim de semana. Tem várias edições do Band ao Vivo no fim de semana. Tem amanhã, sábado, 6 da tarde. E domingo tem 9 da manhã, com 2 horas de duração. E 6 da tarde também. Sempre com show ao vivo no seu rádio.
2: Tchau, tchau, tchau.
1: Já, já. Tem estação Band FM, é a zoeira. Vem zoar.
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3: Começou ou não começou?
4: Vai, tá liberado tudo.
3: Nossa, mas o que vai ter de fim de semana, rapaz?
4: Mas é a última sexta.
3: É a última sexta de julho, né? Aliás, é a última sexta de julho e é o último dia de julho. Dia 31 de julho de 2026. Que coisa, menino! Que coisa! Olha aqui, Paulo Gomes, nosso programa está só começando, Estação Band FM, da sexta, 31 de julho, você está com a gente aqui, deve estar loucão. Ó, vai ter muita coisa sexta-feira, música de sexta-feira, conversa mole de sexta-feira, tudo aqui. E você vem participar com a gente, hoje tem escova modeladora da Britânia, para britanear sua vida.
4: É, pra
3: britanear
4: isso.
3: Britanear o seu cabelo, fazer
4: isso.
3: Aqueles cachos, alisar o cabelo.
4: Delícia.
3: Deixar ele enrolado, o que você quiser fazer.
4: Delícia.
3: É aquele cabelo que às vezes o pessoal faz assim, ondulado também, não é isso, Paulo?
4: É
3: ondulado.
4: Isso, fica aqui, ó, muito, bonitinho desse muito jeito. Bem.
3: Então venha ganhar a sua escova secadora, modeladora, aliás, escova modeladora essa. Participe com a gente aqui. Hoje é o seguinte, a gente vai contar já uma história, é uma história, ela envolve tristeza dupla, talvez, tripla.
4: Nossa, Rob.
3: Porque a moça ficou viúva.
4: Ah, coitada.
3: O marido faleceu.
4: Coitada.
3: E aí ela descobriu no velório que ele tinha 3 amantes.
4: Ela e mais 3?
3: Era ela, a esposa, mais 3 amantes. E 2 das amantes estavam no velório.
4: Mas gente...
3: Todo mundo despedido do marido.
4: Só uma que não foi, então...
3: Da outra eu vou contar depois o que aconteceu com ela.
4: Tá bom.
3: Gostei. Daí que a gente ficou pensando, o cara foi, né, foi dessa pra melhor, mas assim... Como é que ele administrava as 4?
4: Então.
3: Não é?
4: Então.
3: Aí me surgiu a pergunta: dá pra namorar mais de uma pessoa ao mesmo tempo?
4: Tem uma técnica pra isso?
3: Tem uma técnica. A gente quer saber, você é bom nisso, já foi. Você é boa nisso, já foi. Não é o seu caso, mas você conhece, sei lá, sua prima namora 3 rapazes. Seu amigo do trabalho namora 6 mulheres.
4: Ou você acha isso absurdo?
3: Ou você acha
4: isso
3: absurdo? Pode falar que acha absurdo.
4: Pode falar também.
3: A gente só quer saber se é possível.
4: Ou se você, de repente, você é uma das 3 ou uma dos 4, um dos 4, né?
3: E descobriu, né? De repente a pessoa descobriu, vai que, né? Tem isso também, Paulo. Você é esperto, né, Paulo?
4: Tá bom.
3: Que coisa. Então é isso. 11999-919197. Manda áudio pra gente aqui. Se quiser falar ao vivo, é só escrever ao vivo e botar no ar, certo?
4: É isso.
3: Seu destaque, Paolo.
4: Olha, vou falar do casamento do surfista. O Medina casou, né?
3: O Medina finalmente casou. A mãe dele deixou, né, agora casar. É.
4: Tá. Mas tem, ó. Já vou enfiar aqui. Teve o Neymar padrinho.
3: Ah, mas tá pensando aqui.
4: Anúncio de gravidez.
3: Memphis Depay, o Hamilton.
4: Como é que fala? Tá tudo lá. Tem um combo aí do casamento.
3: Combo
4: véio.
3: Medina. Tá bom.
4: Vamos lá, então.
3: Ah, menino.
4: No ar, o programa é que os dois, menino. A pessoa tá no final do mês.
3: Acabou o mês. Hoje é o último dia.
4: Não, acabou o dia também, né?
3: Lógico que acabou. Mas
4: mês que vem tem mais.
3: Tem, uma então, semana
4: vamos,
3: na natureza.
4: Vamos lá, mês que vem tem mais.

0: FM, Simone Mendes, Direitos Iguais, aqui no nosso Estação Band FM. Paulo Gomes, o ouvinte desse programa é sábio.
1: Vai lá.
0: Quer ver?
2: Quero. Boa tarde, Robson. Referente à enquete aí, cara, o cara dá mal conta de uma mulher vale de duas, três, quatro e outra. Se o cara tem duas, três, quatro mulheres, a quantidade de mulher que ele tem é a quantidade de chifre que ele vai ter, porque ele dá conta mal de uma, valia de três, quatro.
0: Tá bom.
2: Aí fodeu.
0: Valeu aí. Não fora acontecer isso, não.
2: É tudo bom, aqui é o Matheus de Cuiabá, tamo
0: tá bom,
2: junto.
0: Matheus. Isso que você falou, não, isso que você ele falou não aconteceu. Ele quis dizer isso, que ele errou a palavra, o verbo, ele trocou o verbo. Tá bom.
1: Ô, Robby.
0: Fala aí, Paulo Gomes.
1: Você se acha um cara bonito?
0: Ah, bonitinho, vai, também não vou
1: abusar. Não, eu me acho um cara bonito, sinceramente.
0: Também não vou abusar da boa vontade de quem me vê.
1: Mas eu vou dizer pra você, Cauã Raymond, o ator.
0: Ah, esse é lindo.
1: Não, então, ele é bonito, ele é galã, né? Tá. Bonito, bonito.
0: Tá.
1: É, ele, né, que faz, ele já tem o quê? Uma mais de 20 anos de carreira de ator.
0: Sim, já não é mais um menino.
1: Pois é, ele deu uma entrevista aí, ele falou que não vê problemas ele ser apontado como um símbolo, sex symbol.
0: Tá.
1: Símbolo sexual, entendeu?
0: Eu também não vejo problema.
1: Ele falou, não, sem problema, se as pessoas falam isso de mim. Porém, ele falou assim que só na fase adulta, ali com uns 30, 35 anos, que ele falou que se sentiu um homem bonito.
0: Ah, mas aí também, ele começou a trabalhar com 20 e pouquinho lá, lá na Malhação. Ele era feio mesmo.
1: Robson! Que isso?
0: Ele melhorou depois.
1: Ele falou assim, ele... Ele falou, ó, eu sabia que as pessoas me achavam, mas eu não me achava, ele falou.
0: Puxa vida.
1: Eu tinha o cabelo encaracolado.
0: Tinha.
1: Era zoado horroroso. Porque tinha bocão.
0: Feio.
1: Até meu nome era diferente. Então, na visão dele, ali só dos 35 ali, que ele falou, cara, eu sou um gato mesmo, né? Então tá aí, pra quem acha que ele, né, se achava bonito, não. Foi só depois de...
0: Eu vou perguntar pro ouvinte, que você perguntou pra mim. Quero que o ouvinte fale se me acha bonito, se acha você bonito. Pode falar aqui.
1: Ou se você se acha bonito.
0: Se você se acha bonito ou bonita também, pode falar. A gente gosta de sinceridade.
1: Que beleza, né?

0: Band FM Leonardo, Sangue de Gelo, aqui no Estação Band FM. Já é noite de sexta-feira do último dia do mês de julho, hein? Vem pra cá e curte a volta pra casa da Band FM, no Estação Band FM. Certo, menino?
1: Certo.
0: Vem pra cá, participa aí com a gente. Rapaz, essa história. Uma mulher descobriu durante o velório do próprio marido.
1: Ah, não.
0: Que além dela, ele tinha 3 amantes.
1: Ah,
0: e o mais mórbido de tudo, você perguntou agora há pouco aí da terceira, né?
1: É.
0: Morreu com ele.
1: Mas, gente, morreu com ele. Foi uma delas foi morar no céu com ele?
0: Com ele. Porque é o seguinte, é o marido da arquiteta Kaline Macedo. Não teve nome divulgado. Ele morreu no mês de outubro do ano passado em um acidente de carro aos 41 anos e estava acompanhado de uma mulher que era uma das amantes dele.
1: Nossa.
0: Quem percebeu que havia algo errado foi a mãe da Kaline, que teve uma conversa com uma das moças que estava lá no velório, que disse que acompanhava a namorada do morto. Ah, tô aqui com a namorada do rapaz que faleceu.
1: Meu Deus.
0: Aí ela falou, a fulana, não, falou o nome da filha, ela falou, não, a Beltrana. Aí a mãe dela disfarçou, falou, ah, tá, não sei o quê. Depois ela descobriu que tinha outra moça lá,
1: meu,
0: dizendo que era viúva do rapaz.
1: Não é possível.
0: Também, meu velho. Ela guardou isso, ela não falou pra filha. A Kaline, que é a viúva, gravou um vídeo contando toda a história, só que só foi divulgado agora em julho. Ele acabou viralizando agora, mais de 3 milhões de visualizações. Assim, alguém descobre o vídeo lá e boi, né? E no vídeo ela conta que a mãe só contou pra ela dias depois do velório, porque ela tava muito abalada, muito triste.
1: Ah, sim, né?
0: Com a morte do
1: marido. Amor é o amor, né, Rob?
0: Pois é. Aí passou uns dias, ela, vou te contar uma coisa. Aconteceu isso e aqui, ó.
1: Nossa, que baque.
0: Entre outras coisas, o marido dizia para as outras mulheres que a esposa tinha terminado com ele e tratava todas como sendo a namorada atual. Rapaz.
1: Ah, ele.
0: Um cara como esse, ele não pode morrer, porque ele larga essa confusão pra quem ficou aqui, né?
1: Não, mas um cara como esse não tem saúde pra tudo isso,
0: rapaz. Não vai dirigir à noite, velho.
1: É três jantar,

0: FM, João Gomes. Pablo, vou te procurar, I love you, baby. Que o mano vai contar hoje, hein?
1: Pensa no maluco desenrolado, é meu tio, mano. Meu tio Valmir, mano. Tava com a mina dele, bravona, né? Minha tia, a mulher
0: ela,
1: dele.
0: Ela bravona.
1: Ela bravona. Ah, tá. Ela perguntando, ligou pra ele. E eu do lado dele. Onde que você tá? Seu safado.
2: Ela vai brigar,
1: e
2: né?
1: Seu vagabundo, seu cachorro.
0: Que xingando, isso?
1: Xingando ele todinho.
0: Que isso?
1: Xingando ele todinho. E ele, então, posso me dar espaço de voz? Ela, onde você tá? Ele falou, ó, lembra daquela joalheria? Que você queria aquele anel de diamante, pai, pumba? Ela já soltou.
0: O quê?
1: Ah, lembro sim, amorzinho. Meu príncipe. Ele falou, então, tô no bar do lado. Ah, mano, essa mina ficou doida, velho.
0: Por quê?
1: Ô, mano, o bicho é desenrolado.
0: É desenrolado.

0: Robson, a gente contou a semana inteira aqui do caso... É, casa de swing, né?
1: Caso Arlindinho.
0: Na casa de swing com as amigas.
1: Cara, eu preciso dizer, toda vez que falo desse assunto, eu fico pensando nisso. As duas moças.
0: É, ninguém falou até agora quem são as moças.
1: E outra, foi, ele levou embora, ele foi pra onde? Pra outra casa de swing?
0: É, então. Ou foi pra casa dormir?
1: Foi pra casa e levou as moças e teve swing. Ou foi levou cada uma na sua casa e
0: não
1: foi
0: sei,
1: dormir.
0: Não sei.
1: Não é?
0: Tanto é que, pra quem não sabe, terminou o namoro dele com a atriz Érica Januza, né?
1: Terminou.
0: Acabou, que o vídeo não tinha mais o que falar. Daí as famosas resolveram se manifestar, viu, Robson?
1: Aham.
0: A primeira que eu vou destacar pra você aqui é a Viviane Araújo.
1: Viviane Araújo, claro.
0: Viviane Araújo, atriz aí, né? Ela participou da última novela aí, com o Belo, né?
1: Três Graças.
0: Três Graças. Ela escreveu assim pra ela, Érica Amada. Receba meu abraço muito carinhoso, você não está sozinha.
1: Não.
0: Siga sendo essa mulher incrível que você é e o tempo é o melhor remédio. Digo isso porque eu sei bem como é que é.
1: Eu sei bem.
0: Beijo no seu coração.
1: Aspas, eu sei bem como é que é. Fecha aspas. Araújo, Viviane.
0: É.
1: Do que será que ela tá falando?
0: Não entendi.
1: Do
0: chip? Ela podia
1: explicar. Ela conhece casa de swing?
0: Não, Robson!
1: Ela sabe como é que é essa situação?
0: É, dizer...
1: Nossa, por quê, gente?
0: O que será?
2: Robson!
0: O que ela tá falando? Tá falando o que você tá querendo dizer?
1: Ela tá falando de alguém do passado?
0: Robson!
1: Não sei! Essa aqui só quem viveu sabe, hein?

0: FM é muito cara de sexta-feira, né? Sorriso Maroto, Ludmilla e o Belo.
1: Obrigado,
0: falou da Viviane, Belo, novela, swing. Música swingão. A música é swingada.
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1: Me diz uma coisa, vai ter?
2: Vai! Direita, esquerda, direita, esquerda,
3: direita, esquerda,
2: roda,
3: roda! Gazou Medina!
2: Gazou?
3: Vamos contar os detalhes já já.
4: Tá feliz? Tem bem casado?
3: A mãe dele deixou agora, né?
4: Bem casado?
3: A mãe dele deixou.
4: Cara, com vontade de comer um, sei lá, hoje.
3: No casamento?
4: Hot dog hoje.
3: No casamento?
4: É.
3: Você gosta de casamento com hot dog?
4: Cara, o que que casa com um hot dog, velho?
3: Salsicha.
4: Um refri?
3: Refrigerante.
4: Uma cerveja?
3: Também, mas mais refrigerante, Guaraná.
4: Nossa, eu preciso comprar um tapoé, rapaz, esqueci.
3: Por quê?
4: Pra trazer fruta aqui pra comer.
3: Nossa, que rolo agora.
4: Delícia, né?
3: Que fruta?
4: Banana?
3: Claro, banana.
4: Mano,
3: dá pra fazer cachorro quente com banana.
4: Ah, verdade?
3: Mas foi no lugar da salsicha.
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4: Não sei.
3: 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E hoje a gente está perguntando aqui. Olha lá, o ouvinte já mandou. Medina casou, Manuel Gomes separou.
4: É verdade.
3: É o drama.
4: É o drama da vida.
3: É o drama das celebridades também. E aí você diz o seguinte: é possível administrar um relacionamento com mais de uma pessoa? Você vê, o moço lá não aguentou, acho que teve sono na estrada e né, foi pro céu. Levou uma amante aí. Enfim, conta aí.
4: Não! Eu entendi, ele errou.
6: Namorar aqui, com duas dá, desde que uma saiba. Eu namorei 20 anos, 10 anos com... Sou casado, né? Então, 10 anos com a esposa e com uma namoradinha. E aí, terminei com ela. Namorei mais 5 anos com outra namoradinha. E junto com a esposa. E depois, mais 4 com outra namoradinha. Nessa última, me lasquei, fiz uma filha. Que é a melhor coisa da minha vida, mas...
4: Lascou não, pai.
6: E aí, nesse caso, a mulher descobriu.
3: A mulher não sabia?
4: Não.
3: Gente, ele falou, tá tão tranquilo. Falei, acho que combinou com a mulher.
4: Não, mas, então... Pra você ter 3, 4 anos, tem que ter essa calma, Robson.

0: Camargo, irmão da Lua, amigo das estrelas.
1: Sucesso. Canta, Mirosmar. Isso. Sucesso. Como...
0: Rapaz, você vai contar depois a história lá, não? Tem a história dele que ele tá bravo com o sósia, você viu?
1: Eu não ia, mas eu posso. Ah,
0: então tá, não. Daqui a pouco eu te falo. O Zezé tá bravo, ele tem um sósia, ele não gosta do sósia. Ele falou que o sósia dele é ridículo. Eu não sei porquê, esperei que o Paulo Gomes fosse contar pra entender. Ai, ai. O ouvinte vai falar.
1: Mas
0: não é isso aí, ele virou pro sósia e falou: você é ridículo. O ouvinte vai falar com a gente aqui, ó. Alô! Ô,
2: Robito!
0: Oba! Tudo bem?
2: Tudo bem, Robito?
0: Tudo, Joaquim tá falando?
2: É o Eric, que ele parece Santo Antônio.
0: O Eric com a gente aqui, Paulo Gomes.
1: Ô, Eric!
0: Olha lá, é o Arara.
3: Você tá falando aqui no som.
0: Quem que é essa pessoa que falou?
2: É minha neta, pô.
0: A sua neta. Tá bom. Ô Eric, sem que a sua neta escute, quantas namoradas você tem?
2: Você me complica.
0: Não,
2: eu tenho uma, é minha esposa Ana Paula.
0: É isso, é isso.
1: É uma só.
0: Eu só esperava essa resposta de
1: é
0: você.
1: Claro.
0: O que é isso? Não, tô doido nada, só queria saber. Eu quero saber se você acha que consegue. Pelo jeito, você acha que não consegue. Eu também acho que não dá pra dar conta de mais de um, não.
2: Não, não tem como não, pô. Não tem como não. Já pensou duas lá na porta, cara? Meu Deus do céu, cara.
0: Não é?
2: Uma só tá bom, pô.
0: Fora o gasto que dá, né?
2: Ah, vixe Maria, cara.
0: Você vê, o cara corre risco de carro, vai visitar amante em outro lugar, gasta gasolina, pode bater o carro. É tão perigoso.
2: Não.
1: E sem contar que se ele comprar o presente só pra uma no Dia dos Namorados, assim, por exemplo, a outra não receber, ele tá perdido, velho.
0: Tá perdido. Tá culpa a outra, da primeira. Tá oficial.
1: Outra, não dá mesmo, cara. Acha que dá, você tem que argumentar aqui com a gente.
0: Exatamente. Porquê, o rapaz falou lá que namorou, aí a mulher descobriu. Eu fiquei surpreso que a mulher descobriu.
1: Ah lá.

0: chegado a lugar nenhum se não fosse vocês.
1: Band FM, esse aí é o Péricles, rapaz, quando a gira girou, o Pericão me lembra a festa.
2: É, e amanhã é dia de festa,
1: amanhã
2: é isso.
1: Amanhã é dia de festa.
2: São Bernardo do Campo, Estância Alto da Serra.
1: Exatamente, Paulo Gomes.
2: Show da Band FM.
1: 50 anos.
2: Com Tiaguinho e Péricles.
1: Nunca aconteceu antes, quer dizer, nunca aconteceu assim, com a Band FM, com os dois fazendo cada um show.
2: Pô, dois shows.
1: Um show completo de cada um.
2: Você tá de brincadeira.
1: Aí você fala assim, vou esperar eles fazerem uma turnê, então. Não.
2: Não, é com a Band FM.
1: Amanhã, porque eles combinaram com a gente. Cada um tem uma carreira.
2: Se você tá ouvindo todo o Brasil, fala, nossa, mas então não vai dar pra eu ir, ou, né, não tem compromisso, vou estar longe, a gente vai pôr o show no ar. Não, vamos transmitir.
1: Vamos transmitir. Tem mais essa.
2: Vai ter o Estação no Estância.
1: Você vai estar lá?
2: Eu vou.
1: O Ana Maria Brisa também vai?
2: Cara, posso falar?
1: Me para. Ela tá de férias.
2: Ah, ela mandou um WhatsApp aqui, ó. Tô preparada, só escreveu assim pra mim. Eu já até sei que é pra isso.
1: Então vai ser bom, então. Então vai ser bom. E eu vou também.
2: Ah, gosto.
1: Vocês nem me perguntaram se eu posso ir, se tem ônibus da minha casa pra lá.
2: O uniforme tá aqui, ó. Já tá aqui. Se vira.
1: Eu vou, então.
2: Vamos lá, amanhã à noite. Ó, o Tadeu vai estar aqui. Vai ser uma hora do Ronca com Estação, velho, amanhã à noite.
1: Pra quebrar a casa. Por isso que eu gosto. Não, é Péricles e Tiaguinho. Tiaguinho e Péricles no Estância Alto da Serra em São Bernardo do Campo e vai pra todo o Brasil pela Band FM também. Que beleza, hein, Paulo? Você tem história pra contar?
2: Vou falar, fazer o combo do casamento. Combo Gabriel do casamento. Medina, o surfista. Lembra que lá atrás ele foi casado com a Yasmin Brunet, acho que há uns 5 anos atrás, lembra?
1: Você se casou, namorou, casou, chegou a casar?
2: Foi. Lembra até que a mãe dele não gostava dela?
1: Exatamente. Por isso que eu perguntei da mãe, se a mãe ainda apoiou.
2: Que ela afastava ele da família.
1: Afastava ele da família.
2: Aí ela ficou sem falar com ele, o nome da mãe dele, como é que é o nome da mãe dele aqui mesmo? Simone. Simone Medina.
1: É.
2: Mas não, agora tá tudo lindo, maravilhoso.
1: Que bom.
2: O Medina, ele casou. E aí eu vou defender agora, porque normalmente quando a gente fala dele aqui é pra meter o pau. Quem foi um dos padrinhos?
1: Quem?
2: O parça dele, o Neymar.
1: Neymar
2: foi padrinho.
1: Neymar é amigão dele.
2: Mas se você pega as fotos, você vê que todo mundo tá com uma roupa só. Qual que é o único diferentão?
1: O Medina.
2: Não, o Neymar. Como assim, Paulo Gomes? O Neymar, ele tava todo de all black, né?
1: Ué.
2: Todo de terno preto e de boina preta.
1: Tá.
2: Os padrinhos estavam de camisa branca e o resto, como se fosse o terno bege, assim, sabe?
1: Sim.
2: Então, alguma coisa deu errado.
1: Deu mesmo, o Neymar foi de all black onde tava todo mundo de champanhe.
2: Aí ele, antes de pegar no pé dele, já postou na internet o Neymar. Lá nos stories dele escreveu só: cheguei no casamento e só eu de preto. Percebi que algo tinha errado.
1: Não. Como assim, pessoal?
2: Pós a cerimônia, fui perguntar pro meu grande amigo Gabriel Medina.
1: Ah.
2: Irmão, por que só eu tô de preto? Tem paleta de cores? Ele. Putz, esqueci de te enviar, cara.
1: Ah, rapaz.
2: O Medina não esqueceu de enviar pra ele. Aí ele, o Neymar falou: jeito Gabriel de ser, né? Eu seria capaz de fazer a mesma coisa. Então, o Gabriel Medina esqueceu de avisar o Neymar. A
1: ele deve ter olhado o nome do Neymar lá, padrinho. Ele não vai vir, não. Deixa aí. Não vai vir.
2: Eu acho que ele não vai vir, nem pra você mandar. Esqueceu, aí o Neymarzão tava diferente.
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1: Mas quando eu sou assim, até fica diferente, ó. Tá vendo? A gente tá falando.
2: Vira assunto.

0: FM, Cleiton e Romário, Não Namora, a música junto com a dupla Zé Neto e namorar. Cristiano, rapaz. Não, é que ele fala, diz que não namora.
1: Namora duas, namora três, né? Que ele... Não.
0: É, você vê, tem a ver com o nosso assunto de hoje, não tinha prestado atenção, Paulo
1: Gomes. Não, o que, que é isso? Que música é essa?
0: É o Boaventura, e veio? O Boaventura veio?
1: Não, hoje tá sem aventura, hoje.
0: Tem que chamar, tem que criar um quadro pra ele aqui, Paulo.
1: De Boaventura.
0: De Boaventura, a gente vai chamar o quadro de Boaventura até os aliens chegarem.
1: Medo.
0: Ele vai todo dia, ele vem, enquanto até um dia vai aparecer um ET na nossa porta.
1: ET.
0: É porque foi uma imagem registrada durante uma expedição em Marte, que não é de agora, já faz algum tempo. E voltou a viralizar na internet. Toda vez que ela aparece, alguém tem uma explicação diferente. Nessa imagem, um estranho objeto aparece no solo marciano. E passa a alimentar teorias, porque é o seguinte, Marte, você olha lá, não tem nada, não tem ninguém.
1: Tem nada.
0: O pessoal fala, ninguém vamos morar lá, né? Vamos morar lá e tal, Elon Musk fala que nós vamos morar lá. E tem muita gente que defende assim, nossa, você sabe o que que é? Já morou a gente lá, teve uma guerra, acabou com tudo. Guerra interplanetária, guerra alienígena.
1: Medo.
0: O pesquisador de OVNIs Scott Warren, ele divulgou a imagem, segundo ele, pode se tratar, sabe do quê? Um míssil alienígena não detonado na superfície marciana.
1: Medo.
0: De acordo com o pesquisador, essa guerra que supostamente dizimou uma civilização próspera foi mantida em sigilo pelas agências espaciais por conta do seu potencial significado militar. Outros ufólogos e amantes da teoria da conspiração afirmam o contrário, que o objeto pode ser uma parte de uma nave que caiu em Marte. A NASA, que é a Agência Espacial Americana, não apresentou qualquer prova de que ele seja algo além de uma rocha. Então, temos três versões. A NASA diz, não, isso é uma rocha. Alguns ufólogos dizem, não, caiu um pedaço de uma nave em Marte. E o Scott Warren, senão teve uma guerra alienígena, esse é um míssil que não foi detonado.
1: Ai, Robson, teve guerra em Marte?
0: Ele fala que por isso que tá tudo devastado lá, que já morou gente lá e morreu tudo.
1: Olha...
0: Eu acho que... Outro dia eu tava no metrô, lembrei do... Do Boaventura. Alguns conseguiram escapar dessa guerra e vieram parar aqui.
1: Pode ser. Ô, Robson, essa notícia...
0: Eu acho que ele é um...
1: É, pode ser que seja, tem cara.
0: Porque quando ele apareceu aqui, não veio do nada, ele não falava.
1: Pois é.
0: Ele passou a falar depois.
1: Marte é perigoso, então, Robson?
0: Ah, não dá pra saber, né? Você já foi lá?
1: Olha, eu não fui, mas eu vou fazer um alerta pros apaixonados, hein? Na dúvida, não fale pra seu amor. Eu vou a Marte por toda a vida.
0: Não é perigoso. Ela queria com você.
1: Eu vou a Marte por toda a vida, Robson.
0: Mas você lembra, o Luan não falava, ele era quieto. Eu falava com ele e não respondia. Agora eu entendo. Ele aprendeu a falar nosso idioma.
2: Aí! Bebendo em um botequinho de esquina, cerveja e pinga.

0: FM, Gustavo Lima, bloqueado aqui no Estação. Você pode falar ao vivo se você quiser, manda mensagem, escreve ao vivo que a gente bota você no ar, hein?
1: Pimador tem lá, velho. Só que não tem caneta, velho. Olha só,
0: o cara simplesmente, olha o relaxo.
1: Relaxo.
0: Quem tá vendo pela câmera? Olha o relaxo do cara, meu.
1: O cara não pega a caneta.
0: O cara não pegou a caneta, tá anotado no papel. O ouvinte já tá aqui.
2: Vocês não dão palco pra ele?
1: Não, calma, Ana Maria. Não é.
0: O ouvinte já tá aqui, faz. O ouvinte já tá esperando aqui, ó. Tá ali, ó. O carinha dele tá ficando cansado aqui.
1: Então joga na cara, Robson.
0: Jair!
1: Jair, salve Jair.
0: Aí.
1: Vamos lá.
0: Jair de Presidente Prudente, ele botou
1: sem
0: aqui.
1: Sem ramelar hoje, hein, pai?
0: Paraquedista!
1: Fácil!
0: Paraquedista. Fisioterapia!
1: Fácil demais. Ah, nem escreveu a primeira, Robson.
0: Autorização, só pra escrever demora. Autorização.
1: Não, tá na fisioterapia ainda, ó.
0: Nossa, não vai lá, ó.
1: Fisioterapia e o quê?
0: Autorização.
1: Autorização. Certo. Solta o play, pai.
0: Vai lá?
1: Solta o play.
0: Vai embora. Eu não vou esperar.
1: Vamos lá.
0: Eu vou esperar, bicho.
1: Ele não vai saber.
0: Anotou, não anotou.
1: Não, Maria. Calma, Ana Maria. Vamos lá, vou chegando, arrimando aqui na pista. Vou chegar do nada, tipo um paraquedista. Pra fazer o improviso pra você. É o Mano Gilson mandando o proceder. Mano, aqui é só alegria. Minha rima cura tipo uma fisioterapia. É, só no improviso. Cê sabe que na rima nós é bom e nós é liso. Vou dizer, presta atenção. Pra rimar bem assim eu não pedi autorização. Bagulho veio do nada, veio de momento. Na verdade, sabe como veio, mano? Veio no talento.
0: Hoje vai. Hoje vai. Igual de plateia.
1: Aí, Maria, foi bom ou não foi?
0: O pessoal da Rede Band veio aqui pro estúdio, ele gostou. Ele gostou de plateia, ele quer mostrar.
1: É uma mostradinha.
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0: 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Mari Fernandes, telefone sem fio é novidade na programação da Band FM. 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
1: Boa.
0: É boa.
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0: Eu tenho 17 anos, quase não aguento ele fazendo isso, cara. Vem brincadeira, vamos lá.
1: Pensamento de hoje. Olha, diz que tinha tudo pra dar certo.
0: Tá brincando?
1: Mas como era eu, deu errado.
0: Ai. Ai, Brasil, ai. Estação, pode, muito pessimismo. 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

0: aqui no nosso Estação Band FM. Tem mais gente pra falar. Eu falei 17 anos, o programa fez 10 esse ano, vai fazer 11 ano que vem, não vamos assustar, né? Tem gente aqui, essa moça aqui pediu pra não dizer o nome. Então nós vamos respeitar, porque, né, de repente ela vai contar a história.
1: Não, tudo bem, não
0: quer falar. E aí, mas a gente só quer saber a história, então.
1: É, ué.
0: Alô.
2: Alô.
0: Boa noite.
2: Boa noite.
0: Na verdade, eu vou deixar você à vontade. Se você quiser falar seu nome, você pode falar. Mas eu sei que você prefere não falar, porque sabe como é que é? O povo fala muito, a web, né? Gente que conhece.
2: É, melhor não, né? Não descobrir nossos podres.
1: Não, vamos dar o nome pra ela. A misteriosa.
0: Verusca, pronto. Isso. Não é, você é a Verusca.
1: Não pode ser.
0: Verusca, é o seguinte, você mandou antes de entrar no ar, você mandou uma mensagem, você falou que dois é pros fracos, dá pra namorar até três.
2: Nossa, com certeza.
0: É mesmo?
1: É isso, gente.
0: Mas o que, como é que administra?
2: Ah, meu filho, a gente começa assim, no comecinho da noite, a gente fica com dá uma enroladinha, depois ele vai embora, tem o outro às 10, até meia-noite, depois vem a madrugada, vem o próximo.
0: Aí vem o próximo.
1: Mas, gente, mas não, por exemplo, não dá pra confundir os nomes, por exemplo?
2: Às vezes a gente dá uma, tem que dar uma paradinha, uma pensadinha, mas vai, que é pau pra toda obra.
0: Dá um apelido.
1: É. Mas, por exemplo, dia dos namorados, como é que você faz?
2: Ah, não, não tem dia dos namorados, não. Aí a gente pega aquele assim que é fixo.
0: Isso.
2: Tenta ganhar um presentinho ainda. De um, isso. Do outro. Mas aí dá um miguezinho.
0: Mas,
2: e tem aqueles também que são comprometidos, né?
1: Verdade. Aí não vai querer saber do dia dos namorados.
2: É, aquele lá é só na madrugada.
0: A Verusca falou que dá, assim, que né, vai dando uma contornada, tal. Tem o das 7 horas, vai dando uma contornada. Tem o das 7 horas, depois o das 10, depois da madrugada. Pra quem que você dá, então?
1: Robson!

0: Band FM, Daniele Davi, não mexe nas minhas gavetas, cara, aqui no nosso Estação Band FM.
1: Eu fico imaginando no caso dessa nossa amiga que entrou aqui, ela tem muitas gavetas, né?
0: Tem, pra mexer, ela, né, você véio? Vê, ela tem a habilidade de usar, né?
1: Caramba, velho.
0: De usar direitinho, assim, não confundir, cara.
1: Cara, eu não consigo, velho, eu não consigo.
0: Eu
1: sou, sabe por quê? Eu sou bobo.
0: É, então.
1: Eu não consigo disfarçar.
0: Você é aquela que a mulher descobre.
1: Ah, fácil. Eu sou bobo.
2: Boa noite aí, galera. Paulo Gomes, Robson.
1: Fala aí.
2: Não vou me identificar, não, tá? Não precisa me pôr no ar. Eu, uns 3 anos atrás, fiquei com 4, cara. Consegui manter em 2 anos seguidos. E não é fácil, não. Eu tava com 52 anos, hein? Agora tô com 54, 56. Mas o que era mais difícil pra mim é que eu fazia aniversário fácil, né? No dia 12 de junho. Cara, falar pra você, não é nem orgulho falar isso, não. Hoje eu me arrependo muito.
1: Não, fica
2: mas
1: tranquilo.
2: Eu tive que comer 5 bolos. Todo meu aniversário era. Cada casa que eu ia, um bolo, um parabéns.
1: Por isso que eu tô falando, ó.
2: Meu, era sofrimento. Mas não tenho orgulho disso, não. Por isso que eu não vou me identificar.
1: Tá bom, um tudo bem, amigo. Obrigado.
0: Cara, 5 bolos.
1: Cinco bolos, 5 parabéns. Cara, você viu com.
0: Sabe que é legal que ele fala assim, eu não me orgulho disso, não. Não, que.
1: E você vê, a saúde do cara vai pro saco, velho. Porque a diabetes dele, né? Desse, viu o jeito que ele tá, velho? 5 bolos, Robson?
0: Pô, eu tô com 54, você vê a voz dele e olha a minha. Ele falando, ele já tá falando pra baixo, né? Já...
1: Tira a energia do cabra, velho. Nossa, mano, agora eu fiquei com pena dele, velho.
0: Repita pra gente aí, vamos falar do futebol?
1: Futebol.
0: Tem Copa do Brasil esse fim de semana. Por exemplo, o São Paulo não joga na Copa do Brasil. O Flamengo não joga na Copa do Brasil.
1: Não, esquece.
0: O Flamengo tá fora. Tá caiu fora, com vitória na outra fase.
1: Fora, amigo.
0: Quais os jogos que nós teremos das oitavas de final da Copa do Brasil? Pelo menos, conte para nós outros.
1: Amanhã, às 5:30 da tarde, tem Vasco e Fluminense.
0: Ah, clássico, olha hein? Aí, clássico velho. Enchente, Maracangã.
1: Às 19:30, 7:30 amanhã também tem Atlético Mineiro e Juventude.
0: Muito bem.
1: E 9 da noite do sábado, o jogo da balada em Santos e Rema, na Vila Belmiro. Ó, cara, igual locutorzão, né?
0: Muito bom, muito bom. É um plantão esportivo, no domingo.
1: Domingo, mais jogos pelas oitavas aí. Vamos lá, Palmeiras e Fortaleza.
0: Olha.
1: No Nubank Park. Mirassol e Grêmio, hein? Mirassol,
0: Robson. Ó, mais um pro Grêmio perder, hein?
1: Chapecoense e Cruzeiro às 6:30. Robson, não fala assim.
0: Os gremistas estão bravos comigo, já.
1: Chapecoense e Cruzeiro às 6:30 do domingo e às 19:30 Internacional e Corinthians no Beira Rio.
0: Mas o pessoal do fica bravo, mas o pessoal da produção aqui hoje me mandaram uma aqui que é uma sacanagem. O pessoal da Band de Porto Alegre vai desligar a rádio lá. Mas me mandaram hoje aqui que o ano que vem vai ter Grenal na Série B. Acho sacanagem.
1: Será, velho?
0: Acho sacanagem falar isso. Agora, atenção, Paulo Gomes.
1: O quê?
0: Bomba. Deixa eu soltar aqui, atenção.
1: Bomba?
0: Segunda-feira é a reapresentação do Real Madrid. Quem é que joga no Real Madrid?
1: Ah, o Vinícius.
0: Vinícius Júnior, nosso craque da seleção brasileira.
1: Aliás,
0: o namorado de Virgínia.
1: Aproveitou as férias, hein?
0: É, o homem que apagou 47 contatos. Ele vai se apresentar, porque ele é funcionário do Real Madrid, ele é jogador de futebol.
1: Claro.
0: Porém, está rolando um cabo de guerra, meu amigo. E Vini Júnior, atenção, Cacá Novelas e outros fofoqueiros, que o jogador muito famoso, ele vira assunto de fofoqueiro também, né?
1: Sim.
0: Vini Júnior pode deixar o Real Madrid. Vini Júnior estaria, inclusive, o staff dele já conversando com o Arsenal da Inglaterra. Tudo porque é o seguinte, existe uma questão de renovar o Real Madrid. Vini Júnior estaria, inclusive, o staff dele já conversando com o Arsenal da Inglaterra. Tudo porque

0: pra ver se o Arsenal vai lá e paga essa, esse prêmio e leva o Vini Júnior. Você já pensou, rapaz, que ia ser isso daí, bicho?
1: Caramba, você sabe que agora esse negócio dele pagar os contatos, eu tô achando que ele pagou os contatos do Real Madrid também, Robson, sem querer, velho.
2: Querendo,
1: né?
2: Pode ser.
1: Sem querer ou querendo,
0: confere aí. Pergunta que é o Web sabe tudo. Que
1: o Web sabe tudo.

0: esse aí é o Belo reinventar aqui no nosso Estação Band FM. Belo me lembra Viviane. Viviane disse pra Érica Janus, eu sei bem como é isso.
1: Óbvio.
0: Será que ela tá falando, hein, cara?
1: Não sei.
0: Olha o que o ouvinte disse aqui, Paulo Gomes.
2: Fala, Robson, boa noite. Oba. Tudo bem? Não vou me identificar, mas é o seguinte: eu sou casado há 24 anos.
0: Isso.
2: Durante esse trajeto, eu fiquei com uma amante por 9 anos. E junto com ela, fiquei com a irmã dela por 5 anos.
1: Ah, pela.
2: Ou seja, foram 3, né? Dá pra manter tranquilamente.
0: Tranquilamente.
2: Ah, detalhe, viu? Fiz uma filha na amante.
1: Ah, pela. Gente.
2: Boa noite, abraço a todos.
0: Então aí um dia a mulher descobriu, né?
1: É lógico.
0: Cara, ele foi casado 24 anos e durante o período de casamento, ou ele é casado, né?
1: É.
0: E durante o período de casamento teve 9 anos com a amante. Isso. E durante os 9 e os 24, 5 anos com a irmã da amante.
1: Nossa, mas...
0: Que coisa maravilhosa. Maravilhosa que eu digo assim, como é que o ser humano consegue ser criativo, se desdobrar, né, Paulo Gomes?
1: Será que ele faz check-up, velho?
0: Eu espero que faça, porque agora tem uma filha
1: também. É, a voz dele tá até mole, cara. O cara sobrecarrega muito a vida. Olha, do cara,
0: sobre o Manuel Gomes.

0: ele faz músicas a respeito da vida privada das pessoas.
1: Mano, é o come demais,
0: ele cria na hora.
1: Eu não imito o Mano Justo, não, hein?
0: Eu mudei aqui.
2: Não,
0: eu
2: é falei, diferente. Eu faço o rima, aí ele faz uma composição.
0: Com o Manuel, a gente combina fora do ar. Fala, ó, você vai falar desse pra ele se preparar, né?
1: Exatamente. Se
0: preparar.
1: Né?
0: Mas eu mudei o assunto.
1: Exatamente, mudou?
0: Mudei. Poderia falar uma coisa ou falar outra.
1: É, fala aí.
0: Então
1: aí,
0: eu quero que você faça a composição.
1: Fala aí, meu amigo.
0: Uma composição pra homenagear um item da nossa culinária.
1: Homenagear um
0: a cenoura.
1: A cenoura.
0: Cenoura, por favor. Uma composição sobre a cenoura, ô Manuel.
1: Sobre a cenoura. Sobre a cenoura.
0: Isso.
1: Tá bom.
0: Vai lá, vamos lá. Manuel, compõe.
1: Eu me apaixonei mais uma vez. Mais uma vez. Eu me apaixonei.
0: Cadê a cenoura?
1: Ela chegou com um vestido cor de cenoura. Eu estava amando a minha professora. Eu falei pra ela, eu quero você.
0: Que isso?
1: E ela me disse, eu quero também.
0: E aí?
1: Aí eu falei pra ela, eu queria comer a cenoura, mas comeria você também.
3: Não é assim!

0: FM admita, eu gosto dessa música, rapaz. É Matheus e Cauã com a Lauana Prado aqui no Estação Band FM. Oh, não, não, não. Sabe quando acontece isso? Quando escorrega aqui, ó. Escorrega o mouse, chama Escorrega Mouse. Direto da redação, as notícias de última hora, com ele apurando tudo, Paulo Gomes do Brasil.
1: Influencer Júlia Medeiros.
0: Ela.
1: Grava 72 horas de vídeo para provar que seu rosto não é IA. Cheguei a encher a memória do celular tentando provar que meu rosto é real e não uso filtro nem inteligência artificial. 72 horas de vídeo?
0: Ah, tipo assim, ela ficou se filmando.
1: Isso.
0: Pra todo mundo ver em tempo real que ela não ia apertar o botão da IA, não ia nem pôr filtro.
1: Isso.
0: Ué, mas e se antes dela gravar ela apertou?
1: Caramba, velho.
0: Ela ficou brava, né?
1: Eu brava, acho que a gente que tem inteligência artificial, que a gente não entendeu, né, Robson? Que é o motivo.
2: Estação. Explica pra gente, Júlia.

0: Marília Mendonça, Bebê, liguei aqui na nossa estação Band FM. Terminou o programa aqui para o Gomes.
1: Bebemos, ligamos e vamos premiar.
0: Exatamente. Escova modeladora da Britânia para Britânia sua vida para o nosso amigão João Carlos Correia Sampaio. Valeu, João Carlos, parabéns. Ele ganhou, menino. Estação Band FM no domingo de manhã, 7 da manhã. Tem os melhores momentos da semana no Estação Band FM
1: de São Domingo. Tem melhor momento desse programa?
0: É nada. A gente junta os piores e põe no ar, mas o pessoal gosta.
1: É.
0: É primeiro lugar.
1: Tudo bem.
0: E segundo, programa inédito às 6:30 da tarde. Que beleza.
1: Vambora.
0: O Marco Salles vai voltar. E amanhã, 1º de agosto, vamos estar todo mundo, estação inteiro, lá no Estância Alto da Serra, Tiaguinho e Périx.
1: Tudo pra você aqui na Band FM.
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0: no ar a Voz do Brasil. As notícias do governo federal que movimentaram o país no dia de hoje.
1: Olá, boa noite.
2: Boa noite para você que nos acompanha em todo o país.
1: Sexta-feira, 31 de julho de 2026.
2: Vamos ao destaque do dia.
1: Combustível renovável.
2: Gasolina com 32% de etanol começa a valer amanhã. Claudimário Carvalho.
3: De acordo com estudos técnicos, os veículos apresentam funcionamento adequado sem impactos relevantes no desempenho ou no sistemas de combustível.
1: Educação. Professores e estudantes da rede pública de ensino podem acessar livros didáticos em formato digital.
2: São mais de 2.800 obras que podem ser acessadas pela conta gov.br. Natália Kuslick.
4: O catálogo reúne obras didáticas e literárias e abrange até o ensino médio.
1: E hoje nós vamos falar sobre uma arte que é patrimônio cultural brasileiro.
2: Poesia pendurada no barbante, rima perfeita que conta as histórias do povo e do dia a dia do sertão. É o cordel.
1: O projeto quer valorizar a atividade no país. Graziele Bezerra.
5: A iniciativa prevê atividades como seminários, tratamento de acervos e apresentação de cantadores, poetas e xilógrafos.
2: Hoje na apresentação da Voz do Brasil, Luciano Seixas e Mariana Jungmann.
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2: A Caixa Econômica Federal conclui hoje o pagamento do lucro do Fundo de Garantia por Tempo de Serviço, o FGTS.
1: Quem tem direito já pode consultar o valor de recebimento.
2: Nós vamos conversar agora com a repórter Luana Karen, que vai explicar pra gente como funciona essa distribuição.
1: Luana, boa noite. Fala pra gente então, desde quando é feita a repartição do lucro do FGTS?
6: Boa noite, Mariana, Luciano. Boa noite aos ouvintes da Voz do Brasil. Olha, desde 2016, o Fundo de Garantia por Tempo de Serviço, o FGTS, distribui parte do lucro obtido com aplicações em áreas como habitação, saneamento, infraestrutura e títulos públicos federais. A repartição é definida pelo Conselho Curador do Fundo, que estabelece tanto o percentual do lucro a ser distribuído, quanto o índice usado para calcular quanto cada trabalhador recebe.
2: E como é que ficou a distribuição neste ano, Luana?
6: Olha, Luciano, neste ano o índice definido foi de 0,01868341. Para calcular o valor que irá receber, o trabalhador deve multiplicar o saldo existente na conta do FGTS em 31 de dezembro de 2025 por esse índice. Mas vou dar um exemplo para ficar mais fácil. Quem tinha R$10 mil de saldo naquela data vai receber R$186,83. De acordo com a resolução do Conselho Curador, 89% do lucro obtido pelo FGTS em 2025 serão distribuídos aos trabalhadores, o que equivale a R$13 bilhões. De acordo com o secretário de Proteção ao Trabalhador do Ministério do Trabalho e Emprego, Carlos Augusto Gonçalves, o valor é depositado em contas ativas e inativas.
2: 70 dias, prorrogáveis por mais 6 meses.
1: Baseada em estudos técnicos com veículos leves e motocicletas, a alteração amplia o uso de combustível renovável.
2: Além de reduzir a necessidade de importação de gasolina e reforçar a segurança energética nacional.
3: A decisão é baseada em estudos técnicos que avaliam veículos leves e motocicletas movidos exclusivamente a gasolina. Os testes analisam partida, aceleração, dirigibilidade, emissões e durabilidade dos componentes. De acordo com o relatório, os veículos apresentam funcionamento adequado sem impactos relevantes no desempenho ou nos sistemas de combustível. A resolução também estabelece que a adoção definitiva da gasolina E32 ou de misturas superiores vai depender de novas avaliações. Claudimário Carvalho, para a Voz do Brasil.
1: Obras didáticas e literárias na palma da mão. É o Programa Nacional do Livro e do Material Didático Digital.
2: Saiba agora como acessar livros da rede pública pela internet.
7: Uma plataforma permite que professores e estudantes da rede pública de ensino acessem livros em formato digital. O catálogo reúne obras didáticas e literárias e abrange desde os anos iniciais do ensino fundamental até o ensino médio. Como destacou Fernanda Pacobaíba, presidente do Fundo Nacional de Desenvolvimento da Educação.
8: Hoje, o nosso PNLD Digital reúne um acervo com mais de 2.800 obras, entre os livros didáticos e literários de diferentes etapas da educação básica. O leitor digital também conta com recursos de acessibilidade e personalização.

0: são para crianças e adolescentes menores de 15 anos.
1: Pais e responsáveis devem levar os jovens até a unidade básica de saúde para atualizar a caderneta de vacinação.
0: E atenção para quem mora nas cidades de São Paulo, Guarulhos e São Bernardo do Campo.
1: O Ministério da Saúde recomenda que os habitantes dessas cidades, com idade entre 0 e 59 anos, tomem vacina contra sarampo.
0: Até o dia 28 de julho, o Brasil confirmou 17 casos de sarampo nesses municípios de São Paulo. E a melhor forma de prevenir a doença é a imunização. Confira na reportagem de Pablo Mundim.
2: O sarampo é uma doença causada por um vírus e transmitida pelo ar. Os primeiros sintomas costumam ser febre alta, tosse, coriza, olhos avermelhados e mal-estar. Depois de alguns dias, aparecem manchas vermelhas que começam no rosto e se espalham pelo corpo, como explica o Dr. Thiago Cavalcante, médico de família.
3: Ele é um dos agentes mais contagiosos, porque geralmente uma pessoa que tem um vírus no seu organismo tem a capacidade de transmitir para até 18 pessoas ao seu redor. E o vírus pode ficar até 2 horas no ambiente ali circulando, né? Então, isso ainda aumenta ainda mais a chance de ocorrer a transmissão. E, basicamente, os sintomas, assim, lembra muito um quadro gripal. Aí, logo depois, poucos dias, obviamente, surgem as manchas vermelhas pelo corpo.
2: Mesmo com a eliminação da circulação contínua do vírus no Brasil, novos casos ainda podem surgir quando o sarampo é trazido de outros países. Por isso, especialistas reforçam que manter a vacinação em dia continua sendo a forma mais eficaz de evitar novos surtos. A vacina contra o sarampo é oferecida gratuitamente pelo SUS e faz parte do calendário nacional de vacinação. Na rotina, as crianças recebem 2 doses, aos 12 e aos 15 meses de idade. Em situações de circulação do vírus, como ocorre atualmente nas cidades paulistas de Guarulhos, São Bernardo do Campo e São Paulo, a recomendação do Ministério da Saúde é a oferta da vacinação contra sarampo para todas as pessoas de 6 meses a 59 anos de idade, de forma indiscriminada, que moram nesses municípios. O Dr. Thiago Cavalcante reforça que a vacinação é fundamental para combater o vírus.
3: A ideia, para fazer até um comparativo, por exemplo, com um incêndio, né? É que não surja a faísca que vai acender aquele incêndio. Então, por exemplo, se a população da cidade estiver vacinada, o vírus chega, pode até chegar, mas ele não encontra quem infectar, porque o nosso organismo, né, vai estar ali com a barreira de proteção bem ativa. E o vírus morre ali. E é o que a gente chama até da imunidade coletiva, da imunidade de rebanho.
2: O sarampo pode ainda causar complicações graves, como pneumonia, inflamação no cérebro e até levar à morte, principalmente em crianças pequenas e pessoas com baixa imunidade. Quem não sabe se recebeu todas as doses pode procurar uma unidade básica de saúde para verificar a caderneta de vacinação. Reportagem Pablo Mundim.
1: Quem se inscreveu no FIES já pode checar se conseguiu o financiamento estudantil.
0: Prazo para confirmar as informações vai até a semana que vem.
1: E quem não foi selecionado já está na lista de espera para aguardar as próximas chamadas.
4: Nesta edição do FIES, o Fundo de Financiamento Estudantil, foram disponibilizadas 75 mil vagas em mais de 1.200 instituições de ensino. Com os resultados divulgados nesta quinta-feira, os pré-selecionados já podem completar as informações de suas inscrições até a próxima terça-feira, 4 de agosto. Quem não foi selecionado vai automaticamente para a lista de espera. E as novas chamadas serão realizadas entre 7 de agosto a 24 de setembro. O FIES concede financiamento a estudantes de graduação em instituições privadas que aderirem ao programa e que tenham avaliação positiva no Sistema Nacional de Avaliação da Educação Superior. Os estudantes podem conferir se foram selecionados no endereço acessounico.mec.gov.br/FIES. E para complementar as informações, acessar FIES Seleção, sem cedilha, aluno.mec.gov.br. Edinaldo Júnior para a Voz do Brasil.
0: São candidatos do Concurso Público Nacional Unificado, CNPU 2.
1: O Ministério da Gestão, Inovação e Serviços Públicos publicou no Diário Oficial da União de hoje nova classificação para recompor vagas remanescentes, não preenchidas e provimento de vagas adicionais.
0: Ao todo, são 702 pessoas classificadas, sendo 242 em vagas remanescentes e 460 em vagas adicionais.
1: Os convocados abrangem o INSS e o Ministério da Gestão e da Inovação e Serviços Públicos.
0: Os classificados devem acompanhar as próximas publicações para consultar procedimentos, prazos e orientações das próximas etapas do concurso.
1: Para saber mais, acesse gov.br/gestão, sem o tio, barra

0: Fique por dentro.
1: Ter documentos importantes na palma da mão facilita a vida de milhões de brasileiros e evita deslocamentos desnecessários.
0: Pela conta gov.br é possível acessar gratuitamente certidões e comprovantes usados para solicitar benefícios sociais, participar de concursos públicos e resolver diversas pendências de forma rápida e digital.
2: Você que tem a conta GovBR não precisa sair de casa para pegar uma série de documentos. Vários deles são muito importantes, por exemplo, para pedir o Bolsa Família, o Benefício de Prestação Continuada, BPC, a Tarifa Social de Energia Elétrica, para acessar o Minha Casa Minha Vida e outras políticas públicas federais. São mais de 10 certidões disponíveis para você baixar de graça pelo seu celular, tablet ou computador. Uma delas é a certidão do Cadastro Único, que é essencial para o Bolsa Família, a isenção de taxas em concursos públicos e a carteira do idoso. No GovBR você ainda pode baixar a certidão da pessoa com deficiência, documento fundamental para o sistema de cotas nas universidades, escolas técnicas e empresas. Essa certidão também é exigida para a pessoa com deficiência pedir o BPC. Se você pretende se inscrever num concurso público, vai precisar da certidão de quitação eleitoral. Ela está entre as que podem ser baixadas na plataforma GovBR. Também é possível pegar a Carteira Nacional de Vacinação, o Cartão Nacional de Saúde, o Certificado de Antecedentes Criminais, a Certidão de Situação Cadastral do CPF e do CNPJ. Nessa mesma lista estão disponíveis as certidões negativas de débito da pessoa física, pessoa jurídica e do imóvel rural. Para acessar os documentos, você entra no aplicativo GovBR ou no site gov.br e clica em Atalhos GovBR. Depois, é só olhar a lista de certidões e baixar a que estiver precisando. Reportagem Carlos Oliveira.
1: Os CNPJs, que até hoje tinham apenas números, agora também poderão ter letras.
0: O primeiro CNPJ alfanumérico foi emitido hoje.
1: A ideia é garantir a continuidade das combinações no país.
3: O CNPJ, que identifica empresas, organizações e instituições, está de cara nova. Agora, pode conter também letras e não apenas números. É o chamado formato alfanumérico. A Receita Federal emitiu o primeiro CNPJ desse tipo, com letras e números, nesta sexta-feira. O novo padrão amplia a capacidade de inscrições nos próximos anos e não impacta os CNPJs já existentes, que continuam válidos. O modelo alfanumérico também não altera os direitos, obrigações ou a situação cadastral das pessoas jurídicas já existentes. Novos CNPJs ainda podem ser emitidos apenas com números, já que o limite do sistema ainda não foi esgotado. Empresas que usam CNPJ em seus processos devem verificar se os sistemas estão preparados para receber e validar códigos alfanuméricos. A Receita Federal informou que a emissão de CNPJs neste modelo será gradual e que vai acompanhar a transição. Graziela Mendonça para a Voz do Brasil.
0: Amanhã é dia do cordelista. Você conhece essa arte brasileira?
1: A literatura de cordel faz parte da identidade cultural e carrega histórias, tradições e saberes populares passados de geração em geração.
0: Um projeto lançado no Ceará tem o objetivo de fortalecer a preservação e a difusão dessa manifestação artística por meio de atividades de formação, pesquisa e valorização de cordelistas e xilógrafos.
1: Vamos conhecer mais na reportagem de Graziele Bezerra.
4: O trabalho de um artista popular atraiu a atenção do professor Alex Canuto de Melo para o cordel. Mas o sangue nordestino também teve voz no nascimento de Sabiá Canuto, filho de maranhense com piauiense, neto de sanfoneiro, que além de professor, é poeta e cordelista.
5: Então eu fiquei encantado naquele momento, conhecendo mais a do PIF com o cordel.
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5: Ele me instigou a buscar me enveredar nesse caminho da poesia popular, do cordel e achar o meu caminho também a partir daí.
4: A literatura literatura de cordel é considerada bem cultural imaterial pelo Instituto do Patrimônio Histórico e Artístico Nacional, IFAM, desde 2018. O nome cordel vem dos cordões ou barbantes, onde os folhetos ficavam pendurados para serem vendidos em feiras. Essa expressão artística teve forte expansão no Nordeste do Brasil a partir do final do século XIX. Poesia rimada, métrica perfeita. Para o professor Sabiá, um saber que precisa ser conhecido e preservado.
5: Então, através desse brinquedo que é o cordel e essa diversão, né? E você poder declamar, por exemplo, admiro o pica-pau no galho do angico, passo o dia inteiro, taco-taco, tico-tico, não sente dor de cabeça nem quebra a ponta do bico. Então, sem dúvida nenhuma, a gente precisa ampliar ainda mais esses acessos à literatura de cordel, né? A essa disseminação dessa cultura, né? A valorização dessa cultura.
4: Um projeto chamado Escola Brasileira de Literatura de Cordel e Xilogravura, lançado em Juazeiro do Norte, quer promover e valorizar ainda mais essa manifestação cultural. Para isso, a iniciativa do Ministério da Cultura, em parceria com as universidades regional e federal do Cariri, no Ceará, prevê atividades como seminários, oficinas, tratamento de acervos e apresentação de cantadores, poetas e xilógrafos, como explica Fanca Santos, coordenadora do projeto.
7: Serão aulas e espetáculos, nós teremos um congresso internacional de acervos muito importante, o tratamento técnico de todo um acervo que já está na UFCA, de Pedro Bandeira, Renato Casimiro, meu próprio acervo, entre outros, e vamos lançar uma linha de moda da Xilo, né, pensando na economia criativa.
4: As atividades devem acontecer até maio de 2027. A programação e informações sobre como participar serão divulgadas no perfil do Instagram, @escolabr de cordel e xilogravura. Reportagem Graziele Bezerra.
0: Mais do que museus, pontos de memória são espaços criados por comunidades para contar e guardar a sua própria história.
1: Essas iniciativas podem ser certificadas e habilitadas para a obtenção de apoios, financiamentos e parcerias.
0: A certificação como ponto de memória é uma titulação concedida pelo IBRAM, o Instituto Brasileiro de Museus.
8: A 40 quilômetros de Brasília, o Centro Histórico de Planaltina reúne casarões, praças e a Igrejinha de São Sebastião. Há também um museu histórico, onde é possível conhecer objetos e o modo de viver dos habitantes do final do século XIX. Todo o centro relembra a história do município, que antes de ser incorporado ao DF, pertencia a Goiás e já era um núcleo urbano mesmo antes da vinda da capital para o centro do país. Simone Macedo, presidente e fundadora da Associação dos Amigos do Centro Histórico de Planaltina, detalha o que é possível encontrar no local.
9: Além dele contar a história até os dias de hoje, Planaltina DF, ele tem também as atividades artísticas, como montagem de exposições e também um dos principais eventos de arte contemporânea fora do eixo Brasília, né? É um ponto para que você chegue viva o local como uma casa da época, né?
8: O Centro Histórico de Planaltina é considerado um ponto de memória, ou seja, uma iniciativa reconhecida por preservar e valorizar a história, a cultura e as memórias de um território ou grupo social. Raquel Teixeira, coordenadora de Museologia Social do IBRAM, explica qual o diferencial desses espaços.
10: Diferentemente de um museu tradicional, que tem a sua atuação baseada naquele tripé, edifício, coleção ou acervo, né, e público, os pontos de memória desenvolvem processos museológicos que são baseados na relação território, memória e comunidade. Então, a gente está falando de uma gama aí de processos museológicos que se dão fora dos ambientes museais tradicionalmente reconhecidos, né? São experiências que elas nascem do próprio protagonismo da comunidade.
8: Para um lugar ser reconhecido como ponto de memória, é preciso provar que a entidade responsável desenvolve programas, projetos e ações de museologia de caráter social. Com a certificação, o ponto de memória passa a estar apto a participar de políticas e instrumentos previstos para esse tipo de iniciativa, como explica Raquel Teixeira, do IBRAM.
10: que pode favorecer a participação em editais, em parcerias com instituições públicas e privadas. É claro, observadas as regras específicas de cada um desses instrumentos, né? E é também uma ferramenta importante para que os pontos de memória possam se conhecer uns aos outros e, a partir daí, se envolverem em ações conjuntas, em parceria, fazerem cooperações.
8: Por meio de uma plataforma online, é possível cadastrar um projeto para certificação e acompanhar o processo desde a etapa de inscrição. E a população pode ter informações detalhadas sobre o histórico de atuação de cada um desses locais. O endereço é pontosdememoria.museus.gov.br. Reportagem Márcia Fernandes.
1: O prazo final para atualizar o cadastro destinado à concessão da licença de aquicultor foi prorrogado até 31 de dezembro de 2026.
0: A atividade pode ser realizada em águas marinhas, rios e lagos.
1: Entre as espécies cultivadas estão peixes, camarões, algas, rãs, peixes ornamentais, ostras e mexilhões.
0: A licença permite o trabalho dentro da lei, a comercialização sem riscos de multas e é requisito para obtenção de crédito rural.
1: Quem explica é a secretária nacional de aquicultura do Ministério da Pesca e Aquicultura, Fernanda de Paula.
11: Além de dar segurança jurídica à sua atividade, o RGP Aquicultor, ele facilita a venda do pescado produzido para a indústria de beneficiamento e também para exportação. E como funciona a atualização agora? As nossas superintendências federais de pesca e aquicultura nos estados continuam recebendo, analisando e dando andamento normal aos processos de concessão e renovação da licença. Além disso, as regras relativas ao monitoramento obrigatório da aquicultura e aos trâmites antigos de renovação estão temporariamente suspensas, garantindo um período tranquilo de transição para o produtor.
0: Mais informações na página do Ministério da Pesca em gov.br/mpa.
1: E essas foram as notícias do governo federal.
0: Uma realização da Secretaria de Comunicação Social da Presidência da República.
1: Com produção da empresa Brasil de Comunicação.
0: Fique agora com as notícias do Poder Judiciário e do Congresso Nacional. Boa noite, bom fim de semana.
1: A gente volta na segunda-feira. Boa noite.
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14: STF suspende cobrança de mais de 255 milhões de reais em uma disputa judicial entre Petrobras e uma empresa de engenharia. TSE realiza entre 3 e 9 de agosto a primeira edição da Semana Nacional do Sistema Eletrônico de Votação. STJ define que revisão administrativa pode cancelar benefício previdenciário por incapacidade concedido judicialmente. Boa noite, eu sou Marcela Luiza. O Supremo Tribunal Federal suspendeu a cobrança de mais de 255 milhões de reais em uma disputa judicial entre a Petrobras e uma empresa de engenharia. A decisão envolve a forma como o valor da dívida deve ser corrigido. Judite Aragão.
15: A discussão é sobre o índice usado para atualizar o valor da condenação. A empresa FDS Engenharia de Óleo e Gás defendia que a dívida fosse corrigida pelo IPCA, com um acréscimo de juros de 1% ao mês. O Tribunal de Justiça do Rio de Janeiro concordou com esse cálculo. A Petrobras recorreu ao STF. A empresa alegou que a correção deveria ser feita apenas pela taxa Selic, como já definiu o Supremo em outros julgamentos. Com esse critério, o valor da dívida é de 237 milhões e 800 mil reais, quantia que já foi depositada em juízo. A diferença entre os dois cálculos passa de 255 milhões de reais. Ao analisar o caso, o ministro Alexandre de Moraes afirmou que, quando a sentença não define qual índice de correção deve ser usado e apenas faz referência à lei, deve ser aplicada a taxa Selic. O ministro lembrou que a Selic já inclui correção monetária e juros de mora. Por isso, ela não pode ser somada a outros índices. Como a sentença original não estabelecia um índice específico de atualização, Alexandre de Moraes suspendeu o cumprimento da decisão até o julgamento definitivo do processo.
14: Tribunal Superior Eleitoral dá início à primeira edição da Semana Nacional do Sistema Eletrônico de Votação. Na próxima segunda-feira, dia 3 de agosto, o TSE vai abrir a urna eletrônica para estudantes do Centro de Ensino Médio Elefante Branco, em Brasília. Juliana Cariri.
16: A atividade vai ser conduzida pelo coordenador de tecnologia eleitoral do TSE, Rafael Azevedo, e pelo ministro substituto do tribunal, Nauê Bernardo Pinheiro de Azevedo. Os dois são ex-alunos da instituição. A iniciativa busca ampliar o conhecimento dos alunos sobre o sistema de votação e também vai abordar temas como assinatura digital, sigilo do voto, fiscalização dos sistemas eleitorais, testes de segurança e as etapas de auditoria.
14: A Justiça do Trabalho reforçou o combate ao assédio eleitoral no ambiente laboral. Agora, sempre que uma ação trabalhista apresentar indícios desse tipo de prática, o juiz deverá comunicar imediatamente o caso ao Ministério Público do Trabalho e ao Ministério Público Eleitoral. Marla Lacerda.
17: A medida foi aprovada pelo Conselho Superior da Justiça do Trabalho e determina que a comunicação seja feita logo após o recebimento da ação, sem depender de pedido das partes. O objetivo é agilizar a atuação dos órgãos responsáveis e fortalecer o combate ao assédio eleitoral, sem interferir no andamento do processo trabalhista. A nova resolução também amplia a definição de assédio eleitoral, melhora a identificação dessas ações no sistema da Justiça do Trabalho e reforça o monitoramento dos processos, para garantir mais rapidez e eficiência no acompanhamento dos casos.
14: INSS pode cancelar administrativamente benefícios por incapacidade concedidos por decisão judicial. Esse entendimento foi adotado pelo STJ sob o rito dos recursos repetitivos. Fátima Uchoa.
18: Com a tese fixada pela primeira sessão, juízes e tribunais de todo o país devem adotá-lo em casos com a mesma questão jurídica. Para o STJ, como esses benefícios dependem da permanência da incapacidade do segurado, o INSS tem o dever legal de fazer revisões periódicas para verificar se essa condição continua existindo ou não. O cancelamento somente é válido se forem observadas as garantias do devido processo legal administrativo, com a realização de perícia médica, a notificação do beneficiário e a oportunidade de apresentar defesa antes da interrupção do benefício. O relator foi o ministro Teodoro Silva Santos.
14: 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Uma boa noite e um bom fim de semana.
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20: Eu sou Paula Groba.
21: E eu sou Ricardo Nakaoka.
20: E estes são os destaques de hoje do Jornal do Senado, que começa agora.
21: Avança projeto que cria cotas para jovens que deixam abrigos ao completar 18 anos.
20: Sancionada lei que amplia a divulgação do Disque 180 para vítimas de violência.
21: Lideranças indígenas buscam apoio do Senado para recuperação de áreas degradadas pelo garimpo.
20: Boa noite.
21: Boa noite.
20: Jovens que passaram a infância e a adolescência em abrigos ou casas-lares podem ter mais facilidade para ingressar em universidades e institutos federais.
21: A Comissão de Direitos Humanos do Senado aprovou uma proposta que cria cotas para quem deixa o acolhimento institucional ao completar 18 anos. A reportagem é de Rodrigo Rezende.
22: Um projeto aprovado na Comissão de Direitos Humanos, de autoria do senador Jorge Cajuru, do PSB de Goiás, quer garantir aos jovens que vivem ou viveram nessa situação até os 18 anos, ou seja, não foram adotados e alcançaram maioridade, uma cota nos processos seletivos para o acesso ao ensino superior e às escolas técnicas federais. O relator do projeto, o senador astronauta Marcos Pontes, do PL de São Paulo, afirma que a ideia colabora com a diversidade no meio acadêmico.
2: A proposição realiza a importante missão de conferir oportunidades a pessoas oriundas de acolhimento institucional. Lembrando que acolhimento institucional é diferente de instituições como a Fundação Casa com menores infratores. É outro tipo de público. Ademais, atua para fortalecer a diversidade nos ambientes educacionais brasileiros, garantindo que pessoas com experiências distintas possam receber e compartilhar conhecimentos essenciais para a comunidade acadêmica e para a construção de sociedade mais justa e, portanto, mais equânime.
22: Marcos Pontes incluiu no projeto uma previsão de avaliação a cada 10 anos dessa política de cotas. A proposta segue para análise da Comissão de Educação do Senado.
20: E por falar em educação, um dos principais destaques do primeiro semestre no Senado foi a aprovação do novo Plano Nacional de Educação. A lei estabelece as metas e as diretrizes que vão orientar as políticas públicas para todos os níveis de ensino até 2034.
21: O texto já foi sancionado pela Presidência da República. Repórter Márcio Maturana.
3: Já sancionado pelo Executivo, o novo Plano Nacional de Educação define diretrizes, metas e estratégias até 2034 em todos os níveis, inclusive a educação superior. Entre as metas estão garantir que todas as crianças da educação infantil estejam na escola e que pelo menos 60% das que têm até 3 anos tenham acesso a creches. A relatora da proposta na Comissão de Educação, senadora Tereza Leitão, do PT de Pernambuco, destacou um mecanismo para evitar que as metas fiquem apenas no papel.
6: Este plano tem um diferencial do anterior. Ele tem um monitoramento bienal. A fiscalização, o monitoramento estão previstos para que ele seja um plano para valer.
3: Também foram aprovados a criação da Universidade Federal Indígena, o incentivo ao empreendedorismo no ensino médio, um regime especial para estudantes impedidos de frequentar aulas por saúde, gravidez ou amamentação, e a inclusão da educação financeira, fiscal, securitária e previdenciária como tema transversal.
20: O Executivo também sancionou a lei que torna obrigatória a divulgação do serviço 180 para denúncias de violência contra a mulher.
21: Pelo texto, os serviços da Central de Atendimento à Mulher deverão ser obrigatoriamente publicizados em meios de comunicação de massa e em locais de grande circulação. Repórter Ruth Gomes.
23: Pela lei, escolas, hospitais, transportes públicos, órgãos públicos, locais de eventos, além de meios de comunicação, promoverão a divulgação de como vítimas e pessoas que têm conhecimento de que a violência está ocorrendo poderão pedir ajuda. Já o senador Wellington Fagundes, do PL de Mato Grosso, ressaltou a importância de unir forças em prol de salvar vidas, independentemente de espectro político.
24: Um tema que não tem partido, não tem ideologia e não pode mais esperar. Quando o assunto é defender a vida, não existe disputa política. Existe sim o dever de agir.
23: Relatora do projeto na Comissão de Constituição e Justiça, a senadora Mara Gabrilli, do PSD de São Paulo, resgatou o histórico da Central de Atendimento à Mulher. Ela lembrou que o serviço começou prioritariamente como um canal de orientação e, a partir de 2014, passou a registrar denúncias diretas com encaminhamento e acompanhamento junto à rede especializada.
20: Pesquisadores indígenas das regiões Norte e Centro-Oeste visitaram o Senado nesta quinta-feira para participar de uma reunião com consultores legislativos e representantes do portal E-Cidadania na Comissão de Meio Ambiente.
21: Eles querem aumentar a articulação política em prol de projetos de recuperação de áreas degradadas pelo garimpo. A reportagem é de Marcela Diniz.
25: Os pesquisadores indígenas que visitaram o Senado são dos povos Yanomami, Munduruku e Enauenê Naui. Os objetivos da visita foram conhecer mais o Senado e investir na incidência política em busca de apoio a projetos de recuperação ambiental em áreas destruídas pelo garimpo. As lideranças também querem a total desintrusão de seus territórios. O pesquisador Reginaldo Pocho Munduruku explicou que os indígenas precisam do parlamento, inclusive no orçamento, para garantir recursos para ações socioambientais.
26: A gente tem como objetivo de restaurar 106 hectares, né, dentro do nosso território. A nossa região foi degradada pela garimpo ilegal, né? Então, tudo isso impactou a nossa saúde dos povos indígenas, a vida da flora, né, como os plantios de palmeiras, açaizeiros, contaminou também o nosso alimento, o peixe, né?
25: Em reunião com consultores do Senado na Comissão de Meio Ambiente, os pesquisadores indígenas ficaram sabendo, por exemplo, da oficina legislativa oferecida pelo E-Cidadania, portal por meio do qual é possível sugerir uma ideia que poderá virar um projeto de lei de verdade. O secretário do colegiado, Ayrton Aragão Júnior, explica que essa ferramenta pode ser útil, por exemplo, nas escolas indígenas.
4: Para aproximar também os jovens indígenas e as lideranças desse processo e dessa possibilidade de participação dentro do Cidadania aqui no processo do Senado Federal.
25: Pesquisa da Fiocruz de 2024 mostrou que 94% dos Yanomami de 9 aldeias invadidas por garimpos tinham alto nível de contaminação por mercúrio. Entre os Munduruku, um levantamento deste ano feito com gestantes mostra a contaminação de 97% das mulheres.
5: E os eventos climáticos extremos registrados nos últimos dias no país confirmaram a previsão dos especialistas.
21: Em dois debates realizados no Senado em maio, cientistas alertaram para a força do fenômeno El Niño este ano. Repórter César Mendes.
7: As chuvas intensas no sul e os vendavais no Rio e em São Paulo, registrados no mês de julho, confirmam o alerta dos especialistas de que o El Niño será forte este ano. Para o senador astronauta Marcos Pontes, do PL de São Paulo, é preciso aprimorar a legislação para enfrentar de forma adequada esses fenômenos.
8: Para proteger a população dos eventos que vão acontecer.
7: Segundo o climatologista Carlos Nobre, o El Niño acelera o jato de circulação atmosférica que vem do Pacífico em direção à América do Sul. E vários estudos têm apontado evidências de que o El Niño será muito forte este ano.
9: Esses eventos nos últimos dias de chuvas muito fortes no Rio Grande do Sul, isso é relacionado com o El Niño.
7: O senador Hamilton Mourão, do Republicanos Gaúcho, pediu que o Plano Nacional de Proteção e Defesa Civil determine a realização de simulações anuais nos municípios mais atingidos pelos fenômenos climáticos.
21: Com a edição de Paula Groba e trabalhos técnicos de Eliseu Caires, o Jornal do Senado fica por aqui. Acompanhe agora as notícias do Tribunal de Contas da União e da Câmara dos Deputados. Boa noite.
5: Boa noite e um bom fim de semana.
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11: O Tribunal de Contas da União apresentou os resultados de um conjunto de auditorias sobre as chamadas transferências especiais, conhecidas como emendas PIX. A fiscalização analisou 100 repasses destinados a 73 municípios e 2 estados, que somaram 198 milhões de reais. O relatório apontou problemas em 82% das transferências examinadas. Entre as principais falhas estão deficiências na prestação de contas, irregularidades em licitações, pagamentos sem comprovação e falta de transparência na aplicação dos recursos. O prejuízo potencial foi estimado em 49 milhões de reais. O tribunal fez recomendações para fortalecer o controle, aumentar a transparência e melhorar a fiscalização das emendas parlamentares. Saiba mais em tcu.gov.br.
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27: Projeto facilita acesso à justiça gratuita para inscritos no Cadastro Único. Parlamentares aprovam benefícios para motoristas com bom histórico. Comissões finalizam análise de proposta que incentiva o voluntariado.
28: Boa noite. Câmara finaliza a votação de projeto que incentiva voluntariado. Acompanhe os detalhes com a repórter Maria Neves.
29: Aprovado na Comissão de Constituição e Justiça da Câmara dos Deputados, projeto que estimula a atuação de jovens como voluntários em instituições de acolhimento de pessoas idosas com deficiência e crianças na primeira infância. A proposta determina ainda que os jovens voluntários também terão acesso a serviços de acolhimento durante o período de atuação. As regras serão definidas na regulamentação da lei. A relatora, a deputada Laura Carneiro, do PSD do Rio de Janeiro, explica que a medida representa mais um incentivo

0: Jovens têm interesse em ingressar no mercado de trabalho e na universidade. Para ele, o Estado, ao valorizar o trabalho social e voluntário, estimula o acesso desses jovens tanto à vida acadêmica quanto ao mercado de trabalho, além de estimular o exercício da cidadania. A deputada Laura Carneiro promoveu pequenos ajustes no texto. O principal deles é uma mudança para assegurar que a participação no voluntariado não seja uma condição obrigatória para o acesso do jovem a serviço de acolhimento social. Segundo a parlamentar, a alteração é necessária para preservar a gratuidade da assistência prevista em lei. Da Rádio Câmara de Brasília, Maria Neves.
1: Trabalho. O projeto que amplia reconhecimento de profissionais da radiologia deu mais um passo na Câmara. Saiba mais com a repórter Sofia Peçanha.
2: A Comissão de Constituição e Justiça aprovou o projeto que atualiza a regulamentação das profissões de técnico e tecnólogo em radiologia e de bacharel em ciências radiológicas. A proposta, já aprovada pelo Senado, altera a lei que regula o exercício das profissões da área desde 1985. Entre as mudanças está o reconhecimento formal das categorias de bacharel, tecnólogo e técnico em radiologia, além da ampliação das áreas de atuação profissional. O texto busca adequar a legislação às novas tecnologias utilizadas em exames e tratamentos de saúde, além de atividades industriais e de segurança que utilizam radiação. O projeto já havia sido aprovado pela Comissão de Saúde. Na reunião, o relator, o deputado Ricardo Silva, do PSD de São Paulo, destacou a importância desses profissionais para o funcionamento dos serviços de saúde.
3: Eles buscam beneficiar os profissionais técnicos em radiologia, os quais têm atuação relevante nos serviços de saúde, principalmente na produção de exames radiológicos indispensáveis ao diagnóstico de patologias.
2: Além de atualizar as regras para o exercício da profissão, o texto determina quem pode obter registro nos conselhos regionais de técnicos em radiologia, estabelece regras para a supervisão das técnicas radiológicas e reforça exigências relacionadas à proteção radiológica e à segurança dos trabalhadores e usuários dos serviços. Na prática, a proposta busca dar mais segurança jurídica aos profissionais ao definir quem pode atuar em cada atividade e quais são as responsabilidades de cada função. Durante a votação na Comissão de Constituição e Justiça, a deputada Érica Cocai, do PT do Distrito Federal, defendeu a proposta, afirmando que uma das principais mudanças é o reconhecimento dos tecnólogos em radiologia na legislação.
4: E por fim dizer que nós temos uma legislação que é uma legislação antiga, que não previa o tecnólogo, e tecnólogo agora vai poder fazer concurso público. Tecnólogo vai poder adentrar na saúde como tecnólogo. Portanto, é um reconhecimento.
2: Como a proposta que atualiza a regulamentação dos profissionais das técnicas radiológicas sofreu alterações durante sua análise na Câmara, ela retorna agora ao Senado para análise dessas modificações. Da Rádio Câmara de Brasília, Sofia Peçanha.
1: Justiça.
5: Inscritos no Cadastro Único para Programas Sociais, o CadÚnico, poderão ter acesso facilitado à justiça gratuita. A repórter Silvia Munhato tem os detalhes.
6: A Câmara aprovou o projeto que prevê a concessão de justiça gratuita de maneira imediata a quem estiver inscrito no Cadastro Único para Programas Sociais, o CadÚnico. A autora do projeto, a deputada Maria do Rosário, do PT do Rio Grande do Sul, diz que a mudança tem o objetivo de facilitar o acesso à justiça, evitando que a pessoa tenha que comprovar novamente que tem baixa renda.
7: Se o judiciário reconhecer o CadÚnico, essa pessoa que passou pelo Centro de Referência e Assistência Social, pelo CRAS e que está no CadÚnico, quando chegar no judiciário, o judiciário vai ter uma economia processual muito grande. Ele não precisa mais revisar documentos sobre a situação econômica da família.
6: Segundo a deputada, quem não estiver no CadÚnico, mas atender aos critérios atuais de vulnerabilidade adotados pela Justiça, continuaria tendo que fazer a comprovação de renda. A proposta que permite aos inscritos no CadÚnico acessar a justiça gratuita sem a necessidade de comprovação de renda seguirá agora para a análise do Senado. Da Rádio Câmara de Brasília, Silvia Munhato.
1: Transportes.
5: Comissão aprova projeto que estabelece benefícios para motoristas com bom histórico. A repórter Júlia Lopes nos conta quais são.
8: Motoristas profissionais com bom histórico no trânsito poderão receber benefícios se estiverem inscritos no Registro Nacional Positivo de Condutores. A proposta do deputado Duda Ramos, do Podemos de Roraima, foi aprovada na Comissão de Viação e Transporte.

0: Votos da Câmara dos Deputados. O Registro Nacional Positivo de Condutores é voltado ao cadastro de motoristas que não cometeram infrações de trânsito nos últimos 12 meses. Com a nova proposta, passa a constar no sistema dados como ausência de infrações gravíssimas, participação em cursos de direção defensiva e histórico de condução sem acidentes. O relator do projeto, deputado Ricardo Aires, do Republicanos do Tocantins, explica que motoristas profissionais são aqueles que exercem atividades econômicas, como motoristas de aplicativo e caminhoneiros. Para ele, a medida beneficia não apenas os condutores, mas também os consumidores.
1: Esse projeto é importante por dois significados. Primeiro, porque ele vai, de um lado, prestigiar e demonstrar o motorista que tem boas práticas de trânsito e, por outro lado, também oferecer para a população, principalmente as pessoas que dependem desse tipo de serviço, aqueles melhores motoristas para que eles sejam contratados ou premiados na sua atividade econômica.
0: No texto, os benefícios concedidos aos condutores incluem redução no valor de seguros de veículos, acesso prioritário a vagas de emprego e condições diferenciadas em financiamentos e locações de veículos. O projeto, que busca conceder vantagens a motoristas profissionais inscritos no Registro Nacional Positivo de Condutores, inclui a medida no Código de Trânsito Brasileiro e segue agora para análise na Comissão de Finanças e Tributação. Da Rádio Câmara de Brasília, Júlia Lopes.
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3: Desenvolvimento Regional.
4: A Comissão de Desenvolvimento Urbano aprovou o uso de royalties do petróleo para financiar a tarifa zero no transporte urbano. A repórter Fabielle Pires nos conta como deve funcionar.
5: Quando o petróleo é extraído, uma parte da riqueza gerada retorna para os cofres públicos. São os royalties, recursos que podem ser usados para financiar serviços e investimentos em benefício à população. A Comissão de Desenvolvimento Urbano da Câmara dos Deputados aprovou uma proposta que destina parte dos royalties para a gratuidade nos transportes públicos do Brasil. A iniciativa é conhecida como Tarifa Zero e deve facilitar o transporte público e a mobilidade urbana. Ao apresentar o projeto, o deputado Gilmar Tato, do PT de São Paulo, defendeu que a Tarifa Zero contribui para a redução da desigualdade social, melhora a qualidade de vida nas cidades e incentiva o uso do transporte coletivo. O relator da proposta, deputado Hildo Rocha, do MDB do Maranhão, defendeu que a mudança na lei dos royalties não trará prejuízos.
6: Não vai aumentar preço de combustível e também não vai diminuir o rendimento das empresas. E vai resolver um grave problema que existe. Porque no momento em que tivermos a tarifa zero de transporte público, as empresas que estiverem trabalhando, seja ela da iniciativa privada, uma concessionária ou uma empresa estatal, vai ter o dinheiro certinho lá todo mês, a tarifa atualizada, para que eles possam fazer um bom transporte público.
5: O projeto, que destina parte dos recursos dos royalties de petróleo para a tarifa zero de transporte público, segue para análise da Comissão de Viação e Transportes. Da Rádio Câmara de Brasília, Fabielle Pires.
3: Educação.
4: Comissão de Educação aprova projeto de estímulo à integração entre empresas de pequeno porte e ensino profissionalizante. A reportagem é de Maria Neves.
7: A Comissão de Educação da Câmara aprovou o projeto do deputado Júnior Mano, do PSB do Ceará, que busca estimular a integração entre instituições de ensino profissional e as micro e pequenas empresas. Pelo texto, os órgãos públicos responsáveis pela política de educação profissional e tecnológica terão de criar cadastro com vagas de emprego como forma de estimular a contratação dos formados pelas instituições de pequeno porte. Na opinião do relator, deputado Luiz Lima, do Novo do Rio de Janeiro, a iniciativa é importante porque as microempresas e empresas de pequeno porte são as que mais empregam no país, mas também são as que encontram maior dificuldade para a contratação de mão de obra qualificada.
3: A gente tem mão de obra específica escassa, que com esse projeto a gente vai ajudar a superar esse obstáculo. A gente está falando de mais profissionalização, que é a vontade dos estudantes. A gente está criando facilidades entre as instituições de ensino, públicas e privadas, para que tenha uma maior interação com o mercado de trabalho.
7: De acordo com o levantamento do SEBRAE, em 2025, as micro e pequenas empresas respondiam por cerca de 97% dos negócios ativos no país, com quase 22 milhões de empreendimentos, que seriam responsáveis por 26,5% do Produto Interno Bruto Nacional. Além disso, o estudo aponta que 7 em cada 10 novos empregos formais do país estão nas empresas de micro e pequeno porte. Luiz Lima reforça que quando a educação profissional está em sintonia com as necessidades dessas empresas e articulada com programas de apoio ao empreendedorismo juvenil, há consequências positivas na formação e na integração com o mercado de trabalho. Além da criação do cadastro de vagas em micro e pequenas empresas, a proposta determina que o poder público estimule a abertura de negócios e a formalização de empresas de pequeno porte. A medida ainda prevê a oferta de apoio especial para jovens empreendedores. A proposta ainda será analisada pela Comissão de Constituição e Justiça antes de poder seguir para o Senado. Da Rádio Câmara de Brasília, Maria Neves.
8: Saúde.
4: Comissão de Educação aprova diretrizes para parto humanizado no SUS. A repórter Sofia Peçanha explica como ficou a proposta.
9: A Comissão de Educação da Câmara dos Deputados aprovou o projeto que estabelece diretrizes para tornar mais humanizado o atendimento às mulheres durante a gestação, o parto, o nascimento do bebê e o pós-parto no Sistema Único de Saúde, o SUS. Durante a votação, a comissão alterou o projeto. Em vez de apenas modificar a Lei Orgânica da Saúde para incluir regras específicas sobre o parto humanizado, o novo texto passou a reunir um conjunto mais amplo de diretrizes para atenção à gestação, ao parto, ao nascimento e ao puerpério no SUS. O projeto original previa obrigações mais diretas para o serviço de saúde, com foco na garantia de condições para o parto humanizado e na presença de acompanhante. Já o novo texto amplia esse alcance e passa a organizar princípios gerais de atendimento, com ênfase na autonomia da mulher e na estruturação da rede de atenção materna e neonatal, como ressaltou a relatora da proposta, a deputada Lídice da Mata, do PSB da Bahia.
10: Portanto, esse projeto ele sintetiza uma contribuição, uma preocupação de deputados homens e deputadas mulheres de diversos partidos. E esta é a riqueza dele. Nós estabelecemos diretrizes que visam humanizar a relação do parto, portanto, da mulher, da parturiente, com os médicos e profissionais que integram aquele momento de sua vida.
9: Entre as medidas previstas estão a garantia da presença de acompanhante escolhido pela gestante durante todo o atendimento, a possibilidade de apoio de doula, o fortalecimento da atuação de enfermeiras obstétricas, obstetrizes e parteiras tradicionais, além da ampliação do acesso à anestesia obstétrica, conforme protocolos do Sistema Único de Saúde. Segundo a relatora, a humanização do atendimento depende da qualificação permanente dos profissionais de saúde e da construção de ambientes mais acolhedores e seguros para mulheres e recém-nascidos.
10: Então, esse é um momento especial na vida da mulher, na vida de uma família, com consequências para o resto da sua vida, né, de um parto bem realizado, confortável, e por isso mesmo ele merece uma série de orientações que foram aqui definidas.
9: O texto final também reuniu contribuições de 57 projetos que estavam sendo analisados em conjunto e que também tratam do atendimento neonatal. Agora a proposta segue para análise da Comissão de Saúde. Da Rádio Câmara de Brasília, Sofia Peçanha.
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